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0: Tá legal, Gleidson. São 21 horas e 5 minutos na Grande Belém. Estamos de volta na Rádio Clube do Pará com a turma do bate-papo. Até 10 da noite, nós daqui, você daí com a mesa redonda do Rádio Esportivo do Pará na Rádio Clube. Clube do Tapajós, Clube de Marabá, Rádio Clube de Maracanã, Rádio Clube de Paragominas, Rádio Clube de Monte Alegre. E uma grande rede de rádio aqui no norte do Brasil, retransmitindo o nosso programa. Você na internet, nos aplicativos, obrigado pela companhia. 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Ele, sua esposa, toda a sua galera, nos acompanhando agora aqui no programa, a turma do bate-papo. Bom, vamos falar do Paysandu, Papão da Curuzu é notícia. Paysandu que perdeu para o Santa Cruz, Júnior, sábado passado jogando na Curuzu. E, ó, eu estive lá na transmissão do jogo. E ó, pra nós aqui, o Santa Cruz não é essa coca toda, viu? Não é esse time todo, mas conseguiu vencer. E o importante é fazer gols, importante é bola na rede, importante é a vitória. E o Santa Cruz acabou vencendo e conseguindo 3 pontos importantíssimos em Belém do Pará, entrando na zona de classificação. O Santa Cruz que não estava no G8 e agora está, Júnior.
1: Pois é, Gai, Paysandu ele vem surpreendendo negativamente nesse sentido, fator casa, hein? Jogos na Curuzu. Eu não sei o que acontece com os jogos do Paysandu aqui no estádio da Curuzu. Eu não sei realmente o que vem definindo o Paysandu a ter derrotas aqui.
0: Pois é.
1: No estádio da Curuzu, né? É impressionante. Quando a gente pensa que o Paysandu, que ganhou o MAC uma rodada antes, aí a torcida agora vai, né? Vai continuar indo, vai pegar uma sequência. Aí pega um Santa Cruz aqui que chegou aí desacreditado, né? E surpreendeu dentro da Curuzu o Paysandu. Mas o futebol é interessante por isso, porque nem sempre os favoritos ou aquele que está bem preparado consegue vencer. Agora o Paysandu tem que pensar para o próximo jogo, que será um jogo muito difícil, né? Lá no Sul, será agora no próximo dia 5, esse jogo contra o Ipiranga, virar a chave realmente, esquecer esse jogo. Acho que o Júnior Rocha está trabalhando para isso. Eu acho que o Júnior Rocha é um treinador, pelo que eu percebo e pelo que eu vejo, muito estudioso no futebol, um cara realmente que está dando aí o melhor dele para a equipe do Paysandu, e os resultados estão aí, né? Campeão paraense, ex-campeão da Copa Verde, foi campeão da Copa Norte, é um treinador realmente que tem crédito, né? Tem gordura, tem realmente aí crédito com a torcida, e eu tenho certeza que o Paysandu não vai dar mais esses vacilos, que não pode, até porque não pode, dentro de casa tem que vencer para se manter lá em cima. Tem que se manter focado, não pode perder o foco. E a gente acha que esse jogo aí realmente foi uma surpresa para mim, viu, Gai? Porque o Santa Cruz não é toda essa Coca-Cola toda. O Santa Cruz chegou aqui, aproveitou as oportunidades e o placar não faz jus o que foi o jogo. Essa que é a grande realidade.
0: É verdade. Deixa eu abraçar aqui meu querido amigo Raulino. Alô, Raulino, um abraço para você, meu amigo. É, tá ouvindo a Rádio Clube do Pará. Aí no 40 horas, ele e a filha Agatha. Alô, Raulino, um abraço para você. Aí no 40 horas, ele e sua filha Agatha ligados na Rádio Clube. Meu amigo Ronaldo Araújo também está lá ligado, a turma aí da Doutor Premier nos acompanhando. Um abraço, Raulino, obrigado pela audiência. Alô, Agatha, um beijo no seu coração. Grande Ronaldo Araújo, todos ligados na Rádio Clube, obrigado pela audiência. Lá no 40 horas. Marquinho, tudo bem?
2: Fala, Gaia.
0: Agora, papai, agora tá lindo, oxa. Poxa, eu tava meu preocupado
2: amigo,
0: aqui,
2: meu era, amigo. É tanto ninja nesse meu computador aqui, meu amigo, que acho que cada ninja que eu tentava acionar ele, jogava a fumacinha dele e sumia.
0: Pois entendeu? É, eu tava preocupado. Aí o Roberto teve que mandar. Eu disse, Roberto, vem aí, pelo amor de Deus, aí não pode deixar furo comigo, Roberto. Ele acha graça, não, jamais. Ele não acha graça, Roberto, pelo amor de Deus. Roberto, resolve aí, Roberto, resolveu.
2: Senão ia pegar o carro e ia bater aí.
0: Sim, eu sei disso, eu sei disso. Se Roberto resolve aí, pelo amor de Deus, ele não é de fazer isso com a gente, pelo amor de Deus.
2: Zé,
0: eu fiquei preocupado agora.
2: Mas estamos aí, galera.
0: É verdade. Tá tudo simpático então, né?
2: Tá tudo ok agora. Agora vai.
0: Agora vai.
2: É que nem a seleção brasileira.
0: Poxa, pelo amor de Deus, eu falo que quase um infarto hoje à tarde. Bora, desse dia tá tomando café, jogando dominó e que mais? Baralho. E consolando a bosta lá em casa.
2: Mas se foi difícil pro Brasil que classificou, imagina pra Alemanha, hein?
0: Pois é. Deixa ela pra lá, que já vamos falar dela. Tá ótimo.
2: Bora, vem
0: e
2: daí.
0: E o Paysandu contra o Santa? O que houve com o Paysandu, Marquinhos? Sábado na Curuzu, na tua opinião, meu amigo?
2: Pois é, Gaia. Santa Cruz, né?
0: Que
2: Independente
0: disse?
2: De qualquer coisa, é uma equipe de tradição, uma equipe que também tinha perdido dentro de casa. Agora, teve uma circunstância para perder dentro de casa, né, expulsão, enfim. E foi uma equipe que veio para cá para aproveitar as oportunidades, né, que criou durante a partida. O Paysandu não conseguiu ter essa competência, não conseguiu aproveitar as oportunidades, errou muito. E aí tem que mudar, né, tem que mudar essa atmosfera, tem que mudar esse ambiente. Para não perder o respeito, né, de jogar dentro de casa e os adversários já vinham aqui sabendo que vai conseguir roubar pontos, né, do Paysandu. Então, é algo que a gente espera logo, né, o torcedor principalmente, acho que o Júnior Rocha, mais ainda, essa questão dessa janela de transferência, porque o Paysandu ele precisa se reforçar, né. Eu acho que o Paysandu já chegou no seu limite, já, o Júnior Rocha também, tem coisas que já fogem do treinador, né. É, um elenco para conseguir um objetivo, tá entendendo? O treinador precisa ter essas alternativas e essas alternativas dele cada vez mais estão ficando limitadas, né? Porque é uma equipe que já está sendo muito estudada, que as equipes já sabem como o Paysandu joga, entendeu? E aí, Gaia, é aquilo: vem para cá, vem fechadinha, vem organizado defensivamente, sabendo que o Paysandu está jogando em casa, vai propor o jogo, vai ter que arriscar um pouco mais, né, para conseguir abrir o placar, para conseguir os 3 pontos, e aí nessa de arriscar é aquilo, né, você acaba correndo, né, esse risco de você ser surpreendido, e foi o que aconteceu, né, diante da equipe do Santa Cruz, que eu não vejo que é uma péssima equipe, que é uma equipe ruim, e digo mais, galera, não tem jogo bobo, não tem time bobo, entendeu, independente de qualquer coisa, né, se você não se impor, se você não conseguir aproveitar as oportunidades para fazer o adversário sentir, tá entendendo? O seu volume de jogo, os gols que estão saindo, para aí sim você desmontar esse sistema defensivo, vai ser complicado, né? Porque, querendo ou não, você tá em casa, a torcida pressiona, né? O Paysandu, independente se a fase tá boa ou ruim, sempre vai ser um time que vai estar pressionado pelo torcedor, principalmente jogando em casa, de vencer, de tomar iniciativa, e aí tu sabe que cada jogo é uma estratégia, né? Cada jogo é uma história. E aí foi uma estratégia, foi uma história que foi muito positivo para a equipe do Santa Cruz, né, que ganhou um ânimo aí, ganhou um fôlego, entrou no G8, né, e tá aí, né, toda empolgada para buscar o objetivo. O time tem, vamos ver se esse time aí ele vai ter uma sequência, porque é isso que faz você conseguir o objetivo, é você ter uma sequência, né, de resultados, e o Paysandu vem quebrando essa sequência, né, vinha de 2 derrotas, conseguiu vencer o MAC, e todo mundo viu ali como é que foi o jogo, campo difícil, né, o adversário difícil, o gol ali no apagar das luzes, entendeu? Aí vem em casa, perde em casa. Então o Paysandu ele precisa retomar essa sequência novamente, que faz com que, né, você fique muito próximo do seu objetivo, Gai.
0: E o Caio Melo fez tanta falta assim, Marquinhos? Eu vou já ouvir o Júnior Brasil aqui também no microfone da Clube. Fez tanta falta assim, como estão dizendo por aí, que quando ele joga o Marcinho fica menos sobrecarregado?
2: Exatamente, faz muita falta, Gai, porque aquilo, O elenco do Paysandu ele é muito enxuto. E é um elenco que cada um tem a sua característica, né? Tem o seu perfil. E o Paysandu só tem um Caio Melo, né? Como esse meio-campista que tem assim uma característica muito parecida com o Marcinho. Porque o Caio Melo, apesar de ser um jogador de recomposição, de ajudar na marcação ali com o PH, com a bola, todo mundo sabe que é aquele jogador que cai pelo lado direito e ele potencializa quem? Ele potencializa o Taylor, ele potencializa o Thales, que cai por ali, né? Às vezes é quando não é um, não é outro, e principalmente o Edilson. Então, ele é aquele jogador que ele faz aquela trinca, tá? Aquela triangulação por aquele lado. E é um jogador também que, claro, junto com o Marcinho, divide essa questão da criatividade. Quando ele não está, o Marcinho fica sobrecarregado, o PH fica sobrecarregado, enfim, o meio-campo do Paysandu, ele fica sem pegada e fica sem criatividade. Porque é um jogador que ele é híbrido, ele consegue fazer essas duas funções muito bem, né? E às vezes até se desgasta um pouco por conta disso, porque ele está fazendo duas funções dentro do jogo. E você sabe que a Série C é um futebol, né, de muita intensidade, é um futebol muito físico, e às vezes ele acaba se desgastando por isso, né? Mas é um jogador que, sem dúvida, Gá, ele faz falta porque o Paysandu não tem uma peça de reposição. É isso que o Paysandu deve buscar no mercado, não só na posição do Caio Melo, mas em outras posições que a gente sabe que o Paysandu é carente, né? Tem essa carência na hora de querer modificar. Então a mudança, às vezes, ela acaba não surtindo muito efeito, muda a característica, muda a qualidade técnica, muda a qualidade tática, muda a questão da visão de jogo, entendeu? Então é isso que o Paysandu ele tem que buscar no mercado, porque a gente percebe que esses jogadores, né, que são assim os destaques da equipe, porque sempre tem, né, na defesa, você vem no meio de campo, você vem no ataque. Então quando você tem esse desfalque ou na defesa, ou no meio de campo, ou no ataque, o time ele sente, né, porque apesar de entrar um substituto, mas é uma característica completamente diferente. Aí o Paysandu ele perde, às vezes ele até ganha na pegada, mas perde na criatividade, né? Quando não, perde nas duas coisas. Além de você não estar bem, não estar conseguindo marcar bem, né, às vezes quem está substituindo ele, ainda tem essa limitação técnica, essa limitação de criatividade, de pifar, de fazer a leitura de jogo, de saber ocupar espaço. E detalhe, é um jogador do chute de média a longa distância, né? Um jogador que, quando está difícil ali para ele infiltrar, né, para pifar alguém ali, para quebrar essa linha de marcação, ele está sempre ali próximo, rondando a linha ali da grande área, a meia-lua, entendeu? Então, um jogador que é muito inteligente, sabe se posicionar, entendeu? Um jogador que sabe realmente criar, sabe defender. E aí, quando não joga, Gaia, realmente é uma peça que acaba fazendo muita falta, até porque o Marcinho fica muito fácil de ser anulado, né? Porque fica o único jogador de criatividade ali, só que aí a marcação dobra, porque aquilo que eu já te falei. Né, Cleiton Pego, Marcinho, um Caio Melo, né, o outro Beirada. Então, geralmente, Gaia, essa bola quando cai nesses jogadores, isso aí é treinado. A marcação ela tem que dobrar, porque são jogadores que vai desequilibrar com uma jogada individual, vai desequilibrar se você der o espaço para ele pifar alguém, para ele, entendeu, quebrar uma linha de marcação. Então, isso aí acaba dificultando, porque o adversário ele vem estudando o Paysandu cada vez mais. E aí, quando você perde algumas peças, acaba dificultando todo esse, né, esse entrosamento que o Paysandu tem, esse modelo que o Paysandu tem, quando está com essas peças, que são as peças principais do time titular.
0: Júnior, o Caio Melo fez realmente falta ao time bicolor no sábado passado, como a gente está dizendo aqui, como muitos torcedores do Paysandu falaram. E outra coisa, o Caio Melo é mais meia ou mais volante, na tua opinião?
1: Primeiramente, mandar um abraço aí para o meu amigo Marquinhos de Belém. Um abraço para você, Marquinhos, que bom poder ouvir você aqui também na Rádio Clube do Pará. Rapaz, eu tenho no final, me permita me contar uma história que eu tenho. Sim. Com o Marquinhos Belém, como jogador, viu?
0: Faça isso.
1: Tá, daqui a pouco eu falo, viu,
0: Marquinhos?
2: Tá legal. Pra gente abraço, Júnior. Aqui. Satisfação estar contigo aqui na turma do bate-papo também, meu amigo.
1: Grande abraço. Bom, o Caio Melo, como todo bom jogador e como todo jogador que está bem entrosado com a equipe, Gaia, ele faz falta, né? Ele está encaixado ali ao lado do Paulo Henrique, está encaixado ao lado do Marcinho, e quando ele não joga, o Paysandu sente essa falta do passe vertical, do passe horizontal, o passe de desarme também. Então ele está ali, né, ligado, ele é um jogador importantíssimo nesse esquema do Júnior Rocha. Então o Paysandu sente sim a falta desse jogador, sente porque ele tem um entrosamento com seus companheiros. E o Marquinhos tocou num assunto muito importante no futebol de hoje, hoje, né? Hoje o futebol realmente está nivelado e está sendo muito bem estudado pelos adversários. Todo mundo sabe como é que o Paysandu joga dentro da Curuzu. Todo mundo estuda. Tem a turma que faz aí o pente fino. Olha, esse jogador aqui que vai entrar no lugar do Caio Melo, ele tem essa deficiência, ele tem isso, ele tem aquilo, ele tem a pegada, mas não tem um passe. Então, realmente, o Caio Melo, ele faz muita falta para esse time do Paysandu, e os resultados mostram isso quando ele não está presente na equipe, né? E a gente sabe que o Paysandu tem que fazer essa reposição, tem que ir em busca de um jogador, porque a competição da Série C é uma competição que exige isso, ter peças boas de reposições em todas as posições. Por exemplo, a gente vê o Juninho dando conta do recado ali na frente, toda vez que entra faz gol, mas a gente sabe que, além do Ítalo, também Carvalho, a gente sabe que o Paysandu precisa de mais uma peça ali na frente, uma peça de beirada. A gente percebe que o Cleiton Pego, que está nessa sequência também de muitos jogos, vai chegar uma hora, né, Marquinhos? Você que foi atleta,
2: sim,
1: vai chegar uma hora que vai pesar, isso aí é natural, né? São jogos de pegada mesmo. Então, o presidente, o corpo da diretoria do Paysandu, tem certeza que está pensando nisso para essa sequência, justamente para não ser surpreendido por adversários que venham jogar aqui em Belém do Pará e surpreender o Paysandu no estádio da Curuzu, galera.
0: É. E um detalhe, né, o Marquinhos Júnior, 20 da Rádio Clube, o Caio Melo, quando ele joga no time do Paysandu, o Marquinhos, eu não sei se eu estou exagerando, Marquinhos, mas...
1: E Gaia, só para te responder o que você me perguntou em relação ao Caio Melo, ele faz todas essas funções que você falou aí. Ele desarma e arma também, porque ele é um jogador que tem uma visão de jogo muito importante para
0: o
1: time.
0: É, aquilo que eu ia falar, o Marquinhos, quando está o Caio Melo e o Marcinho, quando não dá para um, dá para outro, ou seja... A preocupação da zaga adversária, do setor defensivo do outro time, é nos dois jogadores. Quando não está, por exemplo, não está o Marcinho, não está o Caio, olha, é aquele ali, pegou ali, morreu o time. É assim, não?
2: Exatamente. O Caio Melo é muito parecido com a função que faz o Bruno Guimarães na seleção brasileira.
0: Uhum.
2: Entendeu, Gaia?
0: Sim.
2: É, você tem esse volante meia. Tá entendendo? Que com a bola, né, você tem que... É, jogar entre linhas, você tem que fazer esse passe quebra-linha, você tem que dar assistência. O Bruno Guimarães na Copa do Mundo já é a quarta assistência que ele dá, né? Então, para você ver como é uma função muito importante, entendeu? Que não é fácil de você encontrar no mercado. A verdade é essa, né? Você ter esse jogador que faz duas funções muito bem, entendeu? Aquele jogador de área a área, né? Que no caso do Caio Melo, né? Um jogador que recompõe, que faz a cobertura ali do Edilson, que cai mais por aquele lado direito, junto com o Castro ali, a curta é ele, a longa é do Castro, e aí o Edilson, pode reparar que muda até a característica do Edilson se sente um pouco mais solto, ele fica mais à vontade, entendeu, para jogar, para

0: Então a gente sabe que não é fácil, galera. É por isso que o Paysandu sente muito, qualquer clube, qualquer time, ou qualquer seleção, vamos dizer assim, vai sentir, entendeu? Quando você perde um jogador. Pode até ter um outro com uma característica, mas às vezes você perde na questão de quê? Do ritmo de jogo, do entrosamento, entendeu? Que aí às vezes, né, não tem muito ali com o PH, não tem muito ali com o Massinho, aí aquilo que eu te digo. Ele é um jogador que ele potencializa todo o meio de campo do Paysandu e mais aquele lado direito, né, que é a questão do Edilson por ali e daquele extremo que está aberto por ali também. Mauro Thales, o Mauro Taylor também, entendeu? Sim. E é isso, né? Então é um jogador que realmente ele faz muita diferença quando está jogando pela sua qualidade técnica, né, Gaia? Técnica e de visão, né? Visão de jogo e de leitura de jogo para poder se posicionar tanto para atacar como para defender também.
1: Para a gente dar uma faturada aqui, de que forma essa derrota pode ajudar o Paysandu daqui para frente, Júnior?
2: É concentração, Gaia. Ajuda sim. Eu tenho certeza que o Júnior Rocha já chamou os jogadores, já planejou aí o próximo jogo, já mostrou aonde o time errou. Porque assim, o futebol é assim, Gaia. Eu tive a oportunidade de presenciar isso, né? Com comissões técnicas do Paysandu, onde eu passei aí como assessor de imprensa, terminava um jogo, já tem que planejar o outro, já tem que trocar o chip, já é o Ipiranga. Tenho certeza que já está todo mundo aí estudado, né, sobre o Ipiranga, e agora é aproveitar e dar sequência, né, levantar a cabeça, perdeu e ir para cima, porque a Série C não tem tempo para você pensar em derrota. Teve derrota, já tem que projetar a vitória no próximo jogo. Tem que projetar bons resultados. E a comissão técnica do Paysandu, ela sabe muito bem fazer isso através do seu treinador, através da sua diretoria. E eu sei com certeza, galera, que já fizeram uma reunião pós-jogo, entendeu? E já passaram aí tudo que o Ipiranga vem fazendo ao longo da competição. E tem que realmente fazer isso, porque se não fizer, Gai, aí sim vem a sequência de derrotas, resultados ruins, e eu tenho certeza que os jogadores não querem isso, a comissão técnica muito menos, porque o foco realmente esse ano é subir para a Série B, todo mundo sabe disso, e o Paysandu está aí, tá bem colocado na tabela, apesar da derrota, e não pode deixar essa derrota contra o Santa Cruz, deixar o trabalho desengrenar aí, o trem sair do trilho, não, pelo contrário, coloca o trem novamente e vamos que vamos para cima do adversário, porque o Paysandu tem time para isso.
1: Começando com você, que você tá com a mão na massa, já vou ouvir a opinião do Marcos.
0: Gaia, eu tô te ouvindo muito baixo, Gaia.
1: Mas eu tô te ouvindo perfeito, tá linda a tua voz no meu ouvido, viu? Tá perfeito. Que jogo é esse do domingo, 11 horas da manhã? Paysandu e Ipiranga, o Paysandu é o terceiro com 20 pontos.
0: Oi, Gaia.
1: O Ipiranga é o 13º com 15 pontos. Começar com você logo, Júnior.
2: Olha, é como eu frisei agora há pouco, Gaia. Eu acho que é um jogo que requer, acima de tudo, para os jogadores do Paysandu entender que vai ser um adversário que vem para cima. Quer somar mais pontos, está jogando dentro de casa. Eu não conheço esse estádio aí, mas se não me falha a memória, ele é campo sintético, né? Eu não sei se você tem conhecimento disso aí. Eu não sei se eu estou confundido aqui, peço até desculpa se eu estou falando algo que não é certo. Mas enfim, o certo, Gaia, é que os jogadores do Paysandu e o Ipiranga vêm, né, querendo um bom resultado, mas o Paysandu tem time para isso, time para desenvolver um bom futebol. Como eu falei no início, o Júnior Rocha é um cara que estuda muito os adversários. Eu tenho certeza absoluta que o Paysandu vai fazer um bom jogo, apesar que representa um jogo dificílimo para o Paysandu. Mas eu acredito que o Paysandu vai trazer um bom resultado nesse jogo do próximo domingo.
1: E esse jogo do domingo, Marquinhos?
0: Olha, Gaia, vai ser um jogo para você ver, né? O Ipiranga ele vence fora o Santa Cruz, o Santa Cruz vem aqui, vence o Paysandu, e aí o Ipiranga vai empata dentro de casa com Confiança, que já até saiu da zona de rebaixamento, né? Então, para você ver como é que tá esse campeonato, ele tá muito equilibrado. Então, não tem essa, né, de você achar que você vai ter jogo fácil, independente se tá dentro ou fora. Como o Ipiranga

0: empata dentro de casa e vem oscilando muito, é o 13º colocado na tabela, Gaia. Eu acho que é um jogo até favorável para o Paysandu, porque é uma equipe que vai ter que, né, correr atrás do resultado. Já empatou a primeira de dois jogos em casa seguida, empatou a primeira com Confiança, que é um time que estava lá na zona de rebaixamento. E agora pega o Paysandu, 3º colocado. Então, e o Paysandu, ele consegue se sobressair quando ele pega um adversário que vem, né, que vem propor o jogo, que vem, ainda mais se vier desorganizado, que é o caso do Ipiranga, né, uma equipe que com certeza vem no desespero, vem com tudo ou nada para tentar esses 3 pontos, mas o Paysandu é um time muito bem organizado, muito bem treinado, né, eu vejo que o Paysandu, ele consegue ter esse jogo sincronizado quando ele vai contra-atacar, quando ele tem que fazer essa transição em velocidade, né, porque aí sim sobra mais espaço. Você tem jogadores velozes pelos lados, né? Não só os pontos, mas como os laterais, por dentro também o Massinho é um jogador de muita intensidade, né? Que acompanha também essa velocidade, essa transição. Então, Gaia, perdão, eu vejo que o Paysandu tem tudo para tirar proveito dessa situação do Ipiranga, né? De não ter vencido desses 2 jogos, o primeiro em casa, já empatou com Confiança e agora vai querer, né? Tudo ou nada em cima do Paysandu, até porque o Paysandu vem de uma derrota, perdeu para o Santa Cruz e tudo, mas enfim, passou. É um time que tem que ter essa personalidade, tem que ter essa maturidade. Esse jogo mental também ele é muito importante para que o Paysandu possa ter tranquilidade nessa partida, estudar, né, ter aqueles minutos iniciais de estudo do adversário, do gramado, do clima, né, para aí sim o Paysandu ele aos poucos encaixar seu jogo e aí, quem sabe, aproveitar, né, essa ousadia, tá entendendo, que vai querer ter o Ipiranga para buscar o resultado, e aí quem sabe o Paysandu aproveita os espaços que geralmente na Cruzu não tem muito, porque tá todo mundo ali em 2 linhas de 4, ou então com 1 linha de 4, 1 de 5, né, naquele 4-5-1 defendendo ali, e aí não é fácil, é muito complicado, né, se você não tiver essa paciência para rodar essa bola, circular, fazer o balanço, se você for na pressão da torcida, o jogador ele acaba se desesperando, se precipitando. E aí, com certeza, o cenário vai ser diferente. Já não vai pegar uma equipe que vai estar fechadinha ali. Vai ser uma equipe que vai querer, né, ir para o confronto. E nesse confronto, com certeza, o Paysandu tem tudo para levar vantagem, Gaia, nos contra-ataques.
1: 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Meu amigo Chagas está lá me ouvindo, Galtier, Dona Cleonice e ela, a Maria Valentina, todos ligados na Rádio Clube do Pará.
2: O Gaia,
1: muito obrigado pela audiência. Diga.
2: Só trazendo a informação aqui, que eu pensei que o gramado do estádio Colosso da Lagoa fosse sintético, mas ele é grama natural, viu, Gaia?
1: Tá legal.
2: Então é só passando essa informação aqui pro torcedor também.
1: Tá bom, beleza, Júnior, valeu. 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Comando do Ronaldo Araújo. Meu amigo Raulino, Ronaldo, toda a galera aí da Doutor Premier nos acompanhando. Obrigado pela audiência. 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Mais um intervalo, já já, a reta final da turma do bate-papo.
3: E convidado que eu não sei quem é, corta o teu microfone aí, por favor.
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1: Estamos de volta na Rádio Clube do Pará com a Turma do Bate-Papo em nome da GDCom Contabilidade em Bragança e Capanema, 981660600, contabilizando para o sucesso. 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Bola de fogo, teremos novidades no Paysandu no jogo de domingo. O Caio pode voltar, ainda não. Qual é a bola de fogo? Um abração. Dele. Oi, bola de fogo. Nada. Tá me ouvindo aí, Marquinhos? Tá aí o Dinho? Tem ninguém? Me abandonaram? Quem é que tá aí? Tá me ouvindo aí, Juninho?
2: Oi, Gaia, tô te ouvindo.
1: Agora, beleza. Bom, já que o Dinho não tá, vamos falar de Copa do Mundo. E o Brasil hoje já tá. Tá me ouvindo aí, bola de fogo? Oi, bola. Hein?
0: Gaia, teu som tá muito baixo, Gaia.
1: É, mas eu tô te ouvindo, beleza.
0: O som tá baixo,
1: tô te ouvindo.
11: Não, o retorno do Gaia ele não tá chegando. Só tá, não tá chegando o eco do som do Gaia muito distante.
1: Tá me ouvindo aí, bola de fogo agora, beleza? Alô, som. Tá me ouvindo aí agora? Hein? Tá me ouvindo aí, Dini? Não, tá tudo simpático aqui, ó. Tá beleza agora? Hã? E agora? Pera aí. Oh, meu Deus.

0: E agora, agora? E agora, bola de fogo?
1: Agora.
0: Poxa, bola de fogo. Então é o microfone aqui que não tá simpático.
1: Não é o microfone, porque no ar tá saindo normal. O problema é o retorno.
0: É, então tá.
1: É, o retorno.
0: Poderemos ter novidade desse Paysandu no domingo lá em Erechim, meu querido amigo bola de fogo?
1: Olha, Gaia, eu acho que o Caio é a única novidade, ou de repente o técnico chegar à conclusão que o Tadisson não está atravessando um bom momento, e, aliás, que o Tylon não está atravessando um bom momento, colocar o Tadisson, que é mais velocidade, né, e o Edilson aparece muito mais ali com o Tadisson, rever essa questão, se caso o Caio não jogar, eu acho que já cabe um Lucas Cardoso jogando no meio junto com o Marcinho.
0: Filho, deixa aberto aqui o Boca de Ferro aqui. O Lucas Cardoso, que entrou muito bem contra o Santa Cruz, e em outras partidas do Marquinhos Belém, eu acho que já deve jogar.
1: Os
0: já
1: dois merecer. Últimos gols do Paysandu, Gaia, só para acrescentar,
0: sim.
1: Saíram dos pés do Lucas.
0: Pois é,
1: eu acho que... Em São Luís... E no jogo de sábado.
0: É, e contra a Inter de Limeira também ele entrou bem, embora tenha entrado como lateral esquerdo, mas vem entrando bem nos jogos do Paysandu. Não merece uma titularidade, não, Marquinhos?
2: Sem dúvida, Gaia, até porque o Lucas Cardoso, na minha opinião, ele melhorou muito fisicamente. Então, quando você melhora fisicamente, a mente ela fica mais leve e você ganha confiança para se movimentar mais, para não ficar limitado, só aberto ou só por dentro, entendeu? Então, é um jogador que está dando mais dinâmica. Tá? É, seja pela beirada, seja por dentro. Então isso é muito importante, né? Porque ele melhorou na parte física. E aí você ganha na confiança, né? Porque você começa a participar mais do jogo. Você começa a querer mais a bola, entendeu? A se posicionar para essa bola chegar em você, porque você chegou no ápice da sua forma física. Então isso aí, querendo ou não, vem contribuindo, Gaia, para ele ter essa confiança e para estar tendo esse desempenho. Ele está sendo um jogador mais participativo, por isso que ele está conseguindo, né? Está sempre dentro dessas jogadas que estão iniciando, né, e terminando em gol a favor do Paysandu, Gaia.
0: O que você pensa, meu querido amigo Júnior Brasil?
3: É, eu concordo com o Marquinhos, sem dúvida nenhuma, o Gaia. Um abraço pro Dinho aí, que está também conectado aqui na turma do
4: Um abraço, Papo. Júnior.
3: E eu acho que o Lucas, ele realmente ele já merece uma condição de titular, até porque ele vem entrando bem nas partidas, vem sendo dando assistência, e realmente o Júnior Rocha com certeza já deve estar pensando nisso aí para esse próximo jogo. Até para dar mais confiança para o jogador, até para dar mais sequência para o jogador, que isso é importante. Eu acho que todo atleta que quer um lugar no time titular, ele vai adquirindo confiança conforme ele for entrando, a confiança da torcida, do treinador, da comissão técnica. Por isso, sem dúvida nenhuma, será um jogador que, se vier realmente a se firmar aí como titular, vai dar só sequência nesse bom trabalho que ele vem fazendo.
0: Como é que está a situação do Quintana aí, Dinho?
1: Não, o Quintana não joga mais, Gaia. Não joga mais. Ele já está arrumando as malas, está de saída mesmo do Brasil. E ele pensava que ia ser relacionado para jogar pelo menos 5 minutos e fazer uma despedida legal da torcida do Paysandu. Mas não aconteceu. Acredito que ele não jogue mais.
0: Quintana, que veio para cá dessa vez agora, penso eu, quero ouvir você, Júnior, quero ouvir você, Marquinho. Não é o mesmo Quintana daquela vez passada, não é o mesmo Quintana que veio aqui a primeira vez e brilhou com a camisa bicolor no Brasil.
3: É verdade, eu acho que o Quintana, ele teve uma boa fase no Paysandu, né, quando chegou, e agora nesse retorno, eu acho que ele ficou devendo, mais entrega pro time, acho que ficou devendo nas partidas que ele participou. É, como titular, eu acho que ele precisou se entregar um pouquinho mais, e se quiser ir embora, se já está de malas prontas, como o Dinho está falando, acho que não quer ficar no clube, né? Não tem nem por que a diretoria está insistindo num jogador que não quer ficar e tem a oportunidade de ir para outro clube ou para outro país e dar sequência na sua carreira.
0: É, se não quer ficar, um abraço, passe bem, Roberta Miranda, Marquinhos.
2: Exatamente, Gaia, até porque essa questão do Quintana não ter desempenhado essa temporada como foi na temporada passada, né, a questão de muitas lesões, e é um jogador que ele precisa muito tá forte fisicamente e clinicamente, né, porque é um jogador alto, né, já não é um jogador de explosão, um jogador de velocidade, então ele precisa estar muito bem fisicamente, clinicamente, que é para justamente ele saber se posicionar melhor, poder, sabe, antecipar uma jogada na bola aérea. Ele é indiscutível, um jogador muito forte na bola aérea, tem um bom tempo de bola, tanto para defender como atacar. E aí, Gaia, são coisas de regulamento já de contrato, né, que é colocado, isso já não é de hoje, já é de muito tempo. Quando o jogador tem uma proposta para o exterior, ele é liberado sem nenhum tipo de problema, entendeu? E o fato dele não ter entrado, por um lado, é até bom, né? Porque vai que de repente acontece aí, né? Que nem aconteceu com o Matheus Vargas, né? Que o Paysandu já tinha até negociado o jogador. Claro que agora o Paysandu nem ia ganhar nada nesse sentido e tudo, mas se ele se machuca, ia ser um prejuízo para o Paysandu, que o Paysandu ia ter que ficar, né, bancando o jogador, porque ele se machucou e ia ter que ficar aí até o jogador se recuperar novamente, né? Então, acho que visando até essa situação, o Paysandu, né, achou melhor ter cautela com ele, não colocar ele para jogar, e aí ele ir para onde ele já estava negociando, né? E trazer alguém que esteja mais focado mesmo na competição. Como eu falei agora há pouco, o Dinho também é ciente, todos nós sabemos disso, né? O Paysandu não vê a hora de chegar essa janela aí de contratações para justamente, né, contratar já uma peça certa, né? O Paysandu tem que trazer mais um zagueiro, até porque perde o Quintana. E aí trazer alguém que realmente esteja focado, entendeu, na competição, no clube, com esse comprometimento, né, de só visar ajudar o time a conseguir o objetivo, que é o acesso.
0: Programação do Papão, outro jogo do domingo, Dinho.
1: Vai treinar amanhã, terça-feira, na quarta, na quinta, na sexta pela manhã. E quando for 18h25, deixa Belém com destino a Erechim. É longe, Erechim de Porto Alegre, é papo de 4 ou 5 horas de estrada, Gaia.
0: Valeu, Dinho. Até daqui a pouco.
1: Um abraço. Volto daqui a pouco.
2: Abraço, Dinho.
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1: Abraço,
0: Marquinhos.
1: Abraço, Júnior.
3: Abraço, Dinho. Grande abraço para você, irmão.
0: 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Moçada ouvindo a gente, obrigado pela audiência. 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Já já tem Magno Fernandes com as últimas do esporte aqui na Rádio Clube. 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Tá aí o Júnior, já voltou aí? Júnior, a seleção hoje à tarde, bossa. O que é que você diz? Como é que você analisa? Parceiro, quase o Brasil se lasca. E até agora tem gente passando mal aí, viu, Júnior?
3: É verdade. Foi um jogaço, na minha opinião, o Gaia. Eu acho que é um jogo. O jogo do Brasil hoje à tarde se resume com uma palavra que eu vou aqui expressar, entendeu? Muita tensão, meu amigo. Entendeu? Acho que foi um jogo tenso, um jogo em que o Brasil deixou o Japão jogar, mas foi um jogo também que o Brasil teve a oportunidade de ter a sua superação, a sua superação com a técnica dos jogadores individuais, mas a gente ainda percebe, Gaia, que a seleção brasileira ainda carece aí de alguns setores que precisam ter mais confiança, né? O lateral esquerdo, o Douglas, ele ainda não evoluiu como a torcida espera. Eu acho que até o próprio Ancelotti esperava mais dele. Eu não sei se ele tem que cumprir ali a tática do treinador, mas para mim é um jogador que ainda não deslanchou nessa Copa, é um jogador que não faz a entrada pelo meio, diferente de tantos laterais que a gente já teve. Mas enfim, mas eu acredito que o Brasil está ganhando confiança a cada jogo, já é um Brasil um pouco mais encorpado. É um Brasil que está aí pelo menos honrando a camisa amarelinha, e eu tenho certeza que vem aí ou Costa do Marfim ou a Noruega, que vão jogar amanhã, e vamos ver o que vai dar. O certo é que o jogo hoje foi bastante tenso, né? Como você falou, quase infartou. E eu não tenho dúvidas nenhuma em dizer que não foi só você, não, foi muita gente aí, porque esse golzinho no finalzinho aí do jogo, né, já nos acréscimos, salvou o Brasil. Mas o Brasil não precisava passar por isso, não, né? Se botasse um pouquinho mais de coração aí na ponta da chuteira, com certeza não teria passado o sufoco que passou.
0: Você prefere a Costa do Marfim ou a Noruega no próximo jogo?
3: Olha, eu prefiro a Noruega, né? Eu acho que a Noruega é um time que apesar de ter lá o Haaland, né, um centroavante que tem destaque, que está fazendo gol também. Mas a Noruega, eu acho que é um clube que vai deixar, uma seleção que vai deixar o Brasil jogar. Porque não uma seleção que vai se trancar ali atrás, se fechar ali atrás, no meio, fazer aquele paredão ali na frente do goleiro, não. Acho que é uma seleção que eu já assisti um jogo da Noruega, e eu tenho certeza que é uma seleção que vai permitir o Brasil ter mais toque de bola, assim, aquele jogo mais pesado, sabe como é que é? Como acontece geralmente com essas seleções africanas, com essas seleções que realmente elas têm um propósito de jogo bem diferente do nosso e são mais jogo de pegada. E a Noruega não, uma seleção de mais técnica, que com certeza vai deixar o Brasil desenvolver o bom futebol, Gaia.
0: 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O Magno está me dizendo aqui, Marquinho, que são 4 jogos entre Brasil e Noruega, 2 empates e 2 vitórias da Noruega. E uma na Copa de 94, né, Magno? Desculpa, 98. Ou seja, o Brasil nunca ganhou a Noruega. Então, vamos quebrar esse tabu domingo, se Deus quiser, que tabu foi feito para quebrar, se o Brasil for jogar contra a Noruega. Para você, Costa do Marfim ou Noruega, Marquinho? Oi, Marquinho. Cadê ele?
2: Aqui, Gai, aqui.
0: E aí?
2: Aqui, agora foi eu. Agora foi eu no microfone aqui.
0: Tá, beleza. E agora?
2: Não, Gaia, eu acredito que o Costa do Marfim, o Noruega, eu na minha opinião, eu penso um pouco diferente do Júnior Brasil.
0: Sim.
2: Eu vejo que a Noruega tem mais jogadores de destaque, tem 4, 5 jogadores de destaques ali, do que a Costa do Marfim, entendeu? Que é um jogo, é um time mais físico, como foi o jogo diante da equipe do Japão.
0: Certo.
2: Entendeu? Então, assim, eu preferia a Costa do Marfim. Né, eu acho que os times africanos, eles não são tão obedientes taticamente.
0: Uhum.
2: Eles se confiam muito na parte física e tal, de tentar acompanhar, mas não é bem assim. Se não tiver bem posicionado, se não tiver organizado, não tem como você pegar, entendeu? Não tem como, se você tiver com um jogador melhor posicionado ali, entendeu? Não tem como. Né? Eu acho muito complicado. Eu vejo as seleções africanas muito assim. Muita foita, muita força, mas pouca organização defensiva, Gaia, entendeu? Então, por conta disso, eu preferi a Costa do Marfim. Mas falando do jogo, Gaia, a gente já imaginava que seria um jogo difícil. Mas assim, Gaia, falaram tanto do Japão, sabe? Eu vi tanto narrador, apresentador, comentarista e tal. Fizeram aquele desenho tático que, meu amigo, quando chega contra a seleção é outra história. O Japão não jogou dessa forma em nenhum jogo nessa fase classificatória, Japão. Todo jogo, o Japão, ele variou seus jogos. Variou. Tinha momento que ele estava propondo o jogo, ele estava construindo a jogada e tudo. Contra o Brasil, se fechou e só fez um gol, Gaia, por conta de um erro de contra-ataque. Né? Danilo ali baixou a cabeça, foi dar um passe para dentro. É muito complicado, o Brasil saindo todo ali para ir naquele contra-ataque, acabou levando aquele gol. Mas foi uma equipe, Gaia, que estava ali, que desde o começo eu já percebi que ela estava ali posicionada, a estratégia era jogar no erro do Brasil. Só, né? E aí, claro, faltou no primeiro tempo um pouco mais de velocidade para o Brasil ele sente o gol, entendeu? E aí tem toda a questão do segundo tempo. E aí vem a mudança de postura, vem mudança de peças também, que foi muito importante para justamente o Brasil ele amassar ali, né, a equipe do Japão. Porque do jeito que falavam, eu pensei que o Japão ia amassar o Brasil, né? Porque falava de um jeito que era a melhor geração do Japão, da seleção do Japão e tudo, porque tem uma saída de bola, tem um meio de campo, os meias que jogam de laterais, os pontos que vêm para... Meu amigo, fizeram um desenho tático. Eu me lembrei, Gaia, do Bira, o final do Bira.
0: Uhum.
2: A gente foi fazer um jogo, era Remo e Ceará, Série B. E aí ele estava como interino, né? Buscando um treinador, e aí ele ficou esse jogo para fazer contra o Ceará.
0: Uhum.
2: Não deu tempo de chegar o treinador e tudo, aí tá bom, né? Bora pra concentração, tal, lá no Hotel Sages, que até hoje, né, concentra o Remo e tudo. Aí bora pra pré-eleção, bora. Aí chegamos lá, Gaia, o quadro todo riscado, seta para tudo que é lado, o 8 para cá, o 7 para ali, o 5 para cá, o 10, rapaz, um monte de seta.
0: Uhum.
2: Sendo que no treino ele só deu trabalho de finalização e 2 toques pra gente, né? A gente tinha 2 dias aí pra se preparar pra esse jogo, aí ele só deu um trabalho de finalização e 2 toques, tudo, o rachão lá. Aí beleza, aí chegou lá na hora da pré-eleção, o Gaia só falou assim: olha, galera, bora pro jogo, vocês sabem o que tem que fazer, bora vencer, pra gente fazer aquele churrasco depois. Aí tem sempre alguém, né, que vai aí, se eu não sei se foi o Balão ou o Cametá, que chegou e disse assim, acho que, se eu não me engano, foi o Cametá. Mas, Ebira, e esse quadro aí, bicho, todo riscado aí, seta pra cá, seta pra lá, eu cobrindo um lado, cobrindo o outro, eu infiltrando ali como volante. Ei, Cametá, isso aí para quando os puxa-saque entrarem, eles verem que tem esquema tático aqui o time. Bora pro jogo e bora ganhar o jogo.
0: Ganharam o jogo?
2: Ganhamos o jogo, ganhamos o jogo.
0: Pronto, cabeça fria.
2: Tu tá entendendo, Gai? Então, meu amigo, claro que você tem que estudar o adversário, você tem que aqui, mas chega na hora do jogo, Gaia, é completamente
0: quando diferente. Quando a bola rola, né, Marquinhos?
2: Essa amarelinha, ela ainda é respeitada, né? E o Japão, por ter todo esse histórico do brasileiro, né, do Zico e tudo e tal, né, foi o Brasil que ensinou eles a jogar e tudo, a gostar do futebol e tudo, eles entraram respeitando, Gaia. E aí é mais ou menos por aí, daqui pra frente, entendeu? Uhum. Então, agora, claro que o Brasil não precisa passar por esse susto, entendeu? O Brasil não pode vacilar, o Brasil não pode achar que a qualquer momento vai conseguir reverter uma situação como essa. Aí a gente já viu a questão da Alemanha sendo eliminada pela equipe do Paraguai. Você olhando o jogo, você vê a diferença técnica, né, de ambas as equipes. Mas é aquilo, galera, se trata de um torneio, se trata de um tiro curto. E aí você monta uma estratégia. A estratégia do Paraguai era aquela, né? Uhum. Bora jogar por uma bola, né? Bora achar um gol ali. Bora tentar levar a prorrogação, pênalti, aí bora, porque os caras têm tradição, são tetra, tem uma seleção muito mais qualificada, mas é questão de estratégia. Então, Gaia, assim, o Brasil sofreu e tudo, mas eu pensei que o Japão... Porque, Gaia, é o seguinte, quando uma seleção ela vem para o confronto com o Brasil, eu prefiro, entendeu? Porque quando está muito fechado, é aquilo. Tem que fazer o jogo que foi no segundo tempo. Jogo de paciência, mas com velocidade, eu entendeu? Sei. Trabalhando a bola com velocidade, mudança de posicionamento, entendeu? Enfim, tem que ser esse tipo. No primeiro tempo estava muito lento, muito, muito lento. Tudo. Já no segundo não, estava perdendo de 1-0, teve que acelerar. Mas o jogo é esse, é acelerar um pouco mais, entendeu? Colocar mais velocidade, não é a pressa, é a velocidade, é acelerar o jogo. Uhum. Para justamente você conseguir furar esses bloqueios, né? A pessoa do Japão ali estava jogando um 5-4-1, Gaia. E aí não é fácil, entendeu? Mas mesmo assim o Brasil ele teve paciência, resiliência, né? O lado mental foi muito importante ali, entendeu? Uhum. A concentração alta, para você saber que a jogada ia acontecer, o gol ia sair, entendeu? E acabou saindo e dando a classificação para a seleção.
0: 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Muito obrigado pela preferência de sintonia. 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No VaptVupt, Júnior Brasil, é Laica da Holanda ou da Marrocos daqui a pouco?
3: Acho que vai dar a Holanda.
0: Marquinho.
2: Eu vou de Marrocos.
0: Tá, que é, Magno? Não, já falou, a Alemanha já rodou, a Alemanha já foi embora, Magno. Tchau. Acho que o Magno tá virando alemão agora, só pode ser. Acho que tu adora de vez em quando, viu, Magno? Já ia dizer que o Brasil é penta, a Alemanha queria, agora já foi. Não tem mais chance de ser penta mais. Só na próxima Copa. Bom, pra gente ir embora, tem um minuto pra encerrar o programa aqui, viu, Magno? Já calma, Magno, tu vai até meia-noite aí. Marquinho e Júnior. Um minuto para encerrar o programa, te afoba, Mike. A Tuna fora e o Águia dentro que pega o ABC, jogo de ida, sábado na Série D do Brasil. Começar com você, rapidinho, Marquinhos.
2: Gaia, com todo respeito, mas deu a lógica. Deu o Águia, né, que a gente já imaginava que iria classificar, uhum. Sobre perder por um placar mínimo, entendeu? O time da casa fez a parte dela lá e tudo. conseguiu vencer, mas a gente sabia que aqui seria muito difícil. Já diferente da Tuna, Gaia, entendeu? A Tuna, infelizmente, a gente já imaginava que não ia conseguir esse objetivo, se classificou se arrastando aí, oscilando muito na fase classificatória, e acabou dando aquilo que a gente já esperava, né? Um time muito mais organizado, muito mais consolidado, de um treinador que chegou e deu sequência no trabalho do Júlio, que está lá no Nacional, que também se classificou pelo Nacional também. Então ele chegou, só deixou, deu seguimento naquilo que vinha acontecendo com o Júlio, o time jogando da mesma forma, com aquele mesmo modelo, com aquela mesma, né, com aquele mesmo padrão, e aí deu tudo certo para o Águia, Gaia, né, seguir na competição, e a Tuna é se reorganizar novamente para vir bem melhor na temporada que vem.
0: Já era esperado, Júlio?
3: Olha, pela Tuna, sim, né? A Tuna realmente ela vem patinando nesses anos aí, nessa fase que é para realmente passar de fase. A fase de grupos ela consegue, mas na hora que é do mata-mata, ela deixa muito a desejar a nossa querida e gloriosa Tuna Luz brasileira. Já o Azulão Marabaense está encorpado, está com um bom treinador, está com um elenco focado e vai longe o Águia, hein? Pode escrever, o Águia vai longe nessa Série D.
0: Conte a história que você disse do Marquinhos de Belém aí, Júnior. Vamos lá pra gente ir embora.
3: Rapaz, eu era repórter da Rádio Marajoara, e aí, nessa época, o treinador era o Givanildo, era Copa Norte, e era lá em Manaus esse jogo.
0: Certo.
3: E o meu voo pra Manaus atrasou. E aí você sabe que daquela época não tinha assessoria de imprensa, né, Marquinhos, não é verdade? Nessa época não tinha assessoria de imprensa, era uma ordem do treinador, olha. Acabou de almoçar, todo mundo recolhido. Rapaz, eu tinha que fazer um material para a Rádio Marajoara, e aí eu chego no hotel Taj Mahal, até me lembro o nome do hotel, né, Marquinhos? Taj Mahal.
2: Isso, exatamente.
3: Chego lá, quem está sentado lá, de pernas pro ar, pernas
0: Marquinhos cruzadas, Belém, depois revista, do almoço, né?
3: É, Marquinhos Belém, olhei para um lado, olhei para o outro, e aí Givanildo estava lá, e eu digo, não, vou encarar, não tem jeito. Eu cheguei lá com o Marquinhos, me atendeu muito bem, como sempre atendeu a imprensa, o Marquinhos como jogador, fez a matéria com ele, foi pro ar, salvou a minha pele nessa época.
0: Beleza, hein?
3: E o Marquinhos realmente é um cara que a gente tem uma amizade muito grande aí, também fora do futebol, a gente quase não se vê, mas o respeito, o carinho, e por isso me marcou muito essa situação aí, que o Marquinhos realmente me deu moral, como se diz na gíria, né, Marquinhos, do futebol.
0: Tá bom pra ti, Marquinhos?
2: Tá bom, Gaia. É aquilo, né? Eu acho que era pra mim ser o que eu sou hoje, né, Gaia? Porque eu sempre respeitei e sempre gostei do trabalho de vocês, né? E querido ou não, Gaia, vocês também são uma janela de divulgação, né?
0: Nós somos agora, ali, você tá do nosso lado agora, né?
2: Isso, a gente, né? Tipo assim, vocês faziam a ponte pra gente falar com o torcedor. O torcedor, ele quer saber da notícia do time dele. Né, ele quer saber algo do jogo e tudo, alguma coisa e tal. Então, nessa época, vocês tinham toda essa liberdade, entendeu? Para saber muita coisa dos bastidores, né? Não tinha tanta barreira, não tinha tanta dificuldade, a facilidade era muito grande, né? Então, sim, assim, cara, eu fazia questão, entendeu? Assim, de atender, porque eu sei que aquilo ali é o trabalho de vocês. Eu sei que aquilo ali, entendeu, vai contribuir pro trabalho de vocês, vai contribuir pra rádio.
0: E outra coisa, não é o repórter que quer saber, é a torcida, né, cara?
3: Isso, é verdade.
0: É a torcida que quer saber, né? É a torcida que quer saber, né, Marquinhos? Não é o Gaia, não é o Magno, hoje você é do nosso lado. É a torcida que quer saber, né, Marquinhos? Oi, Marquinhos. Cadê ele? Foi embora? Saiu aí? Júlio, fala um pouquinho aí da tua trajetória no rádio. Você trabalhou, nós trabalhamos na Rádio Marajoara, você sendo assessor do Paysandu depois, hoje na FM Liberdade, enfim. Fala um pouquinho aí, 30 segundos para você, vamos lá.
3: Rapaz, olha, ô Gaia, eu sou jornalista e radialista há 27 anos, estou completando agora no
0: que
3: mês de
0: beleza,
3: novembro.
0: Hein?
3: Só na Rádio Liberdade eu já estou indo para 28 anos,
0: que
3: só
0: beleza,
3: lá.
0: Beleza, maravilha.
3: Dentro da Rádio Liberdade FM, entendeu? Eu já passei pela Marajoara, fiz programas de esporte na Raulã, passei muitos anos na assessoria de imprensa do Paysandu. Então a gente, graças a Deus, adquiriu o respeito dos colegas. É aquilo que o Marquinhos está falando aí. Eu, na minha época de assessor de imprensa do Paysandu, eu sempre procurava também facilitar a vida dos colegas, né? E daí as pessoas que trabalharam comigo, como setoristas e outros também que tiveram oportunidade. Então, para mim é uma imensa alegria sempre poder servir os companheiros, poder ajudar. poder realmente colaborar, porque a gente sabe que a torcida quer saber. Então, a gente trabalhou com alguns treinadores que não gostavam, mas outros também entendiam o trabalho da imprensa, que é fundamental para quem trabalha nessa área, viu, Gaia?
0: Tá legal, Júnior. Obrigado, valeu. Muito obrigado mesmo, do fundo do coração. Você sabe do carinho e do respeito que eu tenho por você. E é uma alegria, uma satisfação tê-lo aqui no microfone da clube. Recebo o um abraço do nosso comandante Guilherme Guerreiro, do nosso coordenador Gil Zé Tomaso, do Saulo, enfim, de todo o Timão campeão do rádio. Muito obrigado, viu, Júnior?
3: Ô Gaia, quero agradecer de coração o teu convite. Um abraço pro Guerreiro, que é uma pessoa que eu tenho um respeito muito grande pelo Tomaso. Também, mandar um abraço aí pra essa fera aí do Magno Fernandes.
0: Uhum.
3: Obrigado, Magno.
0: E dá muita moral pro Magno, que senão já viu, viu?
3: Não,
0: e dá muita confiança pra ele.
3: Magno é um cara parceirão. E mandar um abraço também pra um cara também que eu tenho o maior respeito aí na Rádio Clube do Pará, que é o nosso bola pra frente, o Cláudio Guimarães,
0: essas
3: viu?
0: Coisas
3: e toda a equipe aí, o pessoal da técnica,
0: que
3: são amigos, são parceiros, que dão esse som, todo esse molho do esporte que vocês fazem. Eu espero voltar logo, logo também para a gente estar aqui participando. E um abraço para você, para sua família,
0: para
3: todos que fazem a Rádio Clube do Pará. Gaia.
0: Valeu, bom descanso, Júnior.
3: Grande abraço, valeu.
0: Sou seu ouvinte da FM Liberdade, tá?
3: Legal, obrigado.
0: Valeu.
3: Eu te agradeço, Gaia.
0: Fica obrigado.
3: Na bênção, fica na paz aí, que Deus abençoe a cada um de vocês.
0: Amém.
3: Guardando e protegendo a vida de vocês aí.
0: Amém. Marquinho, um abraço, valeu, até a próxima, se Deus quiser, Marquinho. Cadê ele? Me abandonou no fim, não tá aí não. Ô Marquinho, já foi já? É lá, é como diria o Lúcio Santos, é lá. Marquinho, ei Marquinho Belém, já foi, né? Já, então tá. Magno, vem aí o Magno, Magno achou a graça aqui. É, Magno hoje tá, parece um Bentivi, né? Um amarelão aqui, que é uma beleza. Valeu, meu querido, eu sei disso. Meu amigo Gleidson Pombo, Roberto Mix, obrigado. Timão, campeão da clube, comando e liderança, Guilherme Guerreiro, com a coordenação do Gil Zé Tomaso. Um abraço do Gaia para você ligado na clube. Vem aí Magno Fernandes e as últimas do esporte. Deixa eu abraçar aqui minha amiga Dilvanda Faro. Tá ouvindo a gente? Alô, Dilvanda Faro. Meu amigo Yuri Faro, ligados na clube. Obrigado pela audiência. Tchau, pessoal.

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0: Alô, amigos da Amazônia! Aquele abraço, boa noite! Belém do Pará, 22 horas e 17 minutos. 10 da noite, mais 17. Está no ar a partir de agora, aqui na sua poderosa, não em 106.9, mas sim nos aplicativos e também nas plataformas digitais, mais uma edição do Campeoníssimo!
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0: Programa que tem a marca, tem a grife, padrão, bola de ouro, comando a liderança do que vale quanto pesa.
1: Guilherme Guerreiro.
0: Aqui comigo na mesa de áudio está ele, pega o pombo, o menino pombo, ladeado de Roberto Mix e assessorado por Francisco Urbano, tá bem servido. 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

0: É isso aí, um abraço, boa noite, meu caro Magno Fernandes, sintonizados aqui nas últimas do esporte. As últimas do esporte, portanto, aqui a seu comando, Magno Fernandes, dizendo o seguinte, que os jogadores se representaram hoje pela manhã no estádio Baianão, time terá 3 partidas na sequência contra equipes paulistas e também goleiro Marcelo Rangel quase pronto para retornar à equipe do Remo, principalmente na partida última da Série A do seu primeiro turno. Convidado aqui nas últimas 2 pontos é o Zé Ricardo. Tudo isso e muito mais na sua apresentação, Magno Fernandes, aqui na sua, na nossa, no nosso As Últimas do Esporte.
1: Paysandu! Trabalha amanhã como trabalhou hoje, rapaziada. Assistiu a vitória da seleção em cima do Japão na tarde de hoje. Papão, já tem Caio Melo fazendo a transição, pode ganhar condição de jogo e viajar na sexta-feira no final da tarde, início de noite, com destino ao sul do Brasil, mais precisamente Erechim. Técnico diz que Paysandu já procurou alguns atletas que disseram não para o maior clube da Amazônia, o Papa Título do Norte, o time do povo paraense, o gigante pela própria natureza. Paysandu ainda faz uma movimentação no sábado, depois pega a estrada porque Erechim é longe, distante de Porto Alegre. É como se o grupo saísse de Belém até Tucuruí, não é fácil, é muita estrada. E claro que a derrota não agradou o torcedor ficou chateado, mas independente da apresentação, Paysandu continua na terceira colocação no geral da classificação na Série C do Campeonato Brasileiro Profissional. E aí o Paysandu tem mais uma semana cheia para arrumar a casa, né? Para arrumar, tem que arrumar a casa, tem que arrumar para ficar tudo pai d'égua, para ficar tudo lindo, para ficar tudo daquele jeito. E na classificação, o Lobo continua naquele pique, terceira classificação, terceira colocação. E daqui a pouco eu trago para bater um papo com a gente aqui no Som das Últimas, ele, o goleador Juninho, com 10 gols no Paysandu.
2: Casa do Futebol.
3: Novos diretores vão assumir a Casa do Futebol. Quarta divisão em 2027 poderá ter 4 representantes do estado. Série 3 estadual terá reunião do Conselho Arbitral amanhã.

que também vai ficar lá nos Estados Unidos, porque também vai assinar com o time da Major League Soccer. Enquanto tem gente chegando por lá, tem gente ficando por lá, tem gente que vai vir de lá de volta para o Brasil. Sim, tem uma contratação feita pelo Grêmio aí de um jogador brasileiro que estava jogando lá no futebol norte-americano e que agora retorna ao Brasil. Trago mais informações daqui a pouco. Vou falar também sobre Copa do Mundo e o desfecho da seleção uruguaia, tudo que está rolando depois da confusão, da eliminação. É técnico que foi dar despedida e ficou sozinho, é bate-boca com repórter, é jogador defendendo o técnico e parece que vai ter interino até a próxima data FIFA. Essas outras e muito mais nesta segunda aqui dentro das últimas, que só está começando!

0: 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Volte à marca dos campeões. Meu caro Pombo, às 22 horas e 24 minutos, bora faturar. Ah, já tem bola rolando também pela Copa do Mundo, envolvendo as seleções de Marrocos e Holanda. Marrocos e Holanda, por enquanto, primeiro tempo de partida, 0 a 0. É jogo válido pela fase de 16avos de final. Tudo isso você vai acompanhar aqui nas últimas. Bora faturar! Na volta tem mais no Sonzão do Canhão.
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2: Magno Fernandes. De volta no seu rádio, 22 horas e 28 minutos. Bom, como você tem acompanhado, né, na Copa do Mundo, estamos nos aplicativos e nas plataformas digitais. No Dial, você está acompanhando as emoções de Holanda 0, Marrocos também 0, mas o Marrocos que está pressionando, está colocando a Holanda literalmente no amasso. E como sempre, neste período, né, estamos destacando, trazendo também alguns convidados especiais para falar de Copa do Mundo, para falar de Mundial, para falar de Seleção Brasileira. Em uma segunda-feira, dia 29 de junho, que entrou para a história do futebol mundial. O Brasil passou o Japão, a duras penas, mas passou. Japão que abriu o marcador no primeiro tempo, o Brasil empata com Casemiro, calando a boca de muita gente. E depois, no último lance, praticamente, Martinelli faz o gol da vitória. Uma segunda-feira que também teve a eliminação da Alemanha nos pênaltis. Paraguai avança, quebrando ou devolvendo, né, uma eliminação que aconteceu em 2002. Naquela ocasião, nas oitavas de final, Paraguai foi eliminado da Alemanha. E agora, a revanche demorou, mas aconteceu. E nesse momento, como eu falei anteriormente, Marrocos e Holanda vão empatando em 0-0, mas um jogo em que Marrocos está dando uma canseira. Seu Felipe Feitosa, você não escuta só essa voz pela manhã no Jornal da Clube e também nos noticiários. Você está ouvindo agora também este, que é um dos historiadores de futebol, para quem não sabe, para quem não conhece, não acompanha. Seu Felipe, boa noite. O que dizer desta segunda-feira de Copa do Mundo? Está mais calmo, está mais tranquilo? Boa noite, Feitosa.
3: Boa noite, Magno. Boa noite, ouvintes das últimas do esporte. Eu acho que foi uma segunda-feira de fortes emoções, né, torcedor brasileiro. Uma segunda-feira que mostrou muito bem o que significa o Ancelotti na seleção brasileira, um trabalho de resistência, um trabalho de trabalhar com o que tem, né? De ter, entender quais são as peças, entender quais são os jogadores que tem no elenco, o que cada jogador pode fazer, um trabalho de resiliência. A seleção brasileira foi resiliente, eu acho que a palavra que define o jogo de hoje.
2: Você foi perfeito agora.
3: A equipe. Consegue me ouvir?
2: Consigo, você foi perfeito agora nesse momento. Resiliência. É o que o torcedor, inclusive, também está tendo, né?
3: Acho que o Brasil soube sofrer uma imagem que me marcou muito, né? No intervalo que o Japão estava vencendo por 1-0, o Brasil estava, vamos chamar assim, nas cordas, atordoado por conta do gol levado ali pelo ano, agindo tranquilo, no momento percebi ele agitado, irritado, estava um desempenho ruim que ele teve no primeiro tempo,
2: mas dentro só um posicionamento feito um contexto só, assim. Só busca um posicionamento já, só uns ajustes, só uma ajustada no teu áudio, okay, para ficar um áudio. Para ficar um áudio melhor.
3: Melhorou? Ok, está melhor agora?
2: Agora está melhorando.
3: Perfeito, tá bom. Agora sim, vamos continuar aqui. Como eu estava falando, o Ancelotti, na virada do intervalo, você percebe ele tranquilo, um pouco chateado, mas nada explosivo, né? Diferente de outros treinadores que na mesma situação teriam talvez perdido a cabeça, perdido. A gente percebe muito na seleção do Ancelotti. Primeiro, é uma seleção que sabe sofrer, que entende as suas limitações, suas táticas e tenta superar. A gente não percebe o Brasil, a seleção brasileira, tipo.
2: Vou ajustar aqui a conexão com o Peitosa. Peraí, só Peitosa, rapidinho. Eu vou ajustar aqui a conexão aqui contigo.
3: Oi.
2: Vou tentar aqui o plano B. Mas o certo é que o Brasil, no momento, está garantido para a sequência da Copa do Mundo. E como tu tinha continuado, agora sim, pode continuar, Feitosa, teu raciocínio.
4: Agora sim, agora a ligação está um pouco melhor. Em relação ao que eu falei, o Ancelotti teve essa cabeça no lugar, essa cabeça fria. E a seleção brasileira tem suas limitações técnicas e táticas. E tenta, a partir disso, a gente não percebe a seleção, por exemplo, que se entrega. Não é uma seleção que se entrega em um do jogo, apesar das suas dificuldades, das suas limites, principalmente quando ali por volta dos 40 minutos, 42 minutos, se percebia, principalmente o meio-campo, que talvez seja o setor mais cobrado dessa seleção brasileira, porque nós temos ali o Vini Júnior, nós temos o Hendrick, dois jogadores que são muito ágeis, que são muito técnicos, e que às vezes precisam de uma bola mais limpa, precisam de uma condição de jogo um pouco melhor, e eles sentem essa dificuldade. Então, o jogo de hoje contra um Japão que, se não foi tão eficaz no ataque, mesmo assim, na chance que teve, fez 1-0, mas na defesa, no meio da defesa, uma extensão muito aplicada, uma obediência tática muito boa, uma proposta de jogo muito definida, uma seleção que errou poucos passes, errou quando o Brasil cresceu no jogo, se impôs, né? Teve, avançou as linhas de marcação e o Japão teve essa dificuldade, né, de pito brasileiro, mas enquanto o jogo era favorável ao Japão, uma seleção muito aplicada, taticamente muito boa, uma das melhores da Copa. Assim, de entendimento de jogo, de postura de jogo, de uma seleção que, pouco faltosa, não foi desleal em nenhum momento. Então, eu acho que isso é uma vitória que a gente tem que enxergar o copo meio cheio, no sentido de uma vitória que valoriza o trabalho de Ancelotti primeiro no Brasil. Eu acho que serviu para solidificar muito bem hoje, muito bem, vendo uma partida muito importante. Martinelli, o Hendrick, a mudança de postura do Brasil começa com a entrada do Hendrick, o jogo muda de configuração, o Brasil avança a linha de marcação, vai, coloca o Hendrick no lado direito que no primeiro tempo era pouco explorado ali pelo Raia, mas o Hendrick caindo mais pela direita, deixa a seleção brasileira mais forte no lado, que estava desguarnecido e pouco usado no primeiro tempo. Então, nesse sentido, a gente percebe justamente uma vitória que valoriza bastante o trabalho do Ancelotti e claro, o Casemiro ter sido escolhido pelo jogo, apesar
2: Ninguém entendeu.
4: Apesar das críticas, o Casemiro peca não por falta de qualidade técnica, eu acredito que é questão física, né? A idade pesa, a capacidade de resposta pesa, apesar de ser um jogador que tem motivos para estar na seleção brasileira, isso ninguém discute isso aí absolutamente, mas quando foi acionado no segundo tempo, correspondeu, fez um gol que no momento ali na altura ali dos 13, 14 minutos, foi um gol que desafogou, porque o Brasil estava tentando, né, martelava, assim, com não tanta objetividade. O Casemiro fez o gol que serviu primeiro para colocar as coisas no lugar, serviu para colocar o Brasil. Estamos no jogo, voltamos, porque quanto mais tarde saísse esse gol, pelo menos o gol de empate, pior seria, bateria o desespero, o Japão recuaria mais a linha. Tanto que, não sei se você viu, Magno, em dado determinado momento de jogo eram duas linhas de cinco. Duas Sim. linhas de cinco, era absurdo, sabe? O sistema defensivo japonês. Então o Brasil soube ter qualidade. Para mim, o principal mérito é o Brasil soube ter qualidade contra um adversário que, se não era tão qualificado no ataque, mas defensivamente era um dos melhores da Copa. A gente eliminou um dos melhores, ou talvez a melhor defesa da Copa.
2: Tanto prova, né, Feitosa, que ao longo da semana muito foi falado com relação a essa qualidade do que o Japão vem crescendo, vem evoluindo. Eu acredito que, não nessa que já foi o Japão, mas nas próximas, e se manter esse desempenho, se manter esse nível, o Japão tem tudo para dar trabalho, e muito trabalho. E outro detalhe também, foi muito feliz quando citaste a entrada do Endrick, que melhorou ainda mais. Tudo bem que Paquetá, por conta de lesão, ele saiu e deve até ficar de fora da Copa, viu? Pelo que se observa nas informações que vem chegando, que é com relação à lesão que ele teve. Mas uma vitória, né, Feitosa, que é aquilo que a gente fala no futebol. O técnico bom é aquele que muda o formato de jogo no intervalo. E dito e acontece, Ancelotti mais uma vez mostra o porquê ele é um técnico multicampeão, porque no intervalo ele mudou todo o contexto do jogo e fez com que o Brasil saísse com a vitória.
4: Exatamente, mas agora uma coisa que você falou justamente da questão do Paquetá, né, o Brasil está sendo assolado, né, por essas questões de qualidade física, né, está se tendo sem Estevão.
2: É devido ao final da temporada também, né, que muita gente estourou, né?
4: Exatamente. Não, claro que isso não é exclusividade do Brasil, a França sentiu, a Alemanha eliminada também teve problemas, a Holanda também, só que conforme as seleções vão avançando de fase, a possibilidade deste tipo de situação de perda de jogador complica. Então isso aí também é uma situação que preocupa a seleção brasileira, que deve ser um alerta pro Ancelotti, né? Então ele já não vai poder repetir a situação contra a Costa do Marfim ou contra a Noruega. Eu acho que, e já coloco aqui, eu acho que é muito mais interessante o Brasil enfrentar a Noruega. E eu explico porque, apesar do Haaland, o Brasil vai ter que dobrar a marcação em cima do Haaland, porque não dá para deixar o homem sozinho. Esse animal é o Haaland. Não tem como deixar ele sozinho. Mas a Noruega do meio para trás é uma seleção bastante comum. Se um Vini Júnior num dia inspirado consegue fazer dois gols tranquilamente, o problema dá um tanto de plédio para se fazer sete, leva cinco, que seja, nesse sentido sim. Mas eu acho que a Noruega é um adversário muito mais interessante para ele do que a Costa do Marfim. Eu explico por quê. Porque a Costa do Marfim, no sentido de entender o Brasil como adversário favorito, o Brasil entra como favorito. Isso coloca um peso. Contra a Noruega, a diferença de favoritismo é menor, por causa do ponto do Haaland, que hoje é um dos três melhores jogadores do mundo. Então, digamos assim, o respeito do Brasil com a Noruega é maior que contra.
2: Tem aquela situação também, né, Feitosa, que o Brasil, há muito tempo em jogos de mata-mata, também não vence um europeu. Tá na hora dessa mística ser quebrada, né?
4: Exatamente. A gente não vence o europeu desde, vamos lembrar aqui, no 2022 não foi, fomos eliminados pela Croácia, 2018 pela Bélgica.
2: Pela Bélgica.
4: 14.
2: Alemanha.
4: Alemanha.
2: Em 10 a Holanda.
4: Holanda.
2: Em 6 a França.
4: Em 2002. Desde a final de 2002, que foi contra a Alemanha, o Brasil não eliminou um europeu. Ou seja, já passaram aí 24 anos e uma coisa, Magno, a seleção brasileira nessa Copa do Mundo, ela, digamos assim, quatro prateleiras que tem dessa Copa do Mundo, a seleção já enfrentou seleções de três, das três prateleiras. Marrocos, eu acho que é prateleira 2, assim como esse Japão, prateleira 3 ali é Escócia, e a prateleira 4 contra o Haiti. Esses quatro adversários ali, o mais arrumado no meio tempo o Marrocos, mas o Brasil quase vence o Marrocos também, quase vence também a seleção do Marrocos, que tá dando calor, dando um trabalho para essa Holanda. Olha, olha, não sei não, olha, eu acho que vamos estender até meia-noite esse jogo entre Holanda e Marrocos.
2: Tende a ser prorrogação, viu?
4: Tá com jeito de prorrogação, tá. ou o jeito de quem fizer o primeiro, o gol leva também. Mas são dois adversários, eu acho que a Costa do Marfim, apesar de ter jogadores muito rodados, principalmente no futebol
2: europeu,
4: top 4 ali, top 5 da Europa, o peso para a Costa do Marfim é menor do que para a Noruega. Então, uma seleção que joga um pouco mais leve contra o Brasil pode aprontar. Então, eu prefiro a Noruega por dois motivos. Primeiro, justamente para dar mais rodagem, para dar mais calibragem para a seleção brasileira. Porque imagina, como hoje, não vou dizer 100%, mas o Brasil entrou 80% na Copa.
2: Hoje?
4: Não vou dizer 100%. Hoje, 80% na Copa. Não foi 100%. Se o Brasil enfrenta hoje, por exemplo, uma Alemanha, elimina a Alemanha, seria um outro cenário. O Brasil estaria com muita moral.
2: Ia se gigantar mais ainda, né?
4: Sim, eu estava vendo a repercussão no Olé da Argentina e no, na Gazeta dello Sport da Itália. Eles colocaram como fosse uma vitória agonizante do Brasil, mas aconteceu. Ou seja, a imprensa internacional ainda não coloca o Brasil ali.
2: O brasileiro em si, ele acredita nessa seleção, Feitosa, porque foi na bacia das almas, foi.
4: Eu acho que falta uma atuação
2: convincente.
4: Como foi com a Escócia, convincente. Uma atuação que o Brasil se impõe. Se o Brasil enfrenta a Noruega e vence por 3-0 e se impõe, eu acho que o torcedor ampara essa seleção, leva a seleção nos braços. O Brasil, eu estava fazendo até uma brincadeira, eu comentei que o Brasil está no lado feliz do chaveamento, porque o Brasil tem uma vida, se chegar até as semifinais, só vai ter problemas, talvez,
2: com o adversário
4: das semifinais com a Argentina. Porque eu não acho essa Inglaterra de verdade. Essa Inglaterra, ela é menos adversária do que essa Holanda. Ela é menos adversária que esse Marrocos, de verdade. Tirando o Quênia e a Inglaterra e o Bellingham, a Inglaterra de verdade é uma seleção muito fraca, com poucos atributos, com nada que tenha me convencido assim, tipo, vamos ter medo da Inglaterra numa possível quarta final. Não. Nada disso. É diferente, por exemplo, daquela Inglaterra de 2002 com os touros.
2: Era todo mundo no auge.
4: O Brasil se tornou, digamos assim, 50% campeão do mundo, eliminando uma seleção favoritíssima daquela época, aquela Inglaterra. Favoritíssima. Então, eu não coloco a Noruega como grande favorita, mas uma, digamos, colocaria que o Brasil tiraria, não, eliminamos um concorrente direto, que é o Haaland, né? Bem, a Noruega é o Haaland. Então, o peso seria muito interessante, daria mais confiança pro torcedor. Eu acho que seria, eu acho que é o momento, talvez, do Neymar. Eu tentaria começar o Neymar num primeiro tempo contra a Noruega, porque seria tal de experiência para organizar esse meio campo contra uma Noruega que também é muito hostil. Pode reparar, tem um jogo muito interessante na Noruega que eu vi contra o Iraque, foi 4-1 no primeiro
2: foi
4: tempo.
2: Foi 4-1, foi. Sendo que, não, 4-1. Noruega com o Iraque, foi. Sendo que o Iraque faz 1-1 ainda, né?
4: Faz 1-1, foi um jogo muito bom, primeiro tempo. Muito, muito
2: de boa trocação, de boa trocação.
4: Até o Iraque foi a melhor partida do Iraque, mas serve porque eu vou ilustrar. Primeiro, a defesa da Noruega é uma defesa frágil, mas o meio para frente é muito perigoso, muito hostil. Então, o Brasil vai ter que redobrar o sistema defensivo, apesar que o sistema defensivo brasileiro recebe críticas, mas só relevou dois gols na Copa, né? Dois gols em quatro jogos é meio gol por jogo, então. Não é uma média boa. É uma média boa. Levou um gol do Marrocos e levou um gol do Japão. Mas, assim, hoje, o sistema defensivo, talvez, do Brasil tenha sido, digamos assim, não tão à alvo de tantas críticas hoje quanto o sistema de meio campo, porque a principal reclamação do torcedor, de nós da imprensa, que a gente tem uma seleção com um meio campo que não fornece, não municia Endrick, Vini Júnior, Igor Thiago, enfim, os nomes da frente, e que talvez o Neymar chegando, sendo, fazendo, mas a usão de falso 9, né, que seria um, talvez um falso 9, uhum, nesse esquema do Ancelotti, ou caindo mais pela beirada, mais pela beirada, mas talvez pela necessidade, talvez ele tenha que desempenhar essa função de falso 9, seja um momento, mesmo ele entrando, jogando só o primeiro tempo, jogando um tempo só, seja para dar ritmo, rodagem de jogo, porque o Brasil vai precisar de experiência, o Brasil vai precisar de cautela, entender como jogou o Japão hoje. O Ancelotti entendeu muito bem. Copa do Mundo também se vence com cautela, Copa do Mundo se vence também com frieza, com entendimento do adversário, e quanto mais vai afunilando, por exemplo, a Alemanha poderia ter chance de liquidar contra o Paraguai, não teve a sabedoria, o Paraguai se fechou, né? Passou o cadeado na casa, se segurou, e quase que o Paraguai roda nos pênaltis, quase teve duas oportunidades, perdeu. Eu pensei, o Paraguai vai rodar, o Paraguai vai ceder para a camisa alemã, mas que nada, deu, o Otávio jogou a bola lá no México, a bola, e o Paraguai avançou, sem sinal de alerta, por exemplo, e a Alemanha perdeu duas seleções da América do Sul, né? Perdeu pro Paraguai.
2: É verdade, bem lembrado. Bem observado.
4: Isso mostra, porque o Paraguai com menos recursos, com uma seleção que...
2: Levou de 5 nos Estados Unidos, bom lembrar isso.
4: Passou ali na Bacia das Almas também. Tá nas oitavas, melhor, já é já melhor campanha do... Não é a melhor campanha, porque...
2: Posso passar das quartas.
4: Morreu nas quartas com a Espanha, né? Isso. Mas é uma seleção aguerrida, uma seleção muito perigosa, muito, muito, muito, muito, muito. Esse cruzamento, essa Copa do Mundo, tá até falando, pra gente encaminhar, essa Copa do Mundo, ela tá tirando a França, que tá passando por cima... E tu tira ali, talvez, a Argentina.
2: Espanha.
4: E também pegou de verdade. A Argentina pegou duas águas também. Essa Áustria também, essa Jornã. Pelo amor de Deus também. Vamos colocar também.
2: Eu acredito que o caminho da Argentina como um todo, Feitosa. O caminho como até o chaveamento agora também tá mamão com açúcar.
4: Exatamente. Mas vai que Cabo Verde se segura, vai levar pra conversa em pé. Seria lindo, mas enfim. O ponto é esse, né? Essa Copa do Mundo não foi esse o tempo, né, que o Felipão falou em 2002, o Brasil estava passando por uma crise. Foi esse o tempo que se amarrava cachorro com linguiça. Não tem mais isso, não.
2: Não
4: pode mais vacilar, não tem mais como ter isso em mente. É preciso entender o adversário, respeitar o adversário. O nível, principalmente das seleções da segunda prateleira, principalmente africanas, né? Por exemplo, das 9 africanas, 8 avançaram. Então, esse é um alerta. Se tu pega, por exemplo, o nível da América do Sul, percebe Paraguai, Equador, Colômbia também. Essa Colômbia também encardida também,
2: muito forte, que pode
4: levar um europeu, pode levar um europeu pro saco tranquilamente. Tu tira a França, a Espanha ainda também não jogando nada, a Espanha também nada. Eu tô vendo a Holanda, que eu apostava na Holanda também, mas a Holanda tá se amarrando com essa seleção de Marrocos. Não vou me espantar se ela foi eliminada hoje também. Então, se o Brasil fizer a sua parte, entender os adversários, se impor, pode chegar na semifinal com a Argentina, por exemplo. Aí com a Argentina é outra história, né? Porque é outro papo, é uma outra configuração, é um outro entendimento. Mas primeiro tem que passar da Noruega e depois ali. Pode vir um México, né? Quem sabe o México elimina a Inglaterra, pode ser nas quartas de final o México, né? O México também tá com muita vontade, né? Muito empurrado. Tinha até aquela história, né? Jogamos como nunca e perdemos como sempre.
2: Sim.
4: Talvez o México seja também um adversário também muito duro para quem enfrentar. Uma seleção muito organizada, muito aplicada. Então, tem umas seleções médias, Magno, que estão dando muito calor, muito trabalho para os europeus, e que se não tomar cuidado, não, isso vale para o Brasil, mas vale para a Inglaterra, valeu para a Alemanha, né? A Alemanha da pior maneira possível, valeu para o Uruguai, né? Pode valer para a Espanha, então, assim a gente percebe que uma das favoritas rodou hoje, né? Foi a Alemanha, então, mais favoritos vão rodar nas próximas, conforme for avançando as fases. E que a gente continue, apesar das nossas limitações, que são muitas. O Brasil não tem uma seleção para ser campeão do mundo, mas Copa do Mundo. Quem acreditava que o Brasil de 94,
2: é,
4: apesar da gente ter Bebeto e Romário ali com diferenciais, mas o Brasil não chegou em nenhum momento como favorito. Claro que a gente não tem hoje, talvez, um Bebeto e um Romário, mas o Vini Júnior também não é um cara que se jogar fora. Foi um. Que pode ser melhor do mundo, talvez daqui a duas ou três temporadas, com certeza, ou até nessa temporada, conforme for fazendo a Copa, não vou espantar ele ser escolhido pela FIFA como o melhor do mundo. Então, é um momento que a euforia, o festejo, né, da seleção brasileira, palmas para a seleção brasileira, mas amanhã é treinamento, acompanhar muito bem quem é o adversário do Brasil, se é Costa do Marfim, se vai ser a Noruega. E ver os tapes, as imagens do jogo, das duas seleções, ver o que vai ter que dobrar a marcação, jogar como o Japão jogou com marcação dobrada em cima do Vini Júnior até onde deu, e tem que anular o Haaland, tem que diminuir o passo do Ostergaard, tem que diminuir até avançar a seleção no sentido de blindar principalmente o sistema defensivo. Não pode deixar o Haaland sozinho, porque ele, assim como o Mbappé, é um exímio finalizador de média e curta distância, então tem que diminuir espaço, tem que forçar o erro, tem que apertar, dobrar a marcação, como eu estou insistindo, porque fazendo isso e aproveitando as oportunidades, principalmente do Vini Júnior, que tem uma qualidade técnica muito além da zaga da Noruega, do sistema defensivo norueguês, o Brasil pode, quem sabe, vencer por um 2-0. Ou bem a Costa do Marfim, que deve vir um pouco mais respeitosa, um pouco mais cautelosa para cima do Brasil, dificultando talvez não com a mesma qualidade técnica do que o Japão teve hoje, mas na mesma proposta de marcar em bloco, se defender em bloco e procurar jogar principalmente nos erros individuais da seleção brasileira. Então, ter a dimensão que cada adversário pode apresentar e, claro, respeitar e se impor. Afinal, somos a maior campeã do mundo e é possível, sim, apesar dessa seleção ainda não ter feito uma prova 100% convincente, como fez em 2022 contra a Inglaterra, até mesmo contra a Bélgica, né, que aquele jogo foi muito bom. Ou, por exemplo, em 2006, o Brasil não foi campeão, mas fez uma atuação brilhante contra a Gana, por exemplo. Então, falta tipo de atuação. Está sem...
2: Falta chegar e se impor, né, de fato.
4: Chegar, se impor e ter um jogo tranquilo. A gente teve, talvez, contra... Pode ser contra o Haiti, porque o Haiti não é parâmetro.
2: É, não é parâmetro.
4: Contra a Escócia, a gente teve um pouco de... Ainda não era aquilo que a gente queria...
2: Tá faltando, eu posso dizer, tá faltando, Feitosa, é vencer uma grande, né? Vencer uma grande. É esse que é o que tá faltando.
4: Vencer uma Noruega ou vencer uma Inglaterra numa possível quarta de final. Aí
2: sim.
4: Sim, dá bagagem. O Brasil chegaria com muita moral, muito empurrado contra uma Argentina que tu tira ali um Messi que é de outro mundo, mas o time da Argentina, do Scaloni. A gente sabe, Magno, a gente acompanha a seleção brasileira.
2: A Argentina é um time comum, tanto prova que, olha só, o que eu vou falar.
4: A gente sabe que o Scaloni vai fazer. O Scaloni é muito previsível, Ele é um grande treinador. O Scaloni, ele comprou o espírito da Argentina e montou uma seleção que... tem suas limitações, mas que compra a ideia que é um time extremamente agressivo, extremamente ofensivo, extremamente aplicado no sentido de entendimento de jogo, mas que também tem muitas limitações. Então, é um momento. Eu vi uma vez que o ciclo do Ancelotti seria 30, a seleção estaria a ponto para 2030. Mas não vai fazer mal nenhum o Brasil chegar numa final, mesmo que seja campeão. Mas seria muito interessante o Brasil chegar numa final contra a França e ver o que acontece, né? Ou numa semifinal contra a Argentina. Já seria um ciclo vitorioso. Eu já acho que já seria um ciclo vitorioso para o Ancelotti chegar na semifinal contra a Argentina. E se passar melhor ainda, se for campeão, claro que vai ser importantíssimo. Mas é entender, claro, que nós não temos... O Ancelotti chegou com um barco chegando no porto todo quebrado. Então, ele teve que remendar, colocar a madeira ali para remendar os pregos ali, com o barco afundando, e conseguiu impedir que o barco afundasse, porque a gente estava indo para um lugar muito ruim. Mas a gente... eu acho que o principal legado do Ancelotti, desde a sua chegada até agora, é primeiro dar um padrão de jogo. Um time. Hoje a gente sabe como o Brasil joga. O Brasil, apesar das suas limitações, é um time resiliente. Um time que sabe sofrer.
2: Time reativo, né? É um time reativo.
4: É um time reativo. Eu não espero que o Brasil vai propor jogo contra Haiti, contra Argélia, contra Cazaquistão, contra Cabo. O Brasil vai propor jogo porque o Brasil vai se impor e vai vencer esses jogos. Mas contra os medianos e mais fortes, não são muito também mais fortes também, te percebe também. Tu tira a Alemanha, tirava a Alemanha, mas tu tirava hoje, quem está jogando Copa do Mundo? Uma pergunta que fica para ti, para a gente encerrar, para ti e além da França, quem é mais forte que o Brasil hoje na Copa do Mundo?
2: Ninguém.
4: Eu não vejo. Ninguém. Eu vejo talvez a Argentina um pouco mais preparada.
2: Eu não diria preparada, eu diria organizada. Além de preparada, sim, organizada.
4: Eu vou colocar também ali, eu vou colocar talvez ali, por conta do Cristiano Ronaldo, Portugal ali, que também
2: é não me enche os olhos, olha, não me enche os olhos.
4: Mas poderia aprontar, mas assim, de resto, para mim, o Brasil está no mesmo nível, ou acima, por exemplo. O Brasil está acima, por exemplo, de quem avançou aqui, está acima de Cabo Verde, vamos parar com isso.
2: Sim, sem dúvida.
4: Acima da Áustria. O Brasil tá acima
2: Eu vou te ser cirúrgico, Feitosa. O Brasil tá ali, ó. França tá um cabedal maior. Isso aí nem pra discutir. França é o cabedal maior. Mas aqui, Espanha, Argentina, acredito até que a Holanda, do jeito que não, se a Holanda conseguisse classificar, né? Acredito que a coisa está aqui 0-0 e no intervalo. Holanda, quem mais? Deixa eu ver. Tá, Noruega, tudo bem. Eu colocaria, sabe quem nesse nível também do Brasil? A própria Colômbia. Pronto, tá aí. Esse é o nível.
4: Eu vou colocar uma também que a gente não tá falando, que a gente não citou em nenhum momento também, mas que tá arrumadinha, que pode chegar na semifinal. Estados Unidos.
2: Verdade. Não, tá jogando o fino, viu? Tá jogando o fino da bola.
4: Não vou esperar os Estados Unidos chegar na semifinal. A partir daí pode acontecer qualquer coisa, mas não vai ser surpresa essa Copa. Vou chamar um pouco esquisita a mesa, mas vamos aguardar. Comemoramos hoje, amanhã é trabalho. Esse domingo Vamos ver quem vence, Costa do Marfim. Eu acho que vem a Costa do Marfim. Não sei por que, eu tô com a sensação que a Costa do Marfim vai jogar fechado, vai jogar a mesma estratégia do Paraguai e vai levar numa prorrogação nos pênaltis. Não sei por que, pra mim, Noruega é favorito, mas não é tão favorito, não. Acho que é aquela favoritismo 55-45 também, porque essa Noruega, tu tira a atuação do Haaland, não fez nada nessa Copa. Nada, nada, nada, nada.
2: A Noruega é o Haaland, né? Jeito.
4: É. E se a Costa do Marfim conseguir anular o Haaland, conseguiu a principal coisa, que é parar o principal nome da Noruega. Tanto que a gente via, até lembro o jogo contra o Iraque, que teve um momento que dava até angústia de ver o Haaland, que a bola não chegava nele, não chegava com qualidade. E essa Noruega é isso, a bola não chega com tanta qualidade, mas quando chega limpa, é um Deus nos acuda, é um terror para defensiva. Mas é isso, Magno. Então, aguardar, vamos torcer pro Brasil ir avançando. Dá para chegar na semifinal contra a gente, né? Um outro contexto. Eu acho que é um outro entendimento, é uma outra análise que a gente tem que fazer. Mas conforme, como eu falei, para encerrar, eu digo, o Brasil está do lado feliz do chaveamento.
2: É verdade, é verdade.
4: O outro lado do chaveamento tem França, tem Espanha, tinha Alemanha, tem Marrocos, tem Holanda. Ou seja, é um lado muito mais difícil, que deixa eles se matarem para lá, deixa eles se resolverem para lá. A gente chegando na final, o que importa, seja a França. Eu ainda acho que essa França ainda vai passar muito sufoco nessa Copa para algum desses adversários. Mas semifinal França e Estados Unidos vai ser bastante interessante para essa França aí.
2: Vamos aguardar. Feitosa,
4: vamos aguardar.
2: Muito obrigado pela tua participação. Valeu mesmo. E ó, eu tô apostando. A minha semifinal, Brasil e Argentina, França e Espanha, viu? Acho que os Estados Unidos, ele vai chegar um momento que vai ficar ali fincado. Mas é uma Copa que, queira ou não, tá tendo emoção. E
4: tá
2: muita emoção.
4: Tá tendo emoção. Eu acho que tá melhor que já a de 22 lá, com
2: certeza. Ah, tá. Isso tá. Isso tá.
4: Tá melhor que a de 22. E eu acho que essa Espanha não vai muito longe também, não, nesse tic-tac. Olha, não vai muito longe. França, Espanha e Uruguai foi um jogo de doer. Foi um jogo horroroso. Assim, foi assim, eu esperava muito mais das duas seleções, se bem que também o Uruguai queria sabotar o Bielsa, também se percebe quando os caras querem derrubar, seja em seleção, seja em clube, é o mesmo roteiro, quando os caras querem derrubar o treinador, eles fazem e fizeram, né, com o Bielsa. Não é que o Bielsa seja fluxo, ele tá longe, longe disso, mas, pô, não era um momento, sabe, acabou, não. Né, numa Copa do Mundo não era pra fazer isso, mas enfim. Problema do Uruguai, sorte nossa, e que a gente continue seguindo aí na Copa do Mundo. Magno.
2: Valeu, Feitosa. Este foi Felipe Feitosa. Você tá amanhã de manhã aqui na programação da Clube, né?
4: Exatamente, a partir das 7 da manhã no Clube da Manhã.
2: Pronto, tá aí então. Encontro marcado. Este foi Felipe Feitosa aqui conosco. Obrigado. E é claro, microfone sonzão da Poderosa, como sempre, à disposição. 23h05. Bora faturar, seu Roberto. Na volta tem o giro aqui no Canhão do Timão.

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0: De volta no seu rádio, aqui conosco na Clube. Segue andamento, viu? Segundo tempo de partida. 0 para a Holanda, 0 para Marrocos, já com 3 minutos de etapa complementar. Por enquanto, pelo desempenho, se assemelha ali mais uma vez a prorrogação. Vamos aguardar, mas Marrocos está dando uma canseira, viu? Está dando uma canseira, Marrocos. 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Bora iniciar o giro, começando por onde, Roberto? O Leão, aqui na Clube, e desde já minha solidariedade ao colega Paulo Cacheado, pelo que aconteceu, e que... Primeiramente, material, o ser humano, ele consegue depois. A perda material, o ser humano, ele consegue. Mas a saúde, a dignidade, e graças a Deus não houve nenhum problema, nenhum dano a mais. Isso, é, tanto com o Cacheado, com a dona Sandra e os familiares, o que é o mais importante. Que Deus os guarde ainda mais, os reserve e principalmente que esse mal, que esse trauma, ele se passe logo. Mas que tudo vai dar certo, isso é um fato e que a justiça divina e até a dos homens também faça com que os que fizeram esse mal paguem com as consequências. Enquanto o Cacheado não vem, eu vou com o Francisco Urbano para falar das coisas do Clube do Remo. Fala aí, Pontual! Francisco
1: Urbano. Um abraço, boa noite, ouvintes sintonizados aqui nas últimas do esporte. Vamos falar do Clube do Remo. Os jogadores se reapresentaram hoje pela manhã no estádio Baenão, iniciando o trabalho da semana, visando, é claro, o retorno do Campeonato Brasileiro da Série A. Aliás, não, retorno não. O último jogo do primeiro turno do Campeonato Brasileiro da Série A. Uma vez que, para completar o primeiro turno, da primeira divisão, o Remo vai jogar fora de casa contra a equipe do Corinthians. Esse jogo vai acontecer no dia 23, no Itaquerão, em São Paulo. Então aí o Remo acaba a primeira missão do Campeonato Brasileiro da Série A. E precisando pontuar a necessidade do Remo, pelo menos, trazer um empate diante do Corinthians para suavizar a sua situação no que se refere à zona do rebaixamento. Sair da zona do rebaixamento, deixar essa situação complicada e difícil que vem preocupando não só a diretoria azulina, como também os torcedores do Leão Azul, no sentido do Remo, pelo menos, se manter na temporada de 2027 do Campeonato Brasileiro da Série A. Para isso, vai ter que ganhar alguns jogos, pelo menos 8 jogos, e pontuar fora também e deixar a zona do rebaixamento e a intenção, primeira intenção do Remo, da diretoria, enfim, comissão técnica, jogadores, é justamente o Remo permanecer do ano que vem na elite do futebol brasileiro. Então hoje aconteceu a reapresentação, quem foi para a coletiva foi o Zé Ricardo, que nós vamos escutar daqui a pouco aqui nas últimas do esporte. E também saiu a programação liberada pela comissão técnica do Leão Azul, tendo à frente o Léo Condé e divulgada pela assessoria de imprensa do Clube do Remo. Trabalho de terça até sexta-feira pela parte da tarde. Então, os jogadores irão trabalhar no estádio Baenão. Tudo isso se preparando, como eu falei anteriormente, para o jogo diante da equipe do Corinthians. Jogo importante do Leão Azul, justamente no Campeonato Brasileiro da Série A, a temporada de 2026. Então, o Remo está lutando para poder fazer o seu papel na segunda fase, segunda etapa. Porque na segunda etapa do Campeonato Brasileiro, o Remo vai ter o seu reencontro com a torcida, que será diante do Vitória. Esse mesmo Vitória que no início do Campeonato Brasileiro derrotou o Remo em Salvador no estádio Barradão. E agora o Remo no retorno vai jogar contra a equipe do Vitória da Bahia, precisando, e daí para frente, desde o Corinthians, desse último jogo, do primeiro turno para o retorno é pontuar, é vencer, principalmente os seus adversários dentro de casa. E para isso vai enfrentar a equipe do Vitória diante do seu torcedor, essa missão do Clube do Remo agora após a Copa do Mundo. Porque também o Remo irá jogar contra o Mirassol no dia 29 de julho, né, contra o Mirassol, uma equipe que empatou com o Remo no estádio Mangueirão. O Remo estava até à frente do marcador e acabou cedendo empate. Depois, o Remo vai se envolver com dois jogos da Copa do Brasil. O Remo vai jogar diante do Santos, o primeiro jogo na Vila Belmiro. O Remo vai jogar na Vila Belmiro diante da equipe do Santos. E no segundo jogo, o Remo vai recepcionar a equipe Santista. Né? A equipe Santista, portanto, o primeiro jogo vai acontecer no dia 1 de agosto, lá na Vila Belmiro, se tratando de Copa do Brasil. Depois o Remo vai receber no dia 4 no Mangueirão, justamente, a equipe do Santos. Então, são competições importantes, diferentes, principalmente a Copa do Brasil, que traz dividendos, sem dúvida, para o Leão Azul, para poder fortalecer o caixa do Remo, visando as contratações que o Remo está fazendo e vai continuar fazendo para poder qualificar a sua equipe, visando justamente permanecer do Campeonato Brasileiro da Série A. O zagueiro Matheus Felipe, ex-Ceará e também está no futebol de Vietnã, é jogador que tem o conhecimento total, o técnico o Léo Condé, inclusive foi seu jogador do Ceará, também o volante, o Edson Fernandes. São os dois jogadores já no estádio Bainão, fazendo seus treinamentos, enfim, vai de cada um ganhar a condição de titular na equipe do Remo, se destacar nos treinamentos e se for também ter essa visão, o técnico Léo Condé de colocar esses dois jogadores. Aqui nas últimas do esporte, vou chamar o Zé Ricardo. O Zé Ricardo faz uma avaliação aí dessa primeira etapa, desse primeiro semestre que o Remo participou, inclusive falando de Copa do Mundo também, essa paralisação, Brasil na Copa do Mundo. Enfim, vamos escutar o Zé Ricardo aqui nas últimas do esporte.
2: Esse primeiro semestre não começou de forma boa, né? Perdemos o Paraense, mas a gente tivemos depois uns bons resultados, que tivemos a classificação na Copa do Brasil, tivemos perto de sair da zona. Eu acho que tem um ponto positivo nessa pausa agora, que foi para descansar e a gente voltar mais forte. Então acho que esse ponto positivo foi os resultados no final agora.
3: Você passou cerca de 2 anos no futebol japonês e voltou para o Brasil no início desse ano. Fala para nós como foi essa readaptação ao futebol daqui, as principais diferenças que encontrou.
2: A readaptação acho que foi tranquila, né? Eu passei 2 anos, não foi muito tempo. Já adaptado ao meu país, então foi bem tranquilo. Não teve muita diferença, mas o calor da torcida, do futebol brasileiro, né? Essa diferença e a torcida do Remo aqui, que é muito calorosa, muito, muito, muito grande, então essa foi a diferença.
3: O Remo vai focar em 2 competições nesse segundo semestre, uma de pontos corridos e a outra de mata-mata. Como fazer para mudar a chave de uma competição para outra em formatos diferentes?
2: Os pontos corridos a gente tem que somar ponto todos os jogos, né? São jogos muito difíceis, então a gente tem que somar pontos. E mudar a chave, que é mata-mata. A gente tem que buscar um resultado bom fora de casa e ganhar dentro de casa. Então, essa é a mudança de decisão, de ganhar jogos.
3: Em uma temporada típica como a atual, de Copa do Mundo, e pouco tempo para uma pré-temporada, o quanto esse período agora, né, de intertemporada, no meio do ano, pode ser benéfico para o Remo?
2: Eu acho que, pô, como estamos no norte, um pouco longe, eu acho que ajudou muito essa parada para a gente ter uma pausa para descansar, e ajudou muito porque o Condé chegou um pouco depois, ter esse tempo para ele trabalhar com a gente, de entrosar o time, de ele poder fazer as coisas que ele quer. Eu acho que foi bem positivo para ter tempo.
3: O time tem buscado uma recuperação e tem tido boas atuações, mas ainda não conseguiu sair do Z4. Quanta chegada de reforços pode contribuir para essa virada de chave?
2: A gente agora estamos 3 pontos, né, de sair, e eu acho que chegando gente para ajudar, para somar, acho que vai ser bem importante. A gente sair dessa zona, eu acho que está muito perto de a gente sair. Essa pausa foi boa. A gente está trabalhando firme para isso.
3: E para finalizar, o quanto uma Copa do Mundo traz de ensinamentos para os profissionais de futebol que assistem aos jogos?
2: Ah, muito, né? A gente vê jogos de Copa do Mundo que acontece de tudo, né? E são jogos de muito alto nível, né? São os melhores de todos os países. Então, isso traz muita coisa boa.
1: Tá aí a presença do Zé Ricardo aqui nas últimas do esporte, falando, né, seu sentimento com relação a esse primeiro semestre que o Remo disputou. Né? Muitos dizem que se não houvesse a paralisação, o Remo no embalo poderia se dar até bem contra a equipe do Corinthians. Outros dizem que o Remo precisava dessa paralisação para poder ter mais tempo para treinar e o conhecimento entre os próprios jogadores do sentido de conjunto, né? E formar um futebol conjunto, o futebol, o jogador está permanentemente atuando para poder ganhar ritmo de jogo. Agora, uma excelente notícia em relação ao goleiro Marcelo Rangel. Né? Marcelo Rangel está quase pronto, quase 100%, para poder voltar ao arco do clube do Remo. A previsão, segundo o Nácio, né, do retorno do Marcelo Rangel é contra o Corinthians. Marcelo Rangel é aquele jogador profissional, é um atleta de futebol, leva muito a sério a sua profissão, tanto prova que se recupera rapidamente.

0: E também um dos jogadores de destaque e seguro que transmite ao torcedor do Clube do Remo nos jogos que vem acontecendo no certame brasileiro da Série A. Não mais a expectativa do torcedor que o Remo possa fazer contratações pontuais, que saiba vestir a camisa do Remo, essa camisa pesada que é do Leão Azul, e consequentemente o Remo nesse segundo turno, dessa virada, essa expectativa que o torcedor criou, a diretoria também, nesse investimento que está sendo feito de qualificação do elenco, como também do time, visando, é claro, a permanecer no certame brasileiro da Série A 2027. A nossa participação aqui nas últimas do esporte, falando do Clube do Remo.
1: Agora, amadorismo, Manuel Alves.
2: Definidos os dois próximos jogos do Bregafó na Copa do Brasil de Futsal Adulto Masculino. Trata-se dos jogos de ida e volta pela quarta fase da Copa do Brasil, que na verdade é a famosa semifinal. O adversário do Bregafó nessa fase vai ser o Minas Tênis Clube de Minas Gerais. O primeiro jogo vai ser na cidade de Breves, no dia 21 de julho, às 9 horas da noite. E o jogo da volta em Belo Horizonte, no ginásio Mineirinho, no dia 11 de agosto. Quem passar desse confronto vai decidir a Copa do Brasil contra o vencedor do outro mata-mata entre o Taipo de Alagoas e o Joinville de Santa Catarina. Até agora já tem 5 torneios de xadrez agendados pelo coordenador Lauzeniro Andrade para serem realizados no segundo semestre desta temporada. Dia 5 de julho, torneio do COPM. Dia 22 de agosto, torneio do Grêmio Literário e Recreativo Português. No dia 12 de setembro, o Spofac de Castanhal. No dia 19, também de setembro, o torneio da Principia Academia. E ainda em outubro, faltando só confirmar a data, um outro torneio do Grêmio Literário e Recreativo Português. Todos esses torneios estão marcados para começar às 10 horas da manhã. Uma vitória do Paysandu e outra da Assembleia Paraense na terceira e última rodada da fase classificatória da Copa Verão de Basquete Adulto Masculino, realizada sábado último no ginásio da Assembleia. A Assembleia Paraense ganhou do Clube do Remo por 85 a 67,67. E o Paysandu ganhou do JP8 por 81 a 52. Com isso, a Assembleia e Paysandu se classificaram para o playoff decisivo que vai apontar o campeão. Serão 3 jogos no máximo, porque quem vencer 2 será o campeão. Primeiro jogo já tem data, local e horário. Vai ser amanhã, terça-feira, às 8 horas da noite, no ginásio da Assembleia Paraense. 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
1: Valeu, meu caro amigo Manuel Alves, com as informações do esporte amador. Seguidamente, né, segundo tempo de partida, Holanda e Marrocos 0x0. Arbitragem do Wilton Pereira Sampaio. É, rapaz, Wilton Pereira Sampaio, né? Boas lembranças aqui, Remy Paysandu, pra ele. Segundo tempo já. Já é segundo tempo, Roberto. Já, segundo tempo de partida. Eu tô te falando, Roberto. Ô, Roberto. É, deixa eu agora uma de castigar o cara de plástico queimado, rapaz. Tá confundindo replay com um gol. Bora falar de seleção brasileira? Tá nervoso, Roberto. Bora falar de seleção? Né, depois do jogo ainda. Bora falar de seleção! Com você, meu ídolo.
3: Pois é, meu ídolo, voltando aqui do estádio, né, aqui no Rio, no estádio que recebeu 68.777 torcedores para ver a vitória brasileira.

0: Com muito sofrimento no último segundo do jogo, na bola do Martinelli, 2-1 em cima do Japão, estamos classificados para as oitavas de final da Copa do Mundo. Vamos trazer então a análise do técnico Carlo Ancelotti, uma parte da coletiva dele.
1: Eu acho que até agora este jogo era o jogo mais completo, tivemos mais problema na primeira parte, a buscar oportunidades, porque o Japão estava muito bem fechado atrás, mas buscamos soluções na segunda parte, ponendo mais cruzamento e mais presença na área. Então, eu acho que é uma evolução, porque se não tivermos problema a buscar espaço, a buscar espaço em nosso jogo, aqui tivemos o problema e o solucionamos muito bem na segunda parte.
2: O número de cruzamentos era o previsto, porque tinha linha de 5 atrás, então a tentativa de fazer variar os dois lados, tentar abrir a defesa, mas a quantidade de cruzamentos era prevista e a bola parada não está entrando, né? Desde o jogo contra o Senegal, que não tem um gol de jogada ensaiada de bola parada, tem gol de pênalti, mas não tem de bola parada, que para um jogo desse tipo é possível ser repertório. Está faltando?
1: Bom, a primeira parte era tentar de ter superioridade no meio campo com os quatro e buscar jogo entre linhas e filtrar passe para os delanteros na frente. Não saiu, porque eles estavam muito fechados dentro do campo e mudamos no intervalo para meter mais cruzamento para entrar mais. Temos que tirar melhor o corner, porque temos a estrutura para golpear e temos que melhorar o tiro.
3: É evidente, para até contestar algumas opiniões, que a imprensa, antes de trabalhar, torce muito pelo Brasil. E hoje ficou comprovado o quanto todos nós sofremos. Sofremos muito na tribuna de imprensa. E quando chegamos aqui na sala de imprensa, foi um alívio. Dava para perceber que a gente estava em campo jogando com vocês e conseguimos. Isso também se nota em muitos momentos do time, quando tem adversidade no jogo, os jogadores não conseguem reagir psicologicamente bem aos toques, aos passes, às marcações. Precisa ser feito um trabalho psicológico mais intenso com os jogadores, professor?
1: Bom, lo falamos antes da Copa do Mundo, este aspecto, que o futebol tem erros. É como não se pode manejar de não fazer erros, porque ninguém é perfeito. Podemos manejar como sair da erro, que é pensar, mirar adelante. É o que o equipe fez muito bem na segunda parte. Pensávamos que não podíamos empatar. Não, nunca. Ninguém pensava que esse equipe não vai marcar. Focalizamos bem, sobretudo na segunda parte, a vigilância para evitar transição que podiam complicar o jogo. Sim, obviamente o aspecto psicológico é importante. O sofrimento é normal. Não há nada novo, sobretudo no futebol moderno. Sofrimento é normal, como é normal o alívio. Però eu sempre tento lembrar que a vezes eu tenho que estar aqui. Depois, uma derrota é ainda mais complicado.
4: Ancelotti, aqui na sua frente, o Wellington Campos, da Rádio Itatiaia. Até em cima disso, você sofreu mais do que a gente?
1: Não, eu menos que a gente. Porque estava confiante, porque o equipo estava jogando, não é que o equipo jogou bem até o primeiro minuto, e depois encontramos dificuldade para a força do rival, que é uma equipe muito, muito respeitável, muito bem organizado, muito perigoso, com jogadores fortes em los duelos a nível físico. Però a equipe estava no campo, não era um equipe perdido, não era um equipe perdido como a primeira parte contra a Marocco.
0: Aí o técnico Carlo Ancelotti falando conosco e dizendo que tinha confiança no time e não sofreu tanto. Eu sofri demais, meu ídolo, é com você.
5: Valeu, meu ídolo. É, rapaz, não foi só tu não, ó. Segue andamento 0 para Marrocos, 0 para Holanda. E agora eu vou falar de federação. Paulo Sérgio Pinto.
6: Será amanhã, a partir de 15 horas, nas dependências do Hotel Princesa Louçan, a reunião do Conselho Arbitral do Campeonato Paraense de Futebol Profissional da Série 3. Foram convocados os seguintes clubes: Belenense, Paraense, Pedreira, Vênus, Esporte Belém, Tesla, Gavião Cricatg, Altamira, Tiradentes, Smack, Pinheirense, Vila Rica e Parauapebas. A partir de amanhã, acontecerá na Federação Paraense de Futebol a transição de mudança de diretoria da FPF. Vão assumir por 4 anos a direção da casa, Ricardo Gluckpo, presidente, e os vices Ricardo Oliveira, Sandy Cleimonte, Hélio Júnior, Emerson Dias e Daniele Almeida. Em 2027, o futebol paraense poderá ter até 4 clubes disputando o Campeonato Brasileiro da Série D. Castanhal e Cametá, classificados pelo Campeonato Estadual, Águia de Marabá, por ter alcançado a terceira fase da competição este ano. E a Tuna Luso Brasileira, que foi desclassificada pelo Iguatu, poderá entrar pelo ranking da CBF. Já na Copa do Brasil, as vagas estão divididas da seguinte maneira: Paysandu, campeão da Copa Norte, Clube do Remo, pela vaga do Campeonato Estadual, Capitão Poço, pela vaga da Taça Grão-Pará, Castanhal, pela vaga do Campeonato Estadual, provavelmente o Cametá, entre pela vaga do Paysandu no Estadual, e o Águia de Marabá, se o Clube do Remo permanecer no Campeonato Brasileiro da Série A. 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No Campeonato Brasileiro da Série A, 19ª rodada, dia 23 de julho, uma quinta-feira, 19h30, na Neoquímica Arena em São Paulo, capital, Corinthians e Clube do Remo. Na classificação, o Clube do Remo está na 18ª colocação, com 18 pontos. Na Copa do Brasil, oitavas de final, jogo de ida, dia 1º de agosto, um sábado, 21 horas, na Vila Belmiro, em Santos, São Paulo, Santos e Clube do Remo. O jogo de volta acontecerá no dia 4, uma terça-feira, 21h30, no Estádio Olímpico Mangueirão, Clube do Remo e Santos. No Campeonato Brasileiro da Série C, 13ª rodada, domingo, 11 horas da manhã, no Estádio Colosso da Lagoa, em Erechim, no Rio Grande do Sul, Ipiranga e Paysandu. No Campeonato Brasileiro da Série D, 3ª fase, jogo de ida, sábado, 16 horas, no Estádio Zé Oliveira em Marabá, Águia de Marabá e ABC do Rio Grande do Norte. O jogo de volta acontecerá no dia 12, um domingo, 16 horas, no Estádio Frasqueirão, na cidade de Natal, no Rio Grande do Norte, ABC e Águia de Marabá. No Campeonato Brasileiro de Futebol Feminino Sub-17, Grupo E, 6ª rodada, a última da fase de classificação, sábado, 15 horas, no Centro de Formação de Atletas do Avaí, em Florianópolis, Santa Catarina. Avaí e Clube do Remo. São as novidades da FPF aqui no programa, as últimas do esporte. 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
7: 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Aqui na Clube, segue as últimas do esporte. Eu volto já já com a agendinha. Até já.
5: Segue andamento pela Copa do Mundo, agora gol da Holanda, né? Um para a Holanda, zero para Marrocos e vamos falar agora de Águia de Marabá. Não, bora faturar. Na volta tem mais aqui na Poderosa.
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0: De volta no seu rádio, agora para falar das coisas do Papão da Curuzu. É com você, Bola de Fogo.
1: Paixandu!
2: Pois é, e hoje a rapaziada já voltou a trabalhar, já pensando no Ipiranga, no próximo domingo às 11 horas da manhã, hein? No Colosso da Lagoa. Não é grama sintética, tá, gente? Não é grama sintética, é grama natural. Independente de ser ou não grama sintética, o Paysandu tem que ter um comportamento mais adequado pro jogo, né? Tem que chegar, rondar e colocar a bola pra dentro. Não adianta chegar, levar a menina pros 15 anos, dançar a noite inteira com ela, depois chegar outra e levar. É isso aí que aconteceu, meu. Isso que aconteceu com o Paysandu. Rondou. Aí o Santinha passou 4 vezes e colocou 3 a bola pra dentro, tá vendo? Pois é, então o aproveitamento do Paysandu tem que ser melhor, o Paysandu tem que ser mais efetivo, o Paysandu tem que colocar mais a bola pra dentro, o Paysandu tem que se ligar nisso, não pode desperdiçar o que vem desperdiçando, e isso, claro, deixa o torcedor chateado. Mas mesmo assim, com os resultados, não é só o Paysandu que tá oscilando, não. O Ipiranga oscilando, o próprio Guarani não vence a 2 jogos. Quer dizer, esse é o futebol, mas você também tem que procurar, né? Procurar dar um jeito nisso, procurar fazer por onde. É mais ou menos assim, mais alguma coisa que tem que acontecer. O Caio Melo começou a fazer a transição hoje, segunda-feira. Bora ver se ele ganha condição de jogo, até porque vai viajar na segunda-feira, no início da noite. Mas você não vai deixar Belém dos Bicolores. Com destino, aliás, segunda-feira já, sexta-feira, no início da noite, 18h25, o Paysandu deixa Belém, vai chegar já quase no final da noite em Porto Alegre, vai pegar a estrada, papo de 4, 5 horas de estrada, é praticamente Belém, Tucuruí, Belém, a distância, é longe, meu irmão, é longe, não é fácil não, Erechim já fica ali para as bandas do estado do Paraná, é quase chegando no estado do Paraná, pode crer. Então, Paysandu, lógico que tá se ligando nisso. Já o Júnior vai falar sobre as tentativas, né, de contratações que o Paysandu vem fazendo, conversando. Alguns jogadores disseram não para o Paysandu. Enfim, é muita coisa. Por quê? Porque outras equipes já estão adiantadas, né, já estão com o contrato praticamente ajustado com esses atletas, enfim. Mas o Paysandu tá negociando aí com um, e eu acho que a partir do dia 10, do dia 15, o Paysandu já vai começar a anunciar atletas, anunciar jogadores. Pode aguardar que isso vai acontecer, hein? Isso vai acontecer certamente. E a rapaziada hoje à tarde acompanhou o jogo do Brasil, da seleção brasileira, e viu como é difícil na Copa do Mundo também. Quer dizer, não foi fácil o Paysandu se tornar hexacampeão, e o Brasil está buscando ser hexa e está vendo a dificuldade, não é fácil. A Alemanha já deu tchau, meu irmão, já deu tchau. É o futebol, agora não tem esse, é mais fraco, é um time desconhecido, vai atropelar, vai passar o carro, vai passar o rodo. Não tem esse negócio não, todo mundo conhece todo mundo. A internet está aí para mostrar tudo para todos e todos para tudo. Ô lobo gigante, pela própria natureza. E torcedor do Paysandu não teve em grande número na Curuzu pela ameaça, né, de confronto da torcida do Paysandu com a torcida do Santa Cruz, e acabou que não rolou, né? Acabou que não rolou tudo isso que, aliás, na Curuzu, porque fora o bicho pegou. Nas ruas aí o bicho pegou, o pau torou, mas na Curuzu a polícia foi de uma precisão que não foi fácil não. Teve trabalho, mas colocou ordem na casa, no estádio Leônidas Sodré de Castro, estádio da Curuzu. Quintana certamente não jogará mais pelo Paysandu Esporte Clube, está indo mesmo para o futebol da Tailândia. Eu disse Tailândia, meu irmão. Tailândia. Então, sorte para ele, sucesso e muito sucesso. Agora o Paysandu vai contratar um lateral pela direita, vai contratar um beirada de esquerda ali, atacante de beirada pela esquerda, um volante, um meia, um zagueiro agora mais do que nunca. É, um zagueiro agora mais do que nunca, um e o lateral pela direita, o que eu falei. Não vai contratar atacante centralizado, não. Não vai contratar mesmo atacante centralizado. E o Júnior fala das tentativas que o Paysandu vem fazendo para contratar.
3: Cara, a gente teve um ciclo de primeiro semestre muito, muito bom, né? Então a gente conseguiu revelar, assim, subir bastante meninos da base e fazer com que eles se firmem no profissional. Não no time titular, mas no profissional. Então, assim, como eu sempre falo, o Yarley não é titular hoje, mas pode ser daqui um mês, dois meses, ou daqui a pouco, o ano que vem. Assim é o Thalisson, assim é o Hinkel, assim é o Pedro, o Henrico, enfim, Libonati, todos esses que são da base. A gente conseguiu, cara, uma assertividade muito grande nas contratações aqui. A maioria tem rendido bem. Nós temos hoje aí o Ítalo sendo artilheiro junto com o Juninho, junto com o Cleito. Tá entendendo? O Cleito nunca foi artilheiro na carreira dele. Então a gente tem conseguido muito êxito com esses atletas aqui. Mas nós precisamos não qualificar, não tem pra onde correr. É um parceiro muito grande, cara. E todo mundo vai fazer isso. Todo mundo vai se qualificar. Então a gente também quer assertividade, não quantidade. Pô, é fácil contratar, gente. É fácil, meu, tudo de despejar 10 atletas aqui. Mas será que esses 10 vão ajudar? Então a gente nós estamos com um analista de mercado aqui, um executivo e 3 analistas de desempenho. Os caras é o dia inteiro, com informações, com nomes, indo atrás. Se o cara não quiser vir pra cá, eu não vou me sentir, né? Botar uma arma na cabeça. Tem muitos que já negativaram, faz parte. É negociação, tem outros clubes envolvidos, tem outras séries envolvidas. Então não tenha dúvida, a gente está no mercado, vai vir, gente, vai vir reforços, né? E não contratações, vão vir reforços para nós aqui. Com a mesma cautela de sempre, você tem que fazer loucura. Adianta, eu falei pra você, não adianta a gente despejar 15 atletas que não vão ajudar, cara. Só, pô, vocês viram o número de erros já que ocorreu aqui, vocês acompanham, o Paysandu melhor que eu. E o número de assertividade nossa esse ano, né, é gratificante isso. O atleta vir, se comprometer, vestir o manto, comprar a ideia mesmo de arrastar a bunda no chão. E nós vamos continuar com essa pegada e com essa humildade aí. Perdemos. Estamos tristes? Demais. Ferido? Demais. Vamos no mesmo ferido.
2: E agora o Juninho fala do que vem acontecendo nesses últimos jogos com o Paysandu Esporte Clube. Por exemplo, Paysandu repetiu a dose. Mandou do jogo contra a Inter de Limeira. Né, teve muito volume, muito mais chances, mas não colocou a bola para dentro. E no sábado foi a mesma coisa. O Paysandu teve muito mais volume, apareceu mais, criou mais posse de bola gigantesca, mas não colocou a bola para dentro. E o Santa, nas poucas vezes que foi, colocou a bola para dentro e venceu o jogo, né, Juninho?
4: Cara, primeiramente a nossa equipe está trabalhando muito para isso, para vencer os jogos aí, principalmente em casa também. A gente sabe do nosso volume de jogo, a gente está trabalhando firme aí para poder concentrar melhor, para poder transformar resultados positivos dentro de casa. E, pô, é coisa de jogo que acontece. Infelizmente, a bola não entrou quando devia entrar ali no primeiro tempo, quando a gente teve as oportunidades, e daí a gente tomou 2 gols no primeiro tempo, daí já dificulta um pouco a partida. Mas agora é trabalhar firme para, no final de semana, buscar essa vitória fora de casa.
2: Juninho, não sei se você já viu, né, como ficou a classificação da Série C depois dessa 12ª rodada para o Paysandu. E a distância do primeiro colocado para o primeiro fora da zona é bem, bem pequena. Isso diz um pouco do quanto está sendo difícil essa Série C do Campeonato Brasileiro. E a disputa está sendo muito grande?
4: Cara, a gente sabe que a Série C é um campeonato muito disputado. A gente vê times que estão nas primeiras colocações perdendo para times que estão na zona. Então a gente sabe que todo jogo é diferente um do outro, que nunca é uma certeza, ainda mais no futebol, ainda mais na Série C aqui. Mas a gente está buscando uma constância aí para a gente poder voltar a vencer em casa, para poder se manter no G8.
2: Juninho, me fala desse teu crescimento, essa evolução nessa temporada vestindo a camisa do Paysandu. São 10 gols até aqui, mês de finalzinho de junho, né? Como é que você tá acompanhando esse teu momento? Esse seria o melhor momento como jogador profissional de futebol, esse que você está vivendo no Paysandu?
4: Cara, muito feliz. Minha melhor temporada no profissional está sendo aqui. Só tenho a agradecer mesmo ao clube que me dá a oportunidade de entrar em campo, meus companheiros também, Mas isso aí são apenas detalhes, e a gente sempre quer vencer, quer ganhar. Isso é que é mais importante para mim. E quando a gente faz gol, quando eu faço gol que a gente não ganha, parece que não tem o mesmo sentimento. Então a gente vai buscar trabalhar firme aí para poder voltar a vencer.
2: E essa briga pela titularidade no ataque do Paysandu? Tem você, tem o Ítalo. Ganha o Júnior Rocha com essa frequência de gols que vocês vêm fazendo. Quando você não faz, o Ítalo faz. Quando o Ítalo não faz, você faz como fez no último jogo. Só quem ganha é o Paysandu para ter vocês dois ali pro ataque. Inclusive no jogo último, né? No último sábado, vocês jogaram juntos pela primeira vez.
4: Cara, sim, a gente sabe da qualidade que a gente tem ali na frente, desde os nossos pontas até os atacantes ali, centroavante e o Ítalo. Isso aí é detalhes que o Júnior decide ali na semana quem vai começar o jogo, quem não vai. Mas a gente sabe que quem começar vai dar bom resultado e quem entrar do banco também vai resolver ali pra gente. E é isso aí, seguir trabalhando firme aí pra gente vencer no próximo final de semana.
2: Aí o Juninho, aqui do microfone do Dilaço, aqui do microfone da Clube. 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Volto daqui a pouco dentro da agendinha.
5: Dino, e tem gol do Marrocos, rapaz. Quando eu ia dizer, tá quase pra acabar e a Holanda vai se classificar, é gol do Marrocos. 45 no segundo tempo, empata. 1-1. É mais um jogo que vai pra prorrogação, viu? Bom, e o banco agora chega. Você, Maurício Bessa.
6: Maurício Bessa. Chegando por aqui com o noticiário do Banco de Informações desta segunda, dentro das últimas do esporte. Bora começar falando sobre mercado da bola. Começar falando do Lewandowski, sim, o atacante polonês que não vai ficar no Barcelona. Não, ele não vai permanecer na Europa. Isso porque ele acertou com o clube norte-americano, o Chicago Fire. Pois é, essas informações são do jornalista Fabrizio Romano. O Lewandowski, que tem 37 anos, já até se despediu do Barcelona no final dessa temporada com o título de campeão espanhol, esteve lá em Chicago há 2 semanas e foi conhecer o time, conhecer o ambiente, e agora está partindo para lá na semana que vem para assinar o contrato, depois de tudo certo. O contrato que ele vai assinar será aí de 2 temporadas, e tem um detalhe, viu? Além dele, tem outro cara que está indo para lá, que é o Goretzka, jogador alemão que foi eliminado hoje com a seleção. Pois é, também está perto de ir para lá, para o Chicago Fire. Os norte-americanos também negociam com ele que é volante, está algum tempo por lá conversando com a galera e deve fechar a negociação agora com essa eliminação da Alemanha, onde ele pode voltar as suas atenções totais lá para o clube norte-americano. Bom, dentro do mercado da bola, também nesta segunda tivemos novidades envolvendo Manchester City. Pois é, o City anunciou nesta segunda-feira a contratação do técnico Enzo Maresca. Sim, o italiano que teve passagens pelo Chelsea terá agora a missão de substituir o Guardiola a partir da próxima temporada. Ele tem 46 anos, estava sem clube desde a virada do ano, quando deixou, né, o Chelsea, por desentendimentos com a diretoria. Ele é ex-auxiliar do Guardiola ali entre 2022 e 2024 e foi considerado aí o nome ideal para dar sequência ao trabalho do Guardiola, que encerrou um período de 10 anos à frente do time de Manchester. E detalhe é que o Chelsea divulgou imediatamente uma nota oficial esclarecendo a ruptura com o ex-treinador, afirmando que será indenizado. Pois é, não pegou muito bem. E é o seguinte, dentro da nota o Chelsea ainda diz decepcionado. Mas faz parte e agora o Maresca tem vida nova por lá. Bom, dentro aqui do mercado nacional, teve uma movimentação, viu? O Grêmio acertou a contratação do Matheus Nascimento, jogador do Botafogo. Ele que estava emprestado lá para o Los Angeles Galaxy até o final de junho, né? Agora está acabando o contrato dele amanhã. Tem um contrato com o Clube Carioca até o final de dezembro desse ano. E o Botafogo deve rescindir com o jogador para que ele assine com o Grêmio e pretende ficar aí com uma porcentagem dos direitos econômicos. Para quem não conhece, o Matheus Nascimento tem 22 anos, é formado pelo Botafogo, clube no qual trabalhou com o técnico Luiz Castro lá em 2023, estava nos Estados Unidos desde março do ano passado, após não ter tantas oportunidades no fogão, né? E lá pelo Galaxy foram 38 jogos com 7 gols e 3 assistências ao todo. Nesse ano ele participou de 10 partidas e agora está indo lá para o Grêmio. A previsão é que o jogador desembarque em Porto Alegre amanhã para realizar exames médicos. Ele que chega aí para reforçar o setor. Recentemente foi desfalcado aí pela venda do André Henrique lá para a Turquia. E agora o Matheus Nascimento chega lá no fogão, um moleque magrelo, meio cabeludo, não sei se vocês lembram dele, até deu um corte no cabelo, mas enfim, é a nova contratação do Grêmio lá pelos lados gaúchos. Bom, bora voltar a falar de Copa do Mundo, que eu acho que é o que todo mundo quer saber. Vocês viram, né, a confusão que rolou na eliminação do Uruguai nesse final de semana. Pois é, vou trazer aqui umas informações porque tá pegando muito a galera aí o desfecho, né, de toda essa história, porque o Bielsa acusou os jogadores em despedida do Uruguai, de abandonarem ele, meus amigos. Falou que deixaram ele sozinho. Pois é, a precoce eliminação do Uruguai na Copa do Mundo segue provocando alguns desdobramentos nesses bastidores aí agitados da seleção. E depois de perder para a Espanha, né, e ser eliminado, o técnico Marcelo Bielsa reuniu os jogadores no hotel da delegação, onde estava todo mundo concentrado, né, e afirmou que foi deixado sozinho durante um momento difícil vivido pela equipe, segundo o jornal argentino TIC Sports. O que que acontece? Vocês lembram, né, como é que foi o desfecho, né? De acordo com a publicação, antes de embarcarem de volta para casa em voos comerciais separados, já que a Associação Uruguaia de Futebol cancelou o avião fretado, os 26 que foram convocados, né, pelo Bielsa, eles foram chamados para uma reunião lá no hotel. Cabisbaixo, o treinador se despediu do elenco em um momento que foi praticamente um monólogo, sim, deixado sozinho. E aí o desabafo dele veio, né? Ainda de acordo com o jornal, o Bielsa já estava mais calmo do que no pós-jogo contra a Espanha, que vocês lembram que ele gritou lá para a menina fazer a pergunta logo. E aí ficou essa história, né, de que ele teria sido deixado sozinho depois de toda essa decepção do torcedor, dos jogadores uruguaios. E aí, meus amigos, teve um cara que foi a defesa dele, viu? A rebelião envolvendo os jogadores do Uruguai contra o México, aliás, contra o Bielsa, né, lá no México. Ela teve até uma explicação, né, durante a Copa do Mundo. O que acontece? O Jorge Jordano, na chegada dele lá em Montevideo, ele negou, né, que os atletas tenham questionado o treinador que não terá o contrato renovado. Já deixo o detalhe aqui, é que o Bielsa não vai permanecer lá no Uruguai, viu? E aí, o quê? O jogador disse que o Bielsa, inclusive, convocou a entrevista coletiva para amanhã, 6 da tarde, lá no Estádio Centenário, na capital uruguaia. O vínculo que era até o Mundial, né? Espera-se que ele dê detalhes aí sobre os acontecimentos no vestiário do Uruguai. E falou, também falou, né, que ele deve falar como é que foi lá no vestiário, falar um pouquinho do futuro. Na entrevista no aeroporto, o Jorge Jordano comentou, né, sobre os problemas do treinador com os jogadores durante o Mundial e disse que, sinceramente, ele não sabe o que foi publicado. Sabe que alguém, né, levantou algumas notícias aí, que algumas eram verdades, outras não, mas que algumas não tem pé nem cabeça, que teriam pedido aí um treinamento de um grupo só, enfim, tem muito disse-me-disse, falou que muitas coisas são falsas e foi criado todo um roteiro, né, para tentar desmerecer o Bielsa, né, e respondeu aí sobre essa rebelião dos jogadores, que não procede, mas enfim, gerou aí muitos comentários. O Bielsa falou, ele disse que o Bielsa falou com o presidente que vai conceder entrevista amanhã, tem a data da FIFA ainda em setembro, né? Os jogadores têm que se organizar, a federação tem que se organizar. E ele acredita que o Uruguai vai definir um treinador para que tenha aí uma melhor sorte no futuro, já que terá eleições também políticas lá no Uruguai, né? Só que no Brasil não, viu? Mas, segundo o Jordano, né, o nome não deverá ser definido antes das eleições. Portanto, a tendência é que haja um interino nos amistosos da próxima data FIFA. Vamos aguardar. Com essa eu me despeço aqui nesta segunda, deixando um abraço a todos, lembrando, estaremos de volta numa próxima aqui dentro das últimas. Um forte abraço e até lá!
0: Valeu, Bessa, e com isso estamos dando um ponto final aqui nas últimas. Enquanto isso, o jogo Marrocos e Holanda vai para prorrogação. Bom, tô ficando por aqui. Agradecimento a São Roberto Mix e também o Pombo na área aqui conosco. Mais esportes, 6 da manhã com as primeiras na Poderosa. Valeu, só valeu! A gente se encontra pelos ombros da bola. Boa noite, Brasil!
7: Na agenda do Leão Azul para amanhã, treinamento pela parte da tarde no estádio Baenão, sob o comando técnico Léo Condé. Tudo isso visando a última partida do primeiro turno do brasileiro, que será contra a equipe do Corinthians no estádio Itaquerão. Um grande abraço ao torcedor do Leão Azul.
1: Paixandu!
0: Trabalha amanhã, depois deixa Belém na sexta-feira para o jogo do domingo, 11 horas da manhã, contra o Ipiranga em Erechim. Abraço.
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9: Terça-feira, com expectativa para a reunião do Conselho Arbitral do Campeonato Paraense da Série 3, onde vai definir tudo sobre a competição desta temporada. Amigo torcedor, uma boa madrugada a todos. Bom dia!
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8: 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Voltamos, e agora eu quero o seu destaque final, Léo James, de alguém que acertou durante a partida inteira. Acerte para os nossos ouvintes nesse seu último comentário.
9: Obrigado, Lucas Bueno. Ó, foi uma classificação merecida da seleção marroquina. Para mim foi a melhor seleção no campo hoje, desde o tempo regulamentar. Saiu atrás do placar numa bola longa para o Weghorst, o centroavante holandês que entrou no segundo tempo na vaga do Brobbey. O Weghorst usa bem o corpo, é aquele centroavante altão, de área, bem clássico. Ele dá uma casquinha, o Somerville faz a diagonal da direita para dentro, faz o passe para o Gakpo e a Holanda chegou a abrir o placar. Mas seria muito injusto com a seleção marroquina ser eliminada ainda no tempo normal. Praticamente na última bola, nos acréscimos, Marrocos cruza e o Diop marca de cabeça nas costas do Van Dijk, que vinha bem no jogo, mas cometeu um erro, estava mal posicionado, algo que eu não esperava de um zagueiro do nível do Van Dijk. O jogo foi para a prorrogação, logo no começo da prorrogação, o Marrocos teve a chance do jogo. Com o Rahimi, saiu cara a cara com o Verbruggen, e o Verbruggen fez uma defesa bem à la Neuer, com o braço aberto, com a perna aberta, fechou muito bem o ângulo do Rahimi. Nos pênaltis, pesou o fato de Marrocos ter no gol o Bono. O Bono comprou um triplex na mente dos jogadores holandeses. Mexeu muito, desestabilizou os batedores da seleção da Holanda e com isso o Marrocos chega à próxima fase, repito, de maneira extremamente merecida. Já garanto aqui para você, Marrocos estará nas quartas de final da Copa do Mundo. Porque
8: se você fala, eu confio.
9: Porque a chance de Marrocos ser eliminado pelo Canadá é mínima, sim. A diferença técnica é brutal entre as duas seleções. O Canadá terá uma vantagem física, vai ter mais tempo de recuperação entre os jogos, mas acho que isso não vai igualar o confronto de maneira nenhuma. Marrocos é uma seleção extremamente bem preparada e bem treinada pelo Mohamed Ouarbi, o técnico que foi campeão sub-20 no ano passado com essa mesma seleção marroquina. Marrocos trocou de técnico há 3 meses da Copa. e evoluiu. Era uma seleção na última Copa do Mundo que ficou no quarto lugar com o Walid Regragui. Muito defensiva, que sabia muito bem o que tinha que ocupar, os espaços pré-determinados, mas que tinha dificuldade com a bola. Agora Marrocos mantém essa solidez defensiva com mais armas na sua parte ofensiva, isso graças a Mohamed Ouarbi, o técnico dessa seleção. Marrocos está nas oitavas e, para mim, já está também nas quartas de final, meu caro Lucas Bueno.
8: Então é isso, Léo James, muito obrigado pela companhia hoje à noite e por ter acertado tudo, né? Porque ali, o nosso grande Michel Lopes falou, me passa os 6 da Mega Sena, porque hoje foi só acerto.
9: Se eu souber, eu passo pro Michel e depois eu aposto também, que aí ganhamos todos uma grana extra aí. Uma boa noite para você e para todo mundo que ficou ligado aqui na Bandeirantes até o final desse jogo.
8: Exatamente. Então hoje vimos 3 histórias, vimos 6 histórias na verdade. 3 histórias ficaram pelo caminho. Outras 3 histórias continuam a ser contadas. O Brasil venceu por 2-1 a equipe do Japão. Em um jogo surpreendente, o Paraguai mostrou o que é a Libertadores para a seleção da Alemanha, que ficou pelo caminho. O Neuer se despede de Copas do Mundo, sendo eliminado pela seleção paraguaia. E agora, na voz de Pedro Martelli, escutamos uma seleção de Marrocos vencer uma seleção holandesa, que chegou como favorita. E você escuta mais 3 histórias que vão continuar e 3 histórias que ficam pelo caminho hoje ainda, porque daqui a pouco, às 2 horas da tarde, já teremos jogo. Jogo importante para o Brasil, Costa do Marfim e Noruega. Quem ganhar enfrenta a seleção brasileira às 5 horas da tarde no próximo domingo. E todas as histórias da Copa do Mundo você acompanha aqui na Bandeirantes.
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1: Ande com os nossos pets, né? Principalmente aí cachorros e gatos. Lógico que isso também é um posicionamento para o mercado internacional, porque quando você traz o seu pet como o seu auxílio, né? Porque também Sim. tem muito sobre esse tema, né? De quanto que eles conseguem te auxiliar também
2: no dia a dia. De apoio emocional, né?
1: E isso tem muito, o estrangeiro tem isso muito enraizado, né? Então, com certeza, é um nicho que a gente pode explorar ainda mais. Eu percebo que isso pode crescer, né? E que a gente conseguir estimular. Vai ser muito interessante ter aí também os animais de estimação vivenciando os destinos.
2: E essa movimentação que a gente está tendo dessa geração, não sei se a gente pode chamar de nova geração, mas enfim, de as pessoas tentarem sair dos centros mais urbanos, da movimentação, ir para lugares mais calmos, em busca de uma melhor qualidade de vida, mais contato com a natureza. Como é que o turismo consegue explorar esse novo momento também de uma parte da sociedade?
1: O turismo de natureza, né, que é o que a gente comenta aqui, até o turismo de cura, né, que é onde as pessoas estão, na verdade, procurando por algum tipo de cura. E para isso, o país, né, com esses biomas tão diversos, ele é perfeito. A gente tem percebido, inclusive, trilhas de longo curso que hoje você pode fazer, né, no nosso país, que elas não estavam estruturadas, não tinha sinalização para elas poderem acontecer. E hoje tem já em diversas partes do país. Assim como, né, as chapadas, né, a Chapada Diamantina, a Chapada dos Veadeiros, lá no Mato Grosso também a gente fala sobre como é que a natureza consegue impactar na vida das pessoas que estão procurando aí por um alívio, né, nessa correria do dia a dia. O turismo, ele é transformador nesse cenário, né?
3: Diante da crise humanitária agravada pelos terremotos que atingiram a Venezuela, o Grupo Bandeirantes e a Agência da ONU para Refugiados uniram forças e lançaram uma campanha para arrecadar doações. A Acnur Brasil auxilia no trabalho das equipes da Agência da ONU para Refugiados na Venezuela. E em entrevista à Band News TV, a gerente de doação de indivíduos da Acnur, Amanda Fazano, explica como você pode ajudar nessa campanha. Veja.
4: É muito importante dizer que o Acnur está desde o início dessa emergência, em coordenação com as autoridades nacionais, com outras agências das Nações Unidas e parceiros locais, acompanhando com muita preocupação e monitorando e mapeando riscos e vendo quais são os itens emergenciais e humanitários que as pessoas vão precisar nessa emergência e vendo quais são as pessoas mais vulneráveis para que elas tenham acesso seguro à assistência também.
3: Muito bem. E, enfim, essas doações, como é que elas chegam à Venezuela? De que forma vão suportar, apoiar as equipes que lá estão trabalhando? Amanda?
4: O Acnur, ele já está presente na Venezuela antes dessa emergência, já acompanhando a situação humanitária antes, né, do terremoto, e a gente já mobilizou nossas equipes, elas estão, como eu disse, desde o início lá, então esse mapeamento a gente vai conseguir ver quais são os itens necessários, quais são as assistências necessárias, e a partir disso a gente pode ver quais os itens necessários, e ver quais são as famílias afetadas. Então, por exemplo, nós, dentro dessa assistência, a gente pode levar itens básicos, como tendas para proteção, kits de cozinha, lâmpadas, e é muito importante dizer, a ajuda financeira é muito mais efetiva, toda solidariedade é importante, mas a ajuda financeira faz com que a gente consiga levar os itens de mais impacto nos locais que precisam e diminuindo os custos logísticos para levar esses itens de emergência.
3: É isso que eu queria entender, né? Tendo esse valor para comprar o que é necessário nesse momento, qual que é a logística hoje viável para que essas doações cheguem a essas áreas? A gente está com imagens aí ao vivo, direto então, da Venezuela. A gente vê a dificuldade, né, do trabalho dessas equipes tentando revirar blocos e blocos de concreto, toneladas e toneladas de concreto. A gente sabe que a infraestrutura do país foi afetada, aeroportos, rodovias, há uma dificuldade até de acessar geograficamente essas áreas mais atingidas. Como que vocês estão operacionalizando a logística para a chegada dessas doações e do que é necessário?
4: É importante lembrar também que o foco agora é salvar vidas, né? Então, com essa questão de calamidade, o primeiro ponto é que a gente salve vidas, coloque o máximo número de possíveis de pessoas em segurança. O Acnur tem mais de 75 anos, né, de experiência em áreas de emergência, né? Então, é por isso que nós estamos trabalhando junto com as autoridades. É uma logística, sim, difícil, né, como você comentou, mas a gente tem estrutura e está mobilizando todas as nossas... nossos recursos financeiros e humanos para que isso aconteça. Então, é isso que é importante, o mapeamento, ir e ver quais que são as necessidades para a gente criar uma estratégia logística. Então, realmente é difícil, com a coordenação com as autoridades locais e parceiros, a gente vai mobilizar e fazer a estrutura necessária para que essa ajuda chegue.
3: Alô, Amanda, que aqui no Brasil a gente tem quase, número é esse, 900 mil, quase 1 milhão de refugiados venezuelanos. Vocês estão acompanhando também de alguma forma a situação dessas famílias aqui, buscando por informações dos seus familiares ou até o desejo de venezuelanos virem aqui ao Brasil diante dessa tragédia por lá?
4: Nós somos o líder do cluster de proteção, né? Então, esse é o nosso trabalho, um dos nossos trabalhos principais, a gente colocar essas pessoas em proteção, tentar comunicação, enfim, é realmente muito difícil, mas a gente está liderando essa resposta e a gente confia que nas próximas horas, a gente consiga ter uma situação mais mapeada para poder dar mais informações.
3: Bom, e diante da crise humanitária que a Venezuela já vivia, como é que vocês estão agora dimensionando o que esse terremoto provocou no país diante das dificuldades que esse povo já enfrentava no dia a dia?
4: A gente está observando com muita preocupação, porque já era uma situação humanitária preocupante, né? Só para você ter uma ideia, antes mesmo do terremoto, nós tínhamos apenas 11% dos nossos recursos financeiros já financiados para a situação da Venezuela. Então, após isso, a situação fica mais preocupante, né? E é muito cedo para a gente falar o que vai acontecer. A gente está avaliando, né? Então, por exemplo, não podemos dizer quais vão ser os impactos de fluxo migratório nas fronteiras, mas os países que são vizinhos e que a gente já tem operação estão monitorando a todo tempo, e assim que a gente tiver uma avaliação mais profunda, a gente vai poder dizer quais os recursos necessários dentro dessa nova situação humanitária, né?
3: Experiências que vocês têm, Amanda, eu sei que vocês acompanham a situação de muitos países que entram em guerras civis, em que a população acaba buscando moradia em outros países, condições melhores, mas quando há uma condição dessa, né, do imprevisível, de uma tragédia que vem por causas naturais, enfim, por um terremoto, algo imprevisto, quais são as consequências, geralmente, nessa questão das pessoas que moram no país, de repente terem o desejo de não morarem mais nessa região? Ou, por exemplo, os impactos que um terremoto promove na economia, na infraestrutura, que vai fazer, às vezes, com que o país leve anos ali para se recompor. Quais são as consequências para os que ali vivem?
4: Realmente, numa situação como essa, demora-se anos para se estabelecer uma infraestrutura novamente, né? As pessoas poderem reconstruir suas vidas, poderem reconstruir suas casas. Então, é um tema que a gente está acompanhando com muita preocupação. Nós do Acnur, a gente tem soluções de longo prazo, então, por isso que a gente sempre reitera, né? As doações financeiras são muito importantes, mas além disso, as doações recorrentes, mensais, são muito importantes, porque depois que essa tragédia sai das manchetes, a gente continua lá, porque a gente ajuda essas pessoas a reconstruir suas vidas, desde assistência financeira, desde itens essenciais, para que a gente possa restabelecer uma situação humanitária mais tranquila. Não vai ser fácil, vão ser anos, reitero isso. Por isso que a gente precisa apoiar essa população.

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0: Ministro Alexandre de Moraes, o Supremo Tribunal Federal deve decidir nos próximos dias se prorroga ou não a prisão domiciliar temporária do ex-presidente Jair Bolsonaro. O prazo de 90 dias venceu na última quinta-feira. Uma mãe e um bebê de 9 meses foram resgatados vivos dos escombros de um prédio que desabou na Venezuela. O último balanço divulgado pelo governo venezuelano aponta 1.719 mortos e mais de 5 mil feridos no país. A Organização das Nações Unidas estima que existam 50 mil desaparecidos na Venezuela. Ataque a tiros deixa 5 pessoas mortas na Alemanha. Autoridades locais investigam a motivação do crime. E seguiremos agora de olho no cenário internacional. Continuam as buscas por sobreviventes na Venezuela, 5 dias depois da sequência de terremotos que devastou o norte do país. O número de mortos voltou a subir, a estimativa de vítimas preocupa autoridades. E eu converso agora com a editora de assuntos internacionais, Marina Cid, direto da redação. Marina, qual é o cenário neste momento na Venezuela? Boa noite para você, bem-vinda.
1: Boa noite, Lene, boa noite a todos. As equipes de resgate seguem trabalhando, né, contra o tempo num cenário que está muito difícil. O número de mortos já chega a 1.700, enquanto as autoridades alertam que o total de vítimas pode passar de 10 mil. Nessa tarde, um novo terremoto de magnitude 4.6 voltou a atingir o norte da Venezuela. Desde o primeiro grande abalo, na quarta-feira, já foram registrados mais de 500 tremores secundários que continuam deslocando os escombros e dificultando ainda mais as buscas. Passada essa janela crítica de 72 horas para encontrar sobreviventes, crescem no país as reclamações pela demora e a falta de apoio oficial. Repórteres em loco relatam a falta de maquinário e equipamento pesado para remover toneladas de escombros, concretos, paredes. Tem muita gente que está soterrada, que está desaparecida. Os voluntários até conseguem escutar essas pessoas, mas não conseguem chegar até elas porque não tem justamente o equipamento necessário e os recursos necessários. Mais de 20 países já enviaram cerca de 1.500 resgatistas profissionais. O Corpo de Bombeiros de São Paulo e o Corpo de Bombeiros de Minas Gerais também, eles mandaram mais de 100 pessoas para a Venezuela para ajudar nas buscas por sobreviventes. E técnicos da Anatel, daqui do Brasil, a Agência Nacional de Telecomunicação, também estão lá usando antenas especiais para detectar sinais de aparelhos celulares que ainda possam estar ligados entre os escombros. E esse é o cenário, nesse momento, lá na Venezuela. Eu volto com vocês na programação a qualquer instante com mais informações. Lene.
0: Obrigada, Marina Cid, pelas informações. Bom trabalho para você e até mais. E olha, tem mais ajuda para a Venezuela saindo daqui do Brasil, viu? Um novo contingente do Corpo de Bombeiros de São Paulo e também de Minas Gerais que embarcou para reforçar a missão humanitária no país vizinho. São 35 homens que irão atuar nas ações de busca e resgate nas regiões afetadas pelos terremotos. O avião da FAB também está levando geradores de energia e até um sistema de internet via satélite, fundamentais para o sucesso das operações. A Agência da ONU para Refugiados também atua na Venezuela. O Instituto Band apoia e você também pode ajudar, viu? Aponte o celular para esse QR Code que aparece no lado da tela para acessar a página da ACNUR, que recebe essas doações. Colabore. Vou mostrar a política, porque foi divulgada hoje uma nova pesquisa com intenções de voto para presidente. Veja os números.
2: No principal cenário de primeiro turno do levantamento BTG Nexus, o presidente Lula lidera com 42% das intenções de voto, a mesma pontuação da última pesquisa no dia 15 de junho. Já o senador Flávio Bolsonaro foi de 33% para 34%. Ronaldo Caiado, do PSD, aparece em terceiro, com 5%. Renan Santos, do Missão, vem logo depois com 4%. Romeu Zema tem 3% e Joaquim Barbosa 1%. Num eventual segundo turno entre Lula e Flávio Bolsonaro, empate técnico. O presidente aparece com 47% das intenções de voto contra 44% do senador. A diferença, que era de 6 pontos na última pesquisa, caiu para 3. Contra o ex-governador de Goiás, Ronaldo Caiado, Lula oscilou de 48 para 47, dentro da margem de erro. Já o pré-candidato do PSD manteve os 39% do último levantamento. No cenário contra Romeu Zema, do Novo, Lula foi de 49 para 48% das intenções de voto. O ex-governador de Minas também oscilou um ponto dentro da margem de erro, de 39 para 38. Contra Renan Santos, Lula tem 48% contra 36% do líder do MBL. 2.009 pessoas foram ouvidas entre os dias 26 e 28 de junho. A margem de erro é de 2 pontos percentuais. O levantamento completo você confere no site da Band.
0: Bom, e sobre o resultado e os resultados dessa pesquisa, falo agora com o cientista político Leandro Gabeacci. Leandro, boa noite.
3: Oi, Lene, boa noite. Um prazer falar contigo e com a audiência da Band News.
0: Prazer é nosso recebê-lo. Bom, pelo primeiro cenário ali, a gente viu a manutenção das intenções de voto para o presidente Lula, que tenta a reeleição, 42%, enquanto a ligeira alta do Flávio, de 33% para 34%. O que é que esses números mostram a respeito da corrida eleitoral que temos até aqui, esse mês de junho, hein?
3: Vamos lá, eu até estava escutando aqui o Oineg, um prazer até escutar a opinião dele, a análise dele. A gente segue ele na Band FM, né, todo dia, sempre oportuno escutar as opiniões. A pesquisa não revela grandes fatos novos se nós comparamos os números da última pesquisa. No entanto, se a gente considera 3 fatos relevantes das últimas semanas, podemos tirar algumas conclusões, ainda que preliminares. Primeiro ponto, o governo Lula teve uma agenda muito negativa em relação ao envolvimento, ao suposto envolvimento em investigação do senador Jacques Wagner no caso do Master. Né? O Lula, no entanto, não mudou muito o seu desempenho. Pelo lado do Flávio, vamos considerar a questão do envolvimento do Master e ainda mais esse último episódio que a gente teve no encerramento da semana, com críticas da ex-primeira-dama Michele Bolsonaro. No entanto, o senador Flávio recupera de alguma forma, ainda que dentro da margem de erro, né, espaço que ele tinha perdido semanas atrás. Então, a conclusão aqui preliminar, e já te devolvo a palavra, é que a eleição continua totalmente aberta e, logicamente, ainda faltam 90 dias, né, para que o eleitor de fato decida. Então, em termos políticos, 90 dias é muito tempo.
0: Muito se fala a respeito dessa crise, né, entre os bolsonaros, principalmente com as últimas manifestações da Michele Bolsonaro. Hoje também ela já deixou de seguir nas redes sociais, o que foi notícia também nesse meio digital que a gente vive tanto, né, acompanhando a política e a influência disso e vice-versa. Falando sobre esse aspecto, isso pode trazer alguma cisão maior para uma direita que já tem, né, seus outros nomes ali que, embora existam, não chegam tão juntos nos números? Por que eu falo isso? Ronaldo Caiado, nessa mesma pesquisa, pontua com 5% das intenções, Renan Santos do Missão, 4%, Romeu Zema do Novo, 3%. Números que ficam nesse limiar, nesse patamar, não mudam muito e são nomes também que representam essa ala ideológica mais direitista. Como é que a gente interpreta esse lado da direita, esses nomes da política ligado à direita, esse campo que está passando por bastante cenários aí que a gente pode considerar desafiadores, né, para a acomodação ali dos ânimos?
3: Eu te diria o seguinte: Flávio tem um grande desafio. Se ele quer liderar o país, se ele quer ser presidente da República, ele, antes de resolver essa questão, ele tem que resolver os conflitos internos dentro do próprio partido e dentro do grupo político. Então, há uma questão simbólica importante nesse conflito político-familiar, vamos colocar assim, entre os Bolsonaro. Então, logicamente, para o eleitor, talvez independente, ou para o eleitor mais moderado, que ainda não formou a sua opinião e está observando justamente o comportamento dos candidatos, ver que o Flávio tem problemas de liderança, né, que ele não consegue dialogar, que ele não consegue liderar ou que está tendo problemas justamente para isso, isso aí causa de alguma forma um desgaste. Pelo visto, talvez isso aí ainda não foi detectado pela pesquisa, ou talvez o eleitor não considere de uma forma relevante por enquanto. Mas quando a gente analisa a política e justamente observamos os desafios que o Flávio tem, ele inicialmente, para poder encaminhar sua pré-campanha e a campanha a partir de agosto, ele tem que liderar a sua tropa, né? Ele tem que alinhar todo mundo atrás dele. Aí sim ele terá condições para ir 100% focado na campanha e tentar evitar que o Lula seja reeleito.
0: Inclusive, amanhã a gente tem uma reunião que está marcada entre Valdemar Costa Neto, presidente do PL, com a Michelle Bolsonaro, antes de uma reunião que ele também terá com Flávio Bolsonaro, evitando aí uma maior repercussão que seja, ou um aumento das tensões que já estão sendo acompanhadas aqui por todos nós. É o que esperar dessa reunião, na sua opinião, porque o Valdemar Costa Neto tem, no caso, um desafio aí, né, como presidente da sigla e também como representante da ala ideológica. Lógica. Qual é a expectativa que a gente pode acompanhar desse encontro?
3: O presidente Valdemar, ele tem um poder importante, né? Justamente ele lidera o partido, principalmente nessa organização e nessa articulação. Logicamente temos um líder simbólico que é o Jair Bolsonaro, né? Jair Bolsonaro exerce essa liderança simbólica. A questão prática, as articulações, as negociações são de certa forma divididas também com Valdemar. Então, logicamente, para o presidente Valdemar da Costa Neto, que tem como fundamental objetivo aumentar o número de deputados do Partido Liberal, e válido lembrar, hoje o PL tem a maior bancada, se aproximando de uma centena de deputados na Câmara, ele tem que acertar essas arestas para que justamente esses problemas de dentro da família Bolsonaro não afetem e não dividam o partido, podendo prejudicar esse desempenho que é fundamental para qualquer legenda, que é aumentar o número de deputados. Aumentando o número de deputados e a proporcionalidade dentro da Câmara, o partido ganha tanto em recursos do fundo partidário, recursos do fundo eleitoral e tempo de propaganda eleitoral. Então, certamente, eu imagino, ele está tentando evitar uma divisão maior daquela que a gente já tem observado até aqui.
0: Roberto, falando agora do Lula, ele teve a primeira reunião hoje com Tereza Leitão, do PT do Pernambuco, ela que substitui, então, na liderança do Senado, do partido no Senado, né, no lugar do Jax Wagner. Você já comentou também sobre esse escândalo que afetou, de certa forma, o PT e toda essa outra ala ideológica da esquerda. Queria entrar nessa esfera, porque ela está com a missão aí de, principalmente, tentar destravar pautas que são caras para o governo Lula, principalmente a escala 6x1 e demais ali que ele abraça. O que esperar da Tereza Leitão? Então, visto o histórico político dela e também esse alinhamento que ela tem agora com o presidente Lula.
3: Primeiro ponto, o presidente Lula foi relativamente rápido na resolução do conflito com Jax Wagner. Por enquanto, o caso Master, vinculado ao PT, está limitado à Bahia. A decisão de afastar o líder Wagner da liderança do governo no Senado, de alguma forma, corta um pouco esse movimento de que o Master chegue diretamente ao Lula e desgaste o governo, primeiro ponto. Segundo ponto, a senadora Tereza Leitão é uma mulher, ou seja, essa questão de gênero, a gente sabe, acaba sendo importante, tem um simbolismo importante, principalmente para o PT, que é um partido que destaca no seu discurso a igualdade de gênero. Então, escolher uma mulher do Nordeste tem um simbolismo importante para o Lula. Agora, vamos ser práticos e olhar o tempo que temos e a pauta que o governo tem no Senado, principalmente. Restam praticamente 3 semanas para o recesso legislativo de julho. Então, é pouco tempo que a senadora terá para tentar articular alguma coisa, inclusive, recebendo algumas informações do Senado hoje. Parece que o presidente Davi Alcolumbre já teria decidido adiar qualquer discussão, por exemplo, da PEC do 6x1 para agosto, né? Então, a gente já observa que não há muito espaço como para avançar na PEC da segurança, faltando 3 semanas para o recesso, ainda avançar na PEC do 6x1. Então, a senadora, ainda que ela tenha um bom diálogo com o presidente Alcolumbre, ainda que ela tente aproximar as posições entre Lula e o presidente do Senado, ela acabará sendo, imagino eu, prejudicada pelo pouco tempo que ela terá para trabalhar até o recesso legislativo.
0: Gabi, a gente tem um minuto final, só para finalizar. No início aqui você comentou sobre o comentário do âncora do Jornal da Band e a respeito da montanha-russa que a gente segue acompanhando também nesse cenário político. A expectativa é, desses próximos 90 dias, de ser realmente essa montanha-russa. Quais são os olhares que você tem para essas caminhadas aí investidas em termos de campanhas, estratégias políticas e, claro, a chegada às urnas?
3: Vamos lá. Corrida eleitoral é uma maratona e não um sprint, um tiro curto de 100 metros. Então, logicamente, os estrategistas de campanha, os candidatos, estão olhando justamente para essa maratona de 42 quilômetros. O que vai acontecer, provavelmente, é que o clima, o humor, seja influenciado, eu diria, por fatos específicos. Vamos lá, falando rapidamente. Denúncias ou informações vinculando o presidente Alcolumbre. Depois foi a vez do presidente da Câmara, Hugo Mota. Depois veio a vez do Flávio, agora Jacques Wagner, o PT da Bahia. Você observa que é uma sequência de fatos que vai ofuscando a notícia anterior. E a gente não tem dúvida de que esse tipo de sequência vai se repetir daqui até outubro. Obviamente, aí a questão é diminuir a ansiedade, não entrar tanto nessa onda do sobe e desce, como o Ineg bem indicou, e observar um pouco o filme e não tanto a foto.
0: Muito obrigada pela participação, ótima noite para você e até a próxima.
3: Boa noite, obrigado.
0: Obrigada. O presidente Lula tem até sábado para anunciar programas novos. E nessa segunda ele lançou um. Veja agora como foi o dia dos pré-candidatos ao Planalto.
4: Pela lei eleitoral, o presidente Lula tem até sábado, 4 de julho, para participar de inaugurações de obras públicas e de eventos oficiais, com anúncios de benefícios. Ele lançou uma nova etapa do programa Desenrola. Desta vez, voltado para quem não está com as dívidas bancárias vencidas. O programa foca principalmente nos trabalhadores informais e estudantes do FIES, o Fundo de Financiamento Estudantil. A expectativa é que as novas linhas de crédito cheguem a mais de 600 mil pessoas. A avaliação da equipe econômica é que os adimplentes também enfrentam dificuldades financeiras e podem se beneficiar da troca de dívidas mais caras por outras com custo menor. Para o governo, as medidas não vão trazer risco de inflação. Flávio Bolsonaro, pré-candidato do PL, viajou para a Argentina neste fim de semana. Ele se reuniu com empresários e com o presidente do país. Javier Milei declarou apoio ao senador. Afirmou: vem aí a maré azul para o Brasil. O termo é usado por conservadores para descrever o avanço de partidos de direita nas eleições latino-americanas. Depois do encontro, Flávio falou em um tesouraço para diminuir os impostos no Brasil.
5: Não adianta o governo querer gastar mais de 4 bilhões de reais para fazer propaganda, para mentir para o povo brasileiro, tentar enganar o povo brasileiro, quando na realidade sabe que no mercado o dinheiro não fecha a conta.
4: Renan Santos, pré-candidato do Missão, segue em viagem ao Rio Grande do Sul. Ele concedeu entrevistas. A Rádio Bandeirantes defendeu novas reformas na economia.
6: A gente não pode fazer uma mini reforma, uma reforma que enxugue gelo. Nós precisamos de um reformão. A gente vai precisar mexer na Previdência, a gente vai precisar mexer nos gatilhos, nas indexações, nos subsídios, nos supersalários.
4: Ronaldo Caiado, pré-candidato do PSD, participou de um debate em São Paulo. O evento foi fechado à imprensa. Romeu Zema, pré-candidato do Novo, não teve agenda pública.
0: Estão abertas as inscrições para a prova que avalia a formação de professores aqui no país. Na última edição, mais de um terço dos participantes não atingiu o nível mínimo esperado.
7: A Mariana se torna pedagoga esse ano. e está se preparando para a nova prova nacional do docente. Ela até foi bem no ano passado, mas percebeu que o mercado de trabalho vai valorizar cada vez mais uma boa nota no exame.
8: A princípio eu fiz por obrigação para conseguir me formar, mas agora eu acredito que eu vou me inscrever de novo para fazer no final do ano, mais uma vez, quem sabe para superar a nota.
7: A Rebeca teve um ótimo resultado em 2025, primeiro ano em que essa prova substituiu o ENADE, Exame Nacional de Desempenho dos Estudantes, e foi obrigatória para quem estava no último ano da faculdade.
9: A prova em si, achei bem concisa, bem tranquila. Tudo que eu vi dentro da prova, eu já tinha visto dentro do curso.
7: A edição de 2026 está com as inscrições abertas até o dia 3 de julho. E acontece em 20 de setembro. Além de facilitar a contratação de educadores, também avalia a qualidade da formação dos professores aqui no país. Em 2025, foram mais de 760 mil participantes no exame. Um terço deles não conseguiu atingir o nível mínimo esperado. Além disso, quem estava se formando em matemática teve um desempenho pior. Metade não teve o conhecimento básico esperado. No grupo de 82 mil estudantes que está saindo da faculdade, outro dado chamou atenção. 4 em cada 10 não têm condições de dar aula, segundo o exame.
10: Não tem como melhorar a formação inicial sem que haja uma profunda reorientação dos cursos de formação inicial, tanto os cursos presenciais como os cursos à distância. Essas instituições formadoras, elas precisam, de fato, prestar muita atenção nesses resultados para melhorar o seu perfil de formação inicial.

0: No cenário internacional, uma onda de calor extremo se espalha por mais países da Europa. Na França, onde mais de 1.000 mortes já foram registradas, os impactos são maiores do que se previa.
1: O céu limpo de Paris anuncia. A rápida chuva do fim de semana não foi suficiente. Sobrou o vento para amenizar o mormaço. Mas os termômetros vão voltar a subir neste fim de semana por toda a França. E isso preocupa muito as autoridades, já que os hospitais por aqui estão sobrecarregados com a recente onda de calor. Desde a quarta-feira passada, a França registrou mais de 1.000 mortes, além do esperado, por causa das altas temperaturas. A maioria delas de pessoas com mais de 65 anos que morreram em casa. Só que o número pode ser ainda maior, pois nem todos os dados foram contabilizados. Neste supermercado no leste do país, o desespero fez os clientes brigarem por ares condicionados e ventiladores. Na Alemanha, uma multidão recebe com alegria o refresco trazido pelos canhões d'água. O domingo foi o dia mais quente da história do país. 41,7 graus. No Vaticano, centenas de fiéis suportaram um calor de 40 graus para assistir à missa dominical do Papa Leão XIV.
2: Buongiorno.
1: Em Budapeste, na Hungria, 38 na sombra. Enquanto se refrescam em fontes, moradores lidam com interrupções na geração de energia. A onda de calor iniciada em 20 de junho é a mais intensa já registrada na Europa. E as altas temperaturas começam a ter efeitos em países até mesmo fora do continente. No oeste da Turquia, um grande incêndio florestal ameaça atingir áreas residenciais.
0: Seguiremos acompanhando esse cenário na Europa. E agora, mudando um pouco de assunto, eu te faço uma pergunta. Quanto será que vale uma bola que foi usada por Maradona? Tem uma delas que pode passar de 13 milhões de reais. Foi com essa bola que Diego Maradona marcou o famoso gol da Mão de Deus contra a Inglaterra na Copa de 1986. Ela agora vai a leilão nos Estados Unidos e o valor de 13 milhões de reais é o lance inicial, viu? Os organizadores acreditam que a bola pode ser vendida por quase 50 milhões de reais. Foi neste jogo que Maradona marcou os dois gols mais famosos da sua carreira. O segundo numa arrancada inesquecível, quando ele driblou meio time da Inglaterra. Bom, assim seguimos para um rápido intervalo, mas te convido a continuar por aqui. Voltamos em instantes. Até já.
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0: anota na agenda. Brasil se classifica e o próximo jogo acontece domingo. O adversário sai amanhã da partida entre Costa do Marfim e Noruega.
1: Tensão durante a partida e festa depois do apito final. A torcida comemora a noite adentro a virada contra o Japão. E você vai ver também.
2: Paraguai surpreende, segura o empate no tempo normal, vence nos pênaltis e elimina a Alemanha da Copa do Mundo.
3: Operações de buscas por sobreviventes continuam na Venezuela, 5 dias depois dos terremotos. O enviado especial Ian Boechat mostra o drama no país.
2: A maioria do STF libera benefícios atrasados para juízes e promotores, mas ministros divergem se pagamento deve respeitar o teto constitucional ou ser integral.
3: Governo federal lança crédito com uso do FGTS como garantia e proíbe apostas de beneficiários em bets.
2: Mais de 1.000 mortes na França e a Alemanha registra recorde de temperatura na onda de calor mais intensa já vista na Europa.
3: Mais jovem campeão mundial dos pesos pesados, Mike Tyson completa 60 anos nesta terça-feira, com vigor físico invejável e muita disposição.
2: O do jogo do Brasil no começo da tarde, num dia de semana, transformou o país. As ruas das cidades ficaram vazias. 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
1: Boa noite. A classificação veio, mas não foi fácil. Teve drama, sofrimento e alívio só no apito final.
0: Meu xará, Felipe Killing, conta pra gente essa história de Brasil e Japão.
4: Foi no sufoco, foi no limite, foi com cara de mata-mata. O Brasil sofreu, saiu atrás, sentiu o peso do jogo, mas encontrou forças para virar contra o Japão e continuar vivo na Copa do Mundo. O Japão fez exatamente o jogo que prometia. Disciplinado, intenso, organizado. Esperou o momento certo, um erro brasileiro e abriu o placar ainda no primeiro tempo, com Kaichu Sano. O gol mudou o ambiente. O Brasil, que entrou como favorito, passou a jogar também contra a ansiedade. Em mata-mata, uma seleção não precisa apenas jogar bonito. Precisa saber atravessar os momentos difíceis. E foi exatamente isso que o Brasil fez hoje aqui em Houston. Não venceu com brilho, venceu com resistência. Não passou por cima do Japão, passou pelo Japão. E em Copa do Mundo, essa pode ser a diferença entre voltar para casa e continuar sonhando. A reação começou no segundo tempo. Casemiro, que começou mal o jogo, apareceu na área para empatar de cabeça. Mas a classificação ainda exigiria mais. O Japão resistiu, o Brasil pressionou e o relógio virou outro adversário. Até que nos acréscimos, Gabriel Martinelli, que veio do banco, decidiu. Gol aos 50 minutos do segundo tempo. Explosão brasileira em Houston. Não foi a vitória mais bonita do Brasil na Copa, mas foi até agora a mais importante. Porque mostrou que a seleção também sabe sofrer, sabe reagir. E esse é um aprendizado que só o mata-mata oferece. Ancelotti dizia na véspera que o Brasil precisava de mente, coração e ideias claras. Hoje precisou das três coisas. A mente para não desorganizar depois do gol japonês, o coração para buscar a virada até o fim e a clareza para entender que em jogo eliminatório nem sempre o caminho passa pelo espetáculo. Às vezes, passa pela sobrevivência.
5: Mais problema na primeira parte, buscar oportunidades, porque o Japão estava muito bem fechado atrás, mas buscamos soluções na segunda parte, ponendo mais cruzamento e mais presença na área. Então, eu acho que é uma evolução.
0: A segunda-feira ganhou cara de fim de semana com o jogo às 14h. E a vitória de virada deixou a festa ainda mais animada, Thaís.
1: É, e o Thiago Prudente acompanhou a partida com os torcedores e conta pra gente agora. Thiago, boa noite.
6: Boa noite, Thaís. Felipe, para quem está ligado aqui no Jornal da Noite, a comemoração foi até altas horas da noite na Vila Madalena, região boêmia da capital paulista. Todo mundo feliz com a vitória do Brasil em cima do Japão, mas amanhã é terça-feira, todo mundo tem que acordar cedo. E a gente acompanhou a torcida brasileira que começou a chegar muito cedo por aqui. E a gente ganhou até um presente de um japonês para dar boa sorte para a seleção, já que eles deixaram a Copa do Mundo. Por isso que eu tô com isso aqui na cabeça, hein? Confere só na reportagem.
7: A segunda-feira tava diferente.
8: É, extensão no domingo, né?
7: Esse bar em São Paulo tava lotado e a confiança lá em cima.
9: Muito confiante.
7: Goleado, então?
9: Sim.
7: Tinha até um japonês infiltrado na torcida brasileira. O Takafumi é jornalista e estava gravando uma reportagem para uma TV japonesa.
10: Padeiro de Shinyo Montemas.
9: É, dentro da história do futebol japonês, hoje eu tenho alta expectativa. Eu acho que tem chance de ganhar.
7: Na hora que a bola rolou, a ansiedade tomou conta. E depois do gol do Japão, então, virou preocupação. Precisou até de ajuda para descer essa. A torcida ficou na bronca.
11: Ridículo! Pode ter umas falhas dessa, não?
9: É, só ganhar, né? Pelo amor de Deus. Tomar o gol não dá.
12: Tá demorando muito pra jogar. Péssimo, péssimo.
6: O primeiro tempo não acabou como o torcedor brasileiro queria. Mas isso não significa que ele tá desanimado pra segunda etapa. Vem a virada aí. Sente o ritmo.
7: Enfim, veio o alívio no empate brasileiro. O empate aumentou a expectativa e a confiança. E aí veio o gol, para soltar o grito engasgado.
13: Todo momento ele vai ganhar, já ganhou. E ele falou mal do Casemiro.
14: É, eu xinguei muito o Casemiro no primeiro tempo, no segundo tempo ele saiu de mil. Parabéns, valeu.
6: E aí? Agora, depois do jogo, como é que tá o coração aí?
15: Podemos o Brasil ontem o seu catá.
9: O Brasil realmente foi muito forte, eu tô quase chorando, foi uma pena.
6: Queria dizer pra você que a seleção japonesa também foi muito bem e fez uma excelente Copa do Mundo.
15: Só que meu mãe está tomando
9: mais. A gente vai treinar mais, esforçar mais pra poder ganhar do Brasil a próxima vez.
6: Vai torcer pra quem agora?
15: Isso, acho que ela vai.
9: Claro que vai ser o Brasil agora!
6: Então, vai Brasil, vai Brasil! Aê!
0: Sensacional, né? Sensacional. A classificação do Brasil também foi marcada pela frustração de outros japoneses que sonhavam com um feito inédito.
1: E em Nova York, a Gabi Guimarães acompanhou a torcida na comunidade japonesa durante a virada dessa torcida, desse jogo brasileiro. Dá só uma olhada.
16: Japan Clean. Uma mistura de Japão com Brooklyn, bairro em Nova York, onde vive uma grande comunidade japonesa. Eles se reuniram para ver o primeiro jogo de mata-mata da história das Copas entre Brasil e Japão, com direito a churrasquinho. Conhecidos pela tranquilidade, tiveram reações tímidas no início da partida. Mas não demorou para os aplausos evoluírem para gritos com o gol de Sano de fora da área. Diante de um Brasil perdido e desconcentrado, eles foram para o intervalo confiantes.
17: Oh, he scored goal! I'm excited!
16: Com mudanças, a seleção brasileira acordou no segundo tempo e, por um milagre, não chegou ao empate. Na segunda chance, Casemiro não desperdiçou. O clima na comunidade japonesa esfriou, apesar dos termômetros marcarem mais de 30 graus em Nova York. Vez ou outra, alguém puxava um grito de incentivo. Mas os sinais de reação que o Brasil dava foram deixando os japoneses cada vez mais desesperançosos. Gol de virada do Brasil, já nos acréscimos do segundo tempo, fez os samurais azuis saírem da Japan Clean, numa mistura de tristeza pelo resultado e orgulho pela campanha na Copa.
18: I think a lot of people definitely didn't expect Japan to score first or to look like the better team during the first half. Definitely proud and impressed with like how Japan came out.
0: Mais da classificação do Brasil e da Copa do Mundo ainda hoje, daqui a pouco, com o Fernandinho Fernandes ao vivo aqui no estúdio.
1: Olha o susto de um morador de Foz do Iguaçu, no Paraná. Uma onça pintada resolveu se esconder debaixo do varal de roupas da casa. Ela já tinha sido vista passeando ali pelo bairro, perto da usina de Itaipu. A onça foi sedada e capturada por biólogos e pela polícia ambiental. É um macho de 75 quilos que recebeu cuidados porque tinha ferimentos superficiais. O destino da onça ainda será decidido.
0: Uma corrente humana salvou um motorista em Lago, no estado americano da Virgínia. Equipes de emergência correram para socorrer o homem do veículo parcialmente submerso. Imagens de câmera corporal divulgadas pelos bombeiros mostram os socorristas entrando na água. Eles formaram uma corrente humana para estabilizar a operação e retirar o motorista que estava preso. A vítima foi conduzida em segurança até a margem e recebeu atendimento médico. Felizmente, ele só teve ferimentos leves.
1: Agora, a onda de calor extremo que se espalha por muitos países na Europa. Na França, onde mais de 1000 mortes foram registradas, os impactos são maiores do que se previa.
2: O céu limpo de Paris anuncia. A rápida chuva do fim de semana não foi suficiente. Sobrou o vento para amenizar o mormaço. Mas os termômetros vão voltar a subir neste fim de semana por toda a França. E isso preocupa muito as autoridades, já que os hospitais por aqui estão sobrecarregados com a recente onda de calor. Desde a quarta-feira passada, a França registrou mais de 1000 mortes, além do esperado, por causa das altas temperaturas. A maioria delas de pessoas com mais de 65 anos que morreram em casa. Só que o número pode ser ainda maior, pois nem todos os dados foram contabilizados. Neste supermercado no leste do país, o desespero fez os clientes brigarem por ares condicionados e ventiladores. Na Alemanha, uma multidão recebe com alegria o refresco trazido pelos canhões d'água. O domingo foi o dia mais quente da história do país. 41,7 graus. No Vaticano, centenas de fiéis suportaram um calor de 40 graus para assistir à missa dominical do Papa Leão XIV.
19: Buongiorno.
2: Em Budapeste, na Hungria, 38 na sombra. Enquanto se refrescam em fontes, moradores lidam com interrupções na geração de energia. A onda de calor iniciada em 20 de junho é a mais intensa já registrada na Europa. E as altas temperaturas começam a ter efeitos em países até mesmo fora do continente. No oeste da Turquia, um grande incêndio florestal ameaça atingir áreas residenciais.
0: E no dia de São Pedro, fiéis celebraram com a tradicional missa e procissão no Recife.
20: A missa campal em homenagem a São Pedro foi celebrada na Colônia dos Pescadores, em Brasília Teimosa, no Recife. São Pedro é considerado o protetor dos pescadores. Por isso, durante a missa, um grupo deles foi homenageado. Alguns seguravam redes de pesca. Seu Pedro, pescador há mais de 50 anos, comemora em dobro a festa do santo. Hoje também é aniversário dele.
21: Eu me sinto muito feliz, até porque estou completando anos também, né? É o dia dele e o meu, né? Isso é um xará de pescaria, né? Sempre lembrando de Deus e dos santos, né? Que é o protetor São Pedro, né?
20: Os católicos do bairro valorizam a celebração que homenageia aqueles que vão para o mar pescar e trazer o alimento para os moradores da comunidade.
22: Graças a eles que vão arriscar, né? Vão... com essa profissão que Deus nos deu a eles, né? E profissão de risco, né? É linda essa homenagem todo ano que dá para ele.
20: Terminada a missa, foi realizada a tradicional procissão pelas ruas de Brasília Teimosa.
23: Hoje nós temos o Papa Leão, que significa Pedro. Celebração Pedro é este grande homem que deu sim a Deus. Jesus chama ele que era pescador, para ser pescador de homens. E assim ele se torna a primeira liderança da igreja.
1: Uma explosão em um prédio residencial deixou 3 pessoas feridas em Mônaco. 2 vítimas estão em estado grave. Um homem teria abandonado uma bolsa com artefato explosivo no saguão do prédio e depois fugiu para a França. O governo do Principado afirmou que é o primeiro caso do tipo na história do país e está tratando o incidente como um atentado. Policiais buscam pelo suspeito.
0: E na Venezuela, as operações de busca por sobreviventes continuam 5 dias depois dos terremotos.
1: O número de mortos subiu para 1.700. Segundo a ONU, o total de vítimas pode chegar a 10 mil.
2: No cenário de catástrofe, mais um susto. Um novo terremoto de magnitude 4.6 sacudiu o norte da Venezuela essa tarde. Já são mais de 500 tremores secundários desde quarta-feira. Os abalos movimentam os amontoados de escombros, dificultando ainda mais as operações de buscas por desaparecidos. Ainda assim, cenas milagrosas continuam surgindo. Pai e filho foram encontrados conscientes 4 dias depois. E esta mulher, que enquanto era levada de maca, encontrou um rosto familiar. Apesar do alívio de algumas famílias, muitos venezuelanos vivem a angústia da espera e a revolta. Passada a janela crítica de 72 horas para encontrar sobreviventes, crescem no país as reclamações pela demora e falta de apoio oficial. Este homem resgatou a própria filha. A presença de militares e das forças bolivarianas, tão comuns durante o chavismo, hoje é uma raridade nas ruas. Este morador confrontou militares que têm cercado as áreas do desastre. A população implora por maquinário pesado.
3: Queremos apoio, queremos máquina, queremos que os nossos familiares ajudem-nos. Não sou o único que está nessa condição, mas já quase que não nos vão adiantar mais. E não nos ajudam, eu não me escombro.
2: Dezenas de países já enviaram equipes e suprimentos de emergência. Alguns também estão repatriando seus cidadãos em voos humanitários.
1: E moradores reclamam da falta de ajuda dos militares e contam com o apoio de equipes de resgate internacional para vasculhar os escombros na Venezuela. Os detalhes com o enviado especial da Band, Ian Boechat.
4: No quinto dia desta tragédia, de dimensões ainda difíceis de serem calculadas, venezuelanos seguem a buscar seus mortos com as próprias mãos. Com placas improvisadas, pedem ajuda e reclamam da falta de apoio dos militares da Força Armada Nacional Bolivariana. É uma tarefa árdua, minimizada agora com a chegada de mais de 1.500 resgatistas profissionais vindos de mais de 20 países do mundo.
5: As chances de encontrar sobreviventes são cada vez menores. Mas aqui tem uma equipe brasileira que veio do Brasil, mais de 130 brasileiros estão na Venezuela nesse momento. Estão agora tentando encontrar uma criança de 9 anos que está soterrada debaixo desses escombros aqui. Os resgatistas brasileiros reconhecem que é muito difícil que essa criança esteja viva, já fizeram chamadas, mas seguem tentando.
4: Cães farejadores vasculham o local.
19: O primeiro procedimento é tentar ver se o cão indica um ponto específico dentro dos escombros para a gente começar a atuar.
4: Técnicos da Anatel, que também estão aqui, usam antenas especiais para detectar sinais de aparelhos celulares que ainda possam estar ligados entre os escombros.
24: A gente começa o trabalho de busca, de entrar nas edificações, rompendo os materiais, fazendo escoramentos, trazendo segurança, por mais que o cenário seja bastante de risco bastante alto, para que a gente possa encontrar essas pessoas com vida.
4: Mais adiante, bombeiros de São Paulo encontram um brasileiro que sobreviveu à tragédia. Sua namorada, no entanto, permanece soterrada.
25: Tragédia dura. O prédio desabou do 7º andar em diante e tudo colapsou aqui. Infelizmente a minha namorada estava lá. E agora o objetivo é encontrar ela, né?
4: Não muito distante dali, militares da Marinha montaram um hospital de campanha. tem estrutura para receber venezuelanos feridos, doentes e até mesmo para realizar cirurgias de emergência.
7: A capacidade do hospital de atendimento diário, após ele estar completamente estabelecido, que ainda falta chegar um outro voo trazendo alguns equipamentos e pessoal que não puderam vir ainda, será de 150 atendimentos por dia, com cirurgião, com anestesista, com equipamentos de imagem, raio-x, com ultrassom. É, temos a capacidade de internação em até 10 leitos.
4: O trabalho por aqui ainda está só começando.
0: E tem mais ajuda para a Venezuela saindo daqui do Brasil. Um novo contingente do Corpo de Bombeiros de São Paulo e de Minas Gerais embarcou para reforçar a missão humanitária. São 35 homens que irão atuar nas ações de busca e resgate nas regiões afetadas pelos terremotos. O avião da FAB também está levando geradores de energia e um sistema de internet via satélite, fundamentais para o sucesso das operações. A Agência da ONU para Refugiados também atua na Venezuela. O Instituto Band apoia e você pode ajudar. Aponte o celular para o QR Code que aparece na tela para acessar a página da Acnur, que recebe doações.
1: Agora a gente muda de assunto, porque nesta terça-feira tem festa no mundo do boxe. Uma lenda faz aniversário, são 60 anos de Mike Tyson. Quem viu, não esquece.
8: Defina Mike Tyson com a mesma velocidade que ele nocauteava os seus adversários.
10: Fulminantes.
8: Impecável.
11: Impecável por muito tempo, como lutador, é bom que se diga.
8: Indomável para os adversários, também ficou marcado como exemplo perfeito do que um pugilista não deve ser, além das cordas.
11: Agressividade à flor da pele desde a infância no Brooklyn, Nova York. A vida mudou quando foi descoberto pelo treinador Cus D'Amato, a figura paterna que tanto precisava. Com ele aprendeu o que é disciplina. Com tanta força, de vontade também, teve uma ascensão meteórica. Até que aos 20 anos destruiu Trevor Bearby, que se tornou o mais jovem campeão mundial dos pesos pesados da história.
8: Veja em que estado fica o campeão.
11: No ano seguinte fez o temido quebra-ossos James Smith abraçá-lo sem parar para não tomar o nocaute. E ganhou por pontos.
12: Mike Tyson, nós.
11: Para conseguir a unificação total, Tyson precisou mostrar que tem queixo de aço contra Tony Tucker, mas venceu por decisão unânime do juiz. Um olhar que metia medo, até nele próprio. No começo dos anos 90, foi condenado por estuprar a Miss Black America e passou 3 anos na prisão. Na volta, até reconquistou cinturões, mas já estava em clara decadência. Depois de ter acumulado 300 milhões de dólares de patrimônio, decretou que estava falido. Em vez de desistir da vida, contra-atacou. Ele se tornou empresário de sucesso no ramo da cannabis medicinal, deixou a fúria de lado. Lançou um podcast de sucesso e voltou aos ringues para lutas de exibição.
8: Mike Tyson é o novo campeão do mundo de todos os pesos.
0: Quem viu, não esquece. No Peru, a candidata de direita Keiko Fujimori venceu o segundo turno das eleições presidenciais no país com 100% das urnas apuradas. Ela alcançou 50,13% dos votos. A diferença foi de apenas 49 mil votos sobre o adversário de esquerda, Roberto Sánchez. Em suas redes sociais, Keiko disse estar mais perto de um caminho de ordem e esperança. A Justiça Eleitoral deve oficializar o resultado até sexta-feira. O Peru vive uma grave instabilidade política, com 8 presidentes nos últimos 8 anos.
1: Saiu nesta segunda uma nova pesquisa com as intenções de voto para presidente. Vamos acompanhar.
2: No principal cenário de primeiro turno do levantamento BTG Nexus, o presidente Lula lidera com 42% das intenções de voto, a mesma pontuação da última pesquisa no dia 15 de junho. Já o senador Flávio Bolsonaro foi de 33% para 34%. Ronaldo Caiado, do PSD, aparece em terceiro, com 5%. Renan Santos, do Missão, vem logo depois com 4%. Romeu Zema tem 3% e Joaquim Barbosa, 1%. Num eventual segundo turno entre Lula e Flávio Bolsonaro, empate técnico. O presidente aparece com 47% das intenções de voto contra 44% do senador. A diferença, que era de 6 pontos na última pesquisa, caiu para 3. Contra o ex-governador de Goiás, Ronaldo Caiado, Lula oscilou de 48% para 47% dentro da margem de erro. Já o pré-candidato do PSD manteve os 39% do último levantamento. No cenário contra Romeu Zema, do Novo, Lula foi de 49% para 48% das intenções de voto. O ex-governador de Minas Gerais também oscilou 1 ponto dentro da margem de erro, de 39% para 38%. Contra Renan Santos, Lula tem 48% das intenções contra 36% do líder do MBL.

0: Hoje ele lançou uma nova etapa do programa Desenrola. Desta vez, voltado para quem não está com as dívidas bancárias vencidas. O programa foca principalmente nos trabalhadores informais e estudantes do FIES, o Fundo de Financiamento Estudantil. A expectativa é que as novas linhas de crédito cheguem a mais de 600 mil pessoas. A avaliação da equipe econômica é que os adimplentes também enfrentam dificuldades financeiras e podem se beneficiar da troca de dívidas mais caras por outras com custo menor. Para o governo, as medidas não vão trazer risco de inflação. Flávio Bolsonaro, pré-candidato do PL, viajou para a Argentina neste fim de semana. Ele se reuniu com empresários e com o presidente do país. Javier Milei declarou apoio ao senador. Afirmou: vem aí a maré azul para o Brasil. O termo é usado por conservadores para descrever o avanço de partidos de direita nas eleições latino-americanas. Depois do encontro, Flávio falou em um tesouraço para diminuir os impostos no Brasil.
1: Não adianta o governo querer gastar mais de 4 bilhões de reais para fazer propaganda, para mentir para o povo brasileiro, tentar enganar o povo brasileiro, quando na realidade a gente sabe que no mercado o dinheiro não fecha a conta.
0: Renan Santos, pré-candidato do Missão, segue em viagem ao Rio Grande do Sul. Hoje ele concedeu entrevistas. A Rádio Bandeirantes defendeu novas reformas na economia.
2: A gente não pode fazer uma mini reforma, uma reforma que enxugue gelo. Nós precisamos de um reformão. A gente vai precisar mexer na Previdência, a gente vai precisar mexer nos gatilhos, nas indexações, nos subsídios, nos supersalários.
0: Ronaldo Caiado, pré-candidato do PSD, participou de um debate em São Paulo. O evento foi fechado à imprensa. Romeu Zema, pré-candidato do Novo, não teve agenda pública.
3: O ministro do Supremo Tribunal Federal, Alexandre de Moraes, deu um prazo de 15 dias para que a Procuradoria-Geral da República se manifeste no caso que investiga o senador Flávio Bolsonaro, se ele cometeu o crime de calúnia contra o atual presidente Lula numa publicação nas redes sociais. A postagem foi feita no mesmo dia em que o ex-ditador da Venezuela, Nicolás Maduro, foi capturado pelo governo americano. Segundo o inquérito da polícia, a publicação associava o petista a Maduro e a crimes de tráfico de drogas e lavagem de dinheiro.
4: A movimentação política num dia de atenções divididas com a seleção brasileira. Veja no comentário de Fernando Mitri.
5: Atraindo pouca atenção do público, que nessa segunda-feira preferiu, obviamente, acompanhar a seleção antes, durante e depois da vitória, Lula investiu numa nova fase do desenrola, um dos pontos fortes de sua campanha. E Flávio Bolsonaro foi para a Argentina falar com empresários e posar ao lado de Javier Milei, um dos seus fortes apoiadores de fora. A pesquisa que acaba de sair, a Nexus BTG, pegando os efeitos da crise Jacques Wagner, diminui a vantagem de Lula sobre Flávio. Na simulação do segundo turno, os números voltam à margem de erro. Sinal considerado claro de que a pré-candidatura de Flávio vem superando ou já superou, até entre alguns aliados mais reticentes, a sua fase difícil, desde a gravação em que pede dinheiro a Vorcaro para pagar o filme sobre o pai. Novas pesquisas estão a caminho, a expectativa cresce. Thaís Felipe.
3: Obrigada. O presidente Lula deve viajar nesta terça pela manhã para participar da cúpula do Mercosul no Paraguai. Vamos ao vivo a Brasília, a repórter Agatha Gonzaga traz mais informações. Boa noite para você, Agatha.
6: Boa noite, Thaís, Felipe e a quem nos acompanha. O encontro vai reunir os líderes dos países membros e associados do bloco para discutir medidas de integração regional, fortalecimento do comércio, agenda social e desenvolvimento. A expectativa é que a cúpula assine o acordo que permitirá o reconhecimento da nova carteira de identidade nacional como um documento válido para entrada nos países do Mercosul e estados associados, entre outras medidas. O principal desafio do Brasil vai ser buscar articulação diante do avanço de governos de direita na região, com as eleições de Keiko Fujimori no Peru e de Abelardo de Laes Priella na Colômbia. Nesse novo cenário, Brasil e Uruguai ficaram politicamente isolados. A expectativa é que o presidente Lula retorne ao Brasil logo depois da reunião para cumprir a agenda na Bahia. Os compromissos ocorrem na reta final, antes das restrições previstas pela legislação eleitoral. É com vocês.
4: Obrigado. A rejeição da delação do CEO do BRB

0: pela Procuradoria Geral da República, surpreendeu investigadores da Polícia Federal. Os agentes consideravam robusto o acordo de Paulo Henrique Costa, que trazia 7 anexos envolvendo diretamente políticos do Distrito Federal. Nos bastidores, a suspeita é que agora deve ser questão de tempo para a Polícia Federal também negar o acordo.
1: Depois de formar maioria para liberar os penduricalhos para juízes e promotores que estavam travados, ministros do Supremo agora divergem sobre os valores. Tem quem defenda o pagamento integral que ignora o teto da Constituição.
2: A decisão vale para valores devidos antes do julgamento de março deste ano, como férias não tiradas, licenças-prêmio e plantões. O julgamento vai até esta terça no plenário virtual, onde os ministros votam sem debate público. 4 ministros discordaram que os valores retidos sejam liberados com a limitação do pagamento a até 35% do teto constitucional de R$ 46.300. Luiz Fux, André Mendonça, Dias Toffoli e Cássio Nunes Marques divergiram e votaram para permitir o pagamento integral dos benefícios que estavam travados. Para os ministros, esses benefícios são direitos adquiridos por quem deixou de tirar férias ou trabalhou em plantões por necessidade do serviço. E nesses casos, poderiam receber a indenização completa. Os ministros divergentes também votaram para manter válidas as decisões do Conselho Nacional de Justiça e do Conselho Nacional do Ministério Público, que autorizam verbas extras, inclusive retroativas, mesmo que elas não estejam previstas na Lei Orgânica da Magistratura. Já os ministros relatores, Gilmar Mendes, Alexandre de Moraes, Flávio Dino e Cristiano Zanin, votaram juntos para liberar o pagamento retroativo, mas com o limite do teto. O presidente da corte, ministro Edson Fachin, acompanhou o entendimento. Na avaliação de especialistas, o impacto nas contas públicas é inevitável.
3: Haverá um comprometimento significativo das finanças públicas, não tenha dúvida de que isso pode gerar, por parte dos outros poderes, né, pedidos semelhantes a este aí.
2: Falta apenas o voto da ministra Carmen Lúcia.
0: O Canal Livre deste domingo discutiu a importância histórica da independência da Bahia.
4: Aqueles que dizem que foi um passeio de tropas e que não teve guerra e sangue estão tirando o mérito dos brasileiros. Os brasileiros lutaram, se sacrificaram e morreram.
5: Mas até nos livros ou nas escolas muito se vende a ideia da independência ou morte, as margens do Rio Ipiranga, e às vezes até a ideia de que foi um processo pacífico, tranquilo, que foi aceito, e a Bahia mostra que não, né?
4: Claro que não. E é o seguinte, a gente tem que lembrar que no próprio 7 de setembro, no próprio 1822, teve muita gente que não aceitava a data de 7 de setembro como a data da independência, um grito no meio do nada, aqui nas nascentes do Riacho Ipiranga, né? Mas a data de verdade, se a gente fosse escolher, é essa da Bahia.
6: Por uma razão muito simples, né? Que se não tivesse havido esse desfecho que houve na Bahia, o Brasil seria partido no meio, no meio certinho. Porque Portugal acreditava no porto da Bahia, porque ali o negócio era o Porto de Salvador. A grana estava ali. Dali para cima.
7: Tem gente que aparece por acaso e vira a decisão, que é o corneteiro que a gente ficou de falar. Qual foi o erro do corneteiro? O que você contasse pra gente do teu jeito?
4: Então, a batalha do Pirajá foi uma batalha decisiva. Quando as tropas brasileiras, que iam lutar pela independência do Brasil, iam recuar, porque estavam em menor número, se disse para o corneteiro, toque de retirar. Entendeu? E o corneteiro teria se enganado e tocado o toque, avançar, matar, destruir, estripar.
1: E o que é que a gente pode falar do Recôncavo? Porque muito pouco se fala sobre a importância dessa região para a história.
4: Salvador, com todas as suas importâncias místicas, ela era o depositário das riquezas do Recôncavo. Era o Recôncavo que trazia o tabaco, o açúcar, toda essa produção.
6: Os escravizados
4: vinham dali para fazer a riqueza de Salvador.
6: E lá aconteceu uma coisa importantíssima. Dom Pedro I foi aclamado lá.
1: Veja a seguir, depois do sufoco contra o Japão, agora é hora de pensar nas oitavas de final. O adversário sai do confronto entre Noruega e Costa do Marfim.
0: Paraguai leva nos pênaltis e elimina a gigante Alemanha.
1: E o Fernandinho Fernandes ao vivo fala tudo sobre o início dessa fase de mata-mata da Copa. Haja coração, não dá pra perder, fica por aí porque a gente volta já. 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De volta com o Jornal da Noite, falando agora sobre o programa lançado nesta segunda-feira que amplia a renegociação de dívidas e cria novas linhas de crédito para trabalhadores. A Juliana Rosa explica como vai funcionar.
8: O objetivo é oferecer a possibilidade de trocar a dívida cara por outra mais barata. O programa se chama Desenrola Adimplentes. É diferente do anterior, o Desenrola 2.0, que era destinado para quem estava com dívidas em atraso. Esse é para quem tem dívida paga em dia. Quem pode aderir? Apenas trabalhadores informais. Quem tem crédito pessoal não consignado e dívida de até 15 mil reais. Juros de 1,99% ao mês e pode renegociar até 90% do valor original da dívida. Por enquanto, apenas Caixa e Banco do Brasil aderiram. É possível fazer a portabilidade de dívida de um banco privado para essas instituições. Olha, reduzir juros é ótimo negócio. Qual é o risco? O governo já anunciou mais de 200 bilhões de reais em medidas, que aumentam a dívida do país e abrem espaço para as pessoas consumirem mais. O próprio Banco Central disse que as medidas têm dificultado a queda da inflação e dos juros. Então, pode dar um alívio temporário, mas depois enrola novamente a saúde financeira de pessoas e empresas. Thaís Felipe.
0: Obrigado, Ju. Depois do sufoco contra o Japão, agora é hora de pensar nas oitavas de final. O adversário sai do confronto entre Noruega e Costa do Marfim, velhos conhecidos de outras Copas.
9: Na Copa das Estrelas, os olhos estão todos em Haaland. 4 gols no Mundial, 2 a menos do que Messi. O atacante, apelidado de Cometa, vai jogar pela primeira vez um jogo eliminatório com sua seleção. É a hora dele. A Noruega treina sob um calor de 36 graus, mas a boa notícia para ela e para a Costa do Marfim é que o jogo em Dallas será disputado em estádio coberto e climatizado. Quem vencer vai ser adversário do Brasil nas oitavas de final.
10: O Brasil já jogou com essas duas seleções em Copas do Mundo. Em 2010, ganhou da Costa do Marfim o único duelo até hoje. Em 98, perdeu para a Noruega, um jogo que está na memória deles, até de quem era bebezinho.
11: Gol da Noruega!
9: O Meia Berg tinha só 4 meses de idade.
12: Eu sinto como se tivesse vivido aquilo, de tanto que eu ouvi sobre o jogo. Os brasileiros são ídolos de vários dos nossos jogadores. Se nos enfrentarmos, vai ser um sonho virando realidade.
9: No caminho, no entanto, está a Costa do Marfim, que entregou caro a derrota para a Alemanha na primeira fase. Neste jogo, o mundo conheceu Diomandé, 19 anos, e na mira do Paris Saint-Germain.
13: Apaguei minhas redes sociais e essas coisas estão com o meu empresário. Meu foco e meu sonho são jogar a Copa do Mundo pelo meu país.
0: 19 anos essa criança, Fernandinho? Vou te dizer. Vou te dizer. Fernandinho.
5: Sete vidas, hein?
0: Tem como escolher? Ou venha quem vier, importa, é mata, né?
14: Eu acho melhor o Haaland. Você acha? Melhor a Noruega. Cara, não é igual o City que chega um monte de bola pra ele. O time ali é mais devagar, cara. Acho melhor. Costa do Marfim dá trabalho. Os caras são fortes, velho.
1: Eu confio em você, mas você falou que o Japão seria fácil, Fernandes.
14: Pois
1: e foi no sufoco, hein?
14: Mas não foi difícil.
1: Não.
14: Foi dificílimo.
1: Pro meu coração foi difícil,
14: mano. Foi dificílimo. Cara, mas o Brasil. Será que o passe do Bruno Guimarães é impressionante pro gol do.
0: Jogada do Arsenal.
14: Do Martinelli.
0: Né?
14: Vou dizer uma coisa, cara. Eu acho que será que esse choque de realidade colocou o Brasil mais no jogo? Se você olhar, a Alemanha foi eliminada hoje.
1: É,
14: a Alemanha perdeu pro Paraguai nos pênaltis. Ninguém esperava isso.
1: Sufoco, né?
14: Primeira vez que o Paraguai avança e faz gol.
1: E Holanda e Marrocos também, nessa pegada dos pênaltis.
14: Aí Holanda e Marrocos, já nem sei quanto é que tá, está com.
0: Eu, como defensor do Chaco, no Paraguai, já que morei no Paraguai,
14: sim,
0: torci muito.
14: Pois é, mas o Brasil agora vai aguardar aí o seu adversário, acho que vai com mais força, mais moral. Tem agora o problema do Casemiro e do Paquetá que se machucaram. Vamos ver, devem fazer exames. O Brasil já voltou para Jersey. Já estão lá, vão fazer exame para ver como é que está a situação dos dois. O problema é que virilha do Casemiro e a parte de trás da perna do Paquetá é um negócio complicado, hein?
0: Olha, porque agora sim. Aí, ó.
14: A Alemanha empatou com o Paraguai, 1-1. O Paraguai estava ganhando de 1-0. É. Prorrogação manteve o resultado e nos pênaltis, quem fez o último pênalti que deu a vitória para o Paraguai, a gente vai ver já, está aí o gol do Paraguai, a gente vai ver o gol do Canali. E cobrou o pênalti,
0: vai ver,
14: pênalti
0: vai
14: que
0: ver.
14: Deu.
0: Se você ver agora, já ver o Sport Total, vai ver, em algum momento.
14: Já ele chega, mas tá repetindo o gol.
0: Vai.
14: Tá repetindo o gol marcado aí pela Alemanha, um de cabeça, os dois gols, né?
0: Tá aí.
14: E o gol do Canali que garantiu a classificação do Paraguai, histórica essa classificação, muito comemorada. E para fechar tem o tênis, João Fonseca.
0: Por que o João Fonseca apareceu ali?
1: Apareceu, mas tem motivo.
14: João Fonseca, porque ele ganhou na estreia dele um Wimbledon, deixou para trás um espanhol, 3-0, 14 aces, ele deitou e rolou o João Fonseca. Você vai ver o João Fonseca muito mais já no Sport Total, beleza?
0: Agora não chegou, agora aí. Aí, garoto!
14: Jogando na grama. Tá aí, ele ganhou 14 aces no jogo, é muita coisa. Ganhou de 3-0, o nome da fera, Roberto Bautista, o espanhol. Tá aí, já você vê muito mais no Sport Total. Obrigado, minha gente.
1: Valeu. E você também já vai ter muito mais informação por aqui, porque a gente fala aqui de portas fechadas, avenidas vazias, em pleno dia útil. Por quê? Fala pra gente, Felipe.
0: Porque trabalhadores liberados mais cedo para acompanhar o jogo do Brasil contra o Japão foram pra casa, né? E daqui a pouco a gente mostra tudo isso e muito mais no Jornal da Noite.
1: Fica por aí.

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0: a Copa do Mundo, uma pauta literalmente bomba vai à votação no Senado Federal, deve à votação no Senado Federal, que é a aposentadoria especial para agentes comunitários de saúde ou agentes de endemias, né? São perto de 400 mil trabalhadores, funcionários no país, a maior parte em prefeituras, né? Que se for aprovada a PEC, terão novamente aquilo que foi extinguido lá na PEC da mini reforma da Previdência do Setor Público no início do governo Lula, em 2003, terão novamente a paridade e a integralidade, uma idade mínima de aposentadoria de homens 60 anos, 57 para mulheres, mas no período de transição até 50 anos para mulheres, 25 anos de tempo de contribuição. E mais importante do que isso, a proibição, a vedação de terceirização, de contratualização fora do próprio setor público da prestação desse serviço, que são agentes de saúde, da atenção básica à saúde. É um trabalho vital, essencial, importante para o país, mas nada justifica uma diferenciação, porque muitas categorias profissionais, dentro e fora do setor público, cumprem funções que são importantes, que são desgastantes, que são essenciais para o país, para a economia, para a saúde pública, para a educação. Se a gente vai exatamente dilacerando o nosso sistema de previdência, né, criando aposentadorias especiais, regimes especiais, voltando para a paridade, né, a integralidade, ou seja, o trabalhador, depois de aposentado, continua recebendo os aumentos que são dados para o pessoal na ativa, recebe a aposentadoria integral no último salário, enfim, toda uma série de regras que foram corrigidas na primeira reforma da Previdência, na grande reforma que o país fez no primeiro ano do governo Bolsonaro, e agora, na verdade, se tem um recuo. Então, em vez do país andar para frente no tema da reforma da Previdência, que tem hoje um déficit global acima de 400 bilhões de reais por ano no Brasil, o país andando, infelizmente, para trás. É o que a gente vai acompanhar ao longo da semana.
1: Morreu em São Paulo o empresário Luiz Eulálio de Bueno Vidigal Filho, aos 87 anos. Ele estava internado em São Paulo tratando uma doença renal crônica. Luiz Eulálio foi uma das principais lideranças da indústria brasileira na década de 80 e presidiu a Fiesp entre 1981 e 1986.
2: Foi lançado hoje à noite em São Paulo o primeiro livro do jornalista Melquíades Cunha Júnior. Um homem do interior marca a estreia de Melquíades Cunha Júnior na ficção, depois de quase quatro décadas dedicadas ao jornalismo. A obra foi lançada no início da noite em São Paulo e reuniu escritores, familiares e amigos do jornalista. O desaparecimento misterioso de um sapateiro no interior de Minas é o ponto de partida do livro, que mistura memórias e humor com um olhar bem brasileiro.
3: Esse meu livro, ele demorou 40 anos para ser escrito. Eu sou um homem velho, posso não parecer, mas eu estou com 88 anos, entende? E eu nunca imaginei chegar a essa altura da minha vida com um livro escrito. E ainda mais lançando esse livro. Escrever um livro é você dialogar com as pessoas que você não conhece, mas que vão dialogando comigo a cada página que lê.
1: De portas fechadas ao meio-dia, avenidas vazias em pleno dia útil. Trabalhadores liberados mais cedo para acompanhar o jogo do Brasil contra o Japão nessa segunda-feira.
4: Aqui, ninguém pensou em prorrogação.
5: Não mesmo. Meio-dia em ponto, 11h59, estamos fechando essa porta.
4: Para muitos trabalhadores, o expediente terminou mais cedo, por causa do jogo do Brasil. Aqui na Saara, um dos principais centros comerciais do Rio, deu meio-dia, as lojas já começaram a fechar as portas. Tem que correr, irmão?
6: Tem que correr, até porque tem jogo do Brasil hoje, né?
7: Com certeza, né? Não tem como perder esse jogo, Brasil e Japão.
4: Em cima da hora, o Carioca teve que mudar o esquema tático para não perder a partida. É que uma greve de ônibus embolou o meio de campo e muita gente teve que se virar para assistir o jogo.
8: Esperando já tem meia hora, foi para Madureira lá para casa do meu amigo, mano. Tá passando nenhum, mas tive que pedir a moto. Já tô atrasado, já vai ter churrasquinho.
9: Pediu uma moto aqui, mas até agora também, nada. É, vou ter que ir a pé pra casa, daqui a pouco.
10: Aqui em Salvador, a cidade entrou no clima de feriado. bancos fechados, lojas baixando as portas e ônibus rodando até meio-dia.
11: Chega a assustar sim, quando você chega e vê as lojas fechando, o povo em torcida pelo Brasil, é maravilhoso.
10: Quem conhece a Avenida 7 de Setembro, centro de Salvador, sabe que ficar assim no meio dela, em pleno dia útil, é uma experiência no mínimo arriscada e praticamente impossível por conta do trânsito intenso. Mas não hoje, exatamente no dia em que uma cidade inteira pediu licença para ficar em frente à TV. A justificativa para deixar o trabalho de lado era nobre. O expediente foi coletivo, mas nos bares e restaurantes.
12: Agora está sendo bom para dar uma refrescada, para ver o jogo com mais calma, para torcer pela seleção.
13: Não foi só Carlo Ancelotti, técnico da seleção, que teve que pensar em esquema tático para hoje não, viu? O torcedor também teve que se preparar, sair mais cedo, escolher esse ou aquele caminho para evitar do trânsito. Escolher o melhor horário para não pegar o ônibus lotado ou encarar o metrô.
14: Eu vim, cheguei agora há pouco e já estou levando as coisas do escritório para casa, porque depois do jogo é vida normal.
13: E você foi convocada para ver o jogo aonde hoje?
15: Em casa mesmo, com a família.
13: Vai ver com quem?
15: Com os meus amigos.
13: Aproveita e já fala o placar.
15: Vai ser 2-1, São Brasil.
13: Pé quente, né?
15: Pé quente.
1: Então o Jornal da Noite termina aqui. Para rever as nossas reportagens, acesse band.com.br.
2: Uma excelente terça-feira para você.
1: Obrigada pela companhia. Tchau.

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0: Olá, muito bom te receber aqui. Seja bem-vinda, bem-vindo você também ao nosso Jornal Terra Viva. E já começamos a semana numa tensão danada com essa nossa seleção de futebol, né? Bom, bem melhor que essa seleção de futebol é a seleção de notícias do agronegócio que nós vamos trazer para você a partir de agora, do Brasil e de todo mundo.
1: Mercado financeiro prevê estabilidade na inflação após 15 altas consecutivas. Brasil adota novo controle para exportação de carne à União Europeia. Paraná registra recorde na safra de grãos de verão 2025-26. Expedição em Goiás avalia lavouras de milho no estado.
0: E ainda, a Confederação da Agricultura e Pecuária do Brasil lança um livro especial com os vencedores do Prêmio Brasil Artesanal. Essas e outras notícias a partir de agora no Jornal Terra Viva. Iniciamos a nossa semana, o nosso JTV, repercutindo aí o que nós temos de destaques na economia, porque o mercado financeiro manteve estável a estimativa da inflação deste ano em 5,3%. Olha, foram 15 altas consecutivas de projeção divulgadas, né? E essa nova agora dá uma estabilizada com o Boletim Focus.
2: Apesar da estabilidade, o índice se mantém acima do teto da meta oficial, de 3%. Já no longo prazo, os economistas elevaram a estimativa do IPCA. A projeção para 2027 foi revisada com alta de 0,2 ponto percentual, alcançando o patamar de 4,17%. A expectativa de crescimento para a economia brasileira neste ano também subiu, para 1,99%. Já a taxa básica de juros, a Selic, se manteve em 14% para o fim de 2026. E o câmbio também não registrou variação, permanecendo estimada em R$ 5,20, informou o Banco Central.
0: Boletim Focus, que é preparado, né, Silmar César Miller, com o auxílio, né, de vários profissionais da economia, né, de empresas mesmo do Brasil, são consultados e aí o Banco Central compila esses dados. Silmar, e aí, qual a sua avaliação aí dessa análise dos nossos colegas, amigos, especialistas da economia? Boa noite, Silmar.
3: Márcio Campos, muito boa noite. Boa noite aos amigos do canal Terra Viva, aos nossos produtores rurais que nos assistem aí de todo o Brasil. Márcio, basicamente isso reflete a queda dos preços do petróleo, né? É um fator que vem inflacionando a economia brasileira, alta dos preços do petróleo decorrente do conflito no Oriente Médio. Os preços deram um salto, a gente lembra que saíram lá da casa dos 70 e poucos dólares o barril a quase 120 dólares no auge do conflito entre Estados Unidos e o Irã. E os preços ultimamente começaram a cair, o petróleo hoje está praticamente retornando às origens, ou seja, lá fechou hoje em torno de 73 dólares, exatamente, nesse patamar, ou seja, preços recuando para níveis anteriores à guerra, diante da perspectiva de um acordo de paz, finalmente, no Oriente Médio. E isso, claro, acaba trazendo um certo alívio aqui no impacto do alta do petróleo sobre a inflação brasileira. Por isso que os analistas consultados pelo Banco Central pararam de elevar a expectativa da inflação, que vinha subindo praticamente todas as semanas, batendo aqui em 5,3% na última avaliação, que foi na semana passada. O fato é que permanece ainda um índice bastante elevado. O teto da meta fixado pelo Banco Central é 4,5 e não 5,3 como é o índice atual. Ou seja, mesmo com essa queda do petróleo, permanece ainda um percentual bastante elevado como perspectiva de o ano fechar em termos de índice inflacionário aqui no Brasil. E isso mantém também a perspectiva de altas taxas de juros até o final do ano. Eu vou lembrar que, embora o fator guerra no Irã tenha dado uma folga aqui, pelo menos temporária, se imagina, aqui no Brasil a situação ainda até reserva algumas potenciais surpresas para o segundo semestre. Eu vou lembrar que é ano de eleições. E ano de eleição é sempre um ano potencialmente inflacionário. Por isso que os analistas consultados pelo Banco Central preferem não mexer muito, por exemplo, na tendência da taxa Selic para esse ano, que é a nossa taxa básica de juros. Mantém-se a perspectiva de um ano fechar em 14%. Uma taxa extremamente elevada ainda. Eu vou lembrar que com as recentes reduções da atual taxa de juros, nós estamos em 14,25%. está muito próximo aqui dos 14% que o mercado vem apontando aqui para o final do ano, ou seja, prevendo apenas mais uma redução de 0,25%, e nada mais que isso, pelo menos por enquanto. Porque exatamente tem essa perspectiva ainda de um segundo semestre ainda potencialmente inflacionário por conta das benesses que normalmente surgem por parte do governo de plantão em relação à economia, consequentemente potencialmente inflacionária. Então esse é o retrato do Boletim Focus desta segunda-feira, nada muito otimista no meu entender, Márcio, infelizmente.
0: E a semana começa otimista ou pessimista para os negócios, para os mercados e principalmente para as commodities agrícolas, Silmar?
3: Pois é, não muito bem para os grãos, Márcio. O mercado de grãos na Bolsa de Chicago começou com fortes quedas hoje. Soja perdeu 1,6% nos vencimentos mais próximos. Milho caiu mais, 2,4%, 2,7% na verdade. Trigo também caiu 1,5% na Bolsa de Chicago, tudo por conta do fato de que a safra americana está indo bem, a safra sul-americana também, ou seja, praticamente já toda colhida. Tudo isso leva aqui uma tendência de ampla oferta global de grãos. E, portanto, aí o mercado refletindo essa situação nesse momento. É o que a gente está vendo aí na nossa resenha desta segunda-feira. Preço majoritariamente em queda. Exceção um arroz apenas, que está com alta nessa segunda-feira de 2,4%. Nesta terça-feira, amanhã, portanto, o Departamento de Agricultura dos Estados Unidos, o Ministério da Agricultura deles, deve divulgar a área efetivamente semeada nos Estados Unidos. Levantamento oficial, que pode mexer com o mercado amanhã, é bom ficar de olho, se dá às 3 da tarde. Pode mexer com o mercado. Mas a tendência é solidificar aqui a impressão que o mercado já tem de que a área cresceu mais do que era esperado, especialmente no caso da soja. Por isso, essa queda dos preços na Bolsa de Chicago nesta segunda-feira. Na contramão aqui, passando aqui para a Bolsa de Nova York, nós temos aqui o café arábica voltando a subir, preocupação com a safra brasileira. Muita chuva aqui, atrasando a colheita da nova safra do Brasil, principal produtor dessa variedade de café, além de afetar a própria qualidade do produto. Então, o preço sofre pela razão errada. Ou seja, o Brasil não se beneficia muito disso, porque o problema é aqui mesmo, está fazendo o preço subir lá fora. O café robusto em Londres, na contramão, fechou em queda hoje, 1,7%. Açúcar acompanhou o petróleo. Vamos lembrar que o petróleo voltou a subir hoje, por conta de incerteza com relação ao plano de paz do Oriente Médio. Vai sair, mas está saindo com atraso, está muito devagar esse acordo de trégua lá entre os Estados Unidos e o Irã. Por isso que o petróleo voltou a subir hoje, 1,6%, a gente vai ver no final da ilustração. Então isso acabou, por exemplo, alavancando os preços do açúcar, 2,2%, acompanhando a alta do petróleo. Algodão também subiu um pouquinho, também pegou carona no petróleo, 0,1%. Na contramão aqui tivemos o cacau caindo hoje e o suco de laranja subindo 3,4%. Virando a página aí, vamos ainda para as cotações do boi gordo no mercado funcional B3, queda de 0,2% no fechamento dos negócios de hoje. O dólar teve uma leve alta de 0,1%, fechou dia cotado a R$ 5,17. Mercado de ações caiu um pouquinho, 0,1%. E o petróleo, como antecipei aqui, teve forte alta hoje de 1,6%, invertendo uma tendência que a gente vinha observando até sexta-feira, de uma forte queda. Das incertezas com relação a esse acordo de paz, houve escaramuça novamente esse fim de semana entre os Estados Unidos e Irã, fez com que o petróleo voltasse a subir nesta segunda-feira. Mas a perspectiva ainda é de petróleo com preços mais baixos aqui, dando um alívio, portanto, também na nossa inflação aqui no Brasil, Márcio.
0: Valeu, Silmar, obrigado. Já baixou a adrenalina por aí, não? Depois desse jogo contra o Japão?
3: Até os 45, hein? Impressionante. Mas, finalmente, saímos do sufoco aqui, vamos para frente.
0: Pai do céu, é isso aí.
3: Boa noite, mano.
0: Bola para frente. Boa noite, Silmar. Bom descanso. Até amanhã. Valeu. Olha, gente, terminou a safra de grãos de verão 2025-26 lá no Paraná. O estado registrou uma produção total de mais de 26 milhões de toneladas. Um recorde para o período. Pelo menos é o balanço que passa para a gente aí o Departamento de Economia Rural do estado.
2: O volume representa alta de 6% na comparação entre os ciclos. Os números refletem principalmente a safra de soja, que registrou alta de 3% em relação à última safra, acumulando aproximadamente 22 milhões de toneladas. Já para a segunda safra, entre as grandes culturas, o principal destaque é o milho. O departamento projeta uma produção de 17,6 milhões de toneladas em uma área cultivada de 2,9 milhões de hectares.
0: E o Ministério da Agricultura anunciou que vai adotar um novo modelo de controle para atender às exigências da União Europeia sobre as exportações de carne. Em reunião com representantes do setor frigorífico, na última sexta-feira, o governo informou que deve implementar, a partir de 1º de julho, um modelo de controle de ciclo completo de vida dos animais que terão suas carnes exportadas ao bloco europeu. A expectativa é que a medida ajude a avicultura, que tem ciclo de vida curto e poderia ser monitorado de 30 a 40 dias. O novo método de avaliação, porém, não contempla o setor de carne bovina, o que pode levar à suspensão das exportações à União Europeia por pelo menos 2 anos. O setor defende a adoção de um prazo de transição com a manutenção de embarques de carne de animais com rastreabilidade e garantia de não uso dos insumos apenas nos últimos 9 meses de vida. Mas o pedido ainda não foi aceito pelo bloco. Eita, falei com o Silmar agora há pouco sobre o jogo do Brasil, né? Pois é, teve mata-mata aí da Copa do Mundo hoje, primeira fase, né? Nossa seleção bateu o Japão por 2-1. Se você não viu, vale a pena ver os melhores momentos, porque olha que jogo, né? Que sufoco, né? Só que essa relação do Brasil-Japão vai muito além do futebol aí que nós tivemos, né? Ela se consolida fortemente no fluxo de investimentos e também nos negócios que movimentam a economia. O mercado paulista, por exemplo, que concentra grandes corporações, reflete essa solidez, né? Dessa sinergia econômica entre as duas nações e é o que mostra pra gente o meu colega Isaac Rufino.
4: Nós estamos aqui na Liberdade, bairro da capital paulista, que abriga a maior comunidade de japoneses fora do Japão no mundo. E hoje é dia de falar dessa relação comercial entre os dois países, especialmente no agronegócio. A gente preparou uma arte para você ver que no ano passado os dois países movimentaram aí cerca de 11 bilhões de dólares nas exportações. E o agro brasileiro representa 37% desses embarques. Isso em receita significa aí aproximadamente 4 bilhões de dólares. Entre os produtos mais exportados estão o café, o milho, a soja, o farelo, o suco, entre outros produtos também. E essa lista de produtos deve aumentar porque o Brasil está em fase final de habilitação sanitária da nossa carne bovina para lá. Então nosso churrasco pode atravessar o oceano mais uma vez e chegar no país asiático. Essa negociação que já dura mais de 2 décadas, está perto de sair do papel a qualquer momento, pode ser anunciada pelo governo federal. A abertura da carne bovina brasileira para o Japão.
0: Valeu, Isaac. Obrigado. A seguir, o Plano Safra da Agricultura Empresarial vai ser lançado nesta terça-feira, sem a presença do presidente Lula. E você vai ver também, expedição em Goiás avalia lavouras de milho no estado. Você vai acompanhar de perto o que está acontecendo pelas propriedades. Até já.

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1: Muito aguardado todos os anos, o Plano Safra 2026-27 da Agricultura Empresarial vai ser anunciado nesta terça-feira às 10 da manhã no Palácio do Planalto. O anúncio será feito sem a presença do presidente Lula, que estará numa reunião da cúpula do Mercosul lá no Paraguai. O vice-presidente Geraldo Alckmin vai representar o governo na cerimônia de lançamento. A leitura nos bastidores é de que a ausência do presidente tira o peso político do ato para médios e grandes produtores e pode gerar críticas da oposição e do setor agropecuário empresarial. O Plano Safra entra em vigor em 1º de julho e, tradicionalmente, é anunciado antes do dia oficial. O anúncio do Plano Safra da Agricultura Familiar será feito no período da tarde, já com a presença do presidente Lula, segundo o Planalto. O Ministério do Desenvolvimento Agrário está organizando uma feira com agricultores familiares perto do Palácio do Planalto e pequenos produtores rurais vão acompanhar o anúncio também dentro do Salão Nobre. O novo Plano Safra deve definir o volume de recursos, as taxas de juros e as regras de financiamento para a próxima temporada agrícola. E uma iniciativa do sistema FAEG-SENAR e FAG vai percorrer 19 municípios de Goiás para avaliar o milho segunda safra, sorgo e girassol, culturas que representam mais de um terço da produção estadual de grãos.
2: Entre as propriedades visitadas pela expedição Safra Goiás estava a de Fabrício, no município de Santa Helena, no sudoeste do estado. Após colher cerca de 130 sacas de milho por hectare no ano passado, ele espera produzir apenas 60 nesta safra. A área de 200 hectares foi afetada por 85 dias de estiagem. As perdas já chegam a 50%.
3: A gente fica agradecido que vai mostrar a realidade das regiões, de tudo que a gente vem passando.
2: A expedição Safra Goiás percorreu mais de 2 mil quilômetros por 19 municípios goianos. Durante a jornada, produtores e agrônomos compartilharam a realidade no campo e os desafios que têm marcado a safra de milho deste ano. A iniciativa do projeto foi do sistema FAEG, SENAR e FAG, que busca levantar dados sobre a produtividade das lavouras e traçar um retrato mais fiel da safra goiana.
4: Você tem, de fato, o potencial produtivo. Por que a expedição Safra foi criada? Porque existia uma especulação no mercado muito grande. Então a FAEG solicitou que a gente criasse essa expedição com o foco, de fato, de mostrar a realidade. Nós não temos interesse comercial, então é, de fato, trabalhando em prol do setor e do produtor rural.
2: Aqui a equipe técnica analisa o número de plantas, espigas, o número de grãos e o peso. Tudo isso faz parte dos componentes de produtividade. Com esses dados, a expedição Safra Goiás consegue ter um resultado real das lavouras de milho da segunda safra.
5: A gente viu uma lavoura aqui bem estressada, já com bastante sintomas de déficit hídrico, bastante espigas que não completaram o enchimento de toda a espiga, né, interromperam ali na ponteira que a gente fala, né, então... Com isso, um número menor de grãos, um peso menor por espiga, que vai afetar a produtividade final.
2: Segundo o meteorologista André Amorim, a influência do El Niño pode impactar o desenvolvimento das próximas culturas e exigir mais planejamento dos produtores.
6: Com muita preocupação, planejamento e monitoramento. Essa vai ser uma regrinha que todos vão ter que seguir para vencer a questão do El Niño.
7: Esse trabalho que eles realizam realmente é um trabalho único, é um trabalho que vai passando, fazendo um relacionamento com os produtores da região, com os sindicatos aí das regiões, e essa união aí é fantástico, né? Foi um trabalho que o produtor pode confiar.
1: Fundamental, parabéns. Olha, vamos para o Paraná agora, porque os produtores de lá estão garantindo a liderança do estado na produção de seda. Agora é hora de conhecer, por exemplo, a gente já mostrou aqui a agricultura familiar, né? O que que as famílias, os produtores, as produtoras fazem para produzir, para cuidar do bicho de seda, né? Agora é hora da gente mostrar o seguinte, de conhecer o processo por trás dessa produção.
2: Para um tecido de qualidade, é essencial um trabalho de alto nível. E disso, o Neumir entende bem. Ele trabalha com o bicho da seda há mais de 20 anos. Conhece a rotina das larvas como ninguém. E nessa fase da produção, está trabalhando ainda mais. É que as larvas chegaram na chamada quinta idade. E nessa fase, precisam comer quase que toda hora.
8: Quando começa a quinta idade, daí o bicho peca.
2: Por quê?
8: Porque daí elas comem bastante, né? 5 dias, 6 dias tratando direto.
2: Aí vem a pergunta, as larvas se alimentam do quê?
9: Só come amoreira, ela não come outro tipo de folha não, só come amora.
2: Por isso, do lado de cada barracão de bicho da seda, tem uma plantação dessa.
9: Para você ter um casulo de boa qualidade, você tem que ter as pratas da seda escultura, fazer adubação, fazer as podas na hora. O mesmo manejo que você faz dentro do barracão, você tem que fazer o manejo da amoreira. Você tem que ter a amora propícia, de boa qualidade, para o bicho comer amora boa. Se você, o bicho comer uma amora ruim, ele vai dar casulo ruim. Aí você não vai ter um bom rendimento e um preço excelente.
2: Viemos parar no sítio da Zaira, outra produtora simpática que nos recebeu e mostrou o fruto do trabalho da família. Uma produção familiar.
10: Sim, familiar. E daí tem outro barracão com o menino, tá? Cuidando.
2: As larvas estão na fase final dos trabalhos. Os casulos já foram feitos e agora é só seguir o trato dos animais, mantendo as condições necessárias. E esperar o bicho da seda finalizar a confecção dos casulos. Cada novelo chega a ter 1,5 km de fio. E esse aqui é o resultado. A seda produzida em solo paranaense é considerada uma das melhores do mundo, sendo referência internacional, especialmente para o mercado de luxo e também para as grandes grifes francesas. Como os casulos saem do interior do centro-oeste do Paraná para o mundo?
9: Você tem que comprar na data certa e classificado, que é feito a secagem, né, e estocagem do casulo e faz a fiação que vai à exportação. Vários países da Europa, né?
8: Gratificante, né? Você saber que vai para longe, né? O fio da seda.
11: Eu adoro os bichos.
8: É o trabalho da gente, então tem que se dedicar.
1: Mulheres e homens do campo, né, que nos dão tudo, tudo que a gente precisa. A seguir, a previsão do tempo para todo o país e você vai ver também que a Confederação da Agricultura e Pecuária do Brasil está lançando um livro especial com os grandes vencedores do Prêmio Brasil Artesanal, que é um trabalho lindo feito pela CNA. Até já. 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

0: Olha, gente, vamos para o interior de São Paulo, porque com a chegada do inverno, um zoológico de Americana reforçou os cuidados com os animais. Alguns espaços, dá uma olhada só, ganharam aquecedor e comida, aquela comidinha gostosinha e tal, ficou mais calórica ainda.
1: As temperaturas mais baixas são as preferidas dos tigres siberianos. Mas não são todos os animais que se sentem bem no frio. Outros, como os felinos, répteis ou os macacos, precisam de cuidados específicos para passar bem o inverno.
2: A gente conta com espécies que ocorrem, por exemplo, no Amazonas, no Sul e assim vai.
1: Do lado de fora, os vidros embaçados são indicativo de que o recinto da Sucuri Verde ganhou aquecedor para trazer mais conforto térmico. O ambiente ficou tão quentinho que as imagens só puderam ser feitas com o celular. Os macacos também ganharam casinhas com aquecimento para driblar o frio. Já os pequenos mamíferos receberam feno nas camas.
3: Outra forma de aquecer os animais é por meio da nutrição. Os macacos, por exemplo, exigem uma alimentação mais energética para suportar as baixas temperaturas.
2: Isso é compensado com larvas e tenebro gigante, que é bem calórico, proteico, com grilo. E além disso, a gente faz também um enriquecimento na comida deles com mel.
1: A ideia, segundo ele, é oferecer maior conforto aos animais e deixar o ambiente mais próximo do que eles encontrariam na natureza.
0: É um cuidado profissional, né? Com profissionalismo, mas sobretudo tem muito amor e carinho aí. Por falar em amor e carinho, quem tem um amor e carinho com os dados pra gente sobre a previsão do tempo é o Vitor Takal. Olá, Vitor!
4: Olá, muito boa noite a todos. Vamos ver então como ficam as condições de tempo esperadas em todo o país nesta terça-feira, dia 30 de junho. E o último fim de semana foi de muita chuva na região sul do país. Tivemos diversos municípios que acumularam mais de 100 milímetros nos três estados da região, principalmente no Rio Grande do Sul. A segunda-feira não foi muito diferente, o tempo continuou bastante carregado, especialmente nos estados de Santa Catarina e também do Paraná. Já nesta terça-feira, a atenção continua voltada toda para a região sul do país. O alerta, como vocês conseguem perceber aqui no nosso mapa de risco, é o alerta máximo de perigo, especialmente entre o extremo norte do Rio Grande do Sul, parte da Serra e Planalto Catarinense. Nessas áreas, a chuva, além de vir forte ou até mesmo em forma de tempestades, pode também gerar acumulados elevados em um curto espaço de tempo. Tudo isso em cima de um solo já bastante fragilizado. O alerta para temporais também se estende para outras áreas de Santa Catarina e no sul do Paraná. Em outras áreas paranaenses, as pancadas irregulares podem também vir com forte intensidade. A chuva segue irregular também no restante do país. Áreas da costa leste nordestina e pontos também da região norte vão contar com chuva localizada ao longo da terça-feira, que podem sim vir mais forte. O destaque continua sendo o Amazonas e também o sul de Roraima, onde não estão descartados temporais. Já o restante do país, ou a maior parte do interior brasileiro, segue com tempo firme. Ao longo desta terça-feira, o sol predomina no céu, sem expectativa de chuva. E aí, evidentemente, o alerta para uma parte dessas áreas é justamente para a baixa umidade do ar. Índices que variam entre 21% e 30%, índices críticos, que sofrem essa queda principalmente durante as horas mais quentes da tarde. Ainda no período da tarde, as máximas não se elevam tanto assim nas capitais do sul. Máxima de apenas 15 graus em Porto Alegre, 22 em Curitiba. Já aqui na capital paulista, depois de um fim de semana já de temperaturas mais agradáveis, faz até 27 graus. Assim como também em Belo Horizonte, cidade do Rio, com máxima de 30. Em Campo Grande, 28. Cuiabá, com 31. Para os próximos dias, no decorrer desta semana, o destaque continua sendo a chuva do sul do país. Até pelo menos a próxima quarta-feira, quando teremos a formação e desenvolvimento de uma nova frente fria próxima à região, os temporais vão continuar presentes. E por conta do solo já estar bastante vulnerável, fragilizado, novos transtornos podem acontecer.
0: Valeu, Vitor. E a Confederação da Agricultura e Pecuária do Brasil, a CNA, lançou um livro especial que reúne os grandes vencedores do Prêmio Brasil Artesanal. O evento movimentou a feira Expovits, que também recebeu o júri popular para escolher os melhores doces de leite e azeites do país. O Valteno de Oliveira, o André Ruiz e o Zé Ferreira estiveram lá para mostrar isso na reportagem que a gente vê agora.
5: Foi uma celebração o lançamento do livro Ofício do Sabor na Expovits, a maior feira de vitivinicultura do país, que é feita há 3 anos no Distrito Federal.
6: Ofício do Sabor conta a história de mais de 50 pequenos produtores rurais brasileiros que nos últimos 7 anos ficaram conhecidos por causa do Prêmio CNA Brasil Artesanal, como a Raquel lá do Rio Grande do Sul. Em que categoria?
7: Somos ganhadores do primeiro lugar do monovarietal azeite Arbequina Capolivo.
6: O que é que ele mudou na vida da propriedade, da sua vida?
7: Nossa, foi um marco histórico na nossa comercialização. A gente gerou muita visibilidade, tivemos inúmeras oportunidades comerciais. Ele mudou a nossa vida, o Prêmio CNA.
5: A vida da Priscila de São Paulo também mudou completamente quando teve seu chocolate artesanal premiado no concurso.
7: A gente ganhou mais visibilidade, a gente começou a aparecer mais na mídia, a gente saiu de casa e abriu uma fábrica. Lugares como empórios super conhecidos em São Paulo começaram a procurar a gente porque a gente era o melhor do Brasil. Então abriram muitas portas.
5: Para Fernanda Silva, coordenadora do Prêmio CNA Brasil Artesanal, o livro Ofício do Sabor é o reconhecimento a quem dedica a vida para produzir com qualidade alimentos artesanais no país.
7: Aqui é muito mais do que apenas histórias. Aqui são as vidas desses produtores. São muitos anos de dedicação, muito amor envolvido. Aqui tem 58 histórias em 9 capítulos, 15 fotógrafos e 11 escritores.
5: O livro é uma parceria entre o sistema CNA-SENAR e o SEBRAE.
8: Como a CNA diz, olha, esse produto aqui é bom e chancela com o júri, a gente tem a segurança de que aquele produto está adequado. Então o que a gente percebe? Que muitas vezes falta uma adequação de embalagem, uma conexão com o mercado, aproximar com um chefe renomado, e é esse trabalho que a gente se conecta e faz.
5: Como fazer parte dessa história bem sucedida, com foco na produção artesanal? O diretor técnico da CNA dá a dica.
9: Hoje, se você quiser começar do básico, tem os cursos do Senar, que desde a parte de precisão produtivo vai estar tendo orientação ao produtor, a parte de verticalização é da agroindústria artesanal, o Senar está em todos os municípios, basta buscar o sindicato rural que ele vai achar os cursos. Nos programas do CNA Brasil Artesanal e do AgroBR, tem todas as informações no site da CNA que ele pode procurar e ali ele vai ter o ponto regional que vai dar todo o apoio para ele entrar nos programas.
5: Foi o que fizeram mais de 160 produtores de doce de leite artesanal de todo o país. 10 foram selecionados pelo júri técnico do Prêmio CNA Brasil Artesanal e agora foram submetidos ao júri popular. Uma degustação que reuniu pequenos e grandes apreciadores dessas guloseimas.
7: Olha, eu tô terminando doce de leite em barra e começando doce de leite pastoso. Muito bom.
0: Trabalho fundamental que a CNA faz com todos esses concursos artesanais, de produtos artesanais. Parabéns, CNA, por essa iniciativa que vem conquistando cada vez mais o Brasil. Olha, gente, bom descanso para quem vai... Que sufoco esse jogo com o Japão, não aguentei, tive que falar. Que é isso? Como é que nós sofremos hoje, né? Bom, bom descanso para quem vai descansar, bom trabalho para quem segue na vida noturna aí. Vamos dar uma relaxada para o próximo jogo, tá bom? E o meu convite para você, continue conosco aqui no Grupo Bandeirantes.

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0: noite. O Brasil que conhecemos hoje, de dimensões continentais, unido pelos seus símbolos, não nasceu no grito do Ipiranga, independência ou morte, e por aí vai. Para além desse dia 7 de setembro, a verdadeira soberania foi consolidada pelo povo em solo baiano, é isso mesmo. Para muitos, o dia 2 de julho que vem agora nessa semana que estamos entrando, 2 de julho de 1823, deveria ser considerado o verdadeiro dia de independência do Brasil. E ela não veio dos palácios, mas de violentas batalhas nas ruas e matas do Recôncavo Baiano. Para a gente debater o impacto desse momento histórico, a política na época, os grandes heróis que foram muitos apagados de livros, está com a gente aqui o jornalista e escritor Eduardo Bueno, o nosso Peninha. Eu posso falar nosso?
1: Oh, você pode.
0: Eu posso, pode, né? Pode. Inclusive porque...
1: Assinamos contrato, inclusive.
0: Assinamos contrato, foi uma negociação árdua, difícil. E o nosso Peninha, ele está agora, às segundas-feiras, no apito final, às 10h20 da noite, com o nosso neto. Também falando de imprensa esportiva, que você conhece muito bem, né?
1: Exatamente, várias Copas, é a minha quinta Copa com cobertura, e as pessoas dizem, você e o Neto na mesma jaula?
0: É, exatamente, seria como uma bandia doida. Aqui comigo para apresentar meus companheiros de bancada, também para essa conversa, os jornalistas Fernando Mitre, o Gibes Manioto, que entende muito, fez séries de reportagem em todo o nosso processo de cobertura dos 200 anos da independência do Brasil, e a Lene Leone, que é apresentadora do Band News TV, e tem uma ligação muito forte. Antes de eu chamar a nossa reportagem especial que fala sobre esse momento histórico em solo baiano. Por que que você tem ligação com esse tema aí, Olene?
2: Porque eu simplesmente sou cachoeirana. Então, cachoeirana. Vim direto de Cachoeira falar sobre esse processo todo. Cachoeira que muita gente não sabe sobre a importância, né,
1: Peninha? Sim, definitivo. Um lugar mágico, um lugar maravilhoso que enfrentou os portugueses como raros.
2: Sim, se tornou capital simbólica da Bahia.
1: Claro.
2: 25
0: a 6 quilômetros de Salvador, né?
2: É.
0: Recôncavo baiano. Lógico. Vamos entender um pouquinho só dessa história para a gente começar aqui um papo sobre esse assunto. Nosso núcleo de reportagens especiais produziu uma matéria sobre a independência da Bahia, que a gente quer mostrar um trecho para vocês. Vamos lá.
3: A história da independência da Bahia é recheada de exemplos de tropas populares.
4: E é interessante notar nessa resistência que nós vamos ter muito de improviso, muito de voluntariado nesse movimento, porque não haviam tropas regulares brasileiras para fazer frente a uma força armada.
3: A guerra pela independência foi muito além de São Pedro no Ipiranga. A luta na Bahia teve várias mulheres como heroínas. Maria Filipa, Maria Quitéria, Joana Angélica. Teve também tropas de negros escravizados e de indígenas como os Tupinambás, que ocuparam o castelo Garcia Dávila em Mata de São João para conter o avanço português. Mais de um ano de batalhas intensas. Salvador era a joia da coroa portuguesa e Lisboa não admitia perder a Bahia.
5: Quando ficou claro que os ares que sopravam do sul e do centro do país eram inevitáveis a favor da independência, os portugueses apostaram na luta para manter o norte e o nordeste do Brasil ligados a Portugal. As guerras da independência foram fundamentais para a unidade do Brasil.
6: O que torna a independência um dos grandes processos históricos do nosso país, um processo de enorme importância e com muitos efeitos diretos na vida dos brasileiros até os dias de hoje, é o fato de que foi um processo responsável por construir uma unidade territorial, política e nacional que não existia antes.
0: O Peninha, tem muita coisa para a gente falar no nosso programa, mas até nos livros ou nas escolas muito se vende a ideia

0: da independência ou morte, as margens do Rio Ipiranga, e às vezes até a ideia de que foi um processo pacífico, tranquilo, que foi aceito, e a Bahia mostra que não, né?
1: Claro que não. E é o seguinte, a gente tem que lembrar que no próprio 7 de setembro, no próprio 1822, teve muita gente que não aceitava a data de 7 de setembro como a data da independência, um grito no meio do nada, aqui nas nascentes do Riacho Ipiranga, né? Aliás, é bom também lembrar que o Riacho Ipiranga hoje é um esgoto a céu aberto, né? Um riacho que era, embora Ipiranga quisesse ser Rio Vermelho porque era barrento, era límpido, né? E hoje é sujo. O lugar onde, em tese, se escolheu, se fez o recorte de que a independência teria sido ali. Não foi ali, tanto é que quando o Dom Pedro volta para o Rio de Janeiro, já se inicia um processo de qual teria sido o dia da independência. Muitos queriam 5 de janeiro de 1822, que é o dia do Fico, que já foi uma ruptura. Quando ele disse Fico, rompeu. Outros queriam 12 de outubro de 1822, o dia de aniversário de 24 anos dele. É bom lembrar, né, que o príncipe tinha 24 anos, a idade do Mitre, praticamente, à frente do Canal Livre.
2: 20 anos mais novo do que o...
1: 20 anos mais novo, que já era chefe.
2: Do Brasil.
1: Já era chefe, né? Não, esse ímpeto dele também se explica, né? 24 anos e tal. E aí, 12 de outubro foi o dia que ele foi aclamado imperador e defensor perpétuo do Brasil. E aí ele foi coroado em 1º de dezembro de 1822, data escolhida de propósito, porque tinha sido a coroação do Jaime IV, lá que em 1640, quando Portugal, enfim, retoma sua independência na União Ibérica, né? Então esse dia foi escolhido. E as pessoas diziam, a independência do Brasil foi nesse dia. Foi por pressão dos paulistas, porque a história é uma fabricação, é uma fabulação, mesmo baseada em fatos reais. Então a história do Brasil era escrita no Rio de Janeiro. Quando São Paulo começa a ganhar o seu protagonismo, diz, não, para aí, a independência foi aqui. É. E aí se estabelece essa data. Mas a data de verdade, se a gente fosse escolher, é essa da Bahia, que também tem o seu lado simbólico, que também tem o seu lado que não é exatamente assim, né, porque teve muita violência e sangue dos dois lados. O Pierre Labatut, depois queria falar sobre ele, um assassino, bababá. O próprio Lord Crockett, né, escocês, não sei se é bom falar de escocês nesse momento, tal, bababá, né, então, também, mas é um marco muito simbólico e a gente tem que saber disso, todos os brasileiros têm que saber disso, porque como o Mitre comentava antes, não é uma data baiana, é uma data nacional, uma data de importância enorme.
2: É por uma razão muito simples, né, que se não tivesse havido esse desfecho que houve na Bahia, o Brasil seria partido no meio, no meio certinho. Porque Portugal acreditava no porto da Bahia, porque ali o negócio era o Porto de Salvador, né? A grana estava ali. Dali para cima. E o Ceará, aliás, o Pará, o Pará aderiu depois de 2 de outubro, dia 15
1: de agosto. O Maranhão e o Pará queriam ligação com Portugal, porque era perto.
2: Era muito mais perto.
1: Isso.
2: Então, na verdade, toda a independência, ela se configurou no dia 15 de agosto de 1823, quando o Pará aderiu.
1: Exatamente.
2: Porque era uma complicação.
1: E depois lá da ação do Crockett, do Labatut, com violência e sangue.
3: Na verdade, sem a contratação desses dois, a gente teria um resultado como teve?
1: Não, não teria.
3: Jamais.
1: Né? Não. É incrível,
3: não
1: é, né?
3: A população sozinha não conseguia.
1: Não ia conseguir se não for. E a violência da ação do Crockett, e do, especialmente do Labatut, para quem não sabe, o Labatut era um Pierre Labatut, era um mercenário, né? Um general, mas mercenário, egresso das lutas napoleônicas, estava lá na Bahia na Batalha de Pirajá, famosa, que a gente tem que falar, e até hoje tem a lenda do monstro Labatut,
3: que o Renan, e a Adriana prepararam um monstro para a gente.
4: Olha lá. Agora, Peninha, você falou de...
5: Desculpa, Lenê, eu já te passo a bola. Tá, só não claro. Queria que o Peninha perdesse só essa explicação do Labatut e dessa construção de como que foi deles pagos por isso para comandar os brasileiros nessa briga contra os portugueses.
1: Exatamente. Começa com o Lord Crockett, né, que é uma pessoa inacreditável, né, que era de uma família riquíssima, que tinha perdido tudo, que deu um golpe na bolsa chamado Lobo do Mar, de Loup de Mer, o primeiro Lobo do Mar, chamado pelo Napoleão de Lobo do Mar, que é obrigado a fugir da Europa, e o herói da independência do Chile, acho que do próprio Peru, e aí é contratado pelo Dom Pedro I, que não era Dom Pedro I ainda, ou já era, não era. Aí vem os dois mulherengos, os dois beberrões, os dois assim e tal, só que um culto, né? Porque o Dom Pedro não era burro, longe disso, era inteligente, mas era iletrado. E o Crocker, letrado, tal, papapá. E está presente na corte a Maria Graham, que, é, que depois vai entrar nessa história, porque é ela que resgata a figura da Maria Quitéria, que a gente tem que falar, né? Uma viajante inglesa que era preceptora da sofrida princesa Leopoldina, depois imperatriz.
2: Ela viveu no palácio muito tempo.
1: Viveu no palácio, ela que conta todas as intrigas do palácio, o quanto o Dom Pedro foi para papá. Vou chegar logo no Labatu. E aí o Labatu é um dos contratados, chega lá nessa guerra de Pirajá, na batalha de Pirajá, que depois a gente deveria falar também do corneteiro lá, né? Sim. Que será que corneteou mesmo, não corneteou, mas é engraçado. E o Labatu entra rachando e mata mais de 80 pessoas, alguns dizem que 200, e mata alguns pretos, porque como foi dito com razão que indígenas e pretos lutaram do lado da independência, a gente também tem que saber que a história é sempre complexa e também houve pretos e indígenas que lutaram do outro lado, alguns coagidos, outros pelos seus interesses.
2: Mas para completar a resposta ao nosso colega que conhece profundamente a história.
1: Claro, fez um curso com você.
2: Não comigo, eu que fiz com ele.
1: Muitos anos.
2: Mas é importante dizer o seguinte: as forças portuguesas eram muito poderosas.
1: Claro, o general Madeira.
2: O Madeira de Melo era um tremendo também, veio das lutas napoleônicas.
1: Lógico também.
2: E muito leal a Dom João VI. E a Portugal. Ele ia destruir os brasileiros ali. Então o Labatu, nosso lobisomem, foi fundamental
4: para equilibrar. Inclusive, Joana Angélica, né? Ela esteve à frente ali do convento, onde as tropas que foram a mando do Madeira de Melo tentaram invadir e passaram por cima do cadáver dela, literalmente. Sim. Essa frase
1: é só por cima do meu cadáver. E é uma frase que a gente deve pensar antes de dizer. Eu já pensei algumas vezes em dizer só por cima do meu cadáver, mas me lembrando da Joana Angélica, preferi não preferir essa frase.
2: O que é muito chocante. Eu li um relatório do Madeira de Melo para Dom João VI, justificando a morte da sogra.
1: Que era...
2: Dizendo que era um efeito colateral.
1: Exatamente.
2: Que
1: acontece e era pecado mortal. Era assim, não podia. Foi abafado. Só foi nesse relatório.
2: Nesse relatório.
1: Só por cima do meu cadáver. Foi por cima do cadáver.
5: A Joana Angélica, que tem rua, por exemplo, no Rio de Janeiro, e tantas homenagens, as pessoas não sabem. Ela era uma freira que comandava.
1: Ela era uma abadesa.
5: E aí ela abre
1: conjunto
5: a porta.
1: Do Carmo, abre a porta para que se refugiem ali. É em fevereiro isso, né? Fevereiro de 2 de fevereiro, eu acho, por aí.
2: Não. Os dias fatais ali da Guerra Civil é do dia 18 ao dia 21.
1: Uh-huh.
2: Um desses dias.
1: Sim.
2: Parece que foi dia 18.
1: Sim.
2: A noite do terror.
1: Sim. Quando ela recebe refugiados ali no seu
5: convento,
1: que tinha uma porta de fundos, os soldados batem a porta, tipo assim, essas revoluções, assim, né? Tipo,
5: será que
1: soldados portugueses do Madeira de Melo, abre a porta, ela diz, não penetrai na casa de Deus.
5: Olha a imagem.
1: Ali, ela ali, isso é verdadeiro, isso aconteceu. Parece uma guarda bolchevique ali, não querendo politizar além da conta.
5: E aí ela diz, só por cima do meu cadáver, matam ela.
1: Exatamente.
3: Essa segurança dela tem tudo a ver com religiosidade, né? Era o respeito.
1: Claro.
3: Não podia de jeito nenhum entrar naquele local, naquele momento.
1: Sim, na casa do Senhor.
4: Foi daí que eles partiram para o Recôncavo, que os resistentes partiram para o Recôncavo para armar mais frentes,
1: Sim,
4: né?
1: Sim, para a cachoeira, isso. Você está louca para falar de cachoeira.
4: Claro, vamos para o Recôncavo, porque o Madeira de Melo foi isolado praticamente em Salvador, quando as forças resistentes se uniram no Recôncavo Baiano, mas principalmente em Cachoeira, Santa Amaro e tal, e aí começaram a organizar ali, a mando do Dom Pedro I, com o Labatu e o Cochrane, né?
1: Exatamente.
4: E aí, o que é que a gente pode falar do Recôncavo? Porque muito pouco se fala sobre a importância dessa região para a história, né?
1: O Salvador, embora com essa sua importância extraordinária, esse porto magnífico, né? Salvador é descoberto pela expedição do Américo Vespúcio no dia 1 de novembro de 1502, né? Que é o dia de Todos os Santos, por isso batizado Baía de Todos os Santos. E ele diz, todas as armadas da Europa caberiam nesse porto. E cara, o Brasil tem portos inacreditáveis, né? Esse é um porto mágico, um lugar mágico. No entanto, Salvador, com toda a sua importância mística, ela era o depositário das riquezas do Recôncavo. Era o recovo que trazia o tabaco, o açúcar, toda essa produção,
2: os escravizados.
1: O ouro, os escravizados vinham dali para fazer a riqueza de Salvador. E até hoje o Recôncavo, embora Caetano Veloso, né, de Santo Amaro, né, Cachoeira, na... A Boa Morte, aquela sociedade lá das mulheres,
4: a Irmandade da
1: Boa Morte, lugares incríveis, mas mesmo assim, pensa quantos brasileiros fora de lá, quando dizem vou a Salvador, quantos vão de fato ao Recôncavo, quantos vão a Cachoeira, que tem uma feira literária muito legal.
4: Tem o Rio Paraguaçu.
1: Tem o Rio Paraguaçu, que é mágico. Uhum. O Brasil é mágico demais, né?
5: Para quem visita e vai ao Recôncavo, ainda tem essa memória. A gente mostrou no documentário da Band, inclusive com o Sérgio Gabriel, que fez um trabalho belíssimo indo lá, nesses nossos 200 anos da independência.
2: O Gibe andou por lá também.
5: Gibe de Manioto. A gente mostrou essa história, Peninha.
1: Sim.
5: E tem uma história ainda preservada ali para as pessoas conhecerem e verem de perto.
1: É. Claro, e é fundamental que todos os brasileiros façam isso.
2: É fundamental entender o seguinte, o Madeira de Melo ganhou a Guerra Civil ali em Salvador.
1: Ganhou.
2: E ele ficou dono daquilo ali. É. E aí os brasileiros se retiraram e foram para o Recôncavo.
1: Sim.
2: E lá eles se reorganizaram.
1: Uhum.
2: E a terra, nossa Cachoeira, virou capital simbólica e lá aconteceu uma coisa importantíssima. Dom Pedro I foi aclamado lá.
1: Isso.
2: Então, a partir daí...
1: apareceu ali a aclamação de Dom Pedro.
2: Depois da aclamação, o Dom Pedro, então, contratou o Labatut.
1: Exatamente.
2: E escreveu para o pai dele, falando, vou pôr esse sujeito para fora.
1: É.
4: E lá tem a Praça da Aclamação, que é justamente a Praça 25 de junho.
1: Claro.
4: Todo dia 25 de junho se torna a capital simbólica.
2: E a aclamação é tudo, né?
4: Claro. É um grande...
1: Agora, também é muito louco, né? Porque quando tem esses desfiles, que são muito legais na Bahia, tem também o Mata Marotos, né? Que foi em 1831, porque muita gente queria assim, não, a independência do Brasil é 7 de abril de 1831, que é quando o Dom Pedro é forçado a abdicar em nome
2: de minha tese,
1: e expulso do Brasil. E aí sim, se livra, aspas,
2: de Portugal. A grande data é 7 de abril de 1831.
1: Então... Olha aí, é um genuíno brasileiro.
3: Ele costuma dizer que ele é o garoto de Ipanema, porque quando ele passa Ipanema, ele vê Visconde de Pirajá,
1: Maria Joana Angélica, Barão da Torre, né? Maria Quitéria, onde fiquei hospedado muito tempo, num hotel de rico ali.
3: Mas vamos falar sobre as mulheres dessa época.
1: Então, as mulheres. Então, a gente tem que... A primeira que eu acho que a gente tem que resgatar, né, é a Maria Quitéria. Porque hoje a gente discute essa questão de gênero, né, cara, de transgênero. Ela provavelmente nem era transgênero, mas ela resolveu, quer dizer, não sei, poderíamos analisar também, porque quando é muito importante a gente saber que quando ela foi condecorada e levada pelo Dom Pedro I para o Rio de Janeiro, para ser condecorada e ganhar a alferes vitalícia e com o soldo vitalício de alferes, ela é humilhada pelos jornais da corte. Os jornais da corte chamam de sapatão, do tipo, não sei nem qual é o termo na época, mas assim, ofensiva e rasteiramente. Para quem não sabe, a Maria Quitéria, nascida na Bahia, não sei aonde.
5: Alguém sabe?
1: Tá, não interessa. Perto ali no... De perto
4: acredito que foi Feira de Santana.
1: Feira de Santana. É, ela morreu em Feira de Santana, com certeza.
4: Ela morreu lá e entrou pelo exército.
1: Exatamente.
4: Lá.
1: Se alistou no exército, se veste de homem e enfrenta as batalhas.
2: Usa a farda do cunhado.
1: Batalhão de Periquitas.
2: Isso.
5: Feira de Santana, nascimento em 27 de julho de 1792 e morte 21 de agosto de 1853 em Salvador.
1: Morre em Salvador, mas abandonada, cega, sem receber. Receber as suas remunerações vitalícias e quando desembarca no Rio de Janeiro como heroína, logo em seguida, em agosto de 1823, é recebida no porto pela Imperatriz Leopoldina, é levada para o palácio, para a Quinta Boa Vista, condecorada com a Ordem do Cruzeiro do Sul, pela sua bravura em combate, com o depoimento do Labatut, dizendo que ela de fato lutou, e os jornais humilham essa mulher. A imprensa tem que estar sempre fazendo o seu meia-culpa, né? Porque a imprensa é importante, é fundamental, somos da imprensa, mas quantas vezes a imprensa também não é... preconceituosa e tal, né? Aí ela volta para a Bahia e param de pagar a pensão dela. E ela morre cega. E também é mais uma contradição, porque ela herdou do pai um escravizado. E aí esse escravizado morre e ela diz, não tenho nem dinheiro para comprar um escravo. Sim. Também você vê como são...
2: Mas naquele tempo...
1: Exatamente, não, era corriqueiro, todo mundo tinha, por que eu não vou ter do tipo, né? Porque, né, você julgar pessoas, homens e mulheres do século XIX pelo viés de agora...
5: A abolição foi em 1888.
1: É.
5: Agora, o Peninha, o Giba perguntou da Maria Quitéria, falamos então, da Joana Angélica.
1: Sim.
5: Outras figuras femininas, Maria Filipa.
1: Então...
5: Vai dar guerra agora.
1: É, não, eu acho que a gente tem que deixar claro que não há prova concreta da existência da Maria Filipa.
2: Maria Filipa não tem.
1: Agora,
2: mas é uma bela história.
1: Então, a existência dela é muito mais simbólica, mas o fato, eu entrevistei pro canal History Channel a Giovanna Xavier, uma grande historiadora preta, porque também tem essa história do lugar de fala, né? Tô aqui um branco gaúcho falando da Maria Filipa, que direito, sim, aspas, tenho eu. Eu tenho, porque é o direito adquirido por quem leu tanto. A Maria Quitéria, a Maria Filipa é quase uma invenção do avô do João Ubaldo, né, Ribeiro, que criou essa figura. Só que ela representa uma figura que existiu no sentido, sabe, a luta da mulher preta. A luta mas
2: parece que houve mesmo aquela mobilização de mulheres.
1: De mulheres pretas.
4: Marisqueira.
1: Então a Giovanna Xavier, só para encerrar, a Giovanna Xavier chegou e disse assim, a existência simbólica dela se sobrepõe a uma eventual inexistência física. Sim. Ela existe como símbolo, ela está no livro das heroínas e heróis da pátria. Então sim, existiu Maria Filipa no território que interessa, o território da luta libertária no Brasil.
3: A história se faz com documentos, se claro, faz de geração para geração, contando o que está acontecendo e vai, sim, levando o personagem.
1: Sim.
3: Agora, como se desfaz disso? A Maria Filipa existe para a gente.
1: Claro, né?
4: Porque pra quem não sabe, marisco, né? De Itaparico.
1: É. Conta a história da Maria Filipa aí, alguém aí.
5: Veja que o Peninha começou dizendo que a própria data, que todo mundo o tempo inteiro fala, até feriado 7 de setembro, foi a data inventada. Isso. A história... Foi, sim, colocada dessa, sim, maneira, 7 de setembro de 1922. Poderia, sim, ter sido, como disse o Mitter, depois, 31,
1: claro,
5: em 1931,
1: ou esse verdadeiro brasileiro quer que seja 7 de abril, sim, de 31.
2: Porque quando o Dom Pedro voltou, ficamos só nós aqui.
1: Claro,
2: porque o Dom,
1: exatamente,
2: Pedro II era um menino,
1: exatamente,
2: brasileiro.
1: É, se bem que, né, que quando a gente pensa como é que foi aquela regência, né, nossa, a regência trina provisória, porque o parlamento estava de férias.
5: Ele tinha quantos anos quando...
1: Eu tinha 7 anos.
5: Você já.
1: E o Mitter? O Mitter era idoso.
3: Fala, Giro. Não, porque então não dá para dizer 7 de setembro foi o anúncio e a entrega foi quando? Foi 2 de julho? Se ele muda.
2: Não,
3: não, entrega, tem, não a entrega, tem. A entrega quando foi?
2: A entrega foi em 1825.
1: É,
2: e para receber
1: a Constituição a nossa... de 24, pagamos a dívida
2: de 2 milhões de
1: libras. É verdade. E para o seguinte, Banco Barings, Portugal, que depois faliu, e para o Banco Rothschild.
2: Então foi o seguinte: Portugal, Brasil e Inglaterra se reuniram e fizeram o seguinte, ó, Brasil quer a independência, tem que pagar.
1: Sim.
2: Mas o Brasil não tem dinheiro. Aí a Inglaterra fala, não, nós emprestamos.
1: É isso,
2: nós teoria de
1: impagável.
2: Impagável.
5: O Peninha.
1: Não, eu quero ouvir a Lene.
5: Eu ia passar para outro lado, Peninha. Você não deixa eu terminar.
4: Não, só contando rapidamente a história da Maria Filipa, que você,
1: sim,
4: provocou alguém.
1: Sim.
4: Marisqueira da Ilha de Itaparica, que, sim, coordenou várias outras mulheres negras marisqueiras para combater os navios que chegavam, né, os barcos, sim, na verdade, que chegavam, sim, dos portugueses, e elas, sim, usavam artifícios diversos, de azeite quente a facão, que elas, sim, usavam para abrir,
1: sim, inclusive, o nariz. Aquela cansanção.
4: De cansanção, que dá uma coceira.
1: É. Já usou? Você já usou? Pra...
4: Ainda não, mas tenho armas.
1: E tem uma pegada sexista, né, porque, assim, é que é bom a gente falar também, porque aqui estamos aqui, né, não temos lado a não ser o lado mais próximo da verdade possível. Então, no mito dela, é o seguinte, mulheres pretas sensuais, que atraem portugueses que supostamente têm essa atração por mulheres pretas sensuais, né, e quando chegam lá, baixam as calças, não sei porquê, e aí ficam de bumbum de fora, e de bumbum de fora são espancados com cansanção, que é uma planta tipo murtiga, saem com a bunda ardendo, e enquanto isso elas botam fogo em 866 mil navios portugueses.
2: Mas quer parece dizer, que houve, né? Um incêndio parece
1: que houve. Um incêndio houve, só que, né, não foi bem.
2: Agora,
1: assim,
2: o que eu acho muito interessante é o seguinte, quando você junta os momentos da Guerra da Bahia com a evolução da ideia de independência no Rio de Janeiro, que era o centro de todo o movimento.
1: Sim.
2: por exemplo, o dia do FIP, você falou dia 5, acho que foi dia 9.
1: É dia 9. 9.
2: Dia 9 de janeiro.
1: É que dia 5 é sempre o dia que eu ganho aqui da Band, então tem uma obsessão pelo dia 5, mas é dia 9.
2: É dia 9.
1: É dia 9. 9 de janeiro.
2: Você ainda tem o dia 9 de janeiro. Mas então, dia 9 é o seguinte: Dom Pedro estava prontinho para voltar. Uhum. E depois a gente precisava falar da Revolução do Porto. Estava prontinho, era navio pronto para ele voltar. Sim. Se ele tivesse voltado, o Brasil não seria isso aqui.
1: Claro.
2: O Brasil seria quatro países ou cinco. Zé Murilo acha que sim.
1: Zé
2: Murilo Carvalho.
1: Sim, sim.
2: Então, isso foi uma coisa muito importante. Mas nesse dia, a Bahia já estava começando a criar um ruído
1: grande.
2: Terrível.
1: Uhum.
2: E em fevereiro, dia 15 de fevereiro, chega a Salvador a notícia de que o Dom João VI estava mandando madeira de melo para lá. Sim. Ah, velho, aí começou. Sim.
1: Porque de 22, Bahia... do fevereiro de 22,
2: isso, de 22,
1: quando vai ser morta a Joana Angélica,
2: isso.
1: Ou seja,
2: isso,
1: antes do 7 de setembro e muito antes do julho.
2: No mesmo mês em que ela foi morta.
1: É.
2: Aí a reação foi total. Freitas Magalhães, Guimarães, Freitas Guimarães, que era o governador das armas, ele reage, os brasileiros reagem e começa a guerra civil.
1: Sim.
2: Então, isso um mês depois do dia do Fico. Então, já estava tudo mais ou
1: menos. E o Dom Pedro depois expulso do Avilés, general Avilés.
2: Isso, foi muito importante.
1: E ainda era namorado da mulher dele.
2: Só para o telespectador entender.
1: Aliás, o Dom Pedro só não namorou ao Mitre e a mim. O Jalgiba, não sei. Mas
2: a mulher do Avilés ele namorou. E depois falou mal do Avilés numa carta.
1: Ele chamou de...
2: não fala.
5: Mas, peraí, ô Perinha, o Mitre conta muito bem isso.
1: Porque viveu.
5: Viveu?
1: Sim.
5: Cobriu. Mas em que momento você tem esse fortalecimento na região da Nossa Leme, no Recôncavo Baiano, e que vem a volta depois com o isolamento de Salvador e com a volta depois forte até que se chega a esse momento de expulsão dos portugueses e de uma, vamos dizer assim, conquista de Salvador por esse movimento na Bahia?
1: Então, a gente tem que ter bem consciente, né, que às vezes... Essa história de dizer assim, os dois lados têm razão, às vezes é meio complicado, né? Mas é legal a gente também tentar ver o movimento de independência e a reação de Portugal pelo lado do Brasil. Tá, tudo bem, explorou, tirou o ouro, tá? Mas ao mesmo tempo construiu o Brasil. Todas as cidades eram portuguesas, toda a língua era portuguesa, a cultura, as instituições, o desembargo do passo, o judiciário era português, o legislativo era português, a estrutura era portuguesa. Deus quer dizer, não, vem cá, nós criamos tudo isso aqui, vocês querem nos expulsar. Daí dizendo, não, mas vocês levaram o ouro, levaram o café, levaram não sei o quê. É, mas também, então, 0-0, com chuva, duas bolas na trave, tal, blá, blá, blá. Então, as pessoas têm os seus próprios interesses. Os interesses do Maranhão e do Pará eram nitidamente pró-metrópole.
2: Claro.
1: Era muito mais perto a companhia lá do comércio do Maranhão. O Maranhão era antes Estado do Maranhão, Estado do Brasil. Eram diferentes até a reforma pombalina, eu acho, por aí, né? Então... A Bahia ficava meio assim, ó, no fio, no fiel da balança. Eu estou para lá, eu estou para cá.
2: Agora, os portugueses dominavam o comércio da Bahia e dominavam o empréstimo. Eles eram agiotas.
1: Exato.
2: Isso aí, os brasileiros ficavam loucos.
1: Então, quando você expulsasse, eles também não pagavam a dívida.
2: Isso, né?
1: Claro. Que é tipo a salvação pernambucana.
2: Claro.
1: Quando os senhores de engenho se unem para expulsar os holandeses em 1654, eles também estão se livrando das dívidas que tinham com a Companhia das Índias.
2: É uma parte que eu não gosto quando falam da Inconfidência Mineira, porque eles estavam tentando libertar o Brasil para não pagar as dívidas. Mas é muito triste isso.
1: Pelo menos
2: é
1: divertido. Agora, estavas presente também na Inconfidência? Não, Inconfidência era criança ainda, né?
2: Eu estudei lá no Colégio Dom Bosco, no templo.
1: Mas não cobrisse o divulgamento.
2: Eu cheguei a conversar com o Tiradentes.
4: Agora, Peninha, teve esse intervalo, né, entre 1822 até 1823, quando veio o 2 de julho.
1: Sim.
4: É porque os baianos ficaram ainda resistentes de considerar que o 7 de setembro, de fato, valeu ali.
1: Sim.
4: Eles estavam ainda querendo organizar...
1: Ou o 12 de outubro, que fosse.
4: Ou o 12 de outubro.
1: Sim, que é a aclamação.
4: Pois é, né? Agora, falando sobre essa importância do 2 de julho em si, porque a gente tem um desfile muito simbólico em Salvador todo ano, que tem a figura da cabocla, do caboclo.
1: Sim. Isso é lindo, né?
4: Não,
1: chama
4: é lindo caboclo. E é religioso,
1: caboclo.
4: Né?
5: Por que não se estendeu para o Brasil todo ainda isso? Nunca.
1: Nunca.
5: O que aconteceu?
1: E tinha.
2: Essa é uma boa questão.
1: É. Aconteceu porque em cada lugar foi diferente, né? Eu sou gaúcho, mas não exerço.
2: Uhum.
1: E aí exerço como um gremista. Aí sim. Mas, aí é que tem o peso, né? É, foi muito diferente a independência lá. Né? O Rio Grande do Sul piscando o olho para a província se esportindo o tempo inteiro. O Uruguai. que futuro campeão da Copa. Não, acho que não.
6: Não sabemos.
1: Acho que não vai dar
6: também,
1: acho que não.
2: Já chego, já ganharam.
1: É, já ganhamos em 24, em 28, em 30.
2: Daqui a
1: 50.
2: Pouco você vai dizer que eu assisti o jogo em 1950.
1: E é bem frio.
5: Mas é isso, acho que também tem como a gente teve diversas independências ao longo desse processo.
4: Exato.
5: Ficou um pouco segmentado num país tão grande, continental, como o Mitre falou, que poderiam ser 5 países. Né?
1: Isso. Não, e a gente tem que levar em consideração essa rivalidade Rio-São Paulo. Essa rivalidade Rio-São Paulo, de quem escreve a história, quem domina, ela fica clara. Mas o Museu do Ipiranga é criado para fundamentar a ideia de que São Paulo proclamou a independência.
2: Mas naquele momento, São Paulo e Rio se uniram. São Paulo, Rio e Minas.
1: Isso.
2: E quando os três se unem, meu filho, é fogo. Porque o Dom Pedro não foi embora, porque isso. Minas, São Paulo e Rio estavam unidos.
1: Isso.
2: Fizeram lá uma baixa assinada. Naquele tempo, o Rio tinha 40 mil habitantes.
1: Sim, por aí.
2: Todo mundo analfabeto.
1: Sim.
2: Conseguiram 8 mil assinaturas para o Dom Pedro ficar. Quer dizer, significaria o quê? 2 milhões hoje.
1: Mas, assim, não querendo polemizar muito, mas assim, uma coisa que tinha que ficar claro para nós também é que o Pimenta, que apareceu ali, que tem um
2: bom historiador.
1: E tem um belíssimo dicionário da independência.
2: Ele tem um livro, Independência, muito bom.
1: Isso,
2: eu li o livro.
1: Ele e os outros historiadores, aí, Luiz Stalin, frequente aqui, Alírio Schwartz, deixam claro uma coisa que daí quando você fala, parece assim, a visão da esquerda, a visão doutrinária. E não tem nada a ver com isso, tem apenas a ver com a triste realidade. Foi a união da bancada rural. Lista do Senado em prol da defesa intransigente da manutenção da escravidão que deu o sustentáculo e o apoio para um príncipe de 24 anos. Então, diz assim, como é que o Brasil ficou unido, como diz o Zé Murilo? Ia se separar, que nem se separaram o vice-reino do Prata, o vice-reino do Peru e a Gran Colômbia fizeram a independência, inclusive antes do Brasil, se separaram em pequenos países. Por que que o Brasil ficou unido? Ah, foi unido pela língua e pelos interesses políticos. Não, foi unido pelo interesse escravista da manutenção, porque o Brasil tinha se comprometido, Dom João tinha se comprometido a abolir o tráfico de escravizados em 1810. O Brasil foi empurrando com a barriga. Quando o Dom Pedro é obrigado a renunciar, é obrigado, na real,
2: obrigado.
1: Em 7 de abril de 1831, é porque ele ia assinar a lei que ia acabar com o tráfico de escravizados, que só vai acabar em 1831, 7 de setembro de 1831, o regente Feijó,
2: 7 de abril.
1: Em 7 de setembro de 1831. Isso, ele assina, nesse dia, o regente Uno, o padre Antônio Feijó, que o nosso amigo Cafu, Jorge Caldeira, também, muitas vezes presente aqui, fez um livro importante. Um livro importante, porque era um padre contra o celibato e especialista em canto. Em Emmanuel Kant, uma figura interessantíssima, ministro da Justiça.
2: E teve nas cortes portuguesas.
1: Ele assina que é proibido a entrada de escravizados no Brasil. E todo escravizado que entrar no Brasil a partir do dia 7 de setembro de 1831 entrou ilegalmente. E durante 20 anos vão continuar entrando até a lei Eusébio Queiroz de 1851. E o Luiz Gama, aquele grande jornalista, vai entrar com ação em 1800 e tanto, dizendo que todos
2: alegando
1: os escravizados...
2: essa lei.
1: Todos os escravizados que entraram de 31 a 51 entraram ilegalmente. O Brasil é um país com apreço à ilegalidade, com não cumprir a própria lei que ele mesmo assina, sabe? E por trás da independência, que, lógico, que é um movimento muito maior e que todos nós deveríamos saber, e temos orgulho por um lado. Essa história de orgulho, né? Tudo bem, tem um lado que o orgulho é muito legal. Tem um outro lado que tem que ser um orgulho crítico, assim, né? Do tipo assim, tal.
2: Mesmo porque o Brasil, naquele tempo, as províncias eram praticamente independentes.
1: Sim.
2: Não tinha essa união.
1: Sim.
2: Não existia Brasil.
1: Claro.
2: Não tinha Brasil.
1: Claro.
2: Tinha as províncias, cada uma com seus interesses.
1: Então,
2: de repente se unem.
1: Então, o que é a regência? O que é a briga da regência? É a briga pelo federalismo.
2: Isso.
1: Eles não querem mais que o Rio de Janeiro mande tudo. Cada unidade da federação teria sua própria lei, inclusive.
2: Mas
1: inclusive
2: em
1: relação à escravidão.
2: Aí entra a genialidade do Zé Bonifácio.
1: Sim.
2: Zé Bonifácio, em poucos meses, ele organizou aquele troço todo.
1: Sim.
2: Um negócio impressionante.
1: Sim.
2: No dia do Fico,
1: sim,
2: dia 9 de janeiro,
1: sim,
2: ele ainda não era ministro Dom Pedro.
1: Sim, não
2: ele
1: era.
2: Assume no dia 17, se não me engano.
1: Isso aí.
2: E em pouco tempo, dia 7 de setembro, já estava lá gritando. Zé Bonifácio,
1: daqui a pouco a gente vai falar da Leopoldina, né?
5: Mas, eu vou guardar para o próximo bloco. A gente vai para o intervalo e volta já com o nosso Eduardo Bueno, historiador Peninha aqui no Canal Livre, falando sobre uma data que poucos falam nas escolas por aí, que é uma data, um movimento fundamental na Bahia dentro desse processo da independência.
2: Agora,
5: a gente vai para o intervalo e volta já.
2: Eu vou dizer.
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5: De volta com o Canal Livre, que hoje discute o 2 de julho e a independência da Bahia, enfim, participando desse processo todo de independência do Brasil. E a gente está aqui com o jornalista e escritor Eduardo Bueno, Peninha, com a gente hoje no nosso Canal Livre. O Peninha, no último bloco a gente falava ainda sobre todo esse processo e houve um documento, inclusive durante todo esse processo no Recôncavo Baiano, já colocando ali algumas ideias. O Mitre, aliás, é o Luiz Stalin, né, Mitre, ao longo de todo o processo, quando veio aqui no nosso Canal Livre algumas vezes, vocês falavam sobre o que cada processo, no Rio de Janeiro, na Bahia, em Pernambuco, o que, que cada um desses processos foi, de alguma forma, contribuindo nessa independência e cada um com as suas ideias diferentes.
1: Tu vai largar a bola para ele falar do Zé Bonifácio, né?
5: Que não, era... aí ele não, pode complementar, não, mas
2: projetos.
5: Que projetos, que ideias nesse da Bahia a gente poderia colocar como fundamentais?
2: Mas é impossível não falar do Zé Bonifácio. É impossível. Zé Bonifácio tem um projeto para o Brasil que é inacreditável.
1: Sim.
2: É genial.
1: Sim. Preservação das matas, dentre outras coisas.
2: Todas,
1: né,
2: as questões que estão hoje, sim, aqui nessa mesa, em, sim, qualquer mesa jornalística,
1: sim. Sim.
2: Estão no projeto do Zé Bonifácio.
1: Sim, de Constituição.
2: Claro, inclusive, uhum, uma política para os indígenas,
1: claro,
2: uma política ambiental,
1: claro,
2: uma política...
1: Das baleias, das preservação das baleias.
2: O primeiro trabalho dele.
1: O primeiro trabalho dele
2: sobre as baleias.
1: É.
2: Então, de fato, tinha muito projeto. Agora, o Zé Bonifácio foi destruído,
1: uhum,
2: não sei quais são os grupos, mas o Dom Pedro levou um tombo no cavalo e, sim, quebrou as costelas.
1: 36º tombo.
2: E ficou no, lá, entrevado lá no palácio. E ele era visitado pelos parlamentares, todos descendo o cacete no Zé Bonifácio. Uhum. Quando ele melhorou e voltou, o Zé Bonifácio era um perigo.
1: É.
2: No fim, ele expulsou o Zé Bonifácio do país.
1: Claro.
2: Entende? Por quê? Porque ele mexia com interesses. Esses, isso, interesses que, na verdade...
1: Escravistas também.
2: É, uhum, na verdade, sustentaram a independência naquele momento.
1: E o papel da imprensa foi inacreditável, né? Isabel Lustosa tem um livro maravilhoso sobre isso. Insultos impressos, porque a gente acha que essas redes sociais...
2: Você não sabe que era liberdade de imprensa naquele tempo.
1: Não, liberdade total de imprensa.
2: Total.
1: E eu podia, por exemplo, dizer tudo que eu acho do Gimes Manioto, que agora não posso. E aí eu pensando
7: no Corneteiro Lopes.
2: Sabe quem era um jornalista? Um jornalista militante naquele tempo?
1: Sim.
2: Dom Pedro I.
1: Claro!
2: E sabe o que ele fazia quando ele não gostava muito dos adversários,
1: mandava dar porrada. E o José Bonifácio também. Na verdade, o Dom Pedro está em São Paulo em setembro, agosto, ele chega dia 29 de agosto, né, conhece a futura Marquesa de Santos no pátio do colégio, às 16h e às 19h já estava nos braços daquela que seria sua maior amante. Ali, eu tenho um documento ali, passando ali. Ah, tá, não é nenhum processo novo contra mim.
5: Não. São publicações da imprensa. Oh, você estava citando as publicações da imprensa,
2: sim,
5: é isso.
2: Não, mas os insultos impressos...
1: É impressionante, e eram muito violentos, e ele tinha derrete chumbo a cacete, era o nome, ele tinha vários pseudônimos, um deles era derrete chumbo a cacete, o outro era... Tipo mata marotos, assim, uma coisa assim. Ele era pedra no cacete e enche de porrada. Era o nome que ele assinava
2: nas
1: os documentos.
2: Nas cartas íntimas era foguinho, né?
1: É, sim.
2: Foguinho.
1: Demonão. Não, tu sabe que, assim, ó, eu acho, sempre achei que a história... não podia ficar aprisionada dentro da sala de aula, que a história tinha que ser tema de bar, de churrasco para quem come animais mortos, no meu caso. Sabe, tinha que ser um tema vivo, intenso nas nossas vidas. Mas que retornasse para a escola assim, porque é na escola que a gente aprende a história. E aí, se você não bota condimentos, tipo sexo, porque o sexo fez muito, muita parte da, claro, da independência do, claro, Brasil. É.
2: Olha, uma obra importantíssima, voltando a falar da Inconfidência,
1: sim,
2: as cartas chilenas,
1: sim,
2: de Tomás Antônio Gonzaga, sim, que acaba, sim, com o governador.
1: Sempre na Inconfidência.
2: Acaba com o governador, sabe por quê? Por que não? Tem muitos motivos. Mas o motivo inicial é que o governador tomou uma namorada do Tomás Antônio Gonzaga.
1: Sim.
4: Queria abordar o José Bonifácio do Mitre, no sentido dele da Leopoldina ter despachado com ele,
1: sim,
4: as cartas para o Dom Pedro, né, onde ela escrevia: o pomo está maduro, colha agora ou ele apodrecerá. Foi,
1: sim,
4: quando ela incentivou o Dom,
1: claro,
4: Pedro com a ruptura. 2 de setembro começou,
1: sim,
4: todo esse processo. Né? Então, muito se considera que Leopoldina teve um processo e uma participação muito mais importante do que a história retrata na figura somente do Dom Pedro. O que, é que você avalia a respeito?
1: Com certeza, assim, ó, quando completamos os 200 anos de independência, né? E veja que momento turbulento e, por um lado, sombrio vivia o Brasil, porque vocês lembram o que aconteceu em 7 de setembro de 2021? Teve aquelas manifestações na Paulista, onde um determinado presidente disse que não cumpriria mais as ordens do canalha ministro do Supremo Tribunal Federal. Lembra? Foi 7 de setembro de 2021. E depois, o 7 de setembro de 2022, uma data redonda, 200 anos, então, o presidente ficou de comparecer numa sessão no Congresso Nacional e não foi. Os dragões da independência estão todos lá. O presidente de Portugal fez um discurso maravilhoso citando o Plínio Rodrigues, citando o Cecília Meirelles, citando a delegação. E o então presidente, cujo nome não direi, não esteve presente lá. Né? Então, toda essa turbulência. Porém, mesmo com toda a turbulência, foi um ano em que a própria Heloísa, a Lili Schwartz e outra, e a Mary Del Priore, resolveram dizer: cara, independência é artigo feminino, a independência, e veja o papel que tiveram as mulheres. Daí entra a Maria Filipa, inclusive, como se chama? Maria Filipa, Maria Quitéria, a Joana Angélica e a Leopoldina. E a Maria Graham, né, que é essa
2: importante,
1: uma mulher maravilhosa, que descreve...
2: Foi expulsa pelo Dom Pedro.
1: Expulsa pelo Dom Pedro, porque ela via o quanto Dom Pedro tratava mal a Leopoldina, né?
2: Uhum.
1: Que morreu de desgosto. O povo nunca perdoou.
2: Morreu com 29 anos.
1: 29 anos de idade. E ela vai se esvanecendo. Inclusive, ele está indo para Porto Alegre, para a província de Cisplatina, na verdade. Ele desembarca no Desterro, Florianópolis, e vai a cavalo, passa por Torres, tem lá São Pedro de Alcântara, não sei o quê, e quando ele chega em Porto Alegre, ele recebe a notícia que ela tinha morrido. Ele volta tudo a cavalo, pega o barco e volta para o enterro dela. Ele nunca se perdoa, de certa forma, nem o Brasil o perdoa, né? Porque ela libertava os seus escravizados, ela era culta, ela falava tudo que é língua.
2: Agora, tem uma coisa, ela talvez tivesse um alcance político que para ela era uma novidade, para qualquer historiador.
1: Claro.
2: Ela veio de um conservadorismo da Áustria, que era um império húngaro. Aquilo ali, depois das guerras napoleônicas, era voltar tudo atrás.
1: Sim.
2: E aí ela encontra um movimento por uma... Constituição monárquica.
1: Isso.
2: Que era o horror do pai dela.
1: Claro. E o pai dela era monarquista absolutista e não constitucionalista.
2: E ela vai aderindo a isso e vira uma militante importante.
1: Isso.
2: Ela escreve pro pai dela.
1: Claro.
2: Falando:
1: ó,
2: velho, é melhor levar isso a sério, porque senão vai tudo embora.
1: É. As cartas dela são tocantes, né? Inclusive
2: muito.
1: Da noite de núpcias. Meu marido me fez vir estrelas. É. Eu acho que eles foram um observatório.
2: Não, primeiros 6 meses do casamento. Os primeiros 6 meses do casamento dela é a felicidade plena.
1: Sim.
2: Ele tocava com ela.
1: Sim.
4: Agora,
2: era um bom músico.
1: Era um ótimo músico.
4: A Habsburgo.
1: Isso.
4: O Amarelo da Bandeira.
1: Claro.
4: Vem daí,
1: não é o ouro.
4: Não é
2: o ouro das matas.
9: Mas
2: não é nada disso.
9: Mas posso voltar lá de novo para a Bahia? Pelo seguinte, tem gente que aparece por acaso...
1: Ela é da Bahia,
9: tem gente que aparece por acaso e vira a decisão, que é o corneteiro que a gente ficou de falar. Eu imagino você contando para os jovens guris, para os guris lá, como é que... Qual foi o erro do corneteiro? O que você contasse pra gente do teu jeito?
1: Então, a batalha do Pirajá foi uma batalha decisiva, que o Labatu e um exército de mercenários e também de pessoas que estavam envoltas e queriam de fato a independência, enfrentou portugueses que não a queriam e com indígenas e escravizados que foram forçados a lutar, ou alguns lutavam pelos seus interesses, que a gente tem que saber que, cara, os interesses...
5: Eles tinham promessa de sair do vírus, que eles iam ser libertados.
1: Né? Exatamente. Né? Os dois lados. Que nem na Revolução Farroupilha, ah, se você lutar do meu lado aqui, vai ser libertado. Que é lá o massacre lá de Ponte Verde e tal, bababá.
4: Na Farroupilha, né? Teve baiano e gaúcho junto ali.
1: Teve, né?
4: Os baianos então, organizando tudo. Muito regionalista, né?
2: Mas merece.
1: Mas agora é antes. Daí, quando as tropas portuguesas, brasileiras, em tese, né, que iam lutar pela independência do Brasil, iam recuar, porque estavam em menor número, se disse para o corneteiro Luiz Lopes, né?
5: Luiz Lopes.
1: É. O toque de retirar. E o corneteiro teria se enganado e tocado o toque. Avançar, matar, destruir, estripar. Que era realmente avançar e degolar. Uhum. O toque que ele teria tocado. Uhum. Aí os portugueses borraram, para usar um termo técnico muito elegante, para as famílias brasileiras que nos escutam no domingo, e teriam recuado.
9: Mas porque eles achavam que a gente estava muito bem preparado muito e tinha bem... muita gente para lutar contra.
1: Exatamente. Claro. E não tinha. E brigava a perder. Agora, o que se diz é que essa é uma lenda pernambucana, porque a maior parte do exército ali presente tinha vários baianos, mas tinha muitos pernambucanos. Lembrando que a rivalidade... Porque é muito louco essa história de rivalidade, né? A gente tem que levar em conta uma história global, mas também uma história de picuinhas e de brigas regionais.
2: Pois é, mas tem aí alguns probleminhas para os baianos. Pernambuco aclamou Dom Pedro 20 dias antes de Cachoeira.
1: E tinha tido 17, a Revolução Pernambucana de 1817, né? Aí tem aquela chamada outra independência que o Evaldo Cabral de Melo chama, né, lá 42, então teve muita coisa. Pernambuco é um lugar muito incrível, né? Muito incrível. E aí tinha uma tropa pernambucana lutando. Então o que eles dizem é que esse toque aí foi para desmerecer o avanço, é uma história baiana para desmerecer o real avanço pernambucano ali e que nem teria tido esse recuo. Aquelas histórias meio bola dividida, assim. Sim. Agora, é engraçado que no Rio de Janeiro tem a estátua do corneteiro. E fora que a palavra corneteiro, inclusive eu sou muito chamado de corneteiro, não sei porquê, porque eu estou sempre corneteando, né, no futebol. É engraçado, né? E essa história, você imagina, é fácil de você...
2: Não, são histórias bonitas, eu acho que isso faz parte, mesmo que não tenha comprovação, como Maria Filipa, é uma personagem simbólica.
1: Então o corneteiro existiu, tocou a Maria Filipa, pronto.
9: 7-1 para o Brasil.
1: 7-1. O Brasil ganhou da Alemanha de 7-1,
5: O Tiradentes citado pelo Mitre no primeiro bloco, essa forma como ele foi colocado, parecendo Jesus Cristo.
1: Isso. Parece que nem existiu o Tiradentes.
2: Mas ele brinca. Você sabe,
1: existiu o Tiradentes?
2: Eu não cheguei a conhecer, mas existiu. Agora, há histórias também muito tristes, de algumas terríveis nesse processo de independência. Sim. Tem a história do Brigue Palhaço?
1: Ah, não, essa é das mais infames da história do Brasil.
2: Conta essa história. Essa história é terrível.
1: É um levante em Belém, né?
2: Levante em Belém.
1: Isso.
2: Eles estavam protestando contra ainda Portugal poderoso ali.
1: Isso.
2: Veio a repressão.
1: Daí o Grenfell, né?
2: Isso. Que era ligado ao Lorde Cochrane.
1: Então, era o Grenfell e o Labatut. O Grenfell era meio escocês,
2: não estava falar nisso, em escocês. Mas nisso aí o Labatut não estava.
1: Não estava. Acho eu.
2: Não estava.
1: Para pimenta para saber. Não estava.
2: Acho que não estava.
1: E aí esse Grenfell prendeu os revoltosos, botou-os no bojo de um brigue, de um navio, de um veleiro, chamado Palhaço. E jogou cal dentro.
2: Isso.
1: E todas as pessoas ali presentes morreram e era quantos?
2: Menos quatro.
1: Que depois eles mataram.
2: Quer dizer, isso
1: que era tipo assim, dos cento e tantas pessoas. É uma, assim, é um dos episódios mais infames da história do Brasil. E essas pessoas, seus nomes são conhecidos, e eram, aspas, inimigos do Brasil. Né? Porque eles eram defensores do status quo, da não independência.
5: Ô Peninha, a gente ao longo desse período todo em que a gente cobriu bastante aí a independência, todas as séries de reportagens
1: Giba,
5: que a
1: caso.
5: Gente fez com o Giba, também, com o Sérgio Gabriel, com todo mundo.
1: Mas
5: a gente
1: Giba,
5: contou, ele puxou muito a... para ele todo esse trabalho.
1: É.
5: Brincadeiras à parte, a gente sempre contou que esse processo de independência foi realmente um processo.
1: Sim.
5: A gente fala do 7 de setembro, que foi escolhida essa data, em 1822,
1: sim.
5: Mas o que, que você caracterizaria como esse processo? Quando que ele se inicia para você? O Bittre falou de Inconfidência Mineira, mas outros aconteceram. Quando que para você começa e quando que é realmente o último episódio que fecha esse processo de independência? Talvez o Bittre diria que é 1831, quando Dom Pedro I vai embora. Mas na sua avaliação, começa quando e vai até quando?
1: Claro, não há, restam dúvidas que aquele 8 de março...
5: Sim.
1: Antes ele chegou lá e abriu os portos para as Nações Amigas.
5: Foi, né?
1: Nações Amigas era só a Inglaterra. O Brasil foi obrigado a importar, inclusive, patins de gelo, né? Que as pessoas usavam para cortar pão.
5: Chegava de tudo.
1: É, forçado pela Inglaterra, né? Mas quando o Dom João VI, que nem era Dom João VI, príncipe regente ainda, desembarca no Rio de Janeiro, no dia 8 de março. Ainda bem que o Laurentino ajudou a resgatar essa história muito, né? Com 1808.
5: Isso.
1: E aí, então, milhões de brasileiros, porque, na verdade, eu sou uma pessoa muito invejosa, não sei se eu já falei. E, só que, infelizmente, eu tenho que admitir os números, eu não consigo combatê-los. Vendeu mais do que Eduardo Bueno. Vendeu muito, Laurentino. Vendeu muito. O que é muito significativo, mostrando
5: muito
1: que
5: bom,
1: havia
5: claro.
1: Esse mercado, papapá.
5: Eu vou jornalista, te dizer, a série especial que nós fizemos, que foi um ano e meio,
1: sim,
5: de série especial,
1: sim.
5: O Giba fez mais de 50
1: matérias.
5: Mas foi
1: matérias, mais o Sérgio Gabriel, né? Foi melhor.
5: O Giba e o Sérgio. Eles fizeram 82 reportagens especiais sobre história do Brasil.
1: Com grande audiência,
5: mesmo assim, não
1: grande audiência.
5: Então é uma prova.
1: Que naquela
5: o Giba provou que o povo gosta de história.
1: Gosta, o povo gosta de história. O povo quer saber história.
5: Saber contar.
9: E você que conta tão boas histórias assim, se tivesse que entrevistar uma das personagens dessa história, quem você escolheria, porque você tem ainda grandes dúvidas e gostaria de saber?
1: A Maria Filipa, afinal, tu existiu ou não existiu, Maria Filipa? Não, não seria a Maria Filipa, não. Eu, um personagem muito fascinante, é o Lord Croker, né? Ele é incrível, porque além de ser um aventureiro, além de ser jogador, além de ser lindíssimo, tipo, assim, eu me identifico muito com ele pela beleza física, né? Pela inteligência e beleza física. E a coragem, né? A altivez, todas essas qualidades do Lord Crockett me fazem, me remetem a mim próprio. Então...
5: Agora, eu vou te falar, eu estava lá na igreja lá em Londres?
1: Sim.
5: Westminster?
1: Sim, onde ele está enterrado.
5: Sim, eu estava pisando assim, olhei...
1: Pum, pisaste no lugar!
5: Ele lá de fora, ele está enterrado lá.
1: Rapaz, foi bom te conhecer. E não é bom pisar
5: não
1: nele.
5: Não é bom, mas pisei.
9: Peninha, só falta que você fugiu da minha resposta. Então você respondeu.
1: Não, não, falei só, não, só pra encerrar, porque depois ele brigou, né? Ele não foi pago como deveria ter sido pago, foi embora do Brasil, levando os navios com os quais ele tinha lutado.
5: No Maranhão, ele roubou.
1: Roubou no Maranhão. E outra coisa que a gente tinha que falar. Logo depois do 2 de julho, se autorizou o saque em Salvador. Então as tropas que tinham lutado lá em Pirajá e tudo, entraram e saquearam a cidade de Salvador, roubando as possessões, posses portuguesas, casas portuguesas, matando e estuprando.
4: Uhum.
1: Então, né, a gente, o Brasil se libertou, tudo bem. O que, aliás, né, deixa claro que foi realmente uma revolta. E como diz a Maria Graham, escreveu, aqueles que dizem que foi um passeio de tropas e que não teve guerra e sangue, estão tirando o mérito dos brasileiros. Os brasileiros lutaram, se sacrificaram e morreram. Mas quando brasileiros lutam, se sacrificam e morrem, a gente também tem que ver o outro lado. Eles entraram, estupraram, mataram, queimaram. Sabe? Eu também consigo ver a história pelo lado dos portugueses, que estavam defendendo seus interesses genuínos em muitos aspectos.
5: O Peninha, só me responde. Quando começa e quando termina o processo na sua
1: avaliação? Então, começa em 1808, com certeza. Claro que tem as revoltas...
5: Não, é 1808.
1: Mas em 1808 é que a gente tem que ter plena consciência. Nunca uma família real europeia tinha cruzado o Equador. Jamais tinha cruzado o Equador, não existe pecado lá debaixo do Equador. O Equador lá para baixo é uma chinelagem, ninguém vinha para lá. E essas famílias reais eram todas aparentadas, os Habsburgos, lá da Inglaterra, tudo parente. Então nenhuma dessas famílias jamais havia cruzado o Equador. Eles cruzam o Equador e chegam no Rio de Janeiro, que era uma cidade malsã, uma cidade fedorenta. É muito diferente do Rio de Janeiro de hoje, porque ela é perigosa, é dominada por milícias, escura e a Câmara não prestava. Era muito.
5: Mudamos muito, né?
1: Era muito, muito. Era assim, não tem como comparar o Rio de Janeiro com esse. Ele chega nessa cidade, ele transforma ela numa das capitais do mundo. Claro, teve problemas, Ele era maravilhoso, não era maravilhoso, mas, cara, é um marco na história do Brasil, que é o início da separação.
5: Claro.
1: Que termina quando Dom Pedro
5: volta para Portugal.
1: Volta para Portugal em 1831.
2: Isso acontece depois de uma fase interessantíssima para ser estudado, que ainda não está bem estudado.
1: Sim.
2: É que houve ali com Dom Pedro e o parlamento uma espécie de choque de soberania.
1: Claro.
2: Porque Dom Pedro era o soberano.
1: Claro.
2: Mas os parlamentares também queriam a soberania popular.
1: Claro.
2: E esse confronto é que acabou terminando.
1: E essa questão que ele ia assinar a lei que proibia o tráfico de escravizados. Porque a Inglaterra não tinha como impedir que tivesse escravidão no Brasil. Era uma, seria uma intervenção brutal num país que constitucionalmente aceitava a escravidão. Mas ela tinha como, aspas, proibir o tráfico nos oceanos. Ela virou a polícia dos mares.
5: Claro.
1: Então ela exigia que o Brasil, pelos seus motivos próprios, comerciais, blá, blá, blá. Claro que tinha o quesito humanista ali dos grupos humanistas, mas os grupos humanistas, para variar, tem uma página desse tamanho e a economia uma dessa. E aí, quando ele vai assinar, ele é destituído. Agora, outra coisa que a gente tem que lembrar, a gente não saber do período regencial no Brasil, porque eu me lembro de uma das minhas filhas me perguntando com uma expressão patibular, assim, pai, quem foram os regentes trinos provisórios? Sabe? É chorando, tem que decorar o nome dos...
2: Pois é, mas se você contasse para ela a história...
1: Se eu contasse, ela ia eu contei! Muito,
2: porque teve eleição.
1: Teve eleição?
2: Foi uma experiência quase republicana.
1: Claro, foi inacreditável. Foi inacreditável. E depois teve a regência trina permanente para o regente uno. E o país rachado, rachado, e aí sim, estouram todas as revoltas provinciais. É. A Farroupilha, a Balaiara, a Sabinada, a Cabanagem, a Sabinada depois, a Praieira também depois, mas tudo.
2: Nossa,
1: nesse contexto.
2: Tudo, tudo.
1: E aí os caras decidem que iam romper a Constituição. A Constituição dizia, Dom Pedro II só pode assumir com 18 anos de idade. Ele tinha 14. Aí os liberais tentam passar 3 vezes a moção na Câmara, e sendo que numa delas perdem por um voto. Quando perdem por um voto, eles dizem assim, essa Câmara prostituída, chamam de Câmara prostituída, saem em marcha da Assembleia Legislativa do Rio de Janeiro, do Brasil, em direção ao Quinta da Boa Vista, cantando. Queremos Dom Pedro II, embora não tenha idade, a nação dispensa a lei e viva a maioridade. Muitas nações já dispensaram a lei, mas só o Brasil fez isso cantando e dançando. A nação dispensa a lei e viva a maioridade. Aí chegam lá Dom Pedro e atiram um país nas costas de um guri de 14 anos.
2: E será que ele disse mesmo, quero já?
1: Não, então, não foi bem.
2: Aquela frase
1: quase era. Quer governar o Brasil? Quero. Quando? Quero já. Eu também quero, aliás.
4: É muita coisa já, né?
1: E seria maravilhoso.
5: Tudo vira carnaval. Agora, tudo. Brasileiro.
4: Agora seria. Tem um ponto. Não, é só pra... A gente passou por essa linha do tempo, vai e volta, é muito bacana a história, sim, né? Porque ela se faz presente mesmo, agora, no presente.
1: Claro.
4: O 2 de julho, além desse símbolo que a gente comentou logo no início do programa, do caboclo, sim, que desfila, que, sim, vai do 2 de julho até o 5 de julho, sim, até voltar, sim, realmente para o ano
1: incrível,
4: que vem,
1: né?
4: Ter
1: porque
4: mais.
1: Porque na Bahia, em geral, não tem festa e ali virou uma
4: e
1: festa.
4: E ali tem, é um símbolo.
1: Uma das únicas festas que tem na Bahia.
4: Os desfiles cívicos. São João, aero, listo todas, hein? Mas, enfim, além desse símbolo, que é a cabocla com, sim, a lança em cima da cabeça do dragão, que é o português ali, sim, representado, enfim, sim, tem todas as ornamentas do carro alegórico ali. O que é que você resumiria, além desse símbolo, dessa imagem, o 2 de julho? O que é o 2 de julho
1: então,
4: para o Brasil?
1: Veja, a história muitas vezes é tomada dos braços do povo, que muitas vezes também não faz a história, infelizmente, né? Noutras faz, e nessa fez. Então você chamar caboclo, caboclo quer dizer o habitante da mata, ka é uma palavra tupi que quer dizer mata, caboclo é o morador da mata, caboclo é o brasileiro nativo, é o brasileiro da mistura, é o brasileiro que tem sangue indígena, sangue preto e sangue branco. É muito louco a palavra caboclo, daí é a festa do caboclo, daí está matando o dragão. Qual é o dragão? É o dragão da maldade, é o dragão do imperialismo, é o dragão do colonialismo. tudo tem dupla leitura. A gente deve muito para Portugal, deve muito para a Europa, deve muito para a cultura ocidental, deve. A cultura ocidental não tem seus méritos enormes? Tem. Mas a cultura ocidental também se sobrepôs sugando sangue indígena, sangue preto e sangue de brancos destituídos. Então, por um lado, ela pode sim ser simbolizada como um dragão. Não pode falar isso?
5: Não, não pode. Eu estou falando por dentro que ele vai ter só 15 segundos para fazer a última pergunta.
1: Não, continua. Isso aqui era uma censura. Graças a Deus, vivemos no tempo da censura. Tem espectadores, vocês assistiram isso.
5: O general francês.
1: Ele
5: está censurando a mim. Ele sabe que eu quero fazer uma pergunta e ele quer me caçar.
4: É porque você
5: olha
4: me
5: só.
4: Cocaína.
5: A gente acabei de ser avisado que a partir de agora é estouro. Então, você tem, eu vou fazer que nem debate. Você tem 15 segundos para uma pergunta e o senhor tem um minuto para responder.
1: Sim ou não?
5: Tá bom, estou pronto. Esqueci-me de dizer o seguinte.
1: Sim.
5: A Revolução do Porto, de 1820, foi muito importante.
1: Sim.
5: É a Revolução Liberal. E ela criou uma ilusão no Brasil, inclusive na Bahia.

0: Constituição. Surgiram as Constituições na França, na Inglaterra já tinha surgido antes e tal. Então, o Porto, o Estado do Porto se levanta e diz, e o rei nem estava lá, que era o Dom João, diz, olha aqui, tu vai responder uma Constituição. Pô, legal, é um avanço. Isso. É um avanço constitucionalista. Muita gente apoiou. Só que daí essa Revolução do Porto disse assim, e o Brasil volta a ser colônia. O Brasil já era Reino Unido a Portugal. É. Primeiro o Brasil passou de colônia a era outro reino, qual é que é?
1: Reino Unido.
0: Não, mas não. Antes foi uma outra coisinha e depois virou...
1: 1815, Reino Unido.
0: Isso. É. E aí 1815 era Reino Unido, tinha o mesmo status que Portugal. Os caras disseram, não. E todos os cargos públicos...
1: Isso é que foi o problema.
0: Todos os cargos públicos que o Dom Pedro nomeou acabam e quem decide somos nós. Aí as pessoas disseram, não... Entendeu? Então era uma revolução que lá foi legal, que para lá foi boa, e que quis aqui o retorno ao status quo absurdo. Então.
1: Aí não deu.
0: Então acabou o programa.
1: Estava faltando isso para completar.
2: Acabou o programa. Eu te dei um colher de chá de 30 segundos a mais, porque você é meu amigo.
0: Mas eu trouxe.
2: Você vai assinar alguma coisa?
0: Não, ao contrário.
2: Você vai tirar uma arma para
0: você. Não, eu queria que você assinasse um contrato de eu ser contratado.
2: Claro.
0: Aqui, ó. Assinado. O Brasil inteiro clama.
2: Fernando
0: Mitre.
2: Repasso meu salário para.
0: Integralmente.
2: Peninha.
0: Isso. Aqui, olha. Telespectadores, por favor, fechem aqui, ó, Fernando. O nome está aqui, tá bom? Então, muito obrigado.
2: Peninha, um abraço maravilhoso mais uma vez ter você aqui na bancada do Canal Livre.
0: Valeu.
2: Mitre, Giba, Lene também.
3: Obrigada.
2: Obrigado a vocês aí pela participação no nosso programa dessa semana e a gente volta na semana que vem. Lembrando, 2 de julho, essa semana agora, que está entrando um dia histórico do Brasil, que fala da história da Bahia de Lene, que precisa ser falado e lembrado, que é o que a gente está falando aqui no Canal Livre, desse processo da independência. Até semana que vem, gente. Tchau, tchau.

0: nessa?
1: Aqui reunindo todas as informações, porque daqui a pouquinho eu vou entrar ao vivo para trazer tudo para vocês.
2: Foi no sufoco, mas deu. O Brasil avança para as oitavas de final da Copa e aguarda o adversário que sai no jogo de amanhã: Noruega ou Costa do Marfim?
3: Foi a batalha de Houston aqui no Texas para quase 70 mil torcedores. A próxima escalada da seleção será em Nova Jersey, Nova York.
4: Seleção jogou mal o primeiro tempo e terminou perdendo para o Japão por 1 a 0. Time de Ancelotti empatou no começo do segundo tempo com Casemiro.
2: E o lance crucial teve a mão do técnico italiano. Nos minutos finais do jogo, Gabriel Martinelli, que tinha entrado no lugar de Matheus Cunha, fez o gol da virada e da vaga nas oitavas.
4: A análise do jogo e a projeção sobre o que esperar a partir de agora no caminho para o Hexa. E claro, toda a festa da torcida brasileira.
2: E você vai ver também nessa edição.
5: 5 dias depois dos terremotos, equipes mantêm o esforço para encontrar sobreviventes na Venezuela. A população se revolta com a falta de ação do governo e cobra ajuda dos militares.
4: Direto das áreas atingidas, o correspondente da Band, Ian Boechat, destaca o trabalho de equipes enviadas pelo Brasil.
6: Mais de 130 brasileiros estão na Venezuela nesse momento. Estão agora tentando encontrar uma criança de 9 anos que está soterrada debaixo desses escombros aqui.
5: O governo anuncia um novo programa para trabalhadores informais que estão com dívida em dia quitarem o financiamento com juros mais baixos.
4: Olá, boa noite para você.
2: Boa noite. E que sofrimento esse jogo contra o Japão na história, a oitava.

0: A virada brasileira em mata-matas de Copa. Adriana, precisava ser assim, não?
1: Ai, ai, ai, que sufoco, haja coração. E foi só o primeiro mata-mata. Gente, teve agonia, teve desespero, mas também teve alegria. No finalzinho dos acréscimos, e a gente já revê a jogada no telão. Olha só, vamos ver o replay? Uma jogada que começou lá pela direita. O Rayan rouba a bola, encontra o Bruno Guimarães na velocidade, ele já faz o passe e depois a bola chega no pé do Gabriel Martinelli, livre ali na área, que encontra o cantinho do gol. O goleiro japonês Suzuki se espicha todo, jogou bem, tentou salvar, mas não deu. Foi o gol da redenção aos 51 minutos do segundo tempo, para o alívio de todos nós. Isso garantiu a vitória do Brasil em Houston, nos Estados Unidos, e garantiu a classificação da nossa seleção para as oitavas de final da Copa do Mundo. É hora da gente já fazer conexão direto com os Estados Unidos. Nosso especialista Elia Júnior está aqui. Boa noite para você, Elia. Olha, eu quero registrar aqui que eu terminei o Jornal da Band na sexta-feira dizendo que seria 2-1 para o Brasil e com sufoco, porque os japoneses são guerreiros. Mas eu não queria tanto desespero, Elia. O que, que foi isso?
2: Boa noite, Adriana. Boa noite, Oneg. Olá, pessoal. Realmente um sufoco antecipado. Sufoco parecido com o que a gente está passando aqui agora. Temperatura de 33 graus em Houston, só que sensação térmica de 39 graus. Mas lá dentro do estádio, não. Os jogadores tiveram o conforto de estarem no estádio climatizado com 22 graus de temperatura. Agora, eu tenho convicção de que estou bem do coração. Não vou precisar fazer mais nenhum exame, porque o sufoco passado pela seleção brasileira, principalmente no primeiro tempo, ele também foi passado por todos nós e pelos quase 70 mil espectadores que lotaram hoje o estádio aqui em Houston. A grande verdade é a seguinte: a gente havia antecipado que seria difícil porque o Japão joga no 5-4-1 e esse modelo de jogo complica muito a situação quando você não tem naquele 1-contra-1 o jogador que vai desequilibrar, o jogador que vai romper barreiras. De qualquer maneira, eu sou um defensor do resultado, ele é senhor da razão e o resultado foi muito favorável ao Brasil. Daqui a pouquinho eu te antecipo outras novidades. Agora vamos com o Felipe Killing, que conta melhor essa história para você.
3: Foi no sufoco, foi no limite, foi com cara de mata-mata. O Brasil sofreu, saiu atrás, sentiu o peso do jogo, mas encontrou forças para virar contra o Japão e continuar vivo na Copa do Mundo. O Japão fez exatamente o jogo que prometia. Disciplinado, intenso, organizado. Esperou o momento certo, um erro brasileiro, e abriu o placar ainda no primeiro tempo, com Kaichu Sano. O gol mudou o ambiente. O Brasil, que entrou como favorito, passou a jogar também contra a ansiedade. Em mata-mata, uma seleção não precisa apenas jogar bonito. Precisa saber atravessar os momentos difíceis. E foi exatamente isso que o Brasil fez hoje aqui em Houston. Não venceu com brilho, venceu com resistência. Não passou por cima do Japão, passou pelo Japão. E em Copa do Mundo, essa pode ser a diferença entre voltar para casa e continuar sonhando. A reação começou no segundo tempo. Casemiro, que começou mal o jogo, apareceu na área para empatar de cabeça. Mas a classificação ainda exigiria mais. O Japão resistiu, o Brasil pressionou e o relógio virou outro adversário. Até que nos acréscimos, Gabriel Martinelli, que veio do banco, decidiu. Gol aos 50 minutos do segundo tempo. Explosão brasileira em Houston. Não foi a vitória mais bonita do Brasil na Copa, mas foi até agora a mais importante. Porque mostrou que a seleção também sabe sofrer, sabe reagir. E esse é um aprendizado que só o mata-mata oferece. Ancelotti dizia na véspera que o Brasil precisava de mente, coração e ideias claras. Hoje precisou das três coisas: a mente para não desorganizar depois do gol japonês, o coração para buscar a virada até o fim e a clareza para entender que em jogo eliminatório nem sempre o caminho passa pelo espetáculo. Às vezes, passa pela sobrevivência.
4: Mais problema na primeira parte, buscar oportunidades, porque o Japão estava muito bem fechado atrás, mas buscamos soluções na segunda parte, ponendo mais cruzamento e mais presença na área. Então, eu acho que é uma evolução.
2: Pois é, eu até acompanhei a entrevista coletiva do técnico Carlo Ancelotti, onde ele disse que sim, tinha uma programação, caso a partida fosse para a prorrogação, de colocar Neymar em campo no período da prorrogação. Até porque Neymar tem poucos minutos para poder colocar todo o seu talento a serviço da seleção brasileira, mas caso o jogo fosse para as penalidades, aí sim ele é disparado um dos melhores jogadores do mundo neste quesito. Olha, o Japão tem quase 3 milhões de imigrantes, onde? No Brasil. É a maior colônia de japoneses fora do Japão. Igor Calian conta este Japão dividido para você.
5: A maior comunidade de japoneses fora do Japão vive aqui, no Brasil. Em São Paulo tem um bairro só para eles, o da Liberdade. Nós viemos descobrir para quem eles vão torcer no jogo de hoje. Muitos se reuniram aqui neste salão, alguns com torcida definida.
6: Japão.
7: Aqui é Brasil, né, cara?
6: Japão.
8: Brasil, Brasil, Brasil!
5: Já outros...
9: O coração fica dividido nessa hora, né?
10: Vou torcer para o Japão. Ah, Brasil.
5: Opa! Autoriza o árbitro, começa a partida agora, é pra valer. Vamos ver se esse papo de coração dividido também acontece com a bola rolando.
11: O Brasil passou bem longe de empolgar no primeiro tempo.
12: Acho que tá muito fraco.
11: E quando menos se esperava...
13: Camisa Brasil e aqui embaixo.
5: Já vai virar casaca? Não tem nem tempo.
14: Pelo amor de Deus, a gente atacando, atacando os caras. Eu falei, né? O Japão é organizado. Ah, vamos virar, se Deus quiser, vamos virar.
5: Boa, boa, boa.
11: Santas palavras, o empate quase saiu bem no começo do segundo tempo. Era um aperitivo para o que estava por vir.
5: Agora sim, vamos Brasil!
11: A agonia dos minutos finais deu lugar ao alívio do segundo gol.
5: Último minuto! Vamos! Ó, torcida japonesa! Quem tava torcendo pro Japão agora? A festa geral!
11: Do outro lado, dor e decepção.
15: Você tá triste? Você achou que o Japão ia conseguir passar?
11: Lágrimas de um lado, sorrisos do outro. Daqui pra frente, com o Japão de fora, não tem mais coração dividido. Tá todo mundo no mesmo barco, verde e amarelo.
5: Acabou o jogo e já trocou de camiseta?
6: Claro!
5: A partir de agora, junto com o Brasil até o final.
6: Yes, Brasil!
2: Olha, amanhã, Noruega e Costa do Marfim definem em Dallas quem será o adversário do Brasil no próximo domingo. Logo daqui a pouquinho, na nossa volta aqui direto de Houston, eu vou tentar antecipar para vocês quem eu imagino que deva ser o nosso adversário no próximo domingo. Voltamos a São Paulo.
1: Tá certo. Até já, Helena.
16: Até já.
1: Bom, daqui a pouquinho também a gente vai falar da seleção brasileira com o craque Neto, já está aqui pelos bastidores para fazer a análise dele para a gente. E tem também, claro, toda a festa dos torcedores pelo Brasil.
17: Ainda hoje, as últimas informações do terremoto na Venezuela. Hoje a terra voltou a tremer no norte do país. 5 dias depois, diminuem as chances de encontrar sobreviventes sob os escombros. E o número de desaparecidos ainda é incerto.
18: As chances de encontrar sobreviventes são cada vez menores.
17: Já já há mais informações sobre a tragédia na Venezuela.
19: A seguir, morte em trilha no Rio de Janeiro. Um homem cai de penhasco ao tentar tirar foto numa área de alto risco de queda.
1: Bola do gol que Maradona dizia ter sido feito pela mão de Deus vai a leilão com lance inicial de 13 milhões de reais e muito mais de Copa do Mundo para você. É um instante só, a gente já está de volta.
19: Fica com a gente.
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0: De volta com o Jornal da Band, uma notícia e um alerta, né? No Rio de Janeiro, um homem que fazia uma trilha morreu no fim de semana quando tentava tirar uma foto num lugar para lá de perigoso.
6: Estas são as últimas imagens de Caio Rocha Aguiar, de 44 anos. Ele estava na Pedra do Macaco, em Maricá, na região metropolitana do Rio, para tirar uma foto. Em seguida, parece tentar descer, mas se desequilibra e cai de uma altura de cerca de 150 metros. Ele morreu na hora. A Pedra do Macaco é um dos pontos mais procurados por trilheiros, praticantes de rapel e escaladas na região metropolitana do Rio. A dificuldade para o acesso fez com que o resgate demorasse horas. Militares do Corpo de Bombeiros foram acionados na manhã de domingo e utilizaram um helicóptero na operação. Nas redes sociais, Caio Rocha compartilhava que organizava trilhas em várias regiões do Rio. O caso é investigado pela Polícia Civil. Amigos que acompanhavam Caio no trajeto devem ser ouvidos pelos agentes.
12: Gente, que tristeza. A vida não é uma coleção de curtidas no Instagram. Não é viralizar. Não se coloque em risco numa situação absurda dessas por conta de uma foto. Vamos seguir agora falando do principal destaque internacional. As operações de buscas por sobreviventes continuam na Venezuela 5 dias depois dos terremotos. O número de mortos subiu para 1.700. O total de vítimas pode chegar a 10 mil.
16: No cenário de catástrofe, mais um susto. Um novo terremoto de magnitude 4.6 sacudiu o norte da Venezuela essa tarde. Já são mais de 500 tremores secundários desde quarta-feira. Os abalos movimentam os amontoados de escombros, dificultando ainda mais as operações de buscas por desaparecidos. Ainda assim, cenas milagrosas continuam surgindo. Pai e filho foram encontrados conscientes 4 dias depois. E esta mulher, que enquanto era levada de maca, encontrou um rosto familiar. Apesar do alívio de algumas famílias, muitos venezuelanos vivem a angústia da espera e a revolta. Passada a janela crítica de 72 horas para encontrar sobreviventes, crescem no país as reclamações pela demora e falta de apoio oficial. Este homem resgatou a própria filha. A presença de militares e das forças bolivarianas, tão comuns durante o chavismo, hoje é uma raridade nas ruas. Este morador confrontou militares que têm cercado as áreas do desastre. A população implora por maquinário pesado.
21: Queremos apoio, queremos máquina, queremos que tenham os nossos familiares. Ajudem-nos! Não sou o único que está nesta condição. Mas já quase que não nos vai adiantar mais. E não nos ajudam, eu não me cobro.
16: Dezenas de países já enviaram equipes e suprimentos de emergência. Alguns também estão repatriando seus cidadãos em voos humanitários.
12: Ainda hoje, o enviado especial da Band à Venezuela, Ian Boechat, traz as últimas informações das equipes brasileiras que estão no país apoiando as operações de busca e resgate.
17: Daqui a pouco, onda de calor histórica se espalha pela Europa. Na França, número de mortes pode ser maior do que o esperado por especialistas. Governo federal lança programa de refinanciamento de dívidas para trabalhadores informais e beneficiários do FIES. Saiba como vai funcionar o desenrola adimplentes. É já já.
0: E a gente volta para Houston para conversar com o Felipe Killing. Killing! Boa noite, vem cá, passada a emoção, se é que dá para falar isso, a seleção fica por aí essa noite, já volta para Nova Jersey, conta pra gente.
3: Tudo bom, Eneg? Boa noite a você, Adriana, e a todos que nos acompanham. Eu ainda estou emocionado, não consegui me recuperar desse jogo. A seleção brasileira volta hoje para Nova Jersey, viu? Inclusive, o ônibus deixou o estádio de Houston agora há pouco, está a caminho do aeroporto, e aí é uma viagem de aproximadamente 3 horas e meia. Amanhã, às 11 da manhã do horário local, portanto meio-dia do horário de Brasília, acontecerá um treino no centro de treinamento Columbia Park. E aí depois do almoço, os jogadores ganharão folga até o fim da tarde de quarta-feira. A comissão técnica da CBF tem dosado muito o trabalho, que é muito importante, e o descanso, até porque o Brasil enfrenta muitos problemas de lesões. Falando em lesões, a gente viu o Paquetá saiu sentindo o músculo adutor da coxa. Amanhã, pela manhã, ele vai fazer um exame de imagem para entender a gravidade desse problema. O mesmo vai acontecer com o Casemiro, mas no estádio aqui em Houston há uma preocupação maior em relação ao Paquetá. Vamos torcer que não seja nada de grave, porque o Brasil já perdeu jogadores importantes durante a Copa do Mundo e até mesmo na preparação para esse ciclo. Eu volto com vocês aí no estúdio.
1: Obrigada, Kylie. E olha, para muita gente, a segunda-feira ganhou aquela cara de fim de semana com o jogo do Brasil às 14h. E aí, quando veio a vitória de virada, a festa ficou muito animada. Vamos ver.
4: A segunda-feira estava diferente.
22: É, tensão no domingo, né?
4: Esse bar em São Paulo estava lotado e a confiança lá em cima.
23: Muito confiante.
4: Goleado, então?
23: Sim.
4: Tinha até um japonês infiltrado na torcida brasileira. O Takafumi é jornalista e estava gravando uma reportagem para uma TV japonesa.
24: Padeiro de Jinho Montema.
23: É, dentro da história do futebol japonês, hoje eu tenho alta expectativa. Eu acho que tem chance de ganhar.
4: Na hora que a bola rolou, a ansiedade tomou conta. E depois do gol do Japão, então, virou preocupação. Precisou até de ajuda para descer essa. A torcida ficou na bronca.
25: Ridículo! Pode ter umas falhas dessa, não?
23: É, precisa ganhar, né? Pelo amor de Deus. Tomar o gol não dá.
26: Tá demorando muito pra jogar.
23: Péssimo, péssimo.
27: O primeiro tempo não acabou como o torcedor brasileiro queria. Mas isso não significa que ele tá desanimado pra segunda etapa. Vem a virada aí. Sente o ritmo.
4: E enfim veio o alívio no empate brasileiro. O empate aumentou a expectativa e a confiança. E aí veio o gol, para soltar o grito engasgado.
28: Todo momento ele vai ganhar, já ganhou. E ele falou mal do Casemiro.
29: É, eu xinguei muito o Casemiro no primeiro tempo, no segundo tempo ele saiu de mil. Parabéns, valeu.
4: E aí? Agora, depois do jogo, como é que tá o coração aí?
24: Podemos o Brasil ontem seu gata.
23: O Brasil realmente foi muito forte, eu tô quase chorando, foi uma pena.
4: Queria dizer pra você que a seleção japonesa também foi muito bem e fez uma excelente Copa do Mundo.
24: Só que meu mãe está tomando
23: mais. A gente vai treinar mais, esforçar mais pra poder ganhar do Brasil próxima vez.
4: Vai torcer pra quem agora?
24: Isso, acho que vai.
23: Claro que vai ser o Brasil agora!
4: Então, vai Brasil, vai Brasil! Aê!
0: Melhor assim do que o contrário, né? Craque Neto já tá aqui para conversar com a gente. Vamos falar por partes, craque. Quero primeiro ouvir sobre o primeiro tempo.
30: Tá.
0: Eu vi você falando na Rádio Bandeirantes. Você não tava feliz não, né? Você tava bravo, você tava tenso. Conta pra gente.
30: Boa noite para você, Oneg. Boa noite para você, a maior jornalista desse país, Adriana. Vocês dois arrebentando. A verdade é assim, futebol ele é... É uma forma de tática, uma forma de vontade. E a gente viu isso no primeiro tempo do Japão. É, mas dava para entender e dava para ver, né, que o Brasil tinha condições de vencer. É que o treinador ele é conservador. Isso pode ser bom, pode ser ruim. É, por exemplo, ele tirou o Casemiro? Não. Quem fez o gol? Casemiro. Ele colocou o Martinelli. Por exemplo, eu não achava que tinha que botar o Martinelli. Fez o gol. Mas no segundo tempo, eu acho que melhorou um pouco. Mas eu acho que a gente sofreu muito sem necessidade daquilo que a gente espera para ser campeão. É só isso. Do restante, ganhar e passar para a próxima fase das oitavas é maravilhoso.
1: Ô, craque Neto, primeiro que eu acho que...
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7: Eu andarei vestido e armado com as armas de São Jorge, para que meus inimigos, tendo pés, não me alcancem, tendo mãos, não me peguem, tendo olhos, não me vejam, e nem em pensamentos eles possam me fazer mal. Armas de fogo meu corpo não alcançará, facas e lanças se quebrarão se o meu corpo tocar, cordas e correntes se arrebentem sem o meu corpo amarrar. Glorioso São Jorge, em nome de Deus, estenda-me o seu escudo e as suas poderosas armas, defendendo-me com a sua força e com a sua grandeza, e que debaixo das patas do seu fiel cavalo, meus inimigos fiquem humildes e submissos a vós. Assim seja, com o poder de Deus, de Jesus Cristo e da falange do Divino Espírito Santo. Bom dia!
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1: Bom dia você, meu amigo trabalhador, bom dia minha amiga trabalhadora, bom dia você acompanhando o programa Desperta Pará até às 6 da manhã. Começa no seu rádio mais uma edição do programa Desperta Pará e hoje vai ser o melhor dia da sua vida. 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
1: Acorda você, meu amigo trabalhador. Acorda você, minha amiga trabalhadora. Vamos despertar para mais um dia. 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
1: Que beleza, comunicando, vibrando, levando alegria no seu rádio até às 6 da manhã. 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
1: Bom dia você, meu amigo trabalhador. Bom dia, minha amiga trabalhadora. É hora de notícia no programa Desperta Pará. E quem está chegando é o jornalista Igor Oliveira com a primeira notícia.
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2: Igor Oliveira. Muito bom dia para você, Lemos, para todo mundo ligado no programa Desperta Pará, chegando aqui do Departamento de Jornalismo da Rádio Clube, trazendo uma boa notícia nesta terça-feira, porque quem vai curtir as férias de julho em Mosqueiro, a notícia é boa no transporte fluvial entre Belém e a ilha. A Secretaria Municipal de Turismo vai disponibilizar lanchas rápidas nos finais de semana de julho, entre os dias 4 e 26, reforçando o deslocamento de passageiros. Os embarques saem de Belém às 7h30 da manhã e de Iguaracy às 9h30, com retorno de Mosqueiro às 16h30 para Iguaracy e às 17h30 direto para Belém. O serviço vai funcionar aos sábados e domingos com pontos de embarque no terminal hidroviário Rui Barata, aqui em Belém, e no terminal revitalizado de Mosqueiro. A iniciativa busca facilitar o acesso ao distrito durante o período do veraneio. Eu volto com você, Lemos.
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1: Obrigado você, meu amigo Igor Oliveira, você que está de plantão neste momento no Departamento de Jornalismo da Poderosa Rádio Clube. É hora de música no programa.
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1: Que beleza! Alô você, meu amigo trabalhador. Alô você, minha amiga trabalhadora. Ainda não acordou? Vai acordar agora. 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
1: É hora da participação do meu amigo João Vitor, da Litoral Náutica. Alô, João Vitor, bom dia.
3: 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Alô, Marajó! Deus abençoe, tamo junto! Valeu, meu amigo!
1: Obrigado, João Vitor, pela sua participação. Programa Desperta Pará até às 6 da manhã. Joga água no trabalhador! O trabalhador está acordando, o trabalhador está despertando para mais um dia, em nome de Litoral Náutica.
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1: Acionando o jornalista Igor Oliveira, ele está chegando com a segunda notícia no programa Desperta Pará.
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5: Tô de volta aqui, Lemos, e falando que o governo deve lançar nos próximos dias um novo edital de renegociação de dívidas voltado aí a microempreendedores individuais e pequenas empresas. A proposta prevê descontos que podem chegar a 70% e parcelamento em até 145 meses. A medida deve alcançar cerca de 3 milhões e 500 mil mês micro e pequenas empresas com débitos de até R$20.000, permitindo a regularização de pendências fiscais. Segundo o governo, a iniciativa está em fase final e busca facilitar o pagamento das dívidas com redução de juros e multas, oferecendo um prazo mais longo para a quitação. Volto com você, Lemos.
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1: Obrigado você, meu amigo Igor Oliveira, você que está de plantão neste momento no Departamento de Jornalismo da Poderosa Rádio Clube. É hora de música no programa.
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0: 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Lemos Júnior.
1: Bom dia você, meu amigo trabalhador, em especial de Cachoeira do Arari. E o prefeito Jaime Barbosa já está no telefone. Ele vai apresentar Cachoeira do Arari em destaque na Rádio Clube.
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2: Bom dia, Lemos. Bom dia a todos que nos escutam pela poderosa Rádio Clube. Um bom dia especial ao melhor lugar do mundo, Cachoeira do Arari, ao Marajó, ao nosso Pará. Dizer da nossa alegria que está comunicando através da poderosa Rádio Clube, levando as nossas mensagens, levando as nossas ações, todas elas em benefício do melhor lugar do mundo, Lemos. Nós, na capital do estado, teremos uma audiência muito importante, uma reunião lá na CEOP, Secretaria de Obras do Estado, para tentarmos destravar o projeto da nossa tão sonhada orla, da construção da nossa orla, que precisa de alguns ajustes dentro do próprio convênio, e nós estamos com uma agenda para que nossos técnicos e técnicos da Secretaria de Obras do Estado possam buscar uma solução e logo a gente tenha a possibilidade de recomeçar a construção, primeiramente, do nosso muro de arrimo e depois tratarmos da construção da infraestrutura da nossa orla, que pelo projeto, Lemos, será provavelmente a orla mais bonita do nosso Marajó. No mais, é continuarmos nas nossas ações, Lemos, já direcionando um planejamento para a recuperação de nossas piscinais, a estação do inverno, e nós esperamos que no nosso inverno amazônico as chuvas possam dar um tempo para que a gente possa começar a recuperação das nossas vicinais, Lemos. No mais, eu desejar a todos uma feliz e abençoada semana, um abraço a todos os amigos e, como diz a nossa governadora Hanna, bora trabalhar. Abraço, Lemos, bom dia.
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14: É isso mesmo, olha, o presidente Luiz Inácio Lula da Silva lançou aí o Desenrola Adimplente, uma nova modalidade da política de crédito do governo federal voltada a consumidores que mantém as contas em dia. O anúncio foi feito em cerimônia no Palácio do Planalto com a participação do ministro da Fazenda, Dário Durigan. A proposta busca oferecer condições mais vantajosas de crédito para pessoas que, embora não estejam inadimplentes, seguem aí comprometidos por parte significativa da renda com empréstimos, contratos em momentos de juros elevados. A avaliação da equipe econômica é que esse público também enfrenta dificuldades financeiras e pode se beneficiar da troca de dívidas mais caras por operações com custos menores. O principal critério para participar do programa deve ser ter pago aí em dia pelo menos 4 parcelas de uma dívida de até 15 mil. A expectativa é que o governo possa detalhar as demais regras. Aconteceu Ligue na Clube, Igor Oliveira para o Desperta Pará.
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1: Obrigado você, meu amigo Igor Oliveira, você que está de plantão neste momento no Departamento de Jornalismo da Poderosa Rádio Clube. É hora de música no programa.
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1: chegando no seu rádio. Muaná em Foco na Clube com ele, o secretário de planejamento, Biri Magalhães.
0: Município de Muaná em Foco na Rádio Clube, com o ex-prefeito e secretário de planejamento e gestão, Biri Magalhães. Biri Magalhães. Bom dia, Biri.
2: Bom dia, Lemos Júnior. Bom dia a todos os ouvintes que já estão acordados, ligadíssimo na Rádio Clube, em especial ao povo marajoara e ao nosso povo moanense, Lemos. Estamos aqui ao lado do nosso prefeito Brizinho, que já está acordado, e daqui a pouco já iremos fazer uma visita em obras. Por falar em obra, Lemos, queremos hoje destacar nossas grandes obras da área da educação, onde desde 2020 a gente vem trabalhando para melhorar cada vez mais o espaço da área da educação em nosso município, como construção e reforma de escolas. Retomamos aí recentemente as obras que foram abandonadas pela gestão passada, como a creche aí no campo de aviação e os 3 ginásios de esporte. Logo, logo estaremos aí entregando à população monense mais uma creche em tempo integral e 3 ginásios de esporte. Vamos também caminhando até aí o Rio Fronteiras, próximo do distrito de São Miguel do Pracuba, onde temos a nossa escola Santomé. Grande abraço a toda a nossa equipe da educação da escola Santomé, aos nossos alunos e aos pais e à comunidade local dessa localidade. Estamos já planejando, Lemos, para que no final do primeiro semestre, início do segundo semestre, nós possamos fazer uma grande inauguração, já entregando a nova escola Santomé, que está vindo com 19 salas de aula e toda a infraestrutura administrativa de uma escola. Estaremos trabalhando lá em tempo integral, Lemos. São grandes investimentos que temos feito na área da educação em nosso município. E vamos também lá na Ilha Maritubinha também, a nova escola SAID, que está sendo construída também ao mesmo tamanho da escola Santomé. Então,

0: A belíssima escola, com 19 salas de aula. Semana passada, nós tivemos aí ao lado do vice-prefeito, Gilmar Nunes, juntamente com o prefeito Bezini, fazendo uma visita a essas três grandes escolas que já estão programadas para que no início do segundo semestre possamos fazer três grandes festas na região ribeirinha do nosso município de Moaná, Lemos. Então, passando para a área da saúde, estamos aí com a construção do prédio do CAPES, né, aqui mais uma porta na área da saúde para tratar dos nossos irmãos moanenses, e também a construção da belíssima UBS lá no distrito de São Miguel do Pracuúba. Né, também estamos planejando, acredito que mais um mês e meio estaremos aí, né, invadindo o distrito de São Miguel do Pracuúba com uma grande comitiva e comemorar junto, né, a entrega da construção de uma nova UBS que irá atender melhor a saúde dessa localidade e também fazer a entrega de 3 quilômetros de pavimentação em bloquete, que está prontinha já, só esperando, né, marcar o dia da inauguração juntamente com o novo sistema de abastecimento de água. Então, distrito de São Miguel do Pracuúba, nós aguarde, logo logo estaremos chegando aí para fazer uma grande festa com vocês e entregar três grandes obras de suma importância para o desenvolvimento dessa localidade, que a gente tem um imenso carinho e um imenso respeito a todos os moradores aí do distrito de São Miguel do Pracuúba, Lemos. E também queremos aí informar a população monense, né, que o nosso almoxerifado do hospital, juntamente com as farmácias do hospital, juntamente dos postos de saúde, todos estão abastecidos, está garantido o abastecimento de medicamento para a nossa população morense, salários em dias. Graças a Deus, estamos mantendo a continuidade desse trabalho, a continuidade do compromisso junto à economia local, respeitando nossos servidores públicos, que está pagando todo mundo em dia, não só em dia, lembra? Pagando antes do final do mês. Esse é o nosso compromisso que nós temos com a economia e com nossos funcionários públicos, que vem fazendo um grande trabalho ao nosso lado, atendendo e fornecendo serviço de qualidade à população moanense. Lemos, junto, caminhando, buscando mais investimento para o desenvolvimento do nosso município de Moaná. Lemos, ficamos por aqui. Um forte abraço a você e a todo nosso ouvinte da Rádio Clube, e um bora trabalhar!
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1: Muito bem, meu caro Murilo de Castro Glória, já estamos por aqui de volta no seu rádio nesta manhã de terça-feira. Que dia é hoje mesmo, meu caro Murilão? 30 de junho, mas amanhã é 31, né? Esse mês é de 30, ou é de 30 dias? Último dia, portanto, do mês. Nós vamos entrar no mês de julho, a partir de amanhã. O Brasil todo feliz da vida, porque o Brasil avançou na Copa do Mundo ontem ao derrotar o Japão. Rapaz, e aquele teu... Você segue ele, aquele... alemão que disse que o Brasil não passava do Japão. Ele deve estar envergonhado. Ele acertou, parece-me, que os três campeões das últimas Copas do Mundo, e disse que o Brasil não passaria do Japão. Se ferrou, cara, né? Desacreditado. Ficou mais desacreditado agora, né? Se ferrou. Aí o Brasil ontem passou pelo Japão. Falei que o Japão ia dar trabalho, né? O Japão cometeu um grande pecado. Fez 1-0 e recuou. Quer dizer, o Brasil ensinou o Japão a jogar bola. Foi o Zico que foi ensinar o Japão a jogar bola. O Zico passou não sei quantos anos no Japão, mas esqueceu de ensinar esse detalhe. O time que está vencendo não pode recuar, porque ele dá margem para o que está perdendo, né, avançar. E aí foi onde o Japão se ferrou, né? Ficou recuado, acuado. E olha porque o homem não meteu aquele Luiz Henrique, que é driblador, né? Se mete o cara, meu amigo, ia deixar os caras tonto, né? Mas de qualquer maneira, o Brasil foi bem. Até o Casemiro, que o brasileiro estava pedindo para tirar, substituir, ele acabou fazendo o gol do empate e fez as pazes com a torcida. E no final, Martinelli foi lá e deu o gol que consagrou a vitória da seleção brasileira, avançando, portanto, para as quartas de final, a seleção brasileira. E agora espera de camarote se vai decidir com o Marrocos, né, que é o time do Haaland, ou Costa do Marfim, né? O Marrocos é da Noruega, né? Ou Noruega ou Costa do Marfim. O jogo começa, será hoje às 14 horas, Costa do Marfim contra a Noruega. O vencedor vai jogar contra o Brasil. Então, portanto, hoje tem Costa do Marfim e Noruega, e quem vencer vai pegar o Brasil. E ontem a Alemanha passou pelo Paraguai, né? Já no final aí, nos pênaltis, né? Foi um jogo emocionante ontem na Copa do Mundo. Nós estamos por aqui, mais uma vez, felizes da vida, porque o Brasil passou e tá lá, tá chegando. Ancelotti mais uma vez provou porque ele é considerado um dos maiores técnicos do mundo, né? Carlos Ancelotti, né? Quando todo mundo se desesperou, ele disse, pediu calma para a seleção brasileira, pediu muita calma, tranquilidade, vamos levantar o psicológico, nada está perdido, a gente tem chance, e fez aquele trabalho psicológico dos atletas, e o time voltou decidido a vencer o jogo que aconteceu ontem, Brasil 2, Japão 1. Eu não tive a sorte de assistir o jogo, eu saí de Belém 13 horas, eu tentei pegar a Avenida Liberdade, quando cheguei na entrada estava interditado, já está interditada a Avenida Liberdade para reparo na rodovia, lá perto das pontes, lá das cabeceiras, afundou, e aí agora estão fazendo um trabalho de recuperação, né? Aí está interditada a Avenida Liberdade em Belém do Pará. Aí eu retornei 20 quilômetros, tentei pegar a João Paulo para sair aqui na frente da BR, interditado também. Aí tive que vir pelo Almirante Barroso, trânsito infernal, todo mundo querendo chegar em casa por causa do jogo, né? Um engarrafamento gigantesco na Almirante Barroso, pegando a BR-316. E acabei, quando eu cheguei aqui, que liguei a televisão, tinha terminado o jogo, o Brasil tinha vencido. Fiquei feliz da vida. que infelizmente não tinha uma emissora de rádio do Pará transmitindo o jogo do Brasil. Nenhuma, nem clube, nem não tinha nenhuma. Ligava nas emissoras de rádio. Quem vem pela Perna Leste não tem internet, né? De vez em quando você pega uma rádio, né? Uma emissora de rádio. Mas nenhuma estava transmitindo o jogo do Brasil. Aí eu fiquei desconectado, meu caro Murilo de Castro Glória. Só vim saber do resultado quando cheguei aqui em Paragominas. Porque foi... É triste você vir sem saber o que está acontecendo com a seleção do seu país. Mas o importante foi que vencemos. Vencemos e estamos lá. Tem uma galera com o rádio ligado, curtindo a clube. Bom dia para vocês. Lá na Nutripães, na Rua do Contorno, nosso amigo Ivânio Cruzaro também. Diz que o Ivânio Cruzaro vestiu uma blusa ontem, verde e amarela. Estava torcendo pelo Brasil, né? E um abraço aí para ele, o Lanzinha, Dona Maria Cruzaro, todo o pessoal da Nutripães, na Rua do Contorno, que já abriu as portas. Bom dia para vocês. Nosso amigo Alderi Freitas, o popular Daiane, 40 anos de fundação no supermercado Daiane, ali na Rua Nossa Senhora de Lourdes. Bom dia para ele e todo o seu grupo de colaboradores. Quero cumprimentar o meu amigo Tião da Casa Blanca. Bom dia, Tião. Aquele abraço. Quero cumprimentar também o pessoal lá do bairro Najibão, conosco nesta manhã. O nosso bom dia também. Aquele abraço aí. O meu amigo Carlinhos, presidente da Associação dos Taxistas de Paragominas, está com o rádio ligado, curtindo a clube também nesta manhã de terça-feira hoje. O nosso bom dia. O pessoal da Macon, Materiais de Construção, da Leal Rações, na Barão de Araruma. Quero cumprimentar também o meu amigo Jossélio, da Autoescola Patriota. Alô, Jossélio, bom dia para o senhor. Como é que está? Feliz da vida também com a vitória do Brasil. Nosso amigo Jossélio, da Autoescola Patriota, ali na Presidente Vargas, acompanhando a gente aí. O nosso bom dia e um grande abraço aí para o Jossélio. Toda a galera também ouvindo a clube. Meu amigo Paulinho, da Farmácia Garcia. A farmácia tem de tudo. Ótica Galeria, Macedônia Agro. Distribuidora Garcia, lá pelo Polo Moveleiro também, bom dia. Abraçando o pessoal lá do bairro da Gibão com a gente, nosso amigo Getúlio, a dona Lúcia, lá no Café de Costa para a Rua, a dona Mocinha, a dona Maria José, o Chico Costa, todo esse pessoal do da Gibão, nosso bom dia. Lá na Colônia do Uraim, nosso amigo João Leandro, bom dia. Quero abraçar aí a todos aí. Meu amigo Wilson, Rei do Queijo, também com a gente, nosso bom dia. O Haroldo, grande barbeiro aí no Residencial Arena Coutinho, também ouvindo a clube. O pessoal lá do quilômetro 24, do Piriazão, do Escadinha, lá na Caipe, no Onça, lá no Nova Jerusalém, na Perac, na Paragonorte. Bom dia para todos vocês. Nas aldeias Tecorral, Cajueiro também. Todo mundo com o rádio ligado, curtindo a clube nesta manhã de terça-feira. Agora são 5 horas e 46 minutos. Nosso bom dia, um grande abraço aí. Sexta-feira vai ter aqui em Paragominas, meu caro Murilo, o Vem Louvar Pará, né? É emocionante, o público vai ser muito grande aí, né? O Vem Louvar Pará 2026 em Paragominas, sexta-feira, vai ser ali no Lago Verde, em frente ao Lago Verde, né? Naquele aberto lá, a partir das 19 horas. Você não pode perder. Tem gente aí de vários municípios aqui vizinhos que vão estar por aqui sexta-feira, aqui na cidade de Paragominas. Então, vamos de música, meu caro Murilo de Castro Glória. Traga uma aí pra galera curtir. Uma do Chico Rei Paraná aí. Vamos ouvir aí uma do Chico Rei Paraná aí pra galera ouvir. Depois a gente vai tocar uma aqui, deixa eu ver aqui. Uma sertaneja, sabia que... Deixa eu ver aqui se eu acho aqui uma sertaneja aí. Rapaz, você viu ali no balneário Água Azul, em Dom Eliseu? O cara caiu, o carro capotou e caiu em barranco na BR-010, próximo ao balneário Água Azul, ali em Dom Eliseu. Acidente feio ontem, viu?
0: Tem fotos minhas na internet que eu...
1: Vamos ouvir então a música?
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0: 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Muito bem, meu caro Murilo de Castro Glória, agora já estamos de 6 horas e 15 minutos em Paragominas. Bom dia para o Capitão Louro, lá na Super Pão Panificadora, lá do bairro Angelim, rua Presidente Médici. Nosso bom dia, um abraço aí para todos aí da Super Pão. Meu amigo Alderi Freitas, o popular Daiane, no supermercado Daiane, bom dia. O nosso amigo Mauro Leal, aí na Leal Rações, na Barão de Araruma, 1313B. 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Bom dia para o nosso amigo Jefferson, para o Pochete, para o vendedor o César, para a Rafaela, todos aí da Elétrica RN, aí da Presidente Vargas, bom dia para vocês. Quero cumprimentar aí o pessoal da Macon Materiais de Construção, ali na Cícero Ávila. Bom dia para o Maurício, a Dona Keira. Nossos amigos aí do Supermercado Daiane, bom dia. O pessoal lá da Distribuidora Garcia também com a gente, bom dia. Macedônia Agro ali no JK também com a gente nesta manhã. Nosso muito obrigado pela audiência. Meu amigo Tião da Casa Blanca, bom dia. Ótica Galeria, Macedônia Agro, todo esse pessoal está com a gente aí todas as manhãs. Sintam-se abraçados por nós. Meu caro Murilo de Castro Glória, tem uma galera caminhando ali na próximo ali ao Lago Verde, né? Lá subindo, né? Você sabe que caminhar uma hora por dia, segundo os especialistas, 7 dias por semana em ritmo tranquilo, você queima 75 mil calorias por ano. Olha só, caminhar uma hora por dia durante 7 dias por semana em ritmo tranquilo, no final do ano você queimou 75 mil calorias. Tá bom demais, né, mano? É o que diz os especialistas no assunto, meu caro Murilo de Castro Glória. Abraçando aí o pessoal aí no bairro JK, o pessoal do bairro do Paraná, nosso amigo de Belém, está por lá ouvindo a gente aí nesta manhã de terça-feira, hoje, dia 30. Hoje é o último dia do mês, dia 30 de junho, meu caro, aos aniversariantes de hoje, parabéns. Que esta data se reproduza por inúmeras outras. Quem é que está aniversariando hoje, que você falou? Ah, o Gabriel, que é o neto da Neide. Quantos anos ele está fazendo? 6 aninhos, né? 30 de junho, hoje, portanto, no Brasil, a data celebra o dia da mídia social e o dia nacional do Bumba Meu Boi. Sabia disso? Bumba Meu Boi. Pessoal lá de Maracassuné, no Maranhão, que é uma cidade, essa cidade lá que festeja hoje o dia do Bumba Meu Boi, meu caro Murilo de Castro Glória, né? Hoje também é o dia nacional do Bumba Meu Boi, uma das mais ricas manifestações folclóricas brasileiras, né? É uma tradição religiosa, segundo os especialistas, né? Desde a Igreja de Roma, na fundação, foram as primeiras vítimas cristãs das perseguições do imperador Nero, no ano 64 d.C. Ele não gostava desse tipo de cultura, igual de Bumba Meu Boi, né? Aí perseguiu os afros. Deixa eu ver aqui, quero mandar. Tem um fato histórico também. Deixa eu ver aqui. Dia Internacional do Asteroide. Uma data criada pela ONU para conscientizar sobre os riscos de impactos cósmicos. E que nasce, portanto, no dia 30 de junho, pertence ao signo de Câncer. com traços de personalidade influenciados por Libra. Então você que nasceu no dia 30 de junho, você é do signo de Câncer, meu caro Murilo de Cacuola. Abraçando aí a todos no Najibão, acompanhando a clube. Bom dia, um abração para vocês aí. Quero cumprimentar o pessoal da Calimã também conosco nesta manhã. Vamos trazer uma música de recordação, meu caro Murilão. Agora são 6 horas e 21 minutos. Bom dia para todos.
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0: Tia Moreno.
1: Rapaz, essa música da saudosa Carmen Silva, Adeus Solidão. Música muito bonita, nós atendemos a solicitação da Mara, que está acompanhando a gente lá em Aurora do Pará. Um abraço, bom dia para ela, muito obrigado aí pela audiência. Levanta um pouquinho a música aí.

0: Muito bem. Glória, agora são 6 horas e 33 minutos em Paragominas. Você está na clube, está com gente. Nosso bom dia, um abraço aí, muito obrigado pela audiência. 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Bom dia, um abraço aí para o grande Jocélio, está ligado com a gente nesta manhã. Obrigado, bom dia. Quero cumprimentar os nossos amigos também aí da Leal Rações, ali na Barão de Aranu, na 1313B, bom dia. Abraçando também o meu amigo, deixa eu ver aqui, o pessoal da Super Pão Panificadora, que fica no bairro Angelim. O nosso bom dia, um grande abraço aí, muito obrigado pela audiência. Também com a gente o pessoal do Supermercado Daiane, nosso amigo Alderi Freitas, o nosso bom dia. E um grande abraço aí, muito obrigado por estar conosco aí todas as manhãs. Rapaz, o Trump fez uma ameaça agora, meu caro Murilo, nos Estados Unidos. Ele quer que os postos de combustíveis baixem o preço do petróleo lá. Senão vão ter que conversar baixinho com ele. Já pensou, rapaz? Porque ele disse o seguinte: o barril do petróleo baixou, então não justifica a alta do preço dos combustíveis nos Estados Unidos. Então ele determinou, ele pediu depois, o pessoal não obedeceu, ele determinou que os postos lá nos Estados Unidos baixem o preço dos combustíveis, né? Tanto gasolina como diesel. Se não baixar, vão se ver com ele. E aí, meu caro, já pensou? Donald Trump dando as ordens, né, para o pessoal, para os postos de combustíveis diminuir o preço, porque não admite, né, o alto preço, o alto valor que está lá nos Estados Unidos. Rapaz, se fosse aqui no Brasil, os caras nunca ia obedecer o governo brasileiro. Lá é o seguinte: se não obedecer, meu amigo, as sanções serão imediatas, né? Então ele quer que baixe o preço do combustível nos Estados Unidos. Postos de combustíveis nos Estados Unidos vão ter que baixar o preço, já que o barril do petróleo baixou nas refinarias. Por que que estão vendendo o combustível caro, né? Ele pede que postos de combustíveis, portanto, reduzam preços, senão grandes problemas terão. Ele acusa a empresa de abuso nos preços após queda do petróleo, que voltou ao nível anterior ao início da guerra com o Irã, né? E por isso não é um pedido, é uma ordem. Varejistas de gasolina devem reduzir seus preços imediatamente, é o que disse o presidente Donald Trump, publicou nas redes sociais lá nos Estados Unidos. Meu caro Murilo, são 6 horas e 37 minutos agora. Nosso abraço, nosso bom dia. Vamos trazer mais um bloco musical?
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0: nossa Rádio Clube, a 89.1 FM, nossa rádio que transmite aqui da cidade de Paragominas para toda a região, abraçando a todos os municípios vizinhos aqui no eixo da Belém, Brasília. Um grande abraço, muito bom dia! Agora são 9 horas e 19 minutos. E aí, você já sabe, a melhor música, a melhor companhia você tem a partir das 5 horas da manhã com o Papa da Comunicação, Emmanuel de França. Logo em seguida, a partir das 8 até as 10, eu estou com você. A partir das 10 é o Senhor João de Castro Glória. Com aquela playlist, aquela informação que você tem aqui na nossa 89.1 FM.
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0: 991-38-3697, zap da nossa poderosa Rádio Clube.
2: Dia hoje muito especial para mim. Hoje estou de bênção, agradecendo a Deus muito, muito, muito por todas as dádivas, por tudo que fez na minha vida, por tudo que não fez e por tudo que ainda vai fazer.
0: Amém.
2: Gostaria de pedir para que você pudesse tocar o louvor Tinta de Sangue da Valesca Maísa para me ouvir, porque eu amo este louvor.
0: Com
2: e
0: todo prazer.
2: Hoje é um dia especial para mim. Se for possível, você toque ele para mim, por favor.
0: Vou tocar.
2: E um bom dia para todos.
0: Essa é a minha amiga Vanusa. Ela é ouvinte da nossa Rádio Clube, está fazendo aniversário hoje. É dia 30 de junho e a gente deseja um feliz aniversário. Feliz aniversário, feliz vida, Vanusa. Que Deus abençoe infinitamente seus caminhos, iluminando todos os seus projetos. Realize tudo aquilo que você deseja. E mesmo que seja diante de lutas, de batalhas, dificuldades, pois saiba que você não estará sozinha. Bom dia, querida! Feliz aniversário! Meu amigo Giovanni, também da Panificadora Minas Gerais, está por aqui. Aí disse assim: bom dia, Valdemar. Deus abençoe nosso dia grandemente. Valdemar, me diga uma coisa. Me diga como é que é. Uma única pessoa faz uma nação inteira sofrer. Estou falando do juiz no jogo de ontem. É verdade. Ontem foi complicado. Ontem foi complicado, mas graças ao bom Deus, a gente conseguiu superar uma batalha grande contra o time muito bem organizado. E esses times, hoje em dia, eles oferecem muita dificuldade para qualquer seleção. Das grandes, daquelas que antes eram tão reconhecidas. Você viu que ontem o Paraguai eliminou, nos pênaltis, mas eliminou a Alemanha. Só que para levar para os pênaltis, o Paraguai passou por uma etapa. Primeiro tempo, segundo tempo, prorrogação, dois tempos. E aí conseguiu parar a grande seleção europeia, alemã. E aí já era, meu irmão, tem que voltar para casa. O Brasil superou tanto o Marrocos, que é uma seleção muito forte e potente, quanto o Japão, bem organizado. Eu tinha certeza que seria assim, mas graças a Deus a gente pôde comemorar no final. Eita, que alívio!
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0: Quando a gente fala que não existe, hoje as seleções são muito, elas são equiparadas. E detalhes resolvem tudo, detalhes. Foi o que aconteceu ontem, a seleção teve detalhes ao seu favor. Os dois gols do Brasil foram gols trabalhados, não foram chutes. De qualquer maneira, foram gols trabalhados. E o Brasil, individualmente, ele era superior e é superior. Então, vem outro desafio. Eu acredito que o próximo desafio ele não seja tão... As duas seleções que podem enfrentar o Brasil, elas, eu acredito que são inferiores ao Marrocos e ao Japão também.
4: Bom dia, Valdemar. Bom dia.
0: Bom dia.
4: Tô ligada, tô aqui ouvindo.
0: Minha irmã querida, essa é a minha querida Socorro Farias, está no trabalho, ouvinte da nossa Rádio Clube. Daqui a pouco eu quero fazer uma leitura de uma mensagem que chegou aqui, é do Jonas Martins. E aí ele está pedindo que a gente possa interceder de alguma maneira. Daqui a pouquinho eu quero ler. É um pedido de ajuda urgente para o Adrian Gabriel. Ele tem apenas 6 dias de vida e está precisando de um leito em Belém do Pará. Já... 9:25. Daqui a pouco tem o senhor João de Castro Glória passando na nossa programação.
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1: Bom dia, bom dia.
2: Bom dia,
1: Nunes, bom dia, meu amigo.
2: Oh, minha querida amiga.
1: Quero desejar um bom dia, uma feliz terça-feira.
2: Essa é a Sônia, né? Dona Sônia lá.
1: Que Deus, Nossa Senhora, Boa Vista. Abençoe o seu
2: Próximo
1: trabalho,
2: Santa Luzia.
1: O trabalho de todos vocês que
2: município
1: trabalham
2: de Ipixuna,
1: né?
2: Do Pará.
1: E
2: Obrigado.
1: Eu gostaria que você mandasse um alô para toda a comunidade Boa Vista,
2: Boa
1: Santa
2: Vista,
1: Luzia.
2: Querida. Santa Luzia, Ipixuna do Pará.
1: Obrigado. Um alô especial para você aí.
2: Obrigado,
1: também,
2: amiga. Obrigado.
1: Que faz esse programa todos os dias. Que Deus possa
2: Amém.
1: Nos abençoar.
2: Amém.
1: Tá bom, Valdemar?
2: Obrigado.
1: E ofereça a música. Aí todas as músicas do seu programa.
2: Todas.
1: Pra Antônia, pro Reginaldo.
2: Dona Antônia e seu Reginaldo, compadre da Popa e compadre da Goma.
1: Bom?
2: Obrigado.
1: Tchau, um abraço.
2: Abraço,
1: bom dia,
2: querida.
1: Bom trabalho.
2: Amém, Deus você também. Município de Ipixuna do Pará, o pessoal ouve a nossa rádio. Eita, que maravilha!
3: Insistir em vão.
2: Em qualquer lugar que você estiver, meu muito obrigado. A Joelma tá passando por aqui e a gente tá feliz. O Brasil ganhou, já era.

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1: Direto da Enalco. Minha amiga Tati. Povão da Enalco, ouvindo a nossa Rádio Clube, bom dia. Lá na Enalco também está a Dona Adelaide. Dona Adelaide, ouvindo a rádio. Bom dia, Dona Adelaide. A Tati na Enalco também. A Raíssa. Muito bom dia a todo o povão maravilhoso na Enalco. Ouvinte da nossa Rádio Clube. Vou abraçando a Dona Ana, a professora Ana. Ela está lá na Balalaika, assentamento Balalaika. Bom dia. A Clemência no Paraíso. Muito bom dia, Cleudir, na cidade de Araguaína, Tocantins. Meu amigo Antônio Ferreira, operador de máquina, está trabalhando. A Sara lá na estrada da Maritaca. Bom dia. A Dedéia aqui no Paraíso. Bom dia também, Nena do Crediário. Minha querida Fabiana do Potiritá. Bom dia. Paulo Sérgio Rei do Caramelo. Bom dia. Querido Bob Segurança, Edson da Obra em Pixuna do Pará. Querido Noduro também está com o rádio ligado aqui na Promissão 2. A Socorro Ramos, bom dia. Adeusa lá no quilômetro 130. Ei,

9h45. Mensagem chegando no 991-38-3697. Amigos motoristas de táxi, aplicativos, caminhoneiros, pessoal que está viajando aqui pela BR-010 ou cruzando a nossa região aqui nas PAs. Ótimo dia, bom trabalho a todos vocês.

991-38-36-97. Como todo mundo acompanhou, o Brasil passou pela forte seleção do Japão. E após a classificação, o Brasil sobe para o terceiro lugar em ranking de favoritismo na Copa do Mundo. Eu não gosto muito desse negócio de favoritismo, não. Tem um monte de favorita voltando para casa. Pela primeira vez desde o início do torneio, a seleção brasileira chegou no top 3 do ranking. Após a classificação, com uma vitória de 2-1 sobre o Japão, ganhando a posição da Espanha, temida Espanha também.

E nesse jogo, o meio-campo brasileiro, em vez de ser o ponto fraco da equipe, acabou sendo um ponto positivo, com o Casemiro marcando o gol do empate e o Bruno Guimarães dando assistência para o gol da vitória de Martinelli. A liderança segue com a França, que busca nesta terça-feira uma classificação para as oitavas de final. Já a segunda colocação é da Argentina, também constante desde o início da Copa, que jogará apenas na sexta-feira, dia 3. É o jogo da Argentina contra a Costa do Marfim. Você sabia que lá na Costa do Marfim eles falam português também, não é? Quem subiu também foi o Marrocos, após eliminar a Holanda. A seleção marroquina chegou a ter até a sexta posição após a vitória nos pênaltis e chega como forte favorita para avançar às quartas no jogo contra o Canadá.

0: só lembrando que hoje é o jogo entre... A Noruega vai jogar e pode ser a adversária do Brasil. Ela vai jogar com a Costa do Marfim, que definirá o adversário da seleção nas oitavas de final. A programação do dia também conta com o duelo entre França e Suécia, com Mbappé em campo, senhor Kylian Mbappé em campo, além do confronto latino-americano entre México e Equador. Parabéns à seleção paraguaia, Guarani, que conseguiu passar pela Alemanha ontem. Bem, a nossa programação chega ao final em 10 minutos e daqui a pouco chega o senhor João de Castro Glória para estar com você aqui na frequência da nossa Rádio Clube a 89.1 FM. Como eu falei, o Jonas escreveu uma mensagem aqui na nossa programação dizendo assim: bom dia, meu amigo, é o Jonas, preciso muito da sua ajuda, preciso fazer uma divulgação do meu sobrinho que está precisando muito de um leito em Belém. Até agora nada, já fizemos divulgação, mas no momento só promessas e promessas. O pedido de ajuda é por Adrian Gabriel, ele tem 6 anos de idade, está precisando de um leito, e para ele foi diagnosticado com hipertensão pulmonar. Ele encontra-se internado no Hospital Municipal de Paragominas. E aí tem um telefone aqui, aí diz assim: como ajudar? Ajudar a divulgar às autoridades para que todos fiquem sabendo a situação que se encontra o Adrian Gabriel. Tem como você fazer a divulgação na rádio? Sim, claro que sim, nós estamos falando do assunto. E ele agradece aqui. Um abraço, meu irmão, Deus abençoe vocês, tá? Que dê tudo certo e vocês possam consegui esse leito para o Adrian Gabriel, esse anjinho de 6 anos de idade. 9 horas e 50 minutos, a nossa programação está chegando ao final. Eu tive que chegar, gente, um pouco atrasado. Desde domingo passado, estou com uma situação. A minha esposa, ela vai fazer uma cirurgia amanhã de pedra na vesícula e... hoje foi o dia da internação dela, então eu tenho que acompanhar. Nós não temos filhos, estamos casados há 23 anos, e aí eu sempre considero que isso é o correto, é um dever a gente acompanhar. E eu, desde domingo, nós estamos batalhando, ela esteve internada, e amanhã ela, com certeza, Deus vai abençoar, em nome de Jesus, ela vai fazer a cirurgia e vai dar tudo muito, muito certo. Quero registrar aqui também a audiência carinhosa e amiga da querida Santana Lobato, que todos os dias mandando sua mensagem, ela disse assim: olá, terça-feira. Que hoje seja um dia de muita luz e abençoado por Deus. Bom dia. Bom dia a você também. Bom dia a todos os amigos e amigas, ouvintes da nossa Rádio Clube, aí no bairro Camboatã, Cidade Nova. A Janaína está na Cidade Nova. O pessoal que está ouvindo a nossa rádio em qualquer lugar. A Vanusa pediu uma música, a gente tem a música da Vanusa e eu termino com essa programação atendendo esse pedido e agradecendo. Amanhã nós estamos de volta na bênção de Deus. Tenha um dia abençoado, produtivo, protegido. Um abraço, a gente se encontra daqui a pouco no Bora Cidade, Paragominas. A nossa equipe já está nas ruas trabalhando, tanto Pedro Edvan como Gabriele Bezerra. E ontem o aniversariante Pedro Edvan esteve comemorando. Graças a Deus, abençoado também. Forte abraço. Deus abençoe. Tchau, tchau.
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Bom dia, bom dia, bom dia, meu povo querido de Paragominas e de toda a região. Nós estamos novamente pela sua 89,1 Clube FM de Paragominas, sempre com muita alegria e sempre agradecendo em primeiro lugar o nosso Deus Todo-Poderoso por mais esse dia. Ele que é o único digno de toda honra e de toda glória. Muito obrigado, Senhor, por mais esse dia, por mais essa manhã, por estarmos vivos, por estarmos respirando esse ar maravilhoso que é o verdadeiro milagre, por esse sol quente, pelo sorriso dos nossos filhos, pelas nossas famílias, pelos nossos empregos, pelos nossos negócios. Muito obrigado, meu Pai, e por nós servirmos a esse Deus poderoso, é que eu estou aqui alegre,

confiante, sabendo que tudo já deu certo, porque o nosso Deus está à frente de tudo que a gente faz. São 10 horas mais 32 minutos, o programa João Glória, a voz do povo, você já sabe, né? Tem muita emoção porque a gente escolhe a dedo as músicas que a gente vai tocar, músicas que realmente vão emocionar você e é claro que tem muitas informações. Portanto, fique com a gente, vamos aí fazer companhia para você nessa manhã muito bonita até o meio-dia desta terça-feira, gente, 30 de junho, ano 2026, né? Semana que vem, ou melhor, amanhã, já estamos aí no mês de julho. Passou rápido, né? A metade desse primeiro semestre já está indo embora hoje e foi muito rápido, mas um semestre com certeza muito abençoado e a gente só tem que agradecer ao nosso Deus Todo-Poderoso. Legal? 10h33 agora em Paragominas. Se quiser entrar em contato com a gente, é o 991-38-3697. Vou repetir, 991-38-3697. Tem muita gente nos ouvindo em outros municípios, em outras cidades. Você pode mandar uma mensagem. João, eu te ouço aqui de Santa Isabel, né? Inclusive, eu tenho um grande amigo ali em Santa Isabel que não perde o nosso programa. João, tô te ouvindo em Belém do Pará, nossa capital. Fique à vontade, mande uma mensagem para nós, vai ser um prazer saber aonde nós estamos chegando e quem está nos acompanhando, ok? 10h34 é hora da nossa mensagem do dia. A de hoje diz o seguinte: muitas pessoas dizem, o que mais me falta é um grande amor. Mas hoje eu quero fazer uma pergunta muito importante. Você tem amado a pessoa que você vê todos os dias no espelho? Ou seja, você tem amado a si mesmo? Porque antes de querer encontrar alguém que ame você de verdade, é preciso aprender a cuidar de você. Ou seja, o que você tem feito por você? Você tem cuidado da sua saúde? Você tem alimentado bons pensamentos? Tem valorizado as suas qualidades? Ou você vive apenas lembrando dos seus defeitos? Você reconhece que as suas conquistas estão acontecendo ou você só vive reclamando da sua vida? Gente, o amor próprio, ele não é egoísmo. O amor próprio é entender que você também merece carinho, merece respeito, merece cuidado e atenção. Quando a gente aprende a nos valorizar, a gente deixa de aceitar qualquer coisa e a gente passa a enxergar o quanto somos preciosos. Por isso, levante a sua cabeça, saia da zona de conforto, viva o presente que Deus colocou nas suas mãos. Encontre os seus amigos, sorria mais, assista a um bom filme, comece uma nova série, faça uma caminhada. Cuide da sua mente, cuide do seu corpo, da sua alma. Permita-se viver momentos felizes sem esperar que outra pessoa seja responsável pela sua felicidade. A palavra de Deus nos ensina em Marcos 12:31: amarás o teu próximo como a ti mesmo. Você percebe que Jesus parte do princípio de que você também precisa amar a si mesmo? Quando existe amor próprio, saudável, existe força para amar o próximo e também para receber amor. Por isso, não espere que outra pessoa, preencha um vazio que só você, com a ajuda de Deus, pode começar a preencher. O verdadeiro amor, ele floresce primeiro dentro do coração. Por isso, pense nisso, tenha um dia muito abençoado, que Deus fortaleça o seu coração para que você aprenda cada dia a reconhecer o valor da pessoa maravilhosa que ele criou, e essa pessoa é você. Pense nisso, meu amigo, pense nisso, minha amiga. Fique comigo até o meio-dia. Agora são 10h37. Bom dia.

0: Musicaço, Rock 7, a música Salvation, faltando 4 minutinhos para as 11 horas da manhã em Paragominas. Que festa bonita ontem na Arena Verde, né? A torcida paragominense dando um show durante os jogos da seleção brasileira e, é claro, Prefeitura Municipal de Paragominas também incentivando, apoiando e montando, né, aquele telão grande, aquele telão bonito e estruturando ali a Arena Verde para os Jogos do Brasil, assim como foi na Praça Célio Miranda. E ontem foi mais um grande show, foi um verdadeiro espetáculo a vitória do Brasil ali na Arena Verde, transmitido através de um telão para toda a galera paragominense. Que coisa boa. 10:55 agora em Paragominas. Bom dia.
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0: Olha, sem dúvida nenhuma, um dos melhores momentos da Legião Urbana foi a música Índios, estourou no Brasil inteiro, né? E revolucionou, pode-se dizer assim, o mundo do rock com essa balada aí muito bacana do seu Renato Russo e a sua galera. 11h30 em Paragominas, nós vamos para os comerciais. Rapidinho, eu volto com você, não saia daí.
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7: Muito bem, meu povo, quase finalzinho do programa. Tá chegando a hora do melhor programa de jornal, né, pela televisão ao meio-dia, que é o nosso Bora Cidade. 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Faltando 19 para as 12, forte abraço, com a graça de Deus a gente volta amanhã. Até lá e tudo de bom. Tchau, tchau. Obrigado.

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0: É, meus amigos, foi com emoção, mas o importante é que foi sal no sushi. É, passamos aí do Japão por 2-1, vamos aguardar 2 horas da tarde. Quem vem de lá, Noruega ou Costa do Marfim, quem será menos pior? Vamos debater sobre isso, assim como a gente vai falar também de clube do Remo, a gente vai falar de mercado, vai falar de Paysandu, de gramado da Curuzu, enfim, programa recheado. E eu quero o quê? A tua participação aqui com a gente. Coloca aí na tela o WhatsApp, já tá aqui, ó, 984017422, ou é só você vir aqui, escanear o QR Code e mandar o seu recado pra gente participar da nossa resenha do Jogo Aberto Pará. E vamos pra cá. Quem vai debater, quem vai conversar com a gente? Dona Liane Coelho, Magno Fernandes. Opa. Bom dia pra vocês. Tranquilos, aliviados, empolgados? Qual a sensação pós Brasil 2, Japão 1?
1: Decepcionada, achei que teríamos sushi de novo. Bom dia pra você, Danilo, Magno Fernandes, que adora um babado. Um ótimo dia a todos, com emoção. Mas a gente falou ontem, né? Sim. A tendência não era de um jogo tão fácil quanto parecia. Agora não precisava ser tão difícil.
2: Faço minhas as palavras de Zlatan Ibrahimovic, ontem para a Fox Internacional. Respeite quem tem 5 estrelas. Quem chegou lá não chegou por acaso.
0: É isso. Mas para se fazer respeitar tem que mostrar a bola, e o Brasil mostrou. Vamos falar sobre isso mais tarde aqui no nosso programa.
2: Como é sushi com sal?
0: Cara, ontem a gente fez uma presepada aqui, a gente trouxe sushi pra cá. Só que teve uma hora, depois que a gente saiu daqui, a gente foi assistir o jogo, era um sushi, era um pedaço de churrasco.
2: Aí ficou, entendeu? Um churrasco oriental,
1: churrasco. Um sushi salgado. Era pra ofender o japonês.
0: Um churrasco por aí. Um churri, sei lá. Enfim, vamos começar falando aqui do nosso. A gente vai começar a falar de Clube do Remo. Zé Ricardo foi quem falou com a imprensa, e o Zé Ricardo lembrou algo que a gente, caramba, é mesmo. O Leão tá a 3 pontos de sair da zona de rebaixamento, tá trabalhando, mas sem esquecer justamente da missão. Então, foco na missão. Coloca o Zé Ricardo na tela.
3: Estamos 3 pontos, né, de sair. Os pontos corridos a gente tem que somar ponto todos os jogos, né? São jogos muito difíceis, e então a gente tem que somar pontos no, e mudar a chave, que é mata-mata. A gente tem que buscar um resultado bom fora de casa e ganhar dentro de casa. Então, essa é a mudança de decisão, de ganhar jogos.
0: O Remo que vai ter aí Campeonato Brasileiro de Série A, vai ter também a Copa do Brasil. E aí até que eu falei, né, com essa questão da paralisação que aconteceu ali no final de junho, já tem um mês, né, que o Remo não joga. Vamos colocar na tela a classificação pra gente lembrar como é que tá a situação do Remo na tabela, na Série A. Olha lá, o Leão ficou dentro da zona de rebaixamento nesse período aí de Copa do Mundo, mas com essa situação, como venceu o São Paulo nesse último jogo aí, o Remo tá a 3 pontos dos primeiros times fora da zona. Você vê ali, Grêmio, Santos, Internacional, todo mundo com 21, enquanto que o Remo tem 18. E o Remo volta aí a jogar a Série A, pegando o Corinthians 10º colocado, só com 4 pontinhos a mais. Então olha só, Remo em 18º, o 10º colocado, que é o Corinthians, são 4 pontos de diferença. Então é um Remo que, mesmo na zona, eu acho que passou esse período com certa tranquilidade, diria eu, para trabalhar. É isso, Liane e Magno, vocês enxergam dessa maneira também?
1: Até porque a gente sempre fala que o olhar é lá para cima, né? Quem tá fora, de fato, da zona de rebaixamento, a briga, ela é por isso. Eu acho que o Remo conseguiu o primeiro objetivo, óbvio que o objetivo principal era chegar na paralisação. Sim. Fora da zona de rebaixamento. Mas dentre todas as limitações, os jogos que foram realizados, até pelo apelo psicológico também, né? De você também jogar com equipes ali consideradas favoritas e você conseguir arrancar um resultado. Então, posso dizer que até a paralisação o objetivo foi alcançado. A fala do Zé Ricardo, ela parece muito óbvia, né? Sobre pontuar. Mas é de fato porque daqui pra frente o Remo vai ficar com a calculadora. Então, eu entendi que os jogos dentro de casa é vitória e fora de casa, pelo menos, voltar com empate.
2: São
1: pelo menos
2: 20 jogos que o Remo vai disputar na Série A do Campeonato Brasileiro. Para fazer uma conta bem simples, se o Remo quiser ou pretender ou conseguir almejar a permanência da Série A, no mínimo, ali para ficar correto, 10 vitórias. Ah, pode ter empate? Ele pode, mas 20 jogos? 10 vitórias. E não ter tropeços em resultados, porque eu estou vendo bem aqui nesse lado aqui, ó, tá vendo aqui, Grêmio e Remo. Aquele pênalti que o Manga perdeu, aquele gol que o Talhari perdeu, ele poderia muito bem inverter, ó. Poderia muito bem inverter a classificação. Mas são pontos que...
0: Agora, o Magno, ele é do Si Futebol Clube, né?
1: Essa pontuação, inclusive, que o Zé Ricardo traz.
2: Pois é.
1: É justamente, é por isso que eu falo que a fala dele parece muito óbvia, né? De vencer, de pontuar. Mas é justamente deixando ali, pelo menos eu entendo entre linhas, de tropeços que não podem acontecer.
0: Não, tu quer
1: e
0: outro
1: a gente
0: exemplo?
1: Viu um Remo nessa reta final tropeçando principalmente no quesito finalização, fazendo jogos competitivos, mas pecando na finalização. E aí, como eu falei, nas entrelinhas, o que fica nítido para mim é justamente isso, evitar tropeços.
0: Tu quer outro exemplo? O Magno citou o Grêmio. O Internacional fez um jogo com o Remo aqui que, tecnicamente, acho que foi um dos piores, tanto do Remo quanto do adversário, e foi empate. O Santos ganha do Remo de 2-0, mas sem jogar lá grandes coisas, o Remo com oportunidade. Então, acho que o X da questão aí é de um Remo que, no primeiro turno, ele desperdiça uma série de oportunidades de pontuar e que, no segundo turno, ele não vai poder fazer isso.
2: Internacional também, que foi em casa, mas o Grêmio, pra mim, foi o jogo mais palpável.
0: Foi meio que uma saideira do Osório aqui, ali, né?
2: É, exatamente isso. A males que vem pro bem. O Grêmio foi uma coisa tão palpável, sabe, fora de casa, que dava pra vencer, mas enfim.
1: Foram jogos que a gente fica com a sensação de que seriam mais difíceis, mas se tornaram acessíveis.
2: E agora, o Remo, a parada, o próprio Zé Ricardo fala, eu conversando com o Rangel um dia desse, ele teve que falar, a parada foi precisa. Porque no momento que o Remo agora se ajusta, traz à tona todos os jogadores que estavam lesionados jogando, contratações e entrosamento. E tempo para o Léo Condé realizar ajustes, porque eu não tinha, não existia isso.
0: Tu falastes um ponto importantíssimo e que eu te digo que, eu andando nas ruas, conversando com as pessoas, rede social, eu te digo, o torcedor do Remo está ansioso com essa questão de contratação. O pessoal está perguntando, sim... A parada ia ser para o Remo melhorar, qualificar. Cadê as contratações? Inclusive, a gente aproveita essa deixa para colocar na tela aí uma reportagem do DOL exatamente sobre essa questão de contratações. Por quê? Porque a janela foi adiantada pela CBF. Então, os clubes podem colocar aí jogadores novos, registrar jogadores novos. Tá aí, olha aí. Reportagem do nosso parceiro Caio Rodrigues. Janela antecipada da CBF pode acelerar reforços do Remo. Período excepcional de registros antecipará a chegada de novos jogadores do Remo antes da temporada da Série A e amplia o tempo de preparação das equipes. Detalhe, isso daí é o tempo para você regularizar. Mas você já pode estar com jogadores, Fluminense, você já pode estar com pré-contratos assinados. Agora, o que a gente tem certeza, por exemplo, é do Edson Fernando.
2: Está treinando já.
0: Já está em Belém, está treinando, já está com apartamento tudo certinho,
2: já,
0: né?
2: Até a camisa já vestiu, está treinando.
0: Agora os outros nomes, Magno. Tu que é o cara que anda aí pelos...
2: O Matheus deve chegar.
0: Matheus Felipe, né?
2: Matheus Felipe chega. Indicação do Léo Condé, jogou com o Léo Condé, né? Até te falou esses dias atrás, agora há pouco.
0: Zagueiro que jogou no Ceará com o Léo, né?
2: É, 2 anos.
0: Isso.
2: 2 anos. O acesso do Ceará da Série B para a Série A, ele era titular. Mas não para, meu Deus. Outro detalhe também relação a atacante que o Remo está buscando no mercado. Outros jogadores também que o Remo
0: precisa. Nicão desembarca em Belém. E aí, quando?
2: Vamos aguardar. Não vamos fazer que nem aqueles lá atrás, anos atrás, que diziam, eu vi ele no aeroporto. Calma.
0: Que isso.
2: Calma. Mas um detalhe também, Danilo, essa janela na Série A, o porquê ela foi antecipada? Até é um ponto interessante, porque haverão jogos, aqueles jogos que a Série A está atrasada, né? Não sei se você lembra, tem
0: Sim,
2: time que não completou ainda.
0: O próprio Mirassol, por exemplo, a Chapecoense está com o jogo a menos,
2: sim,
0: todos estão abaixo do Remo.
2: Então, antes da 20ª rodada, terá uma data extra, uns 3 ou 4 dias antes, para todos os times voltarem à Série A com os 19 jogos. Então, o que que acontece? Por isso, houve essa antecipação. Série B também está valendo isso, Série C também está valendo isso.
0: Ou seja, para o Papão também vale, né?
2: Também vale, também vale. Então, vamos aguardar essas situações, mas... O Remo... E outro detalhe. Disseram por aí que o Tchamba tá de saída. Meu amigo.
0: Quem disseste?
2: Alguns coleguinhas que ficam colocando coisa errada. Mas enfim.
1: A gente até trouxe aqui, né? A questão do Tchamba é uma regularização de passaporte, Sim. não tem nada a ver com saída, por isso que ele ainda não se apresenta, algo que o Remo já está ajustando.
0: Mas não vamos colocar aqui como se não fosse nada demais, é prejudicial.
4: Sim,
0: o Tchamba, o Remo se reapresentou no dia 20, hoje já é dia 30, são 10 dias a menos de trabalho.
2: Condicionamento nessa hora...
0: Ah, mas ele está fazendo o trabalho remoto. Não é a mesma coisa, não. O Remo já está treinando com bola. A gente trouxe aqui, por exemplo, o Matheus Alexandre, viu? Dizendo que o Remo já está fazendo variação de esquema.
1: Uhum.
0: E aí, o Tchamba ele é peça fundamental nesse momento.
2: E por falar em variação de esquema, não sei se você chegou a acompanhar, assistir, ouvir um treino que o Remo fez no Mangueirão.
0: Soube que teve o treino, mas não assistiu o treino.
2: A imagem, o Remo Sim. até divulga a imagem. Aliás, diga-se de passagem, o lançamento do Pavone, bem interessante. E mesmo no treino...
0: Teu ídolo.
2: É um jogador que, pra mim, merecia mais um pouco mais de visibilidade nessa situação, no momento do clube do Remo. Mas no treino, mais uma vez, não é secando, não é cornetando, mas... É igual o Leandrade, até era um treino, mano.
0: Peraí, tu tá te animando com o treino do Pavani não. e te decepcionando com o treino do Leandrade.
2: Não é isso. É a forma como perde a jogada, aí a situação do gol. Sabe aquele Serca Lourenço? Como diria antigamente?
0: Eliane, eu quero mandar um abraço pro amigo Seca Treino. Não tem o leão de treino, o cara que destrói no treino quando chega no jogo e não joga nada?
1: Já tivemos
0: tem
1: por aqui.
0: Tem agora Ixi, como é o nome daquele que destruiu no treino do Paysandu?
1: Esqueci.
0: O Peterson.
1: Peterson.
0: É, grande agora Peterson. A gente tem um secador de treino, Liane.
2: Mas é... Não, mas é...
0: Tu é doido.
1: Mas ele antecipou, ele falou que ele não estava secando, ele não estava cornetando. Não. Foi só uma observação.
0: Lá vem o veneno.
2: Apenas uma observação.
0: É isso. Ó, vamos falar de Paysandu agora, do Papão da Curuzu. Meio de dois, acabou de pingar, tá? Agora no grupo do Paysandu. Paysandu informa que Jefferson Quintana não faz mais parte do elenco masculino de futebol profissional. O contrato do zagueiro foi rescindido com o clube nessa terça em decisão conjunta das partes. O defensor uruguaio chegou ao estádio da Curuzu em março de 2024, disputou 62 partidas com a camisa bicolor, com 4 gols e conquistou o título de bicampeão da Copa Verde, campeão da Copa Norte, campeão paraense da Copa Grão-Pará.
2: Danilo.
0: O Paysandu não fala para onde ele vai exatamente, mas é pro futebol tailandês, ainda demorou, né? Porque ficou não vai. E aí eu pergunto, ele tava machucado nos últimos jogos ou tava negociando?
2: Tava machucado e ele queria ser relacionado, já tava até recuperado já. Ele tava machucado no jogo, não lembro agora qual.
0: E tem muito jogo que
2: não,
0: ele tá machucado.
2: Não, mas agora recente que ele e o Caio Melo acabam se lesionando.
1: Departamento médico,
0: Foi contra a Inter de Limeira.
2: É,
0: eles
2: ele
0: não
2: acabam
0: jogam.
2: Se lesionando. E aí ele passou pela transição, ele voltou às atividades, ele estava pronto, ele queria ser relacionado nesse jogo contra o Santa Cruz. Ele queria jogar pelo menos para fazer uma despedida. Mas fazer despedida em derrota também não ia ser legal.
1: Mas ninguém contava com isso.
2: É.
0: Não, e outra coisa, depois daquela do Vargas ano passado, mano, eu me despeço
2: em
0: rede social.
2: É verdade. Só um detalhe rapidinho, tem uma exclusiva aqui para o Jogo Aberto.
0: Mande!
2: Chega.
0: Agora tu deste uma moral para a gente, finalmente.
2: Atenção, meus amigos. Tchamba já se encontra em Belém.
0: Pronto.
2: Chegou às 2h05 da manhã. E no treino de hoje estará já com a camisa preta e rosa do Clube do Remo, uma das mais bonitas de treino nos últimos tempos.
1: E amanhã o Magno volta no programa para analisar o Tchamba no treino.
0: É, o analista de treino. E detalhe, nem analista de treino, analista de recorte de treino. Aliás, olha só, para não dizer...
1: Para
0: não dizer que sou eu e a Liane, olha só, Condegu Ivan...
1: Aí
0: não dou
1: pesado.
0: Conta com o Magno.
2: Vocês não viram.
0: Ele casquetou que o Pavani tem que ter vaga.
2: Não, eu não falei isso.
0: Cônego Ivan, pároco lá de Fátima. Aliás, o pessoal lá em Fátima acompanha em peso a gente. Grande abraço. Cônego Ivan, converse com esse
2: não
0: rapaz.
2: Não falei isso.
1: Vai discutir com o Cônego Ivan?
2: Discuto.
0: Que converse com esse rapaz, pelo amor de Deus, porque a gente não tá dando conta.
1: Vamos falar de Paysandu.
0: Tu percebe que toda vez que o Magno tá aqui, eu tenho dificuldade
1: era
0: de falar
1: Era uma exclusiva.
0: Então,
1: Bora seguir.
0: Lá. A gente vai falar de Paysandu agora. Primeiro eu avisei que o Quintana não faz mais parte do elenco bicolor. Partiu Tailândia. Agora a gente vai falar do Lobo. Quem conversou com a imprensa foi o Juninho, artilheiro da Série C. Mas que nem comemorou essa artilharia, né? Porque o gol que garantiu a artilharia não serviu de nada contra o Santa Cruz. Coloca na tela o atacante bicolor.
4: A gente sabe da qualidade que a gente tem ali na frente, desde os nossos pontas até os atacantes ali, centroavante e o Ítalo. Isso aí é detalhes que o Júnior decide ali na semana quem vai começar o jogo, quem não vai. Mas a gente sabe que quem começar vai dar bom resultado e quem entrar do banco também vai resolver ali pra gente. E é isso aí, seguir trabalhando firme aí pra gente vencer no próximo final de semana.
0: Ó, quebraram uma escrita nesse último jogo, hein? Que quem tava fazendo o gol e quem tava saindo do banco, o Juninho foi titular, fez gol. Dois. Um contra e um a favor. Só que aí, vamos lá, cara, aquele gol contra... Tem gol contra que tu fala, pô, evitável. Esse aí específico, eu coloco na cota do azar. Não sei o que vocês analisam. Ah,
1: antes disso, eu acho que tem dois assuntos que eles deveriam ser proibidos nos últimos dias no Paysandu. Um... Juninho ou Ítalo? Ítalo ou Juninho? Toda a coletiva do Ítalo e do Juninho pergunta: como tá sendo essa disputa sadia? Como tá sendo essa disputa sadia?
5: Eu perguntei pro Ítalo, ele disse que tá
1: sendo. É pra ti mesmo o recado.
0: Ele disse que não tem nada de saudável. Não,
1: e o Júnior Rocha, ele já falou: gente, se essa for minha dor de cabeça, tá tudo certo. Tá tudo certo. Até porque, vamos lá, vou pegar a fala do Danilo. Se Ítalo, se Juninho fossem jogadores que entregassem a mesma intensidade e a mesma qualidade durante todo o campeonato, por 90 minutos, eles não estavam numa série C. Então, meu amigo,
0: agora
1: ele vai sair do banco e fazer o gol, que faça.
0: Vamos para outro ponto, então. Segundo tempo, em determinado momento, claro que é um contexto de jogo. O Júnior Rocha, ele fez o que nós pedíamos bastante, que foi Ítalo centralizado e Juninho jogando pelos lados. A minha pergunta é...
2: Já tinha o Pego também.
0: Deu certo? Não, pois é, porque a gente falava, tá, precisa ser um ou outro? Não, pode ser os dois. Mas a pergunta é, deu certo? Gerou volume? Ficou com a sensação de quero ver mais nesse formato? Qual a avaliação dos dois jogando juntos?
1: Eu fico com a sensação de querer ver mais os dois juntos, até porque voltando à infelicidade e tudo mais... Tudo bem, o Paysandu tem dificuldades na bola aérea defensiva, mas os últimos gols do Santa Cruz foram marcados desta forma. Ou Sim. seja, foi algo muito treinado durante a semana e que se torna um ponto forte do Santa Cruz. Não vamos tirar o mérito de quem estava treinando isso. Agora sim, fico com a sensação, acho que inclusive o grande problema do Paysandu hoje, grande problema, não é o ataque, se torna quando precisa fazer modificações ali no meio de campo, alterações e por aí vai. Mas sim, eu insisto na minha teoria dos dois juntos em campo. E aí vamos lá, né?
0: Só mais uma pergunta para arredondar o assunto, tá? Quem o Júnior Rocha tirou foi o Tylon.
2: Que não foi bem no jogo.
0: Que, mais uma vez, né? Aliás, assim como o Pego, é algo que a gente já falou. O Pego, quando ele não faz gol, ele não aparece. Por quê? Ele não faz o trabalho defensivo. Ele está embolando no meio. A minha pergunta é, se for para começar de partida com Ítalo e Juninho, vocês colocam o Juninho na direita no lugar do Tylon? Vocês colocam o Juninho na esquerda no lugar do Cleiton Pego?
1: Para mim, o Juninho não funcionou pelo lado direito. Não funcionou pelo lado direito. Aí já tira até uma dúvida, que provavelmente seria uma próxima dúvida, como seria o Juninho pelo lado direito. Eu ainda iria optar, ainda acho que a briga é o Juninho e o Pego ali pelo lado esquerdo.
2: Eu acredito que uma dessas situações, o Júnior Rocha, ele descobriu um eventual substituto também, de modo improvisado, é claro, para o Edilson. O menino Thalisson foi bem na direita, na ponta.
0: Mas é um contexto do jogo.
2: E outro detalhe também, você está falando muito, não foi bem, mas a defesa também do Paysandu também foi horrorosa.
0: Horrível.
2: Foi muito vulnerável.
0: Castro fez a pior partida dele.
2: Foi, exatamente. Os erros, assim, gritantes... O Paysandu não se apresentou bem em todos os contextos contra o Santa Cruz. Era um jogo chave, era um jogo fundamental. E agora vai ter que correr atrás do prejuízo, porque faltam 7 rodadas e o Paysandu tem que começar a ficar com a luz acesa, porque perder 2 em casa desse momento da Série C é horroroso.
0: E hoje tem que secar o Amazonas para não ficar mais perto ainda dos primeiros times fora Sim. do G8. E outra coisa sobre escalação, tá? Caio Melo não vem jogando, foi a terceira partida consecutiva fora por conta da pancada na coxa. E dessa vez o Lucas Cardoso entrou no meio de campo, na função que ele foi anunciado.
2: Ele falou sobre isso.
0: Pois é, ele foi anunciado, com todo respeito ao atleta, mas o Henrico não está conseguindo. Será que agora o Lucas vai ter sequência na função real dele?
1: É uma opção, né?
0: E outra coisa, o Caio Melo, a vaga dele é cativa, voltou?
1: Até porque eu não acho que a briga do Lucas Cardoso é ali pelo lado esquerdo. É, para mim é Pego e Juninho, cada um com suas características. O Pego vai ser o jogador que vai puxar para o meio para definir. O Juninho ele pode dar um pouco mais de profundidade. Aí fica à disposição do técnico do que ele quer para aquele momento e contexto da partida. E aí acho que até por uma questão de necessidade, seria de fato trazer o Lucas Cardoso para trabalhar um pouco mais ali no meio de campo. Vejo o Caio Melo, não acho que é o salvador da pátria, mas não acho que ninguém...
6: Tem uma dependência?
1: Não acho que tenha uma dependência. Eu acho que não existe um substituto à altura do Caio Melo para trabalhar no meio de campo hoje.
2: Porque, assim, a gente observa, até tem uma matéria do DOL, o Caio Rodrigues fez com relação a esse assunto, a saída do Caio Melo meio que desestruturou toda essa situação.
1: Ela quebra a sequência do meio
2: quebra. De campo. E aí, quando o Caio Melo não tá, nitidamente também que o Marcinho não joga bem. E é outro também que não foi bem contra o Santa Cruz, o Marcinho. É interessante como não tem essa regularidade, não tem essa sequência. E aí o Caio Melo, que já deve voltar no jogo contra a equipe do Ipiranga, esperamos que isso aconteça, faz com que abram-se essas lacunas. E um ponto que até chamei a atenção na Rádio Clube, falo agora também aqui no Jogo Aberto, com relação ao Henrico, não queime um garoto. Ele não tá indo bem? Tudo bem, tá certo.
1: Mas posso falar tática. pra mim mas, o assim, jogo dele passado não foi tão ruim quanto a gente já viu.
2: Não foi tão ruim, mas sai vaiado, um garoto que tá aí em fase de ascensão, de crescimento, de maturação. É necessário que o partido preserve esse garoto. Faz com que alguns que não estão sendo utilizados aí, passa um tempo e volta. Olha, quem voltou agora? Hinkel voltou depois de muito tempo na equipe do Paysandu.
0: Eu acho que a questão... O Henrique ainda está muito abaixo do que eu imagino que se precisa no meio de campo.
1: Sim.
0: Mas a questão é, muitas vezes as vaias vão para o garoto e para a gente que é de fora e que não jogou nada até agora, essas pessoas não recebem as mesmas vaias.
1: E só para lembrar...
0: Então a questão é peso de medidas.
1: Não, e só para lembrar, o JP Galvão está no elenco, tá, gente?
0: Nossa, Danilo Peu,
1: lembra dele? Só para vocês lembrarem.
0: Cara,
1: então quando você tem modificações colocando jogadores que de fato não estão ainda maduros, mas eles chegam na frente dos demais, é sinal de que no treinamento eles estão entregando muito mais.
0: É isso. E ó, sobre o Paysandu, a questão não é colocar polêmica, mas é para a gente levantar uma bola que eu acho que é fundamental, tá? Vamos colocar na tela uma reportagem do DOL, uma reportagem do Doc, fala sobre a questão do gramado do Paysandu. Não tem nenhuma novidade que o gramado não tá bom, tá? E tá aí, ó, jogadores do Paysandu reagem a debate sobre o gramado da Curuzu. Marcinho e Juninho reagiram a uma publicação que relaciona o desempenho da equipe ao estado do campo, logo após a derrota de 3-1 pro Santa. Vamos lá, a gente tem a imagem.
2: Aí, ó.
0: Esse é o gramado, mas a gente tem imagem da postagem que foi feita e que eles curtiram. Tá aí, olha aí. Empresário JRB tá dizendo o seguinte: a diferença do Paysandu jogando Mangueirão na Curuzu é enorme. E ele faz um comparativo do Anápolis, que o Anápolis explorou isso, foi um 2-1 sofrido ali, e que no Mangueirão foi um 4-0. Tá aí, ó.
2: É,
0: Juninho curtiu, Marcinho curtiu. Vamos lá. O gramado é um problema na Curuzu. Eu fiz a transmissão do jogo do Paysandu com a Inter de Limeira. O pessoal da Inter detonou o gramado da Curuzu no sol, tá? No seco. Santa Cruz, o pessoal detonou o gramado da Curuzu no sol e no seco também. Agora, eu acho que é apenas mais um fator. O gramado sozinho não determina os dois últimos jogos ruins do Paysandu em casa.
1: Eu não vejo polêmica nessa postagem e concordo, até porque se a gente pegar a parte final, ele fala que isso favorece para times reativos, e é verdade. O Paysandu é um time que normalmente, não foi no último jogo, mas normalmente trabalha com troca de passes, com posse de bola
0: até
1: e construção.
0: Até levar o gol do Santa Cruz, o Paysandu fez isso.
1: Esse é o padrão. Eu não acho que o gramado da Curuzu é a justificativa de tudo, mas sim, se a gente for falar de uma parte mais fria, uma análise mais fria, quando você tem um time que trabalha com posse de bola e troca de passes, de fato, o gramado ele interfere. Então, eu não acho que tem polêmica, eu também curtiria.
0: Meu
1: eu
0: amigo,
1: acho que também é
0: isso. O Marcinho, como meio campista, bola no pé, dá assistência, ele vai querer jogar onde, meu
1: amigo? A gente
0: amigo?
1: Ainda fala das possíveis lesões que podem
0: acontecer. Isso daí não tem polêmica nenhuma, isso daí é óbvio. A gente trabalhando aqui, a gente vai querer o melhor estúdio, o melhor microfone. Quem não vai querer a melhor condição de trabalho?
2: Não tenha dúvida, eu lembro, não sei se foi contigo, Bruninho, que eu tava numa transmissão na Rádio Clube.
1: Tomara que não.
2: Que até fui perguntei, o Paysandu hoje deve agradecer ao céu de jogar no sol, porque... Esse jogo da Nápoles aí que é citado foi uma chuva torrencial que até parou o jogo, diga-se de passagem. E aí, com o Paysandu jogando no sol, a tendência que era esperada é que o Paysandu jogasse melhor, ou menos pior, ou tivesse menos problemas. Coisa que não está acontecendo, acho que não foi tu não. É, mas a resposta foi até sucinta. Agora vamos ver se o Paysandu corresponde com o que está lhe oferecendo a sua casa. Por isso tem muito torcedor que pede que o Paysandu jogue no Mangueirão.
1: O gramado interfere sim na boa qualidade do jogo.
0: Não tem nem o que falar, enfim. Ó, vamos ouvir a galera, bora colocar a mensagem aí de azulinos e bicolores. No segundo bloco a gente vai dar moral pra molecada, porque hoje é dia de terça-feira, e vamos também falar de seleção brasileira. Então vamos lá, rapidola, colocar a mensagem da galera, Liane Coelho.
1: Boa tarde, meus amigos, o Paysandu não vai se classificar. RS, RS. Paulo Sérgio do Maguari. É, mano, começou cedo. Bom dia, Liane, Magno, Danilo. Muito obrigada, Danilo. Está dando certo a sua transmissão em campo.
0: Rapaz. Já joga pra
1: Oba, Alex Campos, Janani deu. Boa tarde, meus amigos. Jogo aberto Pará. Foi sufoco, mas a família Tavares gritou. Mas com a família Tavares foi muita gritaria. Brasil está de parabéns. Agora esperar o próximo adversário. Galera reunida em
0: família da matriarca Isoleide Tavares. Parabéns,
1: isso,
0: dona Isoleide.
1: Bora seguindo por aqui, deu tudo certo e organizamos um rock ontem depois do jogo do Brasil. Rumo ao Hexa. Abraço, meus amigos. Dedéu lá da Prata do Papão.
0: Dedéu da Prata do Papão.
1: É isso, a galera reunida para curtir o Brasil. Amigos, boa tarde. Olha só. Olha a nossa comemoração aqui do Conjunto Jardim América, Rua Brasil, rumo ao Hexa. André Santos, ontem te confesso que eu estava nesse estilo, metendo esse passinho aí, Daniel.
0: É isso. Vamos pro intervalo, já estamos de volta para falar justamente disso aí. Seleção brasileira e o quê? Dá moral pra molecada. Não saia daí.

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0: Muito bem, gente querida, meu muito boa tarde, sejam bem-vindos. Nós estamos começando, a partir deste momento, o nosso jornal local. É o Bora Cidade Paragominas. E você já sabe, nós transmitimos de segunda a sábado. De segunda a sábado, a partir das 12 horas. E todos os sábados, eu quero lembrar, está por aqui o nosso amigo e irmão, senhor João de Castro Glória. De segunda a sexta, eu estou ao vivo junto com a nossa equipe. É Gabriele Bezerra que vai entrar ao vivo comigo. Já está se preparando. Pedro Edvan, imagens de Cleiton de Castro Glória e o senhor Mr. Jack. São 12 horas e 25 minutos. Aqui na operação técnica está o senhor DJ Ellison Felipe na edição e operação técnica do jornal. Lá na nossa Rádio Clube está Carlos Murilo, o Rambo. Tudo ao vivo, simultaneamente, na 89.1 FM e aqui no canal 30.1, nas nossas plataformas digitais, tanto aqui no YouTube, RBA TV Paragominas, quanto no Facebook, RBA Paragominas Oficial. Todas as matérias publicadas daqui a pouco no nosso Instagram. Aproveita, vai lá e segue a gente, @RBAParagominas. Aí no YouTube, na plataforma, aperta no sininho e você vai começar, vai estar inscrito no nosso canal. E cada vez que começar uma transmissão ao vivo, a plataforma vai informar você. Tá certo? 12 horas e 26 minutos. Ellison, antes de qualquer coisa, eu já posso ir com a Gabriele? Porque aqui em Paragominas vai acontecer um evento. Coloca aqui, por favor. Vai acontecer um evento no Lago Verde, chamado Vem Louvar Pará. A Gabriele vai estar participando ao vivo com a gente. 12 horas e 26. Gabriele Bezerra, boa tarde. Junto com a doutora Maria... Débora Mariani. Boa tarde, Gabriele. Novidades.
1: Boa tarde, Valdemar. Boa tarde a você que está acompanhando a programação do Bora Cidade. É isso mesmo, Valdemar. Vem Louvar Pará, um evento gospel que vem aí, abrilhantando a vida de muitas pessoas, trazendo fé, trazendo a comunhão entre os amigos, entre a família. Assim como a governadora Hanna Gassan disse, quem vem ao Vem Louvar acompanhar nunca sai do mesmo jeito que entrou. Inclusive, eu estou aqui com a Débora, que vai contar mais um pouquinho para a gente sobre essa programação. Débora, dá mais detalhes para a gente sobre esse momento, que é ímpar para Paragominas.
2: Com certeza, Gabriele. Antes de mais nada, eu quero agradecer aqui o espaço. O Vem Louvar Pará, e eu tenho dito que é o Vem Louvar Paragominas, será o 7º município do estado a receber uma edição dessa magnitude. É um evento dedicado à comunidade evangélica, mas por se tratar de um evento gospel, a gente chama toda a comunidade cristã a participar. Como eu falei, nós somos o 7º e último município a receber, então nós vamos fazer o fechamento, não de um evento, mas de um movimento dentro do estado, de fé, de adoração, de louvor, e de muitas famílias. A participação das famílias tem sido essencial, então eu gostaria, nesse momento, de reforçar. Nós teremos atrações locais para prestigiar nossas igrejas do município e teremos shows nacionais, como Valesca Maísa, o Davi Sasser e Jefferson Suellen. Esses shows, eles, diante da grade da programação, são shows que foram muito repercutidos. Nós recebemos um grande feedback em relação a essas escolhas, né? Em cada município que vai, muda a grade, porque depende muito da agenda dos cantores que vêm, e aí nós conseguimos fechar na programação esses três cantores.
1: Débora, o Valdemar está lá no estúdio, ele quer te fazer uma pergunta agora. Pergunta aí pra gente, Valdemar, o que você está curioso para saber sobre essa programação?

0: Está no banho.
1: Boa tarde, Valdemar. É, na verdade, antes, nos preparativos da edição, quando o município foi escolhido e a governadora deu o aval para que ocorresse em Paragominas, nós recebemos uma visita técnica, né, da parte que cuida da estrutura do show. Nós visitamos vários espaços e, diante da estrutura que nós temos aqui no lago, foi escolhido o lago por já ter recebido melhorias e aqui está se tornando quase que um centro de eventos a céu aberto. E como foi observado aqui, que já foi colocado uma parte de asfalto, a gente já tem uma infraestrutura ao redor e também aqui é um cartão postal da cidade, então as imagens ficam belíssimas, a população se sente partícipe, já entende que por ser aqui um espaço no lago, é um espaço organizado, então vem participar já sabendo que tem todo esse entorno, né? As famílias vêm, os empresários aqui da

0: importante que vai vir não só gente de Paragominas, mas pessoas de fora também.
1: É, nós temos recebido a confirmação de várias caravanas aqui dos municípios próximos. É, muita gente aí mandando mensagem, agradecendo, parabenizando pela escolha, pelos cantores. E eu já adianto, como você falou, como movimenta a economia da cidade, os nossos hotéis já estão praticamente com reserva esgotada. Os restaurantes já começaram a receber essas visitas. A gente está aqui com vários trabalhadores. Então, querendo ou não, acaba movimentando a economia da cidade. Para aquelas pessoas que querem, de alguma forma, participar aqui, seja como ambulante, para vender alguma coisa, a gente vai fazer, já está, na verdade, fazendo um cadastramento lá na CEMU, para quem quiser ser ambulante, ter uma barraca, vender aqui alimentação. A gente não vai vender bebida aqui no local, né, em função da origem do evento, mas comida, água, refrigerante, suco, isso aqui vai estar permitido. E as pessoas podem se cadastrar na CEMU para poder ter acesso. O espaço aqui ele já tem um layout, onde nós estamos aqui, vai ser o palco principal. Aqui nós vamos ter uma estrutura de camarim, de camarote, de área reservada, que é preciso ter, isso faz parte do próprio evento, dentro de um layout que a gente já recebeu previamente.
0: Só para confirmar, Débora, o horário e o dia que vai ser o Vem Louvar Pará aqui em Paragominas.
1: Então, reforçando, a programação será sexta-feira, dia 3 de julho, a partir das 19 horas. A gente começa com a programação local, em seguida entra a programação dos cantores nacionais. E até amanhã, quarta-feira, a gente vai estar divulgando os horários certinhos, a entrada de cada show, para que as famílias cheguem cedo. Eu peço que cheguem no horário, porque nós temos horário para terminar em função de toda uma legislação que segue o município. Então eu peço que cheguem cedo, se vier em caravana, a gente também está reforçando que venham, que se organizem, porque como o trânsito aqui na região vai ser fechado, então pode ser que as pessoas precisem, quem vem de veículo, de moto, precisem estacionar um pouco distante, né? Então tem que vir andando, mas com toda a segurança, tá? Nós vamos ter aqui segurança, a gente vai reforçar com o staff de segurança do município, também teremos segurança privada igual a qualquer outro evento.
0: Ótimo, 3 de julho, sexta-feira, a partir das 19 horas. Venha com sua família, com seus amigos, para esse momento lindo de fé e de confraternização entre todos. Devolvo para você no estúdio, Valdemar.
2: Muito obrigado, Gabriele. Obrigado, doutora Débora Mariani, secretária de Desenvolvimento, Planejamento, aqui da cidade de Paragominas. 12 horas e 34 minutos. Eu quero cumprimentar todos vocês que estão ouvindo a nossa programação pela nossa Rádio Clube, e quero dizer a vocês que agora você pode baixar o aplicativo da rádio e vai poder ouvir a nossa rádio 24 horas. É só apontar o QR Code da câmera do seu celular aqui para esse QR Code, e aí você vai poder baixar o aplicativo, ouvir a programação da Clube, que começa cedo, a partir das 5 horas, com o Papa da Comunicação, Emmanuel de França. Telefone de contato da Clube, 991-38-36-97. Agora sim, eu quero mostrar a todos vocês o trabalho jornalístico da nossa equipe, que você vai assistir hoje, que você vai assistir aqui no Bora Cidade Paragominas. Essa matéria: tragédia na PA 256, carona de caminhão morre após colisão na traseira de um caminhão madeireiro. Isso aconteceu ontem na PA 256. Pedro Edivan vai trazer essa matéria a todos vocês aqui no Bora Cidade Paragominas, e nós vamos também falar de prisões por furto, falsa ligação com facção e estelionato marcam ações da Polícia Civil em Ulianópolis, na cidade de Ulianópolis. E a Gabriele Bezerra vai trazer essa matéria aqui no nosso Bora Cidade Paragominas. Pai é preso após filha de 13 anos denunciar abusos. Isso também aconteceu na cidade de Ulianópolis. O homem, esse pai, que eu nem sei se a gente pode chamá-lo

0: de pai foi levado para a delegacia de polícia do município de Ulianópolis. Eu quero citar algo agora, Edson, que eu acabei de lembrar. Nós sempre recebemos informações e às vezes as pessoas perguntam, eu quero saber por que que desfoca, por que que fica borroso aí a imagem da pessoa que está sendo presa. Ah, eu quero saber por que que vocês escondem o rosto da pessoa. Isso na realidade, juridicamente nós temos um homem que é suspeito, ele não é acusado e nem condenado. Então nós não podemos mostrar o rosto da pessoa. E aí preservamos legalmente, juridicamente, o rosto do suspeito. Então por esse motivo, eu lembrei agora porque durante a semana passada nós falávamos disso. E eu vou voltar em outro momento para falar detalhes sobre esse trabalho que é feito, tá certo? E nós também estaremos conversando com Alex França, que já foi lá para Gasques e daqui a pouquinho vai estar participando comigo ao vivo aqui. E eu também quero falar o seguinte, ontem eu falei, senhor Edson Felipe, sobre o jogo. Falei do jogo que o Brasil enfrentaria, nós transmitimos o nosso jornal, saí antes para poder assistir também e preparar o coração, literalmente preparar o coração. Olha como estava a Arena Verde. Olha como estava o estádio aqui na cidade de Paragominas. As famílias, população ali fervente, entusiasmada com esse jogo que aconteceu ontem. E foi literalmente uma pedreira. Eu gosto de assistir o jogo sozinho, pude ontem estar em casa, a gente sofre sozinho, briga sozinho, discute sozinho, mas eu literalmente sabia que o Brasil não ia para a prorrogação e que ia fazer o segundo gol. Porque eu estava com o meu palpite, eu saí daqui ontem, Edson, e falei, o Brasil vai ganhar de 2-1. Até porque eu estava sendo orientado, sabe por quem, Edson? Pelo chat GPT, eu perguntei lá, e chat, amigo meu, como é que vai ficar esse jogo? O chat disse, não, é 2-1, Valdemar, vai lá e pode apostar. 2-1. E a cidade se vestiu de amarelo e verde. Em vários lugares, todos se juntaram para torcer pela seleção. E a gente ficou super feliz. Muitas coisas devem ser adaptadas no time, mas o time está evoluindo em um processo de crescimento. Eu acho que o técnico trabalhou muito bem nas mudanças e daqui a pouquinho eu vou trazer essa matéria aqui para a gente assistir juntos. 12 horas e 39 minutos, Edson, bem aqui onde estou, você vai colocar o telefone para eu receber a mensagem. Quero receber a sua mensagem, você vai me dizer como você sofreu no jogo de ontem. 985-56-56-31, tá certo? Aí eu vou receber sua mensagem com a fotografia maravilhosa. Entre em contato comigo. Não me deixe sozinho nessa torcida. 12h40, Edson. Vamos direto com a primeira matéria? Eu vou com um acidente, é isso? Vou mostrar esse acidente que aconteceu na PA-256 ontem. O Pedro Edivan vai trazer detalhes desse sinistro que, infelizmente, vitimou fatalmente a uma pessoa.
1: Nós procuramos a superintendência para conversar com o delegado Cristiano, para saber mais informações do acidente que ocorreu na PA-256, depois do distrito de Canaã. Nós estivemos conversando, procurando mais informações, porque o que chegou para a nossa equipe foi que o motorista tinha falecido. Na verdade, quem veio a óbito foi o carona do veículo de menor porte, como o doutor Cristiano conta a nossa equipe.
2: A equipe plantonista de Ipixuna do Pará tomou conhecimento do acidente logo nas primeiras horas da manhã, uma vez que o acidente se deu às proximidades de 5 horas da manhã. Em virtude disso, se deslocaram até a comunidade passando a Vila Canaã, onde lá constataram a veracidade dos fatos. Junto com a polícia científica, procederam à remoção da vítima fatal, no caso, carona do caminhão menor, sendo que o motorista se encontrava no local apenas com algumas escoriações, onde informou que trafegava sentido para Gominas, quando, devido à intensa neblina, não percebeu que havia um caminhão madeireiro parado no canto da pista de rolamento, com uma falha mecânica, e não dando tempo de evitar essa colisão na parte traseira, onde acertou principalmente a área direita, onde o carona se encontrava, levando-o a óbito ainda no local. O procedimento policial já foi devidamente instaurado para as devidas apurações. O perito também fez toda a dinâmica de local de crime para que a gente possa, no prazo legal, dar a devida conclusão a ser encaminhada ao Poder Judiciário.
1: Esse motorista do caminhãozinho onde morreu esse rapaz que estava no carona, ele foi submetido a teste de etilômetro, os outros procedimentos?
2: Sim, foi feito toda essa verificação. Não constava em embriaguez, motivo pelo qual não foi autuado em flagrante delito. Agora segue a informação tanto do inquérito como do próprio depoimento do mesmo, caberando aí ao delegado que preside as investigações o indiciamento futuro. Durante a investigação vai ser verificado aí se ele tomou todas as cautelas devidas de sinalizar, quer seja com triângulo, pedaço de galho, alguma situação que alertasse outros motoristas, uma vez que lá o área de acostamento não comporta um caminhão daquele porte, né? Acaba ocupando parte da pista de rolamento. Ou seja, durante toda a apuração do inquérito, além da perícia realizada pela Polícia Científica, o delegado também poderá avaliar essa situação.
0: Mais um trabalhador, mais uma vítima, e a gente deseja tanto não noticiar, falar desses casos, que a gente sabe que tantos casos dia a dia, e a gente espera que as pessoas possam ser mais atentas, prevenidas. A gente sabe que ninguém sai de casa com o objetivo de se envolver em um acidente, que por mais cuidadoso que você seja, às vezes acontece, e a gente quer tanto que seja o caminhoneiro ou o motorista que está trabalhando, viajando, a família dele está esperando ele em casa. A gente quer que ele volte com vida para casa. A gente quer que ele retorne para os braços da família. E jamais que esse tipo de situação aconteça. Então, muito cuidado, evite a velocidade. Evite a velocidade. Não corra. 5 minutos... não vai mudar nada. 10 minutos não vai mudar absolutamente nada. Não corra. Respeite os limites de velocidade. Se diz que é proibido ultrapassar, não ultrapasse. Utilize as regras para que as coisas possam, pelo menos com isso, ser prevenidas. 12 horas e 45 minutos. Ellison Felipe, direto para Ulianópolis. Pode ser? Gabriele Bezerra vai trazer mais uma matéria lá da cidade de Ulianópolis, aqui no nosso jornal.
3: Furto, falsa cobrança em nome de facção criminosa e a captura de um foragido da justiça. Essas foram as ocorrências registradas pela Polícia Civil em Ulianópolis. Um homem foi preso após confessar o furto de uma bicicleta que acabou recuperada e devolvida ao proprietário. Durante as investigações, os policiais também descobriram que o mesmo suspeito havia entrado em contato com uma academia dizendo integrar uma facção criminosa e exigindo o pagamento de uma suposta taxa do crime. Em outra ação, a equipe cumpriu um mandado de prisão preventiva contra um homem investigado por estelionato. Ele já era procurado pela justiça há bastante tempo. As prisões são resultados de diligências realizadas pela Polícia Civil no município, que reforçam o trabalho para combater esses tipos de crime.
2: Tivemos 3 prisões em flagrantes realizadas pela Polícia Civil e 2 cumprimentos de mandado de prisão, né? Bastante movimentado os trabalhos na unidade de Ulianópolis, mas com uma resposta significativa aí por parte da Polícia Civil daquele município. Nós tivemos a situação de um furto, né, de uma bicicleta, foi o caso mais simples que tivemos lá, em que a equipe, ao diligenciar nas imagens, conseguiu identificar de imediato o responsável, o qual foi feito diligências e encontrado em sua residência, tendo informado para quem vendeu a bicicleta, né, sendo recuperado este bem, já entregue ao seu devido proprietário, bem como também este que comprou este objeto furtado, também foi autuado aí pela receptação. Tivemos aí a situação envolvendo uma prisão já enquadrada na lei antifacção, né, uma lei nova agora de 2026, onde um nacional foi até uma academia de ginástica do município de Ulianópolis para extorquir este comerciante, né? Solicitando o valor de R$1.000, informando que na ameaça que a situação dele era roubar e matar, e causando aquele temor no proprietário. Sendo que, ao ser acionada a Polícia Civil, de imediato também foi identificado, não pertence à facção, tá? Usou o nome da facção com o intuito aí de obter vantagem, sendo por isso enquadrado na lei antifacção. Queria ser tanto do meio da organização criminosa, agora vai responder a um processo enquadrado nesta lei. Tivemos o cumprimento de mandado de prisão por estelionato, uma pessoa já procurada em diversos municípios aqui do estado do Pará por golpes aplicados em diversas pessoas. A equipe policial de Ulianópolis, já sabendo dessa busca, conseguiu identificá-lo e efetuar seu cumprimento de mandado de prisão. O mandado de prisão era de Irituia, né? Mas nós temos investigações em Paragominas, Tailândia e Goianésia em relação a esta pessoa.
0: Bem, gente, preste atenção. Que situação, né? 3 ocorrências, uma delas vai ter sérios problemas, esse camarada. Sérios problemas. Tá? Sérios problemas porque está utilizando esse meio para extorquir. Já teve um problema com a polícia, agora vai ter outro problema com essa outra, com esse outro bando. 12 horas e 48 minutos é o Bora Cidade Paragominas, que está sendo transmitido para todo o estado do Pará, o Brasil e o mundo, através da rede mundial de computadores, a internet. Aqui, olha, no YouTube, RBA TV Paragominas, Facebook, RBA Paragominas Oficial. Só lembrando, todas as matérias publicadas daqui a pouco no nosso Instagram, @RBA. Nosso Instagram, que tem o trabalho da social media e produtora Eridan Carolina, que cuida e responde todas as mensagens. Tá certo? 12 horas e 49 minutos, eu vou fazer uma pausa muito rápida. Presta atenção nessa imagem que o Ellison vai colocar também lá da cidade de Ulianópolis. Você não vai acreditar nesse caso. Esse homem, que eu me nego a chamar de pai, abusando da filha de 13 anos. 13 anos. Está aí. Entrando, sendo conduzido por policiais civis para a delegacia de Ulianópolis. Eu vou trazer isso para você, revoltante, daqui a pouco.

0: 98556-5631. 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

0: E nós já estamos de volta com o nosso Bora Cidade Paragominas, transmissão simultânea, canal 30.1, TV RBA, também nas nossas plataformas digitais e através da Rádio Clube. Você que está ouvindo aí na Rádio Clube, através do aplicativo também, meu muito obrigado. Municípios vizinhos, muito boa tarde. Imagens que você está assistindo aqui na TV, aqui na TV RBA. Essa viatura da Polícia Civil está trazendo um homem suspeito de abusar, de violentar a sua filha de 13 anos. É a Gabriele Bezerra que vai trazer essa matéria pra gente agora, aqui ao vivo no Bora Cidade Paragominas.
1: O lugar que deveria apresentar segurança e proteção teria se transformado em um ambiente de medo. Em Ulianópolis, um homem foi preso em flagrante acusado de abusar sexualmente da própria filha, uma adolescente de 13 anos. O caso veio à tona depois que a vítima rompeu o silêncio e revelou o que, segundo a investigação, acontecia dentro de casa. A denúncia chegou à Polícia Civil por meio da mãe da adolescente, que procurou a delegacia após descobrir a situação através de uma colega de escola da filha. A jovem foi encaminhada para a sala de lilás, onde passou por escuta especializada e relatou os abusos aos policiais. Segundo a adolescente, os abusos vinham acontecendo há um tempo. Ela contou ainda que o último episódio aconteceu na noite anterior à prisão e que ela vinha sofrendo ameaças em todo esse tempo para não contar o que vinha acontecendo. Mas quem traz mais detalhes sobre este assunto é o delegado Cristiano, superintendente da 7ª RISP.
2: Um fato bastante lamentável. A Polícia Civil de Leonópolis tomou conhecimento por meio do telefone funcional, onde foi encaminhado pela genitora dessa adolescente os fatos. Tendo em vista a gravidade, a autoridade policial solicitou que ela comparecesse até a unidade policial para maiores esclarecimentos. Ela compareceu juntamente com a vítima, sua filha de 13 anos de idade. Momento em que a equipe tomou conhecimento dos fatos, encaminhou para atendimento da sala lilás por meio da assistente social e do psicólogo, os quais procederam à escuta especializada, constatando aí com riqueza de detalhes toda a ação delitiva, onde apontava como agressor o pai. Em virtude disso, foi também encaminhada à unidade de saúde para os trâmites em relação à relação ocorrida e a polícia diligenciou e conseguiu efetuar a prisão, ainda em estado flagrancial, deste agressor. Durante a escuta especializada, a adolescente informou que já tinha ocorrido outras vezes a situação dele tocá-la, acariciá-la, beijá-la, e na noite anterior ao fato teria novamente perpetrado o crime, possibilitando assim a sua prisão em flagrante deste último ato ocorrido.
1: Na leitura do relato, a gente observa que a menina não diretamente contou para a mãe, ela contou para uma amiga na escola e essa amiga acabou contando para a mãe para que tudo viesse até a prisão desse homem.
2: Sim, na escuta especializada ela também citou que na última vez ele estaria usando um facão, uma arma branca tipo facão, e ameaçava ela de morte caso relatasse essa intimidade a alguém. Ocorre por confiança, acabou relatando a uma amiga na escola, e essa amiga aí contou a sua mãe, que por consequente procurou aí a delegacia de polícia para as providências que foram tomadas de forma imediata, estando esse agressor já segregado socialmente à disposição do Poder Judiciário.
0: Gente, que revoltante, que situação revoltante. E a gente sempre chama a atenção. Se você está sabendo de situações, se você está vendo, denuncie. Denuncie, busque uma delegacia de polícia. Você, mãe, avó, irmã, vítima, por favor, denuncie. A Gabriela está aí para ela participar ao vivo comigo? Sim? Coloca novamente aí, por favor. A Gabriela vai vir participar ao vivo comigo. São 13 horas em ponto. lá na cidade de Ulianópolis, foi onde ocorreu essa situação. Mas talvez, e eu sei que infelizmente muitos casos como esse também existem. Então, não tenha vergonha, denuncie, abra a boca, fale, comente, não se cale. 13 horas, a Polícia Civil, com certeza, DEAN, DEACA, vão estar trabalhando. E também você pode fazer denúncias anonimamente no site da polícia ou no telefone da polícia. Tá certo? Posso falar com a Gabriele? Posso? Gabriele Bezerra, como vai você? Tudo bem, Gabriele? Boa tarde, ela que estava lá no Lago Verde ainda há pouco, falando com a doutora Débora Mariani, que é secretária de Planejamento da Prefeitura Municipal aqui da cidade de Paragominas, falando sobre o evento Vem Louvar Pará, que vai ser um sucesso muito grande. Mas aí eu trouxe a Gabriele, porque a Gabriele é pé quente, não é pé frio, não. Pé frio, não. A Gabriele ontem disse que a gente ia passar e a gente passou, literalmente. Não é isso, Gabriele? Boa tarde novamente.
3: Boa tarde, Valdemar, novamente. Boa tarde a você que está acompanhando a programação. Valdemar, a gente passou, mas teve aquela aflição, misericórdia. A mão ficou vermelha, o coração deu ali uma bombeada. Foi um teste para os cardíacos.
0: É verdade, foi um teste para cardíaco, literalmente. Mas aí a felicidade é sempre bom, aquele alívio. A população, a gente vê a cidade verde e amarela, vestida de verde e amarelo, e com isso a gente vai acreditando, vai se entusiasmando, vai vir o próximo adversário, que vamos jogar dois hoje, pode ser Holanda ou pode ser Costa do Marfim, né? Holanda ou Costa do Marfim?
4: Noruega
0: ou Costa do Marfim? Um desses dois times a gente vai enfrentar. E o próximo jogo vai ser 5 horas da tarde. E novamente, com certeza, lá no estádio Arena Verde. Gabriele, conta pra gente como é que você viveu esse jogo de ontem.
3: Olha, Valdemar, assisti esse jogo junto com uma equipe lá do Karatê, que eles foram também vitoriosos lá em Parauapebas, em um campeonato que estava acontecendo. E a gente foi comemorar a vitória deles e também assistiu o jogo. A gente assistiu lá no Gago. O jogo foi bem acirrado. Ali no primeiro gol do Japão, todo mundo ficou meio tenso. Mas depois aí foi melhorando a questão. Os meninos se encontraram mais no jogo, né? Eles estavam bastante perdidos. Eu acredito que no começo estava muito ali aquela troca. Não conseguia chegar no campo do Japão. O Japão sempre que pegava a bola já finalizava também. Mas aí foi bem, um jogo bem imponente, assim, que deu um negócio no coração. A gente ficou meio assim, literalmente os 45 do segundo tempo.
0: Entrou, o gol decidiu sair muito tarde. Até porque, nas mudanças feitas pelo técnico japonês, ele colocou o time mais para trás. E com isso, a equipe brasileira decidiu atacar. Eu via que a qualquer momento poderia sair o gol. Você disse que o placar ontem, o palpite era quanto, Gabriele?
3: 2-0, Valdemar.
0: Aí eu falei 2-1 com a ajuda de um funcionário seu.
3: Nosso funcionário que sempre está trabalhando junto com a gente, desde que a gente começou, inclusive comigo, desde quando eu comecei, né? Se eu recebo, ele também recebe, nós dois temos que trabalhar.
0: É verdade. Agora vamos assistir juntos a matéria, Gabriele?
3: Coloca aí a matéria do Pedro, que foi feita lá na Arena Verde, com todo mundo de verde e amarelo torcendo e tenso pelo Brasil.
4: E nós estamos aí passando em alguns estabelecimentos como esse aqui, olha. Um telão, já para o pessoal que quer sentar, tomar aquele chope tranquilamente e haja coração, viu? A partida vai ser muito emocionante. Já começou a bola, o pessoal está correndo atrás. Imagina, o Brasil está perdendo de 1 a 0 para o Japão. E nós vamos conversar com alguns torcedores para saber o que está achando desse jogo. Brasil está 1 a 0, meu Deus do céu. O que você está achando? Será que o segundo tempo muda?
5: Vai mudar, vai mudar. Aí nós vamos botar 2 a 1 aí.
4: 2 a 1 fez
5: 2 a 1 Brasil.
4: Rapaz, o jogo está difícil, tá?
6: Começou difícil, né? Mas eu acho que vai melhorar agora o segundo tempo.
4: Parece que está faltando o quê?
6: Mais garra, mais penetração lá, o pessoal entrar mais, quebrando e entrando mais dentro do gol, né? Fazendo, tentar fazer o gol, né?
4: O que você tá achando do jogo?
7: Não tô gostando, não.
4: Não tá legal?
7: Não tá legal.
4: O que é que tá faltando?
7: Tá faltando gol do Brasil aí, né?
4: Tu acha que quem precisa entrar pra melhorar?
7: É o Hendrick.
4: O Hendrick?
7: O Hendrick.
4: Você gosta dele?
7: Eu gosto.
4: Ele joga bolão?
7: Ele joga.
4: O que é que falta pra melhorar?
7: O Hendrick.
4: O Hendrick também?
7: Também, fica só no banco.
4: E o placar pra você?
7: Pra mim, 2 a 1.
4: E pra você?
7: 2 a 1 também.

0: já entramos no estádio da Arena Verde. Segundo tempo começando, a torcida está toda aqui. Começou o segundo tempo. Haja coração.
1: Haja coração, né? Mas nós somos brasileiros, nós acreditamos na virada do Brasil. Brasil 3-1.
0: Meu mestre, trabalhando, ganhando dinheirinho, mas torcendo também.
2: Torcendo também.
0: Qual é o resultado pro senhor?
2: Vai ficar 2-1.
0: 2-1, Brasil.
2: Brasil.

0: agora, depois de muito coração aí, quase saindo pela boca. Aí saiu o resultado, todo mundo feliz, todo mundo aí.
1: Alô, Brasil! É novo, Brasil, tamo junto!
0: Aí, olha, gente, não tem muito
1: o que falar.
0: Olha aí, não tem muito o que falar. A torcida tá feliz, todo mundo saindo, verde e amarelo. O que você achou do jogo?
2: Só me mata no coração, mas foi ótimo!
0: Aí, olha, chega aqui o pessoal, aqui tem mais gente descendo, muita gente, chega aqui. E aí, o que você achou do jogo?
3: Bom demais, vamos. Brasil!
0: Jogão. Tá aí, gente, não tem mais o que falar. Agora é só festejar. 2-1 para o Brasil. E agora que venha o próximo. E claro, a equipe do Bora Cidade Paragominas acompanhando. Que presente pra mim. 2-1 no dia do meu aniversário. Bora pra cima.
4: É, haja coração, literalmente, uma alegria, rapaz. Olha, eu sei que tudo isso, existem muita coisa em jogo. Existe o comércio que precisa vender, existe também armações e tudo. Mas eu sempre falo, o futebol é um esporte popular e apaixonante. Ver a alegria, as crianças, a família, pessoas que se envolvem, se apaixonam, tá perfeito. Hoje a gente já acordou trabalhando, cada um correndo, cada um na sua luta diária, e aí a gente vai todo dia para a mesma luta. Mas o futebol é algo maravilhoso e contagiante. Eu espero que a Gabriela tenha festejado bastante ontem também.
5: Festejei, Valdemar, com certeza. O que a gente pode observar é que todo mundo estava tão feliz que geralmente quando a gente vai fazer alguma matéria que a gente pede entrevista das pessoas, ela ficou meio acanhada ali no canto, mas eu pude ver que o Pedro saiu todo mundo, ele já estava todo mundo tão feliz que estava era puxando o microfone. Deixa eu falar aqui também que eu tô feliz, que é Brasil e é não sei o quê.
4: Ótimo! E o aniversariante aproveitou e comemorou bonito também, eu creio.
5: Eu não vou denunciar ele, mas ele estava fazendo mais coisas fora do expediente, mas era aniversário dele, né? Acho que até podia.
4: Ele chegou bem no horário hoje?
5: Olha, passou assim um negócio de uns 15 minutos.
4: Ah, perfeito então. Gabriele, obrigadão pela participação aqui. Parabéns novamente ao Pedro pelo seu aniversário e a gente deseja novamente toda a felicidade do mundo e realizações. Gabriele, fica com Deus. Obrigadão. Boa tarde a você.
5: Boa tarde. Tchau, tchau.
4: Tchau. Bem, gente, 13 horas e 10 minutos. Élison Felipe, terminou. Não? Rapaz, é verdade. Bora pra lá, pra Gasques. Porque eu não podia perder a oportunidade. A Gabriele tá saindo agora. Mas o Alex já almoçou. Ele falou que já almoçou. Coloca ele aqui, por favor. Alex França, meu irmão querido, muito boa tarde, espero que você esteja bem, direto da Gasques. Alex, um forte abraço, boa tarde, como vai você? Traga novidades.
6: 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Volto aí no estúdio da RBA TV Paragominas, esse programa que é uma audiência incrível, com certeza, não só na nossa cidade, mas na região Capim. É contigo aí, Valdemar.
4: Valeu, meu irmão querido, um forte abraço, tudo de bom. 13 horas e 13 minutos, nós estamos terminando o nosso jornal. Amanhã nós nos encontramos, mas antes, olha só a mensagem que chegou desse meu amigo Gabriel Rodrigues. Assistiu o jornal e está completando 6 anos hoje. Ele mora lá na Morada dos Ventos, meu irmãozinho querido. Deus abençoe você com esse sorrisão. Ah, eu espero que você tenha um futuro abençoado, que Deus possa iluminar a sua família, dar toda a criação para você crescer e ser muito, muito abençoado e ter sucesso em tudo. Gabriel Rodrigues, um forte abraço, parabéns pelo seu aniversário, querido. Tudo de bom. 13 horas e 14 minutos, Elisson, terminou, né? Eu estou indo agora lá no Mercado Municipal, vou comer uma panelada por lá e o Pedro tá aí, ele falou que ia pagar hoje pelo aniversário dele. Tá aí? Então é dia de comemorar com o Pedro Edvan. Deus abençoe. Amanhã, 8 da manhã, eu estou na Rádio Clube a 89.1 FM e depois do meio-dia é aqui. Tchau, tchau.
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0: sucesso lá atrás. E aí, de repente, vocês voltaram com tudo, bombando na internet.
1: Muito bom, né?
0: A Lady Gaga copiou vocês?
1: A Lady Gaga fez a versão da cilada, né?
0: Como
1: da letra. Da letra, né? Que a nossa letra
0: fala... Me explica isso.
1: A nossa letra fala assim... Não era amor... Não era... Não era amor... Era... Cilada... Aí ela fez a... I just want to love, perfect to lose. O cara falou, não era amor, era apenas ilusão. O nosso não era amor, era cilada.
0: Vocês cantaram essa música e a Lady Gaga cantou a dela.
1: Exatamente.
0: E aí foram os fãs, da internet que fizeram uma mesclagem.
1: A galera que fala muitíssimo bem inglês, acompanhando a letra, viu que a letra era parecida. Depois a gente até conversou com a Lady Gaga, não foi, como?
0: Mentira.
2: Teve uma interação aí nas redes sociais. Ela colocou o seguinte, ela colocou que... Não, com a Lady Gaga não tem cilada, né? Lady Gaga é só amor. A gente colocou lá, Lady Gaga tá sumida.
0: Que é? Isso aí é conversa de vocês. Nossa, que legal.
1: Pois é.

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Essa é a sua clube aqui na 89,1 FM, comigo Andrea Mota do Pará, sua locutora de todas as tardes, são precisamente 15 horas e 14 minutos. Olha só, manda mensagem no nosso WhatsApp, onde você está, pode estar pedindo aquele alô maravilhoso, mandando aquele alô para aquela pessoa especial na sua vida, ou aquela canção que você quer ouvir, quer recordar, aqui na nossa 89. É no 99-9138-3697. 99-138-3697. Para abrilhantar ainda mais a nossa tarde, vamos ouvir Nath Soferinha, Enxoval. Música linda para você. Boa tarde.

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3: Um, dois, tá valendo?

0: Medusa!
1: Thierry!
0: Muito obrigado, minha amiga. Que isso?
1: Tamo junto.
0: Que isso? Que honra, sem palavras.
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0: Pois toda a honra e toda a glória seja dada para Ele, porque só Ele é digno de toda adoração. Já está no ar o programa Vida e Paz da Assembleia de Deus de Missões em Paragominas.
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0: Que tenha a plenidade de anunciar o Evangelho de Salvação em Jesus Cristo. A nossa igreja fica ali na rua Eixo W1, bem no centro da nossa cidade. Temos como pastor presidente, pastor Liezé Miranda Barbosa.

0: Glória a Deus. Hoje o programa Vida e Paz está na responsabilidade do CADEMP, Departamento Infantil. Quem vai estar juntinho com você até 7 horas da noite sou eu, Tia Iris. Quero aqui já agradecer você que está ligadinho no programa Vida e Paz. E já começando aqui dando graça a Deus, né? Tudo dá graça ao Senhor. E hoje, no dia 30 de junho já. Eita, Glória, passou um mês bem rápido, né, crianças? Estamos aí já próxima à EBF e já estamos agradecendo bem, não é verdade? Temos que agradecer ao Senhor. Gratidão por tudo. A maturidade espiritual se revela quando aprendemos a agradecer, não apenas pelas bênçãos, mas também pelos processos que Deus usa para nos moldar. Glória a Deus. Então nós devemos agradecer ao Senhor por tudo. Tá difícil? Vamos agradecer, porque Deus, ele tem a forma de trabalhar com cada um dos seus filhos. Então que nós devemos agradecer ao nosso Deus, porque ele é maravilhoso. Agradecer ele pela vida, agradecer pela família, agradecer pelos nossos amigos, né? Agradecer por tudo, tudo dá graça ao Senhor. Que nós vemos agradecer pela sua palavra, pelo ar que nós respiramos, não é verdade? Então queremos aqui agradecer a Deus, porque só Ele é maravilhoso, só Ele é digno de toda adoração. Glória a Deus. E quero aqui já, espero vocês para mandar sua mensagem aí, para pedir o seu louvor. Mas qual é o WhatsApp, tia? Já mando. Olha aí, anote. É 84746395. Isso, mande a sua mensagem, que estou aqui ansiosamente esperando por você. E, como eu falei, está se aproximando a EBF, que vem aí com o tema Meu Amigo Espírito Santo. E nós estamos aqui ansiosos já para esse grande dia. Qual é o dia? Dia 9, 10 e 11 de julho. E eu quero aqui já contar com a presença de vocês. E nós já estamos aqui, ó, animado, esperando a EBF.
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0: Chegando aí, EBF, no dia 9 e 10 de julho, viu? Dia 9, 10 e 11 de julho. Quero aqui convidar você para participar. EBF vem com o tema Meu Amigo Espírito Santo, aonde está com o texto lá em João, no capítulo 14, versículo 16, aonde o Senhor diz: E eu rogai ao Pai, e Ele vos dará outro Consolador, para que fique convosco para sempre. Glória a Deus. E aí, você já agradeceu? Já? Você já disse assim: Papai, eu quero ser batizado no Espírito Santo. Você já está buscando pelos dons? É, criança, vamos. Ah, olha, não deixa ninguém de fora, não. Convida toda a vizinha, convida toda a parentela e vamos adorar o nome do Senhor Jesus. Porque, ei, não deixa ninguém de fora, viu? Vai convidando aí todo mundo. Convida os seus vizinhos, aquele seu amiguinho, tá? Convida todos para junto glorificar e exaltar o nome do Senhor Jesus. E nós espera por você. E vamos com mais um louvor aqui, como nós estamos já próximo à EBF. Vamos adorar o nome do Senhor.
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Glória a Deus, aleluia, louvado seja o nome do Senhor Jesus. Quem está ligado aí no programa Vida e Paz é a irmã Elizabeth, a missionária ali, lá do Potiritá, está ligadinho no programa Vida e Paz, e ela oferece o louvor para todas as crianças aí na congregação Gigal. Glória a Deus, e já está aqui, já fazendo um convite especial, aonde vai estar acontecendo a EBF, lá no dia 25, tá bom? Olha você, criançada aí da congregação Gigal, tá? Vamos convidar toda a família, todas as pessoas, olha os seus amiguinhos aí, não deixa ninguém de fora, viu? Vamos lá adorar o nome do Senhor Jesus. Vai acontecer no dia 25, ali no Potiritá, no campo, às 3 horas da tarde, aonde eu vou estar lá, assim se o Senhor permitir, vamos estar indo levar a palavra do Senhor Jesus. E quero contar com você para junto glorificar e exaltar o nome do Senhor Jesus. Manda aqui já um alô para todas as crianças aí da congregação de Gal e para todos os irmãos também. Que Deus possa vir lhe abençoar poderosamente em nome de Jesus. Estamos aqui já ansiosamente, já estamos na contagem regressiva. Aqui vai estar acontecendo no dia 9, 10 e 11. No dia 9, em todas as congregações, a partir das 7h30 da noite. No dia 10, vai ser algumas pela parte da manhã, outras à tarde e algumas à noite, tá? Mas você é o nosso convidado especial para estar ali, para glorificar e exaltar o nome do Senhor Jesus. E lembrando também que hoje teremos grande culto de Santa Ceia Geral e batismo nas águas, logo mais, a partir das 7h30 da noite. Você é o nosso convidado especial para adorar o nome do Senhor Jesus. Hoje, culto de Santa Ceia Geral aqui no Templo Sede, bem ao lado do cartório. E você é o nosso convidado especial.

0: Vai ser benção e você não pode deixar ninguém de fora, tá bom? Aonde nós vamos estar falando ali sobre o Espírito Santo. E eu quero aqui já entrar aqui na palavra. Por quê? Aonde nós vamos falar aqui esse domingo que vem na Escola Bíblica Dominical, vai estar falando ali na classe dos adolescentes. Olha que maravilha. Vai ser também sobre o Espírito Santo. Eita, glória. Aonde tem como título a igreja e a... Vai dizer assim, a igreja e a época do apóstolo Paulo. Da época do apóstolo Paulo, viu? Que maravilha. Aonde vai dizer, porém, quando o Espírito Santo desce sobre vocês, vocês receberão poder e serão minha testemunha em Jerusalém, em todas a Judéia e Samaria, até os lugares mais distantes da terra. Ô, glória, que maravilha. Aonde ali nós vamos estar aprendendo mais um pouquinho, falando sobre o Espírito Santo, dia de Pentecoste, que maravilha. Aonde nós vamos ali estar estudando, buscando, tá? É o Pentecoste e a Igreja de Cristo, aleluia, aonde nós vamos estar ali, ó, vai dizer, no dia em que o Filho de Deus tornou-se um ser humano e morreu entre nós, lá em João 1,14, a Bíblia nos conta que uma multidão acompanhava por onde passava, essas pessoas, então era testemunha dos milagres realizados por Jesus e dos sinais dados por ele. Olha que maravilha. E vai dizer assim, após sua morte e a ressurreição, Jesus passou 40 dias com os seus discípulos, dando-lhe instruções de como deveria continuar a caminhada com Deus. Viu? É muito importante, aonde nós vamos aprender aqui também. O mestre ordenou que ele ficasse em Jerusalém para esperar o cumprimento da promessa do Pai, o batismo no Espírito Santo. Olha o que eu falei, viu? Nós vamos falar sobre o nosso amigo Espírito Santo. E vai dizer assim lá em Atos 1:4, verso 5. Essas promessas se cumpriu no dia de Pentecoste. Glória a Deus. Vamos aqui com mais um louvor para adorar e exaltar o nome do Senhor Jesus. E vamos já voltar de novo com mais uma palavra.
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Aleluia, Jesus! Glória a Deus! Louvado seja o nome do Senhor, que no maravilhoso, né? Eu quero te dizer que na EBF tem mais, viu? Vamos estar ali glorificando e exaltando o nome do Senhor Jesus. E você pode chamar toda a família para glorificar e exaltar o nome do Senhor Jesus. Não deixa ninguém de fora, criança. Vamos procurar todos ali, ó, nossos amiguinhos, né? Vamos chamar eles.

Glória a Deus. Agora nós vamos aqui voltar aqui com a palavra que diz assim: você sabe o que é o Pentecoste? É a festa da colheita, celebrada 50 dias depois da Páscoa, aos que moram em áreas urbanas, pode parecer estranho. Olha, mas não é, tá? Festiva, uma atividade rural, mas naqueles dias, vai dizer, festiva, a produção da terra era importante porque

0: afinal, a colheita era garantia que haveria alimento nos próximos meses. Como em todos os anos, o discípulo estava reunido para celebrar a festa. Quando, de repente, o som de um vento forte encheu a casa onde estava. Olha, era manifestação do Espírito Santo. Olha o nosso amigo que encheu as pessoas e elas falaram em outras línguas. Glória a Deus. Como eu falei, nós vamos aqui falar sobre o nosso amigo Espírito Santo, tá? Você já agradeceu a ele? Você já chamou ele? Você já disse para ele que você quer ser batizado no Espírito Santo? É, nós temos que buscar, sabia? E nós vamos ver lá em Atos 2, versículo 2 a 4, tá? Em um determinado momento, Pedro se levantou e explicou para todos que o profeta Joel, no Antigo Testamento, tinha anunciado a promessa do derramamento do Espírito Santo, viu? Que naquele momento eles estavam vivendo essa experiência. A festa do discípulo foi muito melhor do que eles imaginavam. O cumprimento da promessa do derramamento do Espírito Santo começou. O início da jornada da Igreja de Jesus Cristo. Olha que maravilha. Aqui nós vamos ver que maravilha, onde o povo estava reunido e foram batizados no Espírito Santo. Foram cheios, olha que maravilha. Nós vamos ver aqui as características da igreja. Vamos ver? Nos momentos em dia seguinte, vai dizer assim, ó, nos momentos em dia seguinte, o apóstolo pregaram com ousadia para judeus e não judeus a mensagem sobre Jesus Cristo. Eles ensinaram como as profecias do Antigo Testamento sobre o Messias havia se cumprido nele. Milagres e maravilhas acompanhava. Olha que maravilha. E a pregação destes homens e o número dos que criam no Evangelho aumentava cada dia. Ou seja, a igreja crescia. O mover do Espírito Santo nas pessoas era visto pela transformação na vida deles e pela comunhão que compartilhava. Lucas, o escritor do livro de Atos, nos conta que esses primeiros crentes seguiam os ensinos dos apóstolos e estavam unidos, e a igreja vivia em amor. As pessoas dividiam o que tinha para atender às necessidades básicas do próximo. Não havia fato de ali diz assim, ó, não havia falta de alimentos, de alimento, viu? Não tinha. Porque eles era compartilhado. Tudo era compartilhado entre aquelas famílias, porque tinha um amor ali entre eles. Olha que maravilha. E sempre se reunia para cultuar Deus e orar. Viu? Que maravilha. E aqui vai dizer, estudando a história da igreja e as suas ações, após a experiência do Pentecoste, vemos que quando o Espírito Santo passa a viver em alguém, a uma transformação nas suas atitudes. Isso ocorre porque o amor se torna o guia para comportamento dele, que serve a Cristo. Não há espaço para avareza. Olha que maravilha, né? Quando nós ali damos espaço para o Senhor entrar na nossa vida, o Espírito Santo, ele vai transformar, vai ter transformação na nossa vida. Tem que ter transformação, não é verdade? Porque aqui está falando em amor, está falando aqui em restauração, muitas coisas. E nós vamos aprender na escola bíblica sobre o batismo no Espírito Santo. Nós vamos aprender também na EBF, que vai falar, tá? E aqui nós estamos vendo um pouquinho como é que ele transforma. As pessoas aqui tinham ali amor pelo próximo, ajudava, e nós precisamos fazer. Porque aqui ele diz, não havia aquela pessoa, viu? Aquela pessoa que era guiada pelo Espírito Santo, ela não havia espaço para avareza. E nem está desperdiçando dinheiro. Ali, o dinheiro era direcionado quem precisava, viu? E ali eles tinham para ajudar. Ali transformava aquelas pessoas, se reunia. Que maravilha, né? E aí, o Espírito Santo continua se movendo no dia de hoje. É, ele continua. Ele é o nosso amigo. Ele cuida de nós. Ele está perto de nós. É só nós chamar ele. Você já para observar, você já parou para observar como o Espírito Santo está presente no seu dia a dia? Você já prestou atenção? É, todos os dias ele está do nosso lado. Ele está juntinho conosco. E nós devemos aqui, ó, agradecer ele, dizer muito obrigado pelos teus cuidados. Sabia? É, criança. Nós temos que agradecer. Como cristãos, sabemos que ele nos reveste de um poder especial, dando ousadia para falar de Jesus, e se manifesta por meio dos dons. Você tem buscado a presença do Espírito Santo? Você tem buscado? Não, pois então começa. Começa a buscar a presença do Espírito Santo. Já, se você ainda não é batizado no Espírito Santo, ei, sempre ore pedindo para Jesus batizar você no Espírito Santo e ser cheio da presença dele. Amém? Que você venha pedir o batismo. Você tem o desejo de ser batizado no Espírito Santo? É. Olha, é, você tem que conversar, você tem que buscar. E quando você busca, você vai alcançar, viu? Quando você pede ali, vai acontecer. Então aqui eu só trouxe um pouquinho para a gente começar a ver como é que nós vamos estar no domingo na Escola Bíblica Dominical, que é onde vamos falar também sobre o batismo no Espírito Santo, tá? Como ele transforma a gente, é outra pessoa, a gente se torna outra pessoa. Ele está ensinando aqui, ele está falando também sobre aquele povo onde eles se reuniam e eles foram o quê? Cheios do Espírito Santo. Aonde eles tinham amor e dividia entre os outros irmãos, ajudava. Isso é muito importante, precisamos estar, continuar entre nós. Amém? E o Espírito Santo, todos os dias, ele está junto conosco. Ele é o nosso amigo. Olha o tema da EBF. Meu amigo Espírito Santo. Jesus, ele pediu ao Pai para que o Espírito Santo viesse e hoje ele está juntamente conosco. Você já percebeu? Todos os dias aí do seu lado? Não? Pois, meu amigo, agradeça, abrace, fale. Ele está te ouvindo. Amém? Quero aqui já mandar um alô ali para a casa do Pietro, para o Arthur, a irmã Natália, o irmão Wagner, e para todos que estão ligadinhos no programa Vida e Paz. Que Deus abençoe em nome de Jesus. E vamos, mais um louvor. Daqui a pouco trago aí a oração em nome de Jesus. Amém? Vamos adorar o nome do Senhor.
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0: Glória a Deus, aleluia. Olha, eu quero te convidar, tá? No dia 9, ali na congregação Nova Esperança, vamos estar ali na abertura da IBF. E você é o nosso convidado especial para glorificar o nome do Senhor. Quero aqui já deixar mais uma palavra, onde eu falei que hoje, né, também agradecer a Deus por tudo, por esse mês, por mês que vem. Outro que nós vemos agradecer ao Senhor todos os dias é motivo de gratidão a Deus, né? Nós vemos agradecer pela maturidade espiritual, se revela quando aprendemos a agradecer, não apenas pelas bênçãos, mas também pelos processos que Deus usa para nos moldar. É. E nós vamos ver aqui, vai dizer assim: Bendizei a minha alma ao Senhor. E não te esqueça de nenhum dos seus benefícios. Olha, nós vemos agradecer ao Pai, porque Ele é maravilhoso, tá? Todos os dias é dia de agradecer a Deus. Ah, mas alguém pode dizer, você não sabe o que eu estou passando. Agradeça ao Senhor. É gratidão, tá? É gratidão, mas eu não estou vendo motivo para agradecer. Agradeça, porque Ele sabe de tudo. Como o salmista, ele vai dizer: Bendizei, ó minha alma, ao Senhor, em tudo que há em mim, bendiga o seu santo nome. Viu? Como é maravilhoso nós vim agradecer ao Pai. E no verso 2 ele vai dizer: Bendizei, ó minha alma, ao Senhor, e não te esqueça de nenhum de seus benefícios. Aleluia. Deus é maravilhoso, tá? Tá doendo? Agradeça. Tá alegre? Agradeça. Tá aflito? Agradeça. É momento de agradecer ao Senhor todos os tempos, todos os momentos. Nós vemos agradecer ao Senhor. Amém? Quero aqui já deixar aqui mais um aviso que vai estar acontecendo logo mais. O culto de Santa Ceia e batismo nas águas. Eita glória! Tem pessoas já animado aí. Creio que já estão buscando para sentir a presença do Senhor, ser batizado no Espírito Santo. Creio que vai ser lindo. E você é o nosso convidado especial para fazer presente ali, tá? Aqui no Templo Sede, a partir das 7h30 da noite. Venha fazer uma visita. Estamos ali esperando por você. E também no dia 4, agora, é sábado, no dia 4, vai ter a grande cruzada das heroínas da fé, ali na direção das heroínas da fé, ali na Praça da Morada do Sol. E você é o nosso convidado especial para essa cruzada. Venha fazer parte. Vamos adorar e exaltar o nome do Senhor Jesus. E você não pode ficar de fora. Aí está se aproximando também em agosto, no dia 7 e 8 de agosto, o CODEME, o Congresso de Obreiro e Esposa. A inscrição individual é R$ 60, mas o casal é R$ 100. E os links já estão liberados aí na secretaria. E se você quer ir lá para escrever pessoalmente, povo, olha, vai ser uma benção. Não fique de fora, não. Vamos lá, vamos fazer a nossa inscrição e vai dar tudo certo para a glória de Deus. E olha, vamos adorar e exaltar o nome do Senhor Jesus. Glória a Deus. Quero aqui já orar por você. Senhor meu Deus, Pai eterno, celestial. Neste momento, Senhor, eu te apresento cada criança. Quero te apresentar, meu Pai, cada família, em nome de Jesus. Ah, Espírito Santo, aqueles que estão tristes, que o Senhor possa abraçar neste momento. Só o Senhor pode trazer o conforto. Só o Senhor pode, meu Pai amado, acalmar o coração daqueles que estão tristes, meu Pai, neste momento. Jesus, que o Senhor possa visitar aonde ninguém conhece, mas só tu pode. te apresento os hospitais neste momento, em nome de Jesus, a cidade de Paragominas, Jesus, nas tuas mãos. Ah, Espírito Santo de Deus, o Senhor possa libertar, salvar, restaurar, em nome de Jesus, que o Senhor possa nessa dar uma noite abençoada para cada um, Senhor, em nome de Jesus. Papai querido, nessa noite, Senhor, eu te peço uma bênção especial para cada ouvinte que está nos ouvindo, que o Senhor possa, nesse momento, visitar esta mulher, este homem, esse jovem, esta criança, em nome de Jesus. Glória a Deus, e o programa Vida e Paz está chegando ao finalzinho, mas amanhã está de volta, tá? Aí se tiver alguma transmissão de jogo ali de Belém, transmissão de Belém, não vai ser possível, mas se... Perdão, só no sábado, no dia de sábado, se tiver transmissão de jogo, às vezes acontece, o programa Vida e Paz não está no ar, tá bom? Mas quando não tem, sempre os sábados os jovens estão aí. Mas amanhã é os heróis da fé. Tô aqui já pensando que hoje é sexta, mas eita glória. Vamos lá, amanhã vai estar na direção dos heróis da fé com o pastor Diel, tá bom? E fique todo na paz do Senhor Jesus.
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2: 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Mano, não tem jeito, quando começa esse programa, tem jeito, rapaz, a gente quer aumentar aqui, mas... Aí, quando começa esse programa, eu digo, Urbano, quem tá no áudio? Mas eu já sei que é o Roberto, viu, Roberto? Você sabia que era você.
3: É nós na feira.
2: É, são 19 horas e 4 minutos na Grande Belém. 19:04, nós estamos nas plataformas, estamos nas digitais, portanto, aí, nas plataformas, né? Na internet. Com o programa Música Esporte Clube, porque na rádio é a Band ou é a Voz do Brasil, Roberto? Não sei, tanto faz. Oh, na Band, a Band está fazendo o jogo França 1, Suécia 1, começando agora o segundo tempo. Mas vamos nós. Tudo posso naquele que me fortalece, porém nem tudo me convém. O programa...
3: França!
2: É a França, né? O programa... já disse tudo. Tudo posso naquele que me fortalece, porém nem tudo me convém. O programa Musical Esporte Clube convém a mim, a você e a todos nós. Mas o jogo também França lá na...
4: Suécia,
2: França e Suécia, na rádio 106.9, direto da Band para você. Tá certo? Está no ar o programa musical, vamos com ele até às 20 horas. Às 20 tem Dinho Menezes. Hoje é Dinho Menezes, terça-feira, resenha bicolor. Ele com toda a sua tropa, tá certo? E o outro jogo da Copa, 3 jogos a cada dia, né? Então, ontem tivemos 3, hoje 3. Já aconteceu 1, que a gente já acompanhou à tarde. Costa do Marfim 1, Noruega 2. A Noruega pega o Brasil no domingo. A França vai despachando a Suécia para pegar o Paraguai. O México vai despachar, não sei. O México vai enfrentar o Equador. E quem passar de México e Equador vai pegar a Inglaterra ou Congo, que jogam amanhã. Grande jogo amanhã, rapaz. Inglaterra e República Democrática do Congo, às 13 horas. Às 17 tem Bélgica e Senegal e às 21 Estados Unidos e Bósnia. São os jogos de amanhã da Copa do Mundo. Bem, estamos de 19 horas e 7 minutos na Grande Belém. Segue o jogo entre França e Suécia, já no segundo tempo, 1-0 para a França. E tem muito mais músicas para você.

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2: Sou eu e pode me chamar de seu amigo, estou surfando nas ondas da Clube e chegando para terminar o programa musical, não antes sem informar a vitória da França, 3-0. 3-0 para a França, Mbappé aos 44 do primeiro, Barcola aos 7 do segundo e Mbappé novamente aos 28. Agora o Mbappé se iguala na artilharia com o Messi, não, se iguala com o Haaland, ambos com 5 gols. Deixa eu ver se eu não me enrolei aqui, rapaz. O Mbappé se iguala com o Messi, com 6 gols. Isso, perdão. Já me enrolei, já no cartaz. Bem, o Mbappé fez 2 gols, tinha 4, se iguala ao Lionel Messi, com 6 gols, deixando o Haaland com 5 gols na segunda colocação. Depois, com 4, tem Vini Júnior, do Brasil. Dembélé, da França. Esses são os que estão com 4 gols. Tem outro brasileiro também aqui no meio dos artilheiros, só que com 3, o Matheus Cunha. Tá certo? E aí a França vai pegar no sábado o Paraguai. Se a Noruega passou hoje pela Costa do Marfim 2-1, pega o Brasil no domingo às 17 horas. Noruega e Brasil domingo. E a França, que passou agora pela Suécia, pega o Paraguai no sábado. Daqui a pouco, às 22 horas, tem México e Equador. Quem passar daí, pega a Inglaterra ou Congo, que joga amanhã. São 19 horas e 58 minutos na Grande Belém. Está chegado ao fim do programa Musical Esporte Clube desta terça-feira. Se hoje é terça-feira, então hoje é dia de Dinho Menezes, com Resenha Bicolor. Muito obrigado, meu Deus, por mais uma etapa de trabalho. Muito obrigado a você, amigo 20 Clube. Obrigado, Roberto Menezes, no áudio. Estou indo embora. Tenham todos uma boa noite.

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0: Fala, Bola de Fogo!
1: Fala sim, seu Roberto! Opa! O lobo gigante! Pela própria natureza, um abraço. Boa noite. Hoje, 30 de 6 de 2020. Seja Robertão, na mesa de áudio. Roberto Mixi, aquele abraço pra você, Roberto. Tudo de bom. Que beleza. Roberto, é a prática, Roberto.
2: É nós na fita.
1: Tem que praticar. Praticando, você vai pegando, né? Vai se acostumando daqui, vai se acostumando dali. Já vê mais um detalhe ali, já vê outro detalhe aqui. É isso. Daqui a pouco vou ter o Ícaro Sereni, vice-presidente, meu convidado na noite de hoje, aqui no Resenha Bicolor. E você, claro, se inscreve no canal Dinho TV. Dinho TV, tá bom? Aí você curte, comenta, compartilha. Você manda a sua opinião também sobre os assuntos do programa, né? Eu quero a sua participação, quero que você participe também, faça perguntas. É importante a sua presença aqui no programa. Você que está no YouTube, você se inscreve no canal aí, tá bom? Você que está no Facebook, você me segue, que esse canal é de informação. Você daí, eu daqui, eu daqui, você daí, que beleza. Vamos até 10 da noite. Rapaz, a França, o que ela fez ainda há pouco, meu Deus do céu, meu pai celestial, né? Mas tá jogando o futebol redondinho a França, não tá não, pessoal? Não tá não? Tá jogando uma bola assustadora, é isso aí, assustadora mesmo, tô te falando. Mas bora pra cima, né? 3840137, 3840137 pra você participar com a gente aqui no Resenha. Você também no zap 989-531583, 989-531583, 989-531583, você manda um áudio aí de 2 minutos no máximo, tá? Falando da sua opinião sobre, acho que pra onde, quais as posições que o Paysandu tem que contratar. Quero que você fale pra gente aqui, né? Vamos debater isso aí. Quintana vai fazer falta? Outra pergunta que eu tô fazendo e quero que você responda. Quintana vai fazer falta? Ele que deixou o Paysandu, vai lá pro futebol da Tailândia, futebol tailandês. E também eu quero saber se você está abraçando essa causa, se o resultado do último jogo assustou você, né, amufinou você, tudo isso. Então você também pode participar ao vivo comigo no 3840137. 3840137, prioridade para quem participar ao vivo, fechou? Prioridade então para quem participar ao vivo aqui do Resenha Bicolor. Já está no... Coloca um pouco do Marcelo Val aí, seu Roberto.

0: esperando você comigo aqui, hein? Já tô esperando você comigo e, obviamente, que é muito importante a sua participação. Tem prêmios, como sempre, para você, né? Aquele prêmio maravilhoso que você tanto quer. Aquele boné oficial do Paysandu, da Bicolor Mix, do Paulo Avis ali na Curuzu, bem próximo do estádio, bem ao lado do estádio. Vai ter também, para você assistir, o Jogo do Brasil, domingo, né? Domingo, você vai curtir por conta de Resenha Prime. Resenha Prime ali na Curuzu com a João Paulo. Curuzu com João Paulo, tá? Curuzu com João Paulo, você leva um convidado, uma convidada, sua namorada, seu namorado, sua esposa, seu irmão, enfim, duas pessoas. Você coloca o seu nome completo para os sorteios. Você coloca seu nome completo e o bairro, tá? Nome completo e bairro, não esquece não, tá? Nome completo e bairro, não esquece, tá? Não esquece que só vai valer para quem colocar o nome completo e bairro aqui do Resenha Bicolor. Já vou repetir o zap, hein? O zap clube para você mandar um áudio de 2 minutos no máximo. Se você fosse diretor, você contrataria para quais posições no Paysandu, hein? Quero saber de você, então vem comigo, me conta que eu quero saber, tá bom? Olha aí, deixa eu ver quem tá comigo, é o Adonai de Souza, Adonaldo Souza, mande um abraço para o Adonaldo de Mocajuba, pronto, aí Mocajuba, um abraço, boa noite Dinho, quero ganhar o boné do Paysandu, Melquisedeque Silva Ferreira do Acará, Acará, um abraço Melk, o Maurício Wagner Lira de Mesquita do CDP, Clodoaldo Pena da Silva em Barca Arena, assistindo, alô Clodoaldo, Barca Arena. Forte abraço para você, meu querido, tudo de bom. E por que não, a gente também quer saber da seleção. O que foi que você achou da seleção, hein? Você, o que foi que você achou? Já tá colocando fé? Você já tá firme? Já tá mais confiante? Depois desses jogos que ela fez? Aqui o... Galera aqui com tudo. Clodoaldo... Faladinho, falo. Clodoaldo Pena da Silva. Um abraço, irmão. Aqui o Xavier Carvalho. Abraço do ramal de São Francisco, do interior de Manaus. Que é isso, fera? O cara tá longe, hein? Um abraço pra você, meu irmão. Um abraço, tudo de bom. Obrigado pela sintonia e pela preferência. José Carlos. Põe meu nome no sorteio. José Carlos Pereira de Medeiros. Paysandu aqui da Vileta. Pronto? Já tá. É bom que quando você coloca o seu nome assim, completo, com bairro, aí a gente já, né, já coloca automaticamente no sorteio. Agora, quando não é que complica, quando não é que fica difícil. A França vai ser campeã, não tem pra ninguém, é os caras, não vou dizer que vai ser, mas tá fazendo de tudo, tá traçando o caminho certinho pra isso, viu? Ah, claro que olha o Paraguai. Quem esperava o Paraguai fazer o que está fazendo? Então, bora ver que a caminhada, ela segue, né? A caminhada segue e toda caminhada começa com o primeiro passo, né? A França já está dando os primeiros passos dela aí. Edinaldo Costa! Oi, Dinho, boa noite. O que está acontecendo com o Paysandu? Olha, oscilação, é o que está acontecendo nessa Série C. Guarani, vendido. 2 tropeços, o Ipiranga tropeçou. É, rapaz, é assim que tá. Assim que tá a coisa. O Paysandu tropeçou. Enfim, o Brusque, lá dentro da casa dele, também tropeçou. Então é assim a Série C. Agora, claro que a rapaziada tem que recuperar alguns jogadores sentindo o peso da temporada, querendo ou não. E agora a tendência é que com essas semanas cheias a coisa passe a melhorar. Né, recupere o gás, isso é importante, mas muito importante mesmo. E vambora, o Marília Pinho, Marília Costa de Pinho, bairro da Condor. Boa noite, Dinho Menezes. Anote meu nome, já tá anotado, tá? Já tá anotado. Boa noite. Fala, Dinho. Fala, toda essa rapaziada participando com a gente lá no YouTube também, pra dar uma moral pra rapaziada do YouTube, do YouTube, que é a turma do YouTube também. Vem com tudo, toda terça-feira, né? Toda terça-feira aqui no microfone da Clube, dentro do Resenha Bicolor, já está no ar, Resenha Bicolor na Rádio Clube do Pará. Marcos Pérez Souza, boa noite, Dinho, um abraço, Marcão. Domingos Santos da Cidade Nova 6, família fiel Bicolor. Boa noite, Dinho, saudações bicolores, parabéns pelo programa, vamos ganhar no domingo. Domingo, 11 da manhã, esse jogo, diga-se de passagem, hein? 11 da manhã, esse jogão de bola. E você, claro, vai acompanhar tudo aqui pela Clube de Belém dos Bicolores, Clube de Belém do Pará, né? Tá aqui também o Antônio Marcos Marquinhos, bora pra cima, nação bicolor. Roberto Paiva, boa noite, Dinho. Grande abraço, continue nos informando sobre e sempre da maneira objetiva e direta. É isso, eu gosto assim. É direto, logo, pá. Apague a luz, apague a luz, apague a luz, apague a luz. Tá ligada a luz aí, tá? Então tá. Solta o play aí, Roberto!
1: Boa noite, Dinho. Dinho, eu fiquei preocupado com o que eu vi sábado lá na Curuzu, à tarde. Paysandu muito apático. O time jogou mal pra caramba. Nosso goleiro aí não tem condição, tem que botar o Marcão no gol. Acho que tá na hora de colocar o Marcão. O goleiro que veio do Capitão Poço. Nosso time está muito mal. Nós caímos de rendimento. Já vem vários jogos caímos de rendimento. Tá? Como é que o nosso atacante pede gol de cara? Eu acho que nos 15 minutos do primeiro tempo, a gente perdeu muito gol. Perdeu acho que uns 3 gols. Tá, tô indignado com o Paysandu. O time caiu muito, tem que contratar urgente. Tem que contratar uns 5 jogadores. Elcio Santos aqui do bairro Mangueirão. Um abraço, Dinho.
0: Alô, irmão. Eu acho que você fala uma coisa e de repente diz outra. Perdeu muitos gols. Gol só perde quem cria. Então, eu acho, eu sinceramente, eu acho que o Paysandu não jogou tão mal. Ele teve o maior volume do que o Santa Cruz. Eu espero que você me entenda. Teve maior volume que o Santa Cruz. Mas não teve eficiência para colocar a bola para dentro. Aí sim, aí não teve eficiência. Porque o Santa Cruz, eu acho que se o Santa Cruz foi 4 vezes, 4 vezes foi muito. E colocou 3 para dentro. Ou seja, o Santa Cruz foi mais objetivo. E aqui para nós, setor defensivo vem batendo cabeça. É tanto que o Paysandu vem tomando gols aí. E o presidente já, e o técnico também, o presidente, claro. O técnico Júnior Rocha está preocupado com isso. Ele falou aqui, terça-feira passada, que ele está preocupado. Preocupado com essa questão do time vir tomando tantos gols assim, né? E não pode. Não pode. Vinha bem o Paysandu, tava tranquilo o Paysandu ali com o Yarley. De repente, eu não sei o que é que acontece. Não sei se ele sente, mas o Bispo, ele tá passando essa insegurança até pro Castro. E o Castro também começa a, né? Então, acho que isso aí tem que ser corrigido. Tem que ser corrigido. Tá tendo semana cheia para isso, né? Que é para resolver essa história. Resolver para não passar vergonha e conseguir o objetivo, que é classificar logo. Solta o play, Roberto.
2: Boa noite, Dinho Menezes. Dinho Menezes, na minha opinião, eu acho que o Júnior Rocha tem que mexer nessa equipe aí. Tem que trocar umas 3 peças aí. Veja bem, ele fala tanto em ensaio, né? Ele diz que ele ensaia com o jogador e o jogador tem que entregar. Na minha opinião, o Henrico, ele tá tendo oportunidade, não tá sabendo aproveitar, né? Ele não tá entregando, não tá atuando bem. Todos os jogos que ele vem sendo titular, ele não vem comprovando a titularidade. Um jogador muito muito frio, tá? É, sem vontade. Então, acho que ele não está entregando. O outro jogador também que não está entregando é o Tyron. Eu acho que o Tyron, quando ele entra, ele incendeia o jogo. Na minha opinião, o Tyron tem que ser titular, tá? Ele tinha que entrar ali no meio ali, experimentava o Lucas Cardoso ao lado do Marcinho, né? Quem sabe ele não pode ali ajudar o Marcinho a construir, tá? O Lucas Cardoso é um jogador... Tá entrando bem nas partidas, na verdade, né? E eu acho que também o Taboca aí tem que entrar no lugar do Facundo, dar uma oportunidade pro Taboca. E sobre contratação, Ginho, parece que tem que contratar dois zagueiros, cara. Dois zagueiros. Porque já tá saindo o Quintana, né? E você viu que aquele jogador do Santa Cruz fez com Castro, entortou ele todinho. Até agora ele tá procurando a bola. Entendeu? Eu acho que os caras estão relaxando aí, entendeu? É, tem jogador aí que tá de salto alto, não tá mais tendo comprometimento. Então acho que tem que mudar o time. Tem que contratar dois zagueiros, tá? Mais um volante. Mais um jogador de beirada ali, tá? Pra revezar com o Cleito Pego. Até mesmo com o Thales ali, o Tyron. E mais um meia de ligação, tá? Um lateral direito também precisa. Porque a hora é essa, o Paysandu não tá sonhando em acesso, tem que investir, não tem que ter dessa de dizer, ah, porque a gente não quer fazer loucura, amigo. Tem que contratar, tem que abrir os cofres, tem que investir, porque essa fase aí não adianta o time ser líder, somar tantos pontos aí. Me lembro que ano passado o Náutico, ele foi o último time a ficou com a oitava posição aí na Série C, entendeu? E tava desacreditado, o Náutico, ele conseguiu acesso, tá? Então não adianta o time somar 30 pontos, 40 pontos, chegar no mata-mata, ser logo eliminado, no quadrangular. Então, diretoria tem que abrir o olho aí, executivo, e contratar jogador para chegar a ser titular, tá? Essa é a minha opinião. Silvio César Nascimento Santos, da Sacramento.
0: Bem consciente o Silvio. É isso, Silvio.
3: Eu acho que o Paysandu. Eu até perguntei pro Júnior sobre o Lucas Cardoso com o Marcinho. Mas ele disse, não, mas ele é da mesma posição. Não, mas coloca os dois para jogar. Não colocou o Juninho e o Ítalo para jogar? Coloca também os dois no lugar. O Lucas, quando ele entra. Olha, ele disse, entrou, assim como no jogo contra o Mac lá em São Luís. Ele entrou e deu passe pro gol. Ele entrou sábado e deu passe pro gol pro Juninho. A assistência foi dele. Quer dizer, a gente tem que aproveitar o momento bom do jogador, o momento que o jogador tá vivendo. O momento que o jogador tá confiante. Não é o caso aí, olha, muita gente pegando no pé do Henrique. Impressionante. É impressionante como a galera pega no pé do Henrique assim de uma maneira absurda, incrível. Incrível como a galera. Então, tem que preservar o garoto, senão você vai perder esse garoto. Esse garoto já vai entrar encabulado porque o torcedor pega no pé dele. Pega mesmo no pé dele, vai a ele. Aí você não sabe até onde vai a estrutura do garoto desse, né? Pra aguentar tudo isso, essa cobrança toda. Então tem que ter muito cuidado, tem que ter muita cautela, né? Se não, meu irmão, é o Deus nos acuda. Se não. Né? 3840137 para você falar ao vivo comigo e também o Zap Clube 989531583. Manda ver aí, Roberto.
4: Fala, Dinho, tudo bem? Boa noite, aqui é o David que tá falando. David Santos, cara, é o seguinte, eu queria te falar uma coisa aqui. É o seguinte, será que não tá na hora do Paysandu, o Júnior Rocha, dando oportunidade para outro goleiro, do Capitão Poço? É porque assim, olha, a gente fala uma coisa, o Gabriel Mesquita, ele tá deixando a desejar, viu? O goleiro tá com preguiça de pular na bola, viu? Eu acho que ele não quer se sujar. E também já faz um bom tempo que o Paysandu não tem um bom goleiro, viu, Dinho? E outra, será que não é o preparador de goleiro que está muito ruim? Porque o Ronaldo, meu amigo, não treina nem na casa dele. O Emerson também. Pô, o Gabriel Mexia está muito seguro, cara. Ele espalha muita bola para frente. O momento, quando chegar classificação no quadrangular para subir, esse Mesquita franga, entendeu? Qualquer bola rasteira ele deixa passar esse Mesquita.
3: É o torcedor, a opinião do torcedor, né, sobre o Gabriel Mesquita. Mas assim, eu penso, será que o problema é o Gabriel? Será que se colocar o outro com essa insegurança da zaga, o outro não vai sofrer a mesma coisa? É um caso a pensar, né? Eu quero a sua opinião. O programa é feito para isso, para ouvir a sua opinião. Alô, torcedor, um abraço, boa noite.
5: Boa noite, Dinho. Como é que tá? Tudo bem?
3: Tudo bem? Quem tá falando?
5: É Celso, daqui de Maracanã, do quilômetro 36.
3: Você falou baixo o seu nome. Fale um pouco alto o seu nome, amigo.
5: É... Celso, do quilômetro 36 de Maracanã.
3: Opa, como é que tá o Maracanã aí?
5: Tá só um luxo, tá bacana.
3: Tá um luxo?
5: Muito, tá bacana. Tá.
3: Maracanã, a gente muito vai bom, ali cara. Sentido Igarapé Sul, né?
5: Igarapé Sul, isso.
3: Aí depois você dobra ali pra esquerda.
5: Pra esquerda e segue
3: aí vai, segue reto, vai embora.
5: Isso, vai embora.
3: É isso?
5: Isso, eu moro no quilômetro 36, antes de chegar aí na cidade.
3: Quilômetro 36, é?
5: 36.
3: É uma cidade gostosa, uma cidade bacana. Conheço.
5: Muito
3: conheço o Maracanã. Muito e aí, rapaz, o que é que tu tens pra falar do Paysandu? Qual a tua opinião? Quantos o Paysandu tem que contratar? Pra quais posições?
5: Ele contratar mais uns 3 a 4. E eu vou no fio do pessoal aí também, da galera. Acho que nós já temos que trocar o goleiro já. Pelo aquele primeiro gol que ele levou, eu assisto o jogo todinho. Eu assisto todos os jogos, eu assisto. É igual a Rádio Clube, é direto. Entendeu? E eu creio, né, que vou dar uma chance aí pro Marcão aí, pra ver o que ele faz aí. Dá uma melhoradinha naquela zaga ali, que pô, também tem a desejar, né? Agora o Quitana vai sair, né? Bora ver como é que vai resolver a diretoria contratar uma zaga melhor aí pra gente aí. Agora só quando joga a bandeira. Eu creio que o Paysandu vai, vamos subir, não? Em nome de Jesus a gente vai subir. Com certeza.
3: Pode crer. Eu acho que esse momento que o Paysandu atravessa, assim como outras equipes, é quase normal no futebol, né? O problema é o torcedor.
5: É normal. É, exatamente.
3: O problema é o torcedor aceitar, né? Ter a paciência de esperar, até porque tem o risco, né?
5: Ter paciência, é porque, como eu digo para os torcedores aqui, a gente não vai entrar só para ganhar, a gente vai ter que apanhar também, né? O time é só para ganhar, né? Uma hora ou outra a gente vai ter que dar uma queda, depois a gente levanta de novo. Pô, que os moleques, a base aí, a garotada aí foi pô, campeão paraense, Copa Verde, Copa Norte, tudo foi, né? Então, pô, tem que botar confiança na pessoa, dar mais uma enchidazinha aí no time aí, só mesmo pra equilibrar as coisas, mas o time tá bom, pelo menos o técnico é um excelente técnico, né? E a gente tem que acreditar no time, se o time chega lá. O time não tá tão ruim assim, não.
3: É verdade. E na Copa do Mundo, meu irmão, quem é que tá surpreendendo pra ti? Tu tá acompanhando os jogos?
5: Tô acompanhando. A França hoje surpreendeu, não foi, rapaz?
3: A França?
5: E a Alemanha? E a Alemanha? Tu gostou da Alemanha?
3: Rapaz, eu gostei porque ela saiu, né?
5: Isso.
3: Rapaz, e tem mais uma seleção correndo por fora aí, caladinha, que é o Paraguai.
5: E o Paraguai, ela tá devagarzinho. Agora só que o Paraguai eu achei assim uma... Todo mundo desceu, né? Ficou ali, deu aquele sufoco lá. Oh, meu Deus, é a parte que... Já doía na alma aquele recuo deles ali. Oh. Agora, Evine, tu prestou atenção no jogo do Brasil? Aquela zaga, aquele time do Japão, quando dava um ataque do Brasil? Tu via assim a linha de todo mundo em linha ali. Todo mundo, o Brasil fechava o show da seleção. É quando dá um ataque da seleção, a seleção não marcava ninguém. É aí que era o Deus nos acuda. Não sei se prestou atenção nesse detalhe aí do jogo. É verdade?
3: É, acho que tem que estar ligado, tem que estar esperto, né?
5: Tem que estar, isso, exatamente, tem que estar esperto. Porque você via, você podia prestar atenção na televisão, porque você via, quando dá um ataque do Brasil, ele viu tudo em linha aquilo ali, arriava tudo em linha. E a nossa ficava tudo bagunçado quando eles atacavam. É um Deus nos acuda. Mas nós vamos chegar lá.
3: Não pode quiser, não, né?
5: Com certeza, só tá feio, eu tô botando sério. Domingo a gente ganha de novo, se Deus quiser. Vamos chegar lá, se Deus quiser. Vini, aproveitando aqui, mandar um abraço pra um amigo meu que mora lá no quilômetro 39, é conhecido como parente, ele tá ligado no programa lá, viu?
3: Um tá certo, irmão, tudo de bom então pra vocês aí.
5: Vini, um bom programa pra você aí, tudo de bom e... O ouvinte direto aqui na Rádio Clube, viu?
3: Sonora pra tudo, nós, né? Um abraço pra você, tudo de bom aí, tá bom? Roberto, a gente vai faturar, o convidado já tá ali. Me ouve aí, Ícaro?
6: Ouço bem sim, gente. Boa noite.
3: Beleza, peraí que eu vou já te colocar na tela, só deitar a tela aí, o telefone, só deitar pra gente ficar bacana no ar aqui. A gente vai pro faturamento, seu Roberto, e daqui a pouco a gente volta aqui na Clube. Já com a segunda parte do Resenha Picolô. Já a gente volta, Roberto.

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0: Opa, são 20h30, 20h30, aqui no Resenha Bicolor, aqui na Clube. Vamos até 10 da noite, né? Estamos aqui, já estamos aqui. Deixa eu ouvir primeiro o áudio do Ícaro. Fala, Ícaro!
1: Fala, Dinho Menezes, tudo bem?
0: Tá tudo certo, tudo bem?
1: Tá me escutando?
0: Tô muito bem, por sinal.
1: Eu não tô sabendo a minha... Beleza, tamo juntos.
0: Não, fica tranquilo que você tá aqui no ar comigo, tranquilo, e já a gente vai resolver isso aí, fica tranquilo. A gente vai já resolver isso aí, deixa eu... Não, peraí que a gente... Porque falta você habilitar. Falta só você habilitar, mas deixa eu só resolver aqui que a gente... Ô, Ícaro!
1: Oi!
0: Esse resultado do último sábado, como foi que a diretoria recebeu... Como foi que a diretoria do Paysandu acabou lidando com o que ocorreu?
1: Boa noite, Dinho. Boa noite a todos os seus ouvintes aí do seu programa. Você tenha muito sucesso sempre. Primeiro de tudo aí, antes da gente começar a falar um pouquinho de Paysandu. Esse é o meu desejo aí de sempre sucesso.
0: Dinho. Obrigado.
1: Com relação ao resultado do jogo contra o Santa Cruz, eu falo o seguinte, eu particularmente não achei até que o Paysandu jogou tão mal, eu particularmente, né? O Paysandu ele tem jogado bem, eu estava viajando contra a Inter de Limeira, eu não vi, mas contra o Santa Cruz, vamos fazer, antes da gente falar da diretoria, o que a diretoria pretende fazer aí, falando um pouquinho do jogo, e aí para o torcedor talvez não concorde comigo, mas é a minha opinião. Nós tivemos uma fatalidade que foi o gol contra do Juninho, ali naquele escanteio. Né, o Paysandu estava melhor que o Santa Cruz. Na minha opinião, o Paysandu jogou melhor que o Santa Cruz o jogo inteiro. Tem uma coisa que eu não me agrado dentro da Cruzul, que é o gramado hoje está impedindo muito o nosso toque de bola, mais refinado, toque

0: mais técnico. Eu acho que o nosso meio de campo ele tem um toque bom. E infelizmente a gente tem aí sofrido esse ano com o Gramado da Cruzu, que eu já falei em outra oportunidade que os dias estão contados aí para a gente poder superar esse problema a partir do final da fase de grupo, que se Deus quiser nós estaremos classificados para o quadrangular final. E a gente vai começar a falar, depois você pode até me perguntar sobre isso, a gente vai começar a fazer uma nova fase sobre o Gramado da Cruzu. Mas voltando ao jogo, e o segundo gol foi um contra-ataque, né, um contra-ataque onde o cara teve uma felicidade, driblou dois ali e conseguiu cortar para a direita e chutou, o Gabriel não teve nem a mínima chance de reação ali. Enfim, a partir dali tudo ficou mais difícil, porque o jogo começou a se complicar, virou o primeiro tempo 2-0. Eu confesso para você que eu achei o time do Santa Cruz um time fraco, mas conseguiu, é aquela velha história, o time é fraco, mas conseguiu fazer 3 gols em 2 no primeiro tempo e 1 logo no início do segundo tempo. Então, ficou muito difícil uma reação, ainda conseguimos fazer um gol no final, mas eu entendo que atrapalhou bastante essa falta de atenção, essa fatalidade que aconteceu com o gol contra, e isso prejudicou demais o clube. Agora, isso não pode, essa é a minha opinião, ela também não é só, ela não é só isso. Foi claro para mim também uma falta de motivação, parte do grupo, entendeu? Uma parte do grupo dentro do jogo. Eu não sei se foi por causa dos gols, eu não sei se foi por outro motivo, mas eu entendo que o Paysandu, depois de ser campeão paraense, campeão da Copa Norte, campeão da Copa Verde, eu entendo que o time deveria estar muito motivado, os atletas muito motivados, salários em dia, pagamento de bicho. E olha só, esse jogo era tão importante, Dinho, que se a gente ganhasse esse jogo contra o Santa Cruz, o nosso bicho, ele tem um bicho para primeiro colocado, ao final de... Como é que funciona aí? Só para você entender um pouquinho aí, eu acho que nunca ninguém te falou isso, e nem o torcedor entende. O nosso critério de pagamento de bicho, ele é sempre de 4 em 4 rodadas, exceto na Copa Norte e Copa Verde, que são outros critérios, né? Enfim, que agora já passou, nem vale mais a pena voltar atrás aí. Mas em relação à Série C, ela sempre é de 4 em 4 rodadas. Então, ao final das 4 rodadas, se o time estiver em primeiro colocado, é um valor. Se o time estiver entre segundo e quarto, ou seja, segundo, terceiro e quarto, é outro valor. Se o time estiver em quinto e sexto, é um valor menor. E sétimo e oitavo, a gente não paga bicho, porque essas colocações ela tem um risco sério de poder você sair do G8. Né? Então, a gente faz esse pagamento, esse acordo, né? E pra você estar entendendo, o Paysandu, faz tempo que eu não vi o Paysandu tão organizado, tão redondo, a gente pagando nossos compromissos, porque eu falo que, a gente até brinca lá no Paysandu, que o Paysandu, ele que é? Ele é investimento, ele que é? Ele é folha de pagamento e investimento e manutenção, né? Ou você faz a manutenção, ou você paga a folha de pagamento, e você faz investimento, como ampliação do CT, etc., outras coisas. Então, assim, eu não sei porquê, eu estou me perguntando até agora, porque além de eu achar que foi uma fatalidade, mas eu vi, por exemplo, um certo, não é desinteresse, mas um certo, não sei, cara, uma certa acomodação de determinados jogadores. Né? E isso, claro, dentro da diretoria de futebol, ali conversei com o Maia sobre o assunto. Né, ele é um cara muito, você sabe disso, ele é um cara muito rigoroso, né, eu acho que a gente tem que ficar na segunda instância do problema, mas a gente delata isso para o nosso diretor de futebol, que é um cara muito experimentado, ex-presidente do clube, onde tem 2 pessoas competentíssimas, que é o Marcelo Santana, o Bandic, para poder alinhar esse tipo de orientação junto ao Júnior Rocha, escutar o Júnior Rocha também, e entender por que a gente... Eu não consigo entender, porque às vezes ele está super motivado devido aos resultados excepcionais que o Paysandu conquistou, com tudo, tinha tudo para ser o pior ano do Paysandu da história. E nós conseguimos ser o melhor ano. Eu não lembro de ter conquistado todos os títulos, quer dizer, exceto a Copa do Brasil, a gente ter sido tão feliz num primeiro semestre como nós fomos esse ano, entendeu? Então, enfim, você me perguntou a respeito da diretoria, é isso que eu falei. A gente já passou isso para o Alberto Maia, do Alberto Maia, que é o nosso diretor de futebol, Já houve uma conversa já com o Márcio, o Diego. Eu não pude estar presente hoje, porque hoje é dia de folha de pagamento, né? Dia 30, eu me ausentei hoje dessa reunião. Mas o resultado disso, foram colocadas cobranças a serem feitas para poder superar. A gente não pode entender que está tudo bem, apesar de estar em terceiro colocado. Não sei se a gente ficou em terceiro colocado, não sei se tinha algum jogo hoje à noite que poderia mudar.
1: Não, tem três jogos hoje.
0: Não, pois é, mas eu não sei se esses três jogos mudam a posição do Paysandu.
1: Não vão mexer.
0: Então a gente... Olha só, o grupo ainda vai ganhar o bicho de segunda a quarta, né, ali, provavelmente amanhã. Enfim, a gente está descobrindo, Dinho, cada momento desse, tentando interpretar, porque dentro do clube, financeiramente, administrativamente, nenhum jogador, comissão técnica, funcionários, nada, ninguém tem o que falar. Então, nós estamos sendo, como eu sempre falei, vamos ser profissional com os atletas, porque eles sempre vão nos cobrar que nós sejamos profissionais. Então, 6 meses de profissionalismo total. Agora, se você paga em dia, se você tudo acordado, que você acordou, pagou, a gente tem que também saber cobrar, né? Então é isso que a gente está pedindo para a diretoria de futebol. O Márcio também está muito empenhado dentro dessa cobrança. Eu entendo que tem que ser primeiro um choque ali da diretoria de futebol, mas acho que o Márcio também está preocupado, mais do que eu, talvez. Né? E, enfim, eu acho que a gente tem que seguir nessa linha para não deixar que o Paysandu, vamos dizer, se desmotive nessa fase tão importante que é o último terço aí da Série C, da fase de grupo, da primeira fase.
1: Agora, e o Júnior? O que é que vocês conversaram com o Júnior? O que é que o Júnior passou para vocês? Ele se mostra também preocupado? Certamente, né, Ícaro?
0: Cara, primeiro de tudo, eu quero dizer para vocês, Edinho, que o Júnior é um técnico excepcional. Ele é um técnico que eu digo que há muito tempo o Paysandu não tinha um técnico, na minha opinião, tá, não desmerecendo os outros que passaram pelo clube, mas um técnico tão ajustado com o clube, com a diretoria. O Júnior está muito chateado com essa situação também, né? Eu entendo que a partir de amanhã ele vai propor algumas mudanças juntamente com a diretoria. Já estou te antecipando isso, que vai acontecer. Eu já sei o que vai acontecer, mas deixa para amanhã isso daí, porque isso aí quem vou deixar a diretoria de futebol se manifestar, né? Para poder a gente fazer uma chacoalhada aí dentro do grupo. E passar que o Paysandu, pô, é um clube de massa, um clube grande, que a gente não pode perder pra gente mesmo. E o Júnior tá super chateado, né? Ele já nos passou algumas recomendações e vão ser tomadas. Junto à diretoria de futebol e junto ao elenco também. Isso aí.
1: Essas mudanças... seriam no time, enfim, em que área do futebol do Paysandu, Ícaro?
0: Essas mudanças seriam desde multa até afastamento. Entendeu? Então, essa mudança.
1: Então, isso é sinal que a rapaziada não está se comportando muito bem, né?
0: Eu não preciso manter segredo para ti. Vaza, a gente como vice-presidente, diretoria de futebol, presidente, vazam as fotos. Você acompanha isso também, né? Vazam as fotos, chega na gente isso daí, né? E como é que eu vou entender que um jogador profissional, a empresa do jogador é o corpo dele, né? Eu sempre falo, a empresa do jogador é o corpo dele, ele não pode... É a máquina que funciona botar um óleo que não preste, uma gasolina batizada, né? Então, o jogador tem que ter consciência de que a carreira dele é curta, o ganho financeiro dele é curto. Então, se ele não souber entender que, além disso tudo, ele tem que entender que ele está num clube de massa, num clube de pressão, num clube que exige da diretoria... Entendeu? Num clube que paga bem, que paga bons salários com compensação em relação aos outros times da Série C. Com certeza a gente paga bem, paga em dia, paga antecipado. Então, os jogadores, alguns que aí, vai aí amanhã, talvez já aparecer aí no cenário esportivo, eles têm que entender isso. Então, o que a gente pede, Dinho, nada mais é do que profissionalismo. A gente está exigindo, mas não é isso que a torcida pede da gente? Não é isso que a torcida cobra da diretoria do Paysandu, da presidência? Não é isso que a diretoria pede, que a gente seja profissional, que a gente pague salário em dia, que a gente mantenha as condições de jogo, mantenha condições de centro de treinamento? Então, todo dia a gente tenta nos melhorar para poder a gente fazer o melhor, para dar condições aos nossos atletas. Então, é inadmissível, por exemplo, que o atleta não compreenda isso. É inadmissível que tem atleta que acha que beber... Eu sempre falo o seguinte, você, na sua profissão, ou qualquer outra profissão, na minha, parece que jogador de futebol ele tem que beber, para acabar o jogo tem que beber, pô, sei lá, para comemorar. Eu entendo assim. Eu entendo que o jogador de futebol, ele é a máquina, o corpo dele, ele não pode, pô. Ele não pode pegar o corpo dele e se estragar no corpo dele, entendeu? Então, o Paysandu, ele precisa puxar a orelha de quem é necessário e dispensar, se for o caso, para não contaminar o grupo, porque isso é muito importante, a gente não deixar. Agora, o que mais me chateia não é nada disso, Jim. O que mais me chateia é nós estamos fazendo um primeiro semestre espetacular e o jogador, alguns entenderem que é assim mesmo, entendeu? Então... Isso é que a gente vai cobrar a partir de amanhã e vamos ver o que vai dar. Vamos ver o que vai dar. Mas a gente não pode ficar, a gente não pode ser omisso. Né? A gente tem aquele ditado que fala, né? Eu prefiro agir do que omitir. Então, essa é a nossa vertente aí no cenário do futebol. Nós temos que agir para que o elenco não entenda que tudo é possível para alguns jogadores.
1: Mas assim, essa possibilidade. De dispensar. Quando se fala em dispensar, é porque o cara já vem fazendo, não é a primeira, não é a segunda. A diretoria já deu oportunidade de, pelo menos, conversar antes com esse ou com esse que continuam errando e batendo nessa mesma tecla e prejudicando até o trabalho de todos da diretoria, da comissão técnica e de quem quer jogar?
0: Ora, a gente sempre alerta, né, Dinho? Eu acho que a gente tem que parar com esse negócio de ser babá de jogador. Entendeu? Ser bem profissional contigo, cara. Eu não concordo muitas coisas de ser... Cara, ô Dinho, os atletas do Paysandu ganham bem, cara. Entendeu? Será que tem que ter babá, pô? Para atleta? Agora? Entendeu? Será que o cara não entende a responsabilidade que eles têm que ter? Será que nós temos que estar com jeitinho para falar? Né? Porque se a gente deve, se a gente não paga salários, se a gente não paga os encargos sociais, ninguém vai falar com jeitinho com a gente. Entendeu? Eu acho que a gente tem que ser profissional e exigir deles profissionalização deles, né? Mas sim, isso é num contexto geral, mas a maioria dos atletas são atletas excepcionais. São atletas que eu particularmente gosto muito, de quase todos. Na verdade, eu gosto de todos. Eu só acho que essa chacoalhada, vê bem, ela tem um limite, né? Quando tem o nosso filho, a gente não bate nele, dá umas porradinhas nele para ele poder aprender. Não, um atleta a gente não pode fazer. Só pode alertar uma, duas vezes. E ali, meu amigo, eu não vou ficar de babá. Então, essas coisas aí, já, durante os treinos mesmo, eu acho que o Júnior fala muito sobre isso, né? Tem uma coisa que até eu falo pro Júnior que ele ainda alivia muito essa questão, principalmente de uma comemoração que excede, entendeu? Que excede. Eu acho que o jogador de futebol, ele tem que lutar pela sua empresa. E a empresa dele é o corpo dele, né? Ah, mas eu quero beber, meu irmão, eu acho errado. Eu, particularmente, acho errado. Entendeu? Se o cara bebe uma cervejinha, eu acho errado. Entendeu? Ah, não vai fazer mal. Meu irmão, faz mal, cara. Tudo faz mal. Enfim.
1: Até porque, né, cara, o escritório dele é o corpo, né?
0: a empresa dele. Vê bem, Dinho, um jogador de futebol, ele começa aos 18 anos ganhando muito pouco, então se arrebentar, vai arrebentar com 23, 24 anos, e vai jogar até 32 anos, 33 anos. O que passam disso são exceções. A maioria que passa disso, o que passar disso, eu acho que não passam 20% dos jogadores acima de 32 anos. Você pode ver aí os que passaram pelo Paysandu, que estão acima de 32, 33, quantos já pararam? Então assim, mas isso é o lado ruim. O lado bom é que eu entendo, vai falando até pro torcedor, que o grupo é excepcional, né? E o que me inculca é que assim, o que está faltando nosso, né? A gente se pergunta também, né? Já que a gente paga em dia, já que a gente, todos os acordos firmados de bicho, de premiação de campeonato, de título, pô, a gente tem feito tudo, sendo profissionais, o que realmente está desmotivando? Essa é uma pergunta que tu podia até me ajudar a responder isso daí, porque a gente também não consegue enxergar de dentro, às vezes a gente está numa bolha, né? A gente não consegue enxergar de dentro o que está vendo, né, nisso daí. Porque é uma incógnita, Dinho, é uma incógnita. Então, eu queria até te perguntar, você não acha que é uma incógnita? Você quer, está sendo um ano excepcional e tu viu no jogo, eu não vou dizer nomes, mas no jogo passado você via ali claramente dois, três jogadores desmotivados, claramente, né? Então, assim, o que será isso daí, pô? Não é lesão, né? Por que o cara está desmotivado? Será que o cara quer sair na janela por algum motivo? Tem proposta? Não tem proposta? Tem que ser, se tiver, tem que ser honesto com a gente. Entendeu? Para poder a gente fazer o melhor para ele e para o clube. Entendeu ali? Então é isso que acaba a gente não sabendo bem. Mas enfim, mas vamos ver o que vai dar aí a partir de amanhã, nessas novas medidas aí do Dr. Alberto Maia. E junto com o Márcio, junto com a gente mesmo, né? Vice-presidente, eu e o Diego. Enfim, vamos ver o que a gente pode chacoalhar. Já tem as medidas aí adotadas. Provavelmente amanhã você vai ter conhecimento. E vamos ver o que vai acontecer. É como eu falo, a gente não pode pecar por omissão.
1: Agora, Ícaro, a diretoria e a comissão técnica já reuniram com os atletas ou isso vai acontecer amanhã?
0: Não, isso vai acontecer amanhã, mas a diretoria já se reuniu. A diretoria já se reuniu, a gente adotou as medidas para serem implementadas, né? Mas sim, claro, dentro de uma razoabilidade, ninguém aqui está caça às bruxas. Entendeu? A gente só tá fazendo o que tem que ser feito.
1: É até difícil tomar uma decisão dessa, né, cara?
0: Não, é muito difícil, é como eu falei. Como é que ao mesmo tempo você é campeão de três torneios, né, e depois você tem uma queda repentina, aí a gente ganha fora de casa, perde pra Inter de Limeira em casa, pô, sabe como é que é? Uma gangorra. Então pra gente também, né, é uma gangorra aquilo ali. Mas... o que eu notei é que alguns jogadores que brigam pelo clube, que estão ali, que levam a sério, profissionais, né? E eu falo com o Marcinho, que é um cara excepcional dentro do elenco, outros também são, estou falando o nome dele porque ele é uma referência dentro do elenco do Paysandu, nem sempre joga todas as partidas bem, mas ele é um cara, uma referência de personalidade, de profissionalismo, de caráter. Então ele é um exemplo que a gente gosta que ele passe para os jogadores, né? Tu vê que às vezes ele está insatisfeito. Então se ele está insatisfeito com alguns atletas, é algo que não está somando ali dentro do clube, né? Dentro do jogo, né? Então, assim, essa conversa, ela só não pode ter medo, entendeu, Dinho? Ela só não pode ter... A gente não pode ser refém disso, né? Porque às vezes o Maia até fala, não, você pode ser uma faca de dois legumes, a brincadeira que ele faz. Eu digo, não, cara, eu acho que a gente tem que ser transparente, como a gente sempre foi, né? E a gente tem que falar, a gente não pode calar, porque às vezes pode vir, tá vindo problema e nós não estamos enxergando, né? Nós não estamos enxergando. Mas olha, eu entendo que isso é um momento, né? Que eu acho que não é possível que isso vá continuar assim de... Esse jogo contra o Santa Cruz, na minha opinião, ele não reflete o que foi o resultado, na minha opinião. Não reflete o que foi o resultado. Só que ele desencadeou uma série de perguntas nas nossas cabeças, né? Vamos ver o que vai acontecer aí na sequência. Eu espero, como a gente falou no vestiário após o jogo, temos que ganhar do Erechim, temos que ganhar do Ipiranga, fora. Temos que ganhar fora, entendeu? Tiraram o ponto dentro de casa da gente, agora nós temos que tirar fora dos outros. Entendeu? Vamos ver o que vai acontecer aí. Mas eu espero que dê certo aí no final de semana.
1: Pois é, rapaz, aí a gente diz, pô, tá indo tão bem.